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0: Olá, meus amigos, um dia de muita paz para todos nós. Hoje, exatamente 19 de julho de 2021, nós estamos reunidos para estudarmos a obra Livro dos Espíritos. Hoje nós estamos no livro 1, capítulo 1, intitulado Deus. Nós estamos agora estudando sobre Deus. Hoje nós iremos iniciar o panteísmo, pergunta de número 14. E vamos iniciar fazendo a nossa prece de abertura. Vamos orar? Deus, nosso Pai, Jesus, amor de nossas vidas, queridos amigos espirituais aqui presentes, mais uma vez, amado Mestre, é sempre um motivo de muita alegria estarmos aqui reunidos em Teu nome para estudarmos a obra espírita. Nós, Senhor, te rogamos e te pedimos a permissão, te rogamos o amparo, a assistência, que possamos acalmar a nossa mente, silenciar, para assim podermos receber a inspiração dos nossos amigos espirituais que coordenam esse trabalho. Graça te damos, Senhor. É em Teu nome que todos nós aqui nos encontramos. Que a espiritualidade possa mais uma vez nos conduzir. Que assim seja. Ok? Então vamos primeiro voltar e pegar o conceito de panteísmo. Vamos lá. Faça aí as suas anotações. O panteísmo é a crença de que absolutamente tudo e todos compõem um Deus abrangente e imanente, ou que o universo ou a natureza e Deus são idênticos, ou seja, tudo é Deus dentro do panteísmo. Olha só aqui, olha. É a crença de que absolutamente tudo e todos compõem um Deus abrangente e imanente, ou que o universo ou a natureza e Deus, tudo isso são idênticos. Sendo assim, os adeptos dessa posição do panteísmo, os panteístas, né, não acreditam num Deus pessoal, antropomórfico, ou seja, a forma de um homem, ou um Deus criador. A palavra é derivada do grego pan, que significa tudo, e theos, que significa Deus. Embora existam divergências dentro do panteísmo, as ideias principais dizem que Deus é encontrado em todo o cosmos como uma unidade abrangente. Portanto, é inaceitável no panteísmo o politeísmo, que aí sim seria adoração e crença em vários deuses. Então, dentro do panteísmo, tudo é Deus. Dentro do politeísmo, é a existência de vários deuses, tá bom? Pautado nesse conceito, vamos agora entender o Livro dos Espíritos. Vamos entender as perguntas. Então, nós já sabemos que panteísmo é uma coisa e politeísmo é outra, tá? Panteísmo, Deus é o universo. Deus é a natureza. No politeísmo existem vários deuses, tá? Então, vamos lá. Pergunta de número 14. Deus é um ser distinto? Ou seria, segundo a opinião de alguns, a resultante de todas as forças e de todas as inteligências do universo reunidas? Então, a pergunta está direcionando para onde? Para o panteísmo ou para o politeísmo? Para o panteísmo, né? Essa força de todas as inteligências do universo reunidas. Vamos ver a resposta. Ele diz assim: se fosse assim, Deus não existiria,
1: Porque seria efeito e não causa. O universo é a causa? Não, ele já é o efeito. Então, logo, Deus não existiria. Porque ele não seria a causa, ele seria o efeito. Ficou confuso? O universo fez por si mesmo? E outra, quando você fala, nós já aprendemos aqui os atributos de Deus. Então, quando a gente fala que Deus é eterno, a gente já sabe que nem tem começo e nem tem fim. Deus é um ser distinto, ou seria, segundo a opinião de alguns, a resultante de todas as forças? Porque aí, quando ele fala Deus é um ser distinto, eu estou indo para onde? Para o monoteísmo. Ou seria, segundo a opinião de alguns, agora ele entra no panteísmo, a resultante de todas as forças, que essa é a crença panteísta. Que Deus é a soma de tudo, daí a resultante de todas as forças e de todas as inteligências do universo reunidas. Reunidas. Aí ele diz, se fosse assim, Deus não existiria, porque seria efeito e não causa. Porque tudo isso, quando ele fala dessas forças, de todas as inteligências, tudo isso é efeito, não é uma causa. Porque é como se fosse assim. Vamos dizer que você entra dentro de uma sala e ali tem 20 quadros que você pintou. Você é o criador dos quadros. Mas se eu olhar para o quadro e dizer que você é o quadro, e aí? Esse é o panteísmo. Você é os quadros e não o criador dos quadros. Então, se eu digo que os quadros é você, que você é os quadros, a resultante de todos aqueles quadros formam você, aí então você não seria a causa, você seria o efeito, porque o quadro é o efeito, não é uma causa. Conseguiu entender agora, Narumi? Entendeu? Então o panteísmo, ele é isso. Ele pega a criação e diz que a criação é o criador. Não. O criador é o criador. A criação é o efeito. A causa é o criador, que seria o pintor, dando um exemplo. Então, se fosse assim, Deus não existiria, porque seria efeito e não a causa. Ou seja, ele seria o quadro e não o pintor. Ele não pode ser, ao mesmo tempo, uma coisa e outra, o efeito e a causa. Eu fiz o quadro e eu também sou o quadro. Não tem como. Deus existe. Disso não podeis duvidar, e é o essencial. Olha, como eu disse, tua cabeça não dá conta. Vai sair faísca e não vai chegar a resultado nenhum. Eu só quero que você entenda isso aqui, que Deus existe. Disso não podeis duvidar, e é o essencial. Não duvide da existência de Deus. Crede-me, não vades além. Crede, diz assim, presta atenção no que eu estou falando, acredite em mim, não vá além, que você não vai dar conta. Não vos percais num labirinto de onde não poderíeis sair. Isso não vos tornaria melhores, mas talvez um pouco mais orgulhosos. Porque acreditaríeis saber, quando na realidade nada sabeis. Deixai, pois, de lado todos esses sistemas, né? Sistemas é a forma de tentar explicar. Você cria, né, um conceito em torno de... Então, larga esses conceitos, larga esses sistemas. Fica só nesse aqui, Deus existe, pronto. Não fica imaginando, ele é isso, ele é aquilo, ele está nisso, ele está lá. Não, Deus existe, não duvide disso, pronto. É tal qual a gente faz com criança. Não chega uma hora que a criança começa a fazer pergunta que você não tem como explicar para aquela criança, ela não vai dar conta de aprender. Aí você diz, meu filho, quando você crescer um pouco mais, a mãe vai falar sobre isso, porque agora eu não tenho nem como explicar isso para você, porque você não tem material pedagógico para entender. Aí você espera a criança adquirir conhecimentos, adquirir a maturidade, porque agora sim ela vai ter material interno pedagógico para que você possa explicar. Mas o que a gente já estudou aqui, Deus não se explica, se sente. Daí dizer que nos falta um sentido. Então ele diz: não vos percais no labirinto de onde não poderíeis sair. Isso não vos tornaria melhores, mas talvez um pouco mais orgulhosos, porque acreditaríeis saber quando na realidade nada sabeis. Deixai, pois, de lado todos esses sistemas. Tendes muitas coisas que vos tocam mais diretamente, a começar por vós mesmos. É tipo assim, tu tem tanta coisa para te preocupar, tanta coisa para te aperfeiçoar, tanta coisa para você se descobrir, tu vai querer explicar o que tu não tem maturidade para isso? É você querer fechar a panela da pressão, né, da panela de pressão, você quer colocar a tampa, mas não tem nem água nem feijão dentro. Então, o primeiro passo, meu filho, é catar o feijão, lavar o feijão. Quando colocar, aí sim você vai pôr a tampa. Então, não adianta você pôr tampa se você não tem nada dentro. Então, de uma forma muito simples, eu tentei dizer o quê? Cada coisa no seu devido tempo. E existe uma sequência. Então, é impossível nós entendermos Deus se nós não temos ainda o principal sentido para isso. Deixai, pois, de lado todos esses sistemas. Tendes muitas coisas que vos tocam mais diretamente, a começar por vós mesmos. Estudai as vossas próprias imperfeições, a fim de vos desembaraçardes delas. O que vos será mais útil do que querer despenetrar o que é impenetrável? Olha só. O que vos será mais útil do que querer despenetrar o que é impenetrável? Ou seja, não vá perder tempo com isso. Aproveite seu tempo para o seu aperfeiçoamento moral. Esse é realmente saber valorizar o tempo. Essa foi a pergunta de número 14. E aí o professor vem com a de número 15, ainda dentro de panteísmo. Que pensar da opinião segundo a qual todos os corpos da natureza, todos os seres, todos os globos do universo seriam partes da divindade e constituiriam pelo seu conjunto a própria divindade? Ou seja, que pensar da doutrina panteísta? Que foi o que nós explicamos quando nós lemos lá a teoria do panteísmo, né? Da opinião, todos os corpos da natureza, todos os seres, todos os globos do universo seriam partes da divindade, né? Então, juntando tudo, forma-se um Deus. Resposta. Não podendo fazer-se Deus, o homem quer ao menos ser uma parte de Deus. Olha que interessante, né? Pergunta de número 16. Os que professam esta doutrina pretendem encontrar nela a demonstração de alguns dos atributos de Deus. Sendo infinitos os mundos, Deus é, por isso mesmo, infinito. Não existindo vazio ou nada em parte alguma, Deus está em toda parte. Estando Deus em toda parte, já que tudo é parte integrante de Deus, ele dá a todos os fenômenos da natureza uma razão de ser inteligente. Que se pode opor a este raciocínio, né? Então ele pegou aqui o panteísmo e foi para você ver que Kardec faz a pergunta, mas ele já leu, ele estudou. Você vê aqui que ele deu a definição, né? E os espíritos respondem. Então ele pergunta: que se pode opor a este raciocínio? A razão. A razão. Reflete maduramente e não vos será difícil reconhecer-lhe o absurdo. É, dá uma refletida aí que você vai ver que não é bem assim. E aí o professor Allan Kardec faz um comentário. Esta doutrina faz de Deus um ser material, porque se é o universo, se é a natureza, logo ele é o quê? Material, e vai contra um dos atributos imaterial. Lembra? Deus é imaterial, porque tudo que é matéria sofre mudanças e Deus é imutável. Então, esta doutrina faz de Deus um ser material que, embora dotado de suprema inteligência, seria em escala maior o que somos em menor escala. Ora, transformando-se incessantemente a matéria, Deus, nesse caso, não teria nenhuma estabilidade e estaria sujeita a todas as vicissitudes, mesmo a todas as necessidades.

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1: Boa noite!
2: Bom dia, boa noite, né, Neide? Bom dia, boa noite aí! É. E bom dia para todos nós aqui!
1: Isso! Para vocês são bom dia, mas para nós aqui, boa noite!
2: Isso! Como é que estão todos por aí? Tudo em paz, Neide, com vocês aí? Tudo certinho, direitinho? Como é que está o Japão? Está quente? Tá frio? Como é que está?
1: Não, Japão agora está ficando friozinho. Então, agora, já para nós, logo, logo entrará o inverno. E
2: eita.
1: Hoje, por exemplo, agora nesse momento, está 16 graus aqui onde que eu estou.
2: Eita, né? Tá frio.
1: Mas isso ainda não é nada, né?
2: É verdade. Bem, eu quero agradecer aos canais parceiros que estão retransmitindo aí essa programação do canal... do canal Portal da Luz, né? Agradecer ao nosso querido amigo e irmão Domingues por essa oportunidade, né, de estar fazendo esse estudo, Tua Casa, da obra de João Nunes Maia, né? A gente está vendo aqui com o espírito Aírte, que foi apresentado por Aneide. Você vê que a Aneide, eu acho que é o mais antigo, o meu era todo vermelhinha, o meu ainda é, o meu tem um azulzinho aí, tá vendo, rapaz? E tem uma mãozinha em cima, tá vendo? Eu acho que o meu é o mais recente, a dela é mais antiga,
1: esse aqui é bem,
2: né?
1: Bem antigo, tá todo velhinho. Uma benção.
2: Tá vendo aí? Que maravilha. Agora vamos dar...
1: Bom dia, Vera.
2: Bom dia, Vera. Seja muito bem-vinda, né? Que Jesus o abençoe, ilumine cada vez mais. Ao nosso querido irmão do coração, Akira, muito boa noite, meu amigo, que Jesus te abençoe, te ilumine cada vez mais. Tá na folga por aí, que Jesus te ilumine. A Ana Rogéria, olá, Ana, muito bom dia, Ana. Você é uma guerreira, Jesus te abençoe, minha amiga. Muito obrigado pela tua presença aqui, que Jesus te abençoe e te ilumine cada vez mais. A Cláudia, muito boa noite, Cláudia.
1: Boa noite, querida.
2: Olha quem está aí, a Maria.
1: Boa noite, Maria Tsimura.
2: Isso. Ana Paula, muito bom dia, Ana Paula. Seja muito bem-vinda, querida. Que Jesus te abençoe cada vez mais. Ao nosso querido Luiz, muito bom dia, meu querido.
1: Obrigada.
2: Que Jesus te abençoe cada vez mais. Ó, a nossa querida irmã Simone Caeté.
1: Quero mudar o Simone para todos, mas Simone, gratidão sempre, querida.
2: Obrigada. Jesus abençoe a nossa querida. Seja muito bem-vinda.
1: Rumi,
2: chegou aí, Neide.
1: Ah, Rumiko-chan, konbanwa. Eu tenho que falar em japonês com a minha amiga, depois eu traduzo. Boa noite, Rumiko. A Rumi, né? Ela está dizendo boa noite, konbanwa. Então, né? Shokuji karuku. Ah, ela falou que fez a comida, né? Shokugoni. Depois do shokugoni, ela nemukute. Então, sentou e acabou dormindo. Daijoubu, ima okiteru kara, arigatou gozaimasu, isshou ni ite kurete, honto ureshi desu, Rumin. Ora, beijo, você ganhou, ora, chuma de sareta yo. Eu tô dizendo a ela que não tem problema, que ela dormiu, ela jantou, comeu, deu sonolência e despertou. Que maravilha, né?
2: É verdade, seja muito bem-vinda, ó. Um beijo no coração. Bem, Neide, vamos fazer a descrição de imagem para a gente dar início ao nosso estudo, tá certo? Bem, gente, estamos em duas imagens. Eu estou do lado esquerdo, Neide está do lado direito, mas antes disso, vamos dar bem-vinda à nossa querida Ângela Fonseca.
1: Bom dia, querida.
2: Bom dia, querida. Seja muito bem-vinda. Bem, me chamo Rinaldo Soares, sou de Recife, Pernambuco. Sou moreno claro, cabelo grisalho curtinho, uso óculos quadrado preto. Estou usando de armação preta, né? Estou usando um fone de ouvido sem fio e sobre a minha cabeça tem uma haspa que segura os fones e tem uma perninha que é do microfone. Estou usando uma camisa tipo polo, da cor verde, e por trás de mim uma parede de cerâmica de duas tonalidades, né? A de baixo, quadradinho menor, as mais antigas, e a de cima, mais recente, onde foi colocada aqui na parede. E do meu lado direito se encontra.
1: Eu me chamo Neide Kanashiro, sou morena clara. Eu estou com os cabelos abaixo do ombro, encaracolados. Uso óculos transparente. Uso uma camisa branca com detalhes em azul. Atrás de mim tem uma parede branca com uns beija-flores, né? Stickers de beija-flores. E uma estante com os livrinhos. E é isso.
2: Maravilha. Quero dar um bom dia à minha amiga aqui, a Ieda Maria Sena. Seja muito bem-vinda, querida. Seja muito bem-vinda. O Akira é sempre cordial, saudando a todos que estão chegando aqui, né? Muito bem, meu amigo. É o recepcionista, o Akira. Pelo menos tem essa função aí, muito bem feita aí. A gente agradece muito por ele cumprimentar aí os nossos irmãos, nossas irmãs que estão chegando. Gratidão, meu querido amigo e irmão Akira Kanashiro. Bene, eu faço a inicial, a prece e você faz a final, não é isso? Combinado? Vamos
1: Combinado.
2: lá?
1: Vamos.
2: Gente, bota suas garrafinhas, seus copinhos de água. No final, Neide fará a prece, pedindo à espiritualidade que fluidifique a água de vocês, tá certo? De todos nós. Jesus, amigo divino, muito obrigado, Senhor, por mais essa oportunidade. Oportunidade essa de poder, mais uma vez, refletir sobre a temática do dia de hoje, do dia da tarde de hoje e da noite, do livro Tua Casa, pelo Espírito Airtes, da psicografia do nosso querido amigo e irmão João Nunes Maia. Que Jesus abençoe esses espíritos, que eles possam ser assistidos, auxiliados e ajudados. Ilumina a Neide, inspira ela, que seu benfeitor espiritual, seu anjo da guarda, possa lhe inspirar para que nós juntos possamos, com muita simplicidade e humildade, discorrer a temática de hoje. Abençoa a todos que se encontram aqui. Que Jesus o abençoe, Jesus ilumine. Ilumina aqueles outros que irão chegar para assistir posteriormente os nossos estudos. Fica conosco, Senhor, hoje, amanhã e para todo sempre. Graças a Deus.
1: Graças
2: Bem,
1: a
2: eu
1: Deus.
2: quero dar boa noite à nossa querida amiga Maria, né?
1: A Maria Cristina Royer, da Alemanha. Eu acho que lá agora é tarde, né? Eu estou bem
2: É à
1: despeinada hoje.
2: tarde.
1: É a Maria Cristina Royer,
2: Provavelmente.
1: eu acho que. Maria, ponha para nós se aí está de tarde. Não, de manhã eu acho que está lá agora.
2: De manhã lá, né? Perfeito. Vamos aguardar ela. Ela vai se posicionar aí.
1: Eu.
2: E olha quem está aqui. Ó. Quem chegou? A tia Sonilda. Olá,
1: Sou...
2: tia. Seja muito bem-vinda, querida. Jesus te abençoe, viu?
1: Deixa eu
2: Muito
1: cumprimentar de
2: bem-vinda.
1: novo. Sonilda, bom dia. Um abraço grande. Receba o nosso abraço, viu? Beijo.
2: Teve a felicidade de vê-la no estudo, né? No programa do Japão. Que maravilha, né? Foi um prazer ouvir a tia e ver os comentários dela, né? Isso é muito gratificante, né? A gente vê uma pessoa, né, que nem a tia, trazendo suas belas mensagens. Bem, Neide, vamos lá. Vamos ao trabalho. Eu vou dar um pontapé inicial agora, tá certo? Gente, a temática de hoje é teu futuro. E a palavra-chave é dever. E o espírito Airte começa dizendo o seguinte: a ideia futura às vezes assombra os que pensam nele. O medo é por desconhecimento do que venha a ser ou por vir para nós. Entretanto, a doutrina dos Espíritos nos esclarece sobre nossos destinos, mostrando-nos que a nossa posterioridade, até certo ponto, depende de nós. Nosso futuro será justamente o que plantamos no presente. As sementes sempre frutificaram em favor dos que a plantam, do que os plantam. Desta maneira, ficaremos tranquilos com os horizontes da nossa vida, se estivermos procurando viver bem nesta. Tudo que sai de nós se multiplica em nossos caminhos. Essa é a verdade que não se desfaz com o tempo, vencendo também o espaço, Neide. O que é que poderemos iniciar aí, né? Quero, antes disso, dar uma boa noite aqui à nossa querida mãezinha do coração, a nossa amiga Maria Cicleide. Muito bom dia, minha querida. Que Jesus te abençoe, Jesus te ilumine cada vez mais. Ao meu querido amigo e irmão André Tarifa, muito bom dia, meu querido amigo, irmão, seja muito bem-vindo. Jesus abençoe seu lar, sua família, um grande guerreiro aí, junto com a esposa. E chegou uma ilustre aqui, né? Chegou uma ilustre, só Neide pode saber quem é essa ilustre aí, Neide.
1: Essa é minha irmã mais velha. Bom dia, irmã querida. Aí no Paraná, um beijo.
2: Bom dia, Cleusa. Seja muito bem-vinda, querida. Que Jesus te abençoe e te ilumine cada vez mais. O Akira saudando a cunhada aí. Muito bem, Akira. É isso aí. Tem que fazer as honras mais. Rapaz, senão tu vai levar um bocado de lapada dessas mulheres que tem aí no Paraná. Benide, aí tu começa aqui trazendo aí os nossos sentimentos de medo do desconhecido, que é o porvir. O que é que nós poderemos ter aí, né? Deixa eu ver aqui, peraí, segura aí. Chegou mais uma pessoa aqui saudando a senhora, quem é?
1: Essa é a Raimunda Esaki, uma amiga aqui do Japão. É a primeira vez que ela está conosco. Eu falei com ela hoje, depois de muito tempo, e convidei ela para estar conosco. Raimunda, que alegria tê-la aqui conosco. Receba o nosso carinho. Gratidão, viu?
2: Seja muito bem-vinda, minha querida. Que Jesus te abençoe sempre, viu? E aí, minha amiga? E aí?
1: Então, vamos lá. Ele está dizendo que a ideia do futuro, às vezes, assombra os que pensam nele. Mas, vamos dizer, aqueles que pensam que a vida é somente agora, nesse instante, nesse momento. Porque, na verdade, muitos de nós ainda não entendemos que existe a vida futura. Não a vida futura, do meu futuro daqui, se estou na faixa dos 50, eu vou estar com 70, é o futuro. Não, é o futuro eterno. É eterno, o futuro espiritual nosso, que o nosso corpo físico, nós o perderemos. Mas o nosso espírito continuará. Então, a partir do momento que nós entendermos que a vida futura, ela não termina com a morte física, nós vamos a passar a ter menos medo desse futuro. E ele nos diz aqui que a doutrina dos Espíritos nos esclarece sobre nossos destinos. E que destino é esse? O que planto eu hoje, colherei do futuro. Então, muitas vezes eu posso dizer, mas eu estou plantando coisas boas, maravilhoso. Essas são as suas sementes para o nosso futuro. Mas ele diz aqui que as sementes sempre frutificam em favor dos que plantam. Então, se eu plantar, por exemplo, a palavra amorosa, com certeza, futuramente, a palavra amorosa colherei. Mas se eu plantar a negatividade, a discórdia, a maledicência, a antipaz, eu também estarei plantando, eu mesma achando que é para o outro, mas eu estarei plantando o que virá para mim no futuro. Então, Rinaldo, por exemplo, o semeador, né? Lá na palavra do semeador, tem aquele que escuta a palavra do reino, onde as sementinhas que são caídas, né? É aquele que escuta, por exemplo, a palavra e não lhe dá atenção. Ele ouve a palavra, mas simplesmente fica ali, ela passa. E depois vem aquele que recebe a semente em meio lá às pedras, né? É o que escuta, recebe, mas ele, essa semente não se enraiza. Quer dizer, nós recebemos muitos avisos de Deus, de Jesus, a espiritualidade, que seja o que for, mas nós ouvimos e não deixamos elas enraizar em nosso coração, né? E aí vem aquele um que a semente cai entre o espinheiro, né? Que ouve a palavra, mas as ilusões das riquezas, as ilusões mundanas, as ilusões de acumular tudo, também faz com essa semente ela não progrida. Mas aquele que recebe a palavra, a boa semente, ele, o que que ele faz? Ele escuta e ele presta atenção e ele bota essa semente para germinar. Assim é o nosso futuro. Por mais difícil que a gente pense, mas como? Porque o que plantamos hoje, o que decidirmos hoje para o bem, voltará para nós sobre a forma de bem. Mas o que nós fizermos que não seja a forma do bem, que não seja a forma mais melhor, por mais que passamos por problemas dificultosos, por mais que temos em nossas vidas dificuldades, nós jamais devemos esquecer que existe uma nova oportunidade. Se hoje está bem dificultoso e eu estou, por exemplo, ainda num comecinho de começar esse futuro, eu posso começar hoje. Por quê? Porque jamais nenhum de nós ficará sem a oportunidade. E antes de passar para o Rinaldo, ele disse assim: tudo que sai de nós se multiplica em nossos caminhos. Essa é a verdade que não se desfaz com o tempo, vencendo também o espaço. Então, o que sai de nós? Porque eu sou responsável pelo que sai de mim. Eu não posso culpar o outro. Então, mesmo que o outro esteja agindo de forma dificultosa, esse é um problema que o outro tem que cuidar. Eu tenho que cuidar de mim. Então, o que sai de mim? O que está saindo, por exemplo, de Rinaldo, fora da tela, aqui que está o Rinaldo? O que está saindo de Neide, fora da tela, que estamos aqui hoje falando, levando a palavra do mestre, né? Isso é importante. Isso é o vigiai e orai nosso constantemente. Porque de nada vale eu soltar aqui palavras bonitas, virar as costas e eu virar uma agressora. Então, o que sai de mim? Ah, o que eu quero que saia de mim, Rinaldo? O amor, a palavra doce. Aí eu não posso ainda ser doce, Neide. Não importa, não seja antidoce. Aí eu não consigo não falar sem gritar. Não importa, hoje grite um pouquinho menos. Não, é uma exigência que você tem que fazer consigo mesma. Porque senão, quando nós acharmos que o futuro chegou, vamos dizer o que que eu fiz do meu presente. E o nosso presente agora, que estamos vivendo, é o que fizemos atrás. É o, né, Rinaldo? Então, é uma repetição.
2: A vida é cheia de desafio, né, Nini?
1: É
2: Mas
1: verdade.
2: conclua.
1: Ah, não, é isso. É por aí, Rinaldo. Então, vou passar para você. Depois nós
2: Tá
1: falamos aqui.
2: ok.
1: Ok.
2: Vamos lá. Eu quero dar boas-vindas aqui à nossa irmã Joanice, né? O esposo dela, o seu Aurino Ricardo. Né? O
1: Bom dia.
2: casal sempre nos acompanha, sempre está com a gente, e ele ainda traz mais o nosso irmão Jacossan Santos. Seja muito bem-vindo, meu irmão, que Jesus te abençoe, abençoe todos vocês. Ao Marcos Moreira, muito bom dia, meu irmão, que Jesus te abençoe, te ilumine, seja muito bem-vindo, né? Benedito, aqui ele é muito bem claro, né? A gente tem que, o Espiritismo, a doutrina espírita, nos explica tudo, né? A gente precisa saber quais os princípios básicos do Espiritismo. E a gente vai ver que Kardec trouxe para nós um deles, que é o seguinte: o Espiritismo fala de onde a gente veio, por que eu estou aqui e para onde eu vou. Se eu venho do mundo espiritual, revestindo o corpo físico para o processo, como diz o Espírito ali, da minha evolução moral e espiritual. E se eu desencarnando, né, me desprendendo do corpo físico, voltarei para o mesmo ambiente que eu vim. Agora, o voltar, Porque a gente vem com a mala vazia. E aí, o preencher essa mala vai depender de cada um de nós. De que forma e de que maneira. Portanto, o Ayrton, ele é muito direto. O que é que nós queremos levar para o mundo espiritual? E o que é que nós queremos receber no mundo espiritual? É feita uma viagem. Você vai fazer uma viagem, você espera do lugar que você vai a melhor coisa. Você espera, você cria uma expectativa de que tudo seja maravilhoso. Seja de alegria, seja proveitoso, seja de paz, de felicidade, enfim. Você deseja tudo isso. Né? Da mesma forma, nós precisamos preparar nossa mala para que quando nós possamos chegar no mundo espiritual, seja da mesma forma que está aqui. A gente vai fazer um trabalho, e aí já só trazendo um spoilerzinho, quando Jesus fala das bem-aventuranças, e Kardec traça uma trajetória de perspectiva de a gente, ainda aqui na matéria, sentir um pouco dessas bem-aventuranças. E de que forma? Gente, não tem outro caminho senão sermos as melhores pessoas no mundo. É como o Neide disse. Ah, eu não posso, eu não consigo, eu tenho dificuldade. Kardec vai dizer mais uma vez, a gente sempre traz isso aí. Parece que é um jargão, mas parece que é para lembrar. Se conhece o verdadeiro espírita pela transformação moral e pelo esforço que ele faz. Ah, Rinaldo, mas eu não sou espírita, mas está ouvindo a palavra. Se está ouvindo a palavra, chegar no mundo espiritual, não tem desculpa de dizer, ah, eu não sabia, ninguém nunca me disse, ninguém me falou nada. Portanto, é imprescindível que a gente se esforce para colocar em dias, né, tudo que a gente tem de bom. A gente já traz do mundo espiritual, das nossas reencarnações lá atrás, tantas coisas más. Só que agora é a oportunidade que fazer as coisas melhores. E o Espiritismo nos ajuda aí a fazer isso. É como diz aqui, né? Como Neide trouxe no final. Tudo o que sai de nós se multiplica. Seja as nossas boas ações, seja as nossas más ações. Em nossos caminhos. Aí, se eu trato mal alguém, se eu trato mal a minha esposa, eu trato mal meu esposo, eu trato mal meus filhos, se eles não revidam, lá fora alguém vai me tratar mal. A lei vai me trazer, né? E aí diz mais, essa é a verdade que não se desfaz. Porque é da lei. Toda a nossa ação tem uma consequência. Seja ela boa, seja ela má. E diz mais. Com o tempo, não se desfaz com o tempo, vencendo também o espaço. E o Ayrton continua, mas aí eu quero também dar um bom dia à nossa querida amiga e irmã Tonieta de Sergipe, Aracaju. Seja muito bem-vinda, minha querida irmã. O Akira coloca aqui, né, que o que nos passa em nosso presente é o reflexo, né, da nossa consciência do nosso passado, né? E aí a gente precisa superar e vencer tudo isso, né? E a nossa Simone diz, seja não seja antidoce, adore isso, né?
1: Ah, não, eu não
2: Adorei isso, né?
1: isso.
2: Não seja, né, antidoce, seja doce, né, Antonieta?
1: Eu não
2: É, rapaz.
1: mas é isso
2: Ana
1: mesmo.
2: Rogéria.
1: Também
2: Deixa
1: compartilhe
2: eu ver,
1: os seus
2: dona.
1: pensamentos conosco aqui, vamos comentar juntos, é muito bom, né?
2: Isso.
1: Reação, é isso.
2: A lei de ação e reação. Perfeito, Ana Rogéria. Ana Rogéria é show de bola, né? E
1: Né?
2: aqui o Akira diz, pouco a pouco a gente vai nos melhorando, mudando os hábitos, né? Se transformando. Precisa muito esforço, que não é fácil, né, meu amigo? É uma luta.
1: Todas as
2: Aí
1: coisas,
2: é. Obrigado, querida. É verdade. E aí, Nede, ele continua.
1: tá.
2: A palavra que espera a nossa exaltação nesta página é dever. O teu futuro depende do resguardo do dever. Obrigação é compromisso que fizemos para com seu ser cumprido no desenrolar da nossa própria vida. A existência da alma está cheia de encargos. Se assim não fosse, qual o motivo de viver? Obriga-nos a consciência a examinar todos os dias nossas ações. Se cumprimos nossas obrigações para com a vida, é imperativo de nossa parte este exame. Por quê? Se esquecemos algumas delas, a ratificação é uma incumbência maior. Qual ser encarnado e mesmo desencarnado que não tem responsabilidade? Todos nós a temos. Deus orienta a criação e assiste através dos seus filhos, conscientes dos deveres a cumprir nele.
1: Então, como a palavra-chave é dever, e o nosso trabalho aqui com esse livro

E ele ainda diz que o dever onde começa? Então, onde começa esse dever e onde ele termina? Ele diz que o dever começa precisamente no ponto em que ameaçais a felicidade ou a tranquilidade do vosso próximo. E ele termina no limite que não desejarieis ver transposto em relação a vós mesmos. E ele diz mais, o dever é o resumo prático de todas as especulações morais. E ele diz aqui mais, não estou dizendo do dever de profissões. Ele está devendo do dever moral. É o dever moral. Então, nós já sabemos que o dever nosso é tentar viver em paz, em harmonia com todos, mesmo que seja difícil. E é o respeito com o outro, por quê? Começa onde que termina o ponto, exatamente como ele disse aqui, que ameaçais a felicidade do outro. Então, o que eu não quero para mim, eu não posso desejar para o outro. Então, se eu estou ameaçando de alguma maneira a felicidade do outro, significa que eu não estou cumprindo bem esse dever. A lei de Deus é a lei do amor, é a lei de caridade, é a lei do perdão. Então, eu não tenho essas três características. Mas a partir do momento, como colocou a Ana Rogéria, temos muito conhecimento, então já não dá para errar muito. A partir do momento que a gente lê uma Bíblia, que a gente ouve uma palavra do Evangelho, que a gente ouve uma lição, a gente já não pode ter desculpas, que na verdade é a vontade que nos move a procurar algo melhor. Então a Patrícia que acabou de chegar, né? A Patrícia acabou de chegar. E a terapia com o Evangelho é a forma ideal para nos ajudar na nossa transformação moral. Por quê? O Evangelho e esse dever é tão importante. Porque quando você busca, você acha. E você deseja, você recebe. Ah, mas eu quero desejar um montão de dinheiro. Não, ele está falando da nossa moral. O que vai ficar quando eu não estiver mais aqui nesse corpo? Eu só levarei o que aprender as coisas boas para o meu espírito. Amar, respeitar, a caridade, né, Rinaldo? Então, o que farei eu com esse dever? É dever que o outro me suporte? É dever que o outro faça o bem para mim? Não. O primeiro dever é consigo mesmo. Então, você vai respeitar a si, vai amar a si para poder respeitar ao próximo, não exigindo dele o que ele não pode fazer. E você vai passar a amá-lo? É difícil ainda, mas vai passar a respeitar, talvez, a opinião deles, né? E sem ferir o outro. Por quê? Jesus, ele, quando estava com seus 12 apóstolos ali, com seus discípulos, em nenhum momento, mesmo que todos tivessem a dificuldade de praticar aquele dever, porque um queria o que era mais grosseiro, até, né? Senhor, vamos, né? Ele dizia não, porque Jesus, ele pregou. O dever é ensinar aqueles que não sabem. Ao quê? Talvez a própria ignorância ainda daquele irmão, né, Rinaldo? A própria ignorância dele não leva a ele conhecimento de que ele precisa praticar esse dever do amor, da caridade, do respeito. Então, aquele que sabe um pouquinho mais, ele busca, então, entender que eu não posso exigir o que eu ainda não posso dar, né? E vou passar um pouquinho. Ah, peraí, deixa eu só falar um pouquinho aqui, Rinaldo. E ele pergunta aqui, olha, qual o ser encarnado e mesmo desencarnado que não tem responsabilidades? Ah, eu já morri, né? Desencarnei, não tenho mais nenhuma responsabilidade. Aí é que a responsabilidade vai pesar bastante. Porque aqui no corpo físico dá para esconder todas as coisas, ninguém vê. Só Deus, né? Os bons espíritos e os maus, que estão à espreita, como moscas. Porque a espiritualidade nos diz que eles estão como mosca espreitando uma coisinha para sentar. Então, a responsabilidade redobra, porque daí vai vir tudo à tona. Tudo, tudo, tudo. Então, você tem a responsabilidade, mas eu não sabia. Mas foi o meu irmão. Deus não me ajudou. Deus, ele coloca em nossos caminhos todas as condições de alguma maneira. E Deus, como ajuda o homem, Rinaldo? Através de outro homem. Eu, quando estou desesperada, eu peço socorro.

0: através de outra pessoa vem o socorro, vem o amparo, vem a palavra boa, né? Ou aquela palavra que eu preciso levar para me acordar. Então, somos uma comunhão de irmãos desgarrados ainda. Não é, Reinaldo? Somos irmãos desgarrados. Somos ovelhas ainda, perdidas.
1: A gente precisa, como traça para a gente sobre a questão do dever, temos a responsabilidade primeiro para conosco e para com o próximo. Né? Como você leu aí, né, acho que foi Lázaro, né, que traz a questão sobre o dever e o quanto nós temos responsabilidade uns para com os outros. Né? Todos nós temos os nossos atavismos, temos as nossas deficiências morais e espirituais, e que, na misericórdia, usando a misericórdia divina, que é a reencarnação, é nos dada a oportunidade de corrigir. E aí precisamos cumprir com o nosso dever, como ele traz aí, não o dever material das obrigações profissionais, mas o dever moral desse melhoramento, desse crescimento, dessa evolução. Mas isso não acontece isoladamente. Existe o conjunto dentro de uma perspectiva de relacionamento, de convivência uns para com os outros. Esse dever é do dentro do nosso lar, esse dever é com a nossa vizinhança, esse dever é com o nosso trabalho, com as relações no trabalho, esse dever é na relação com os transeuntes, esse dever é na relação dentro da casa espírita, no templo religioso. Esse dever moral diz respeito a todos nós, onde quer que nós estejamos, mas que nunca possamos imaginar que, ao despreendermos do corpo físico, estamos, podemos dizer assim, liberados por não cumprir algum dever no mundo espiritual. De forma alguma, todos nós somos responsáveis uns pelos outros. Né? Nós somos responsabilidade pela nossa própria felicidade e nós somos também qual participante da felicidade do próximo. E a gente precisa auxiliar e ajudar um ou outro. E aí o Akira traz aqui também uma coisa, né? Olhei que tudo vê o que vê através dos nossos olhos, né? Os nossos olhos, como diz Emmanuel, no livro Pensamento, é o espelho da alma, né? Ele reflete o que de verdade nós somos, né? Ele eu acho que dá uma ocorrência aqui, né? Olha o que tudo o vê através dos nossos olhos, né? Sempre nessas perspectivas de podermos fazermos o que for de melhor. É preciso que a gente auxilie um ou outro, né? A Ana Rogéria também contribui aqui dizendo o seguinte, ó, temos que tentar, como fala Santo Agostinho, fazer exame de consciência. Se não sou essa pessoa ignorante, crítica, negativa, se falo mal de outro, se não valorizo o outro e falar, é isso aí. A gente precisa fazer essa autoanálise, que completando isso que a Ana Rogéria trouxe sobre as recomendações de Santo Agostinho, a 919A, da questão do Livro dos Espíritos, a gente recomenda também o cetame do que Kardec traz na perspectiva de que nós nos tornemos no futuro um homem de bem, utilizando o recurso que ele nos apresenta, né? Lá no capítulo 17, Sede Perfeito, no item 3, um homem de bem. E ele vai traçar para nós um perfil de homem de bem. E a gente precisa trabalharmos para executar a obra divina. Gente, é tão bom tratar bem o outro, cuidar do outro, zelar pelo outro, né? Quando a gente cumpre com o nosso dever de irmão fraterno, a gente fica em paz e harmonia, o equilíbrio. Mas não só esse dever também que nós estamos, que ele traz aí, mas também nós estamos falando da questão do dever moral. Mas em tudo, né, a responsabilidade dentro do lar, a responsabilidade no trabalho, a responsabilidade do dinheiro. Devemos ter essa consciência de completarmos e fazermos o que for de melhor, para que quando desencarnarmos, a gente lembra de André Luiz, no livro Missionário da Luz, se não me foge a memória, o capítulo, a gente está estudando 9, 10, eu acho que o 7 ou 8, que é sobre socorro espiritual, e uma mãezinha pede a espiritualidade, pede a Alexandre, que é o mentor, orientador dessa turnê, desse livro, Missionário da Luz. A mãezinha pede à espiritualidade que ampare o seu filhinho, já de idade, 60 e poucos anos, mas prestes já a desencarnar. Mas ele está muito preocupado com algumas coisas, e aí não consegue se liberar para o desencarne. E aí Alexandre convoca alguns companheiros encarnados, com comprometimento com a doutrina, com o trabalho da mediunidade, o dever, acima de tudo. E aí, esses irmãos vêm, Francisco, com os outros companheiros, para quê? Para auxiliar aquele irmão e doar fluidos, materiais, para que ele possa se refazer, se recompor organicamente, dando a ele. E aí, Alexandre vai dizer: com esse trabalho que foi feito pelo nosso irmão, pelos nossos irmãos, ele tem 150 dias, 5 meses, para resolver os problemas, para que depois ele possa voltar com os problemas já resolvidos. No entanto, se nesse período o irmão não aproveitar bem, desgastando antes do tempo o que foi doado para ele, ele pode antecipar o seu retorno e nem tampouco conseguir resolver os problemas. Portanto, muitas das vezes a gente tem espírito, e a gente vê isso no mundo, nos hospitais. A família está ali segurando o doente. O doente já não há mais necessidade de estar entre os encarnados, e aquela visita, e fica ali, e não, aquela coisa toda. Quando menos espera, a espiritualidade for o quê? Dá um jato de energia. Aí ele recupera a saúde, a família fica feliz, contente, tal, relaxa mais um pouco, né? Aí cada um vai para casa para se recompor, para mais tarde vir tomar conta. E aí, quando todos vão embora, aí fica nos cuidados dos médicos, das enfermeiras. Quando ele chega em casa, o telefonema avisando que o parente, aquela pessoa que estava ali, desencarnou. Portanto, tem muito dessas coisas que nós possamos desencarnar despreocupado, não de tudo, mas de muitas coisas. E aí, deixa eu trazer, o Akira traz aqui um comentário dele, né? Amar os nossos inimigos para que os que amam nos amem também. Amar os inimigos sobretudo, né? É o nosso dever. Eu digo sempre que ninguém se torna um espírito puro guardando ressentimento por alguém. É impossível isso. A lei não permite. A lei permite que nós amemos uns aos outros. Agora, de que forma a gente vai fazer a nossa trajetória evolutiva reparando os nossos equívocos com esses inimigos? Aí cada um vai traçar o seu destino, a sua maneira, a sua forma de como lidar. E quero dar um bom dia à nossa querida Elizabeth dos Santos, seja muito bem-vinda, prima. Que Jesus te abençoe, querida. Bom ter você por aqui, viu? Muito bem-vinda. Neide, vamos lá. No seguinte, ele diz o seguinte, ele diz assim: todas as atribuições a nós entregues são porque alguém confiou em nós. E é nosso dever retribuir essa confiança, desincumbindo-nos de nossa missão com honestidade. O futuro verdadeiramente nos espera para nos entregar o que plantamos no presente. Assim como o presente é o reflexo do passado, a justiça opera sem falhas e nos dá o que damos, nos oferta o que ofertamos. Cada ser humano tem uma missão a desempenhar na terra, no lar e fora dele. como dívida ou como crédito, não importando os meios e as condições. Importa que lutemos para melhorar as nossas condições espirituais sem que o esmorecimento nos tome nos caminhos e nos faça recuar. Seguir adiante, né, Neide? Aproveitar a oportunidade, né?
0: É, esse... Ele disse aqui, né? Tem uma passagem que diz assim, ah, tu conhecesses também ao menos neste teu dia o que à tua paz pertence? Jesus está em Lucas, capítulo 19, versículo 42. Mas por ora, tudo isso estão encobertos aos teus olhos. Então, isso aplica-se ao coração do homem, que é o templo vivo do Senhor. Mas naquele dia, ah, ele está dizendo, ah, se conhecesseis, né, também vós, tudo que tens a esse dia, se nós conhecêssemos a importância do hoje, do amanhã, desse momento, os nossos deveres, imagina, o que, que nós não faríamos? Mas pena está dizendo que nós está encoberta aos nossos olhos. Então, nós devemos procurar esforçar-nos para abrir essa cegueira espiritual que temos. E o verdadeiro, o futuro verdadeiro, ele nos espera para nos entregar o que plantamos no presente. Olha, um agricultor, de agricultura eu entendo, um agricultor, quando ele vai plantar uma semente, ele confia tanto em Deus, no tempo lá que a semente vai germinar, ele não pergunta, semente, germinarás? Ah, será que você vai nascer? Não. Ele prepara a terra e ele joga aquela semente. Meu pai era mexia com terra, eu entendo muito. A gente joga aquela semente na terra e a gente sabe até o mês que ela vai brotar. Aí você vai lá e vê ela brotando. Aquela pontinha, passa tanto tempo, ela vai crescendo. E a gente não fica, cresce, cresce, cresce, vai, vai, vai. Não, os agricultores esperam, plantam, esperam o tempo dela brotar, ela germinar, o tempo dela crescer e o tempo da colheita. Tudo é especial. Esse agricultor, ele, quando vem a colheita, ele vai agradecer a colheita. Se tiver uma boa colheita, eles ficam felizes, agradece, contrata os trabalhadores que necessitam daquele trabalho e vão fazer a colheita. Vamos supor arroz. Aquele arroz vai servir a ele, a família dele de sustento, vai servir a muitas outras famílias, o sustento daquela família, e vai entrar um material que é para ele sustentar a família e a próxima plantação. Mas em nenhum momento ele fica, será que germinarás? Será que vai nascer? Eu vou colher alguma coisa? É uma confiança tão grande naquela terra que Deus nos dá, naquela semente que está ali para ser germinada. E nós não conseguimos confiar no Pai Celestial que nos colocou nesta terra maravilhosa, nessa escola. Ele não fica perguntando, Neide, acordou hoje? Vai despertar ou não vai? Vai fazer? Não, ele nos dá o livre arbítrio. A sementinha tem a dela, ela tem um momento de germinar. Ela tem um momento e o agricultor está esperando, porque ele sabe que vai chover, que vai cair um sol, chuva. E se nevar e destruir essa semente, ele fala, ah, perdi a colheita, mas o ano que vem eu planto de novo. Ele planta de novo, porque ele confia naquela terra. Ele confia que ele vai tirar o alimento dali. Então, Deus não fica cobrando de nós o tempo todo. Por exemplo, amanheceu, vai lá fazer tal coisa. Nos dá a oportunidade de escolha. Então, o futuro seu é escolhido por você. Então, que eu plante a semente, que germine um coração mais feliz. Às vezes eu choro sozinha. Às vezes acontecem coisas que eu choro. Mas logo eu me lembro de Jesus. E digo, chorar é bom. Só não pode chorar o tempo todo e entrar em desespero. Mas quando eu lembro da amorosidade do Cristo, quando eu lembro das mãos que estão estendidas esperando que a gente segure nelas, que o lar, como ele disse aqui, cada ser tem uma missão, cada um de nós, desde o mais simples ao mais grande. Por exemplo, um simples trabalhador braçal com um engenheiro ou com um doutor. Cada um, ele está dizendo aqui que ele tem ou a sua luta, que é dívida, ou um crédito, mas todos é especial aos olhos da divindade. Então, a justiça opera sem falha, mas hoje eu estou... Olha, vocês sabem aquela história, né? Do Chico, mas eu vou falar outra coisa. A palavra nada vale. Fala-se a boca pequena, mas a palavra que salva e a palavra que envenena. Então, eu vou plantar a palavra que envenena para depois voltar o veneno para mim? O sacrifício, sacrificai o vosso egoísmo para que ele se transforme em abundância da plantação que fizerdes. Imolai o vosso coração para que ele se transmute em amor. Revertei a vossa violência à não violência. O Evangelho de Jesus, na obra da redenção, é pão em forma de livro, a fome do coração. O nosso coração tem fome de sabedoria. O nosso coração tem fome de algo melhor. Isso, e por que eu quero? É o impulso divino que o Criador colocou em cada um de nós. Por que eu acordo? Porque eu estou viva no corpo. E o nosso impulso é sempre ser adiante, é crescer. Só que nós ainda temos um pouquinho de preguiça. Falta um pouquinho de vontade. Mas o Pai Criador colocou em cada um de nós a especialidade. Cada um de nós tem isso. Nós não podemos desistir e pensar que somos fracos, que somos frágeis. Nós somos filhos de Deus. E Ele está nos dizendo aqui que lutemos para melhorar as nossas condições espirituais, sem que o esmorecimento não nos torne os caminhos e nos faça recuar. Quer dizer, lutemos com o quê? Com a guerra? Com a paz. Lutemos conosco mesmo, com a nossa pouca vontade. Lutemos para não cairmos em tentações, né? Lutemos pedindo amparo de Deus, de Jesus, de nosso Senhor Jesus Cristo, de Maria Santíssima, o que quisermos dizer do anjo guardião, mas que nós façamos algo por nós mesmos, enquanto estamos a caminho. O amanhã a Deus pertence. Então, que nós possamos fortalecer com esses estudos, tudo que falo aqui é primeiramente para mim. Então, nos afirma a Divina Escritura, que a cada um será dado conforme a sua obra. Então, que hoje pode ser difícil, está com o coração apertado, está com doenças, está com problemas financeiros, mas plante o bem, porque retornará. Então, o futuro você pode começar agora, hoje. Né, Rinaldo?
1: É, quem é essa moça que está aí?
0: Qual? Ah, é a Emily. A minha filha.
1: Ela mesmo lá, Emily. Que massa, rapaz, que massa. Olha, Ana Rogera. Oi, quer falar?
0: Eu vou falar da Ana, mas eu vou ler aqui do André Tarifa. Que beleza essa analogia com a semente. Sim, olha.
1: Eu vou chegar lá.
0: Ah, eu estou lá em cima. Ok. A misericórdia divina nos dá tempo largo para nos arrepender e mudar. Mas quando desperdiçamos, então vem a colheita do que fizemos com o tempo, usando o diferente do que... Não sei onde está o... Parou aí,
1: deixa,
0: né?
1: Deixa eu ver. Está aqui. Está aqui.
0: Nenhuma ação fica sem reação. É verdade. Nenhuma
1: Perfeito.
0: Ação fica sem reação. E muitas das vezes, né, Rinaldo, você fala assim, nossa, mas eu tropecei e torci o pé. Eu estou rezando e eu tropecei e torci meu pé. Deus não está me ajudando, eu estou fazendo tanta oração. Você podia ter rompido todo o pé, quebrado o osso e fraturado e ficar sem o pé. Então,
1: Perfeito.
0: É a sua oração que talvez, né, por forma de você se dedicar e querer ser melhor, Até o seu pé foi melhorado, só que a gente não, a gente quer o pé inteiro, não quer nem um risquinho nele, nem um cortinho. Isso se chama assim egoísmo. Por isso ele diz aqui, olha, sacrificai o vosso egoísmo para que ele se transforme em abundância, como as plantas, né, Tarifa? É o Tarifa André, né? A
1: André
0: semente.
1: Tarifa.
0: Ah, eu falo ao contrário, Rinaldo.
1: É. A Simona aí, lê aí.
0: Quem faz o mal também é responsável pela dor no outro, com certeza. Mas o autoconhecimento será a chave sagrada para nos livrarmos dessas amarras tóxicas que só nos adoece e nos atrasa. Realmente, às vezes
1: Perfeito.
0: perdemos tempo, né, Rinaldo? Às vezes perdemos tanto tempo com esse.
1: É porque eu digo sempre que às vezes a gente terceiriza os nossos erros, as nossas falhas. É mais fácil eu botar, eu errei, né? Eu fiz algo que não era para ter feito. E aí é mais fácil eu colocar a culpa na esposa, na minha mulher, nas minhas crianças, nos meus amigos. Não, eu tenho que assumir a responsabilidade dos meus atos, das minhas ações. É um dever moral meu. É aquele exemplo que eu digo entre famílias: se a coisa não está dando certo, vamos conversar, vamos lavar os pratos, vamos ver o que é que a gente pode fazer. Mas o que a gente não pode é deixar o nosso ambiente familiar desandar. Aqui eu, a esposa e os dois meninos, a gente tem dia que está meio atravessado. Mas a gente para, sente, conversa e pede desculpa um ao outro, reconhece os erros. É um dever moral. Portanto, nessa encarnação, a gente precisa desencarnar bem. A gente precisa andar com o bolso cheio de semente de amor, uma sacola de semente de amor. E por onde a gente passar, e estiver distribuir as rosas de amor, de generosidade, de afetividade, de carinho, de simpatia, de sorriso, de alegria, de tudo. Porque, gente, já basta de tanto sofrimento. O desemprego está grande. Tudo está caro. Onde arrumar dinheiro? A gente vê nas redes sociais todo mundo postando as coisas das melhores possíveis. Mas interiormente, como é que está? Como é que está? Portanto, a gente precisa vender o nosso eu verdadeiro, ou o nosso eu que a gente possa dar, ou o nosso eu que diz assim: Neide, eu estou precisando de uma ajuda, Neide. Eu estou precisando de uma ajuda. Que ajuda você quer, Rinaldo? Que tu me escute. Que tu me escuta, eu quero desabafar. Meu coração está aqui apertado por isso, por aquilo outro. E você vai abrindo o teu coração, você vai levando, e aí você vai ouvindo e vai buscando no Evangelho as referências de Jesus e começa a me aconselhar, começa a me dar, encher, né, o campo fértil do meu coração de semente de amor, de esperança, de dias melhores, de tolerância, de indulgência, de paciência, de tudo. E aí, quando eu saio dessa conversa com você, eu me sinto o quê? Melhor, mais aliviado, mais tranquilo. Portanto, a gente precisa, mais do que nunca, aproveitar a melhor maneira possível da nossa atual existência. O meu futuro depende do agora. Como eu quero me encontrar no mundo espiritual? Kardec tem lá no livro do Céu e Inferno um capítulo que diz: por que os espíritas não temem a morte? Porque sabe da realidade do mundo espiritual. Agora, se a gente quer se enganar, aí, meu amigo, aí, minha amiga, aí, paciência. Paciência. Portanto, a gente precisa usar o dever, gente. A gente precisa pegar o evangelho, não colocar debaixo dos braços. E nem tampouco ler como se fosse o expert, o doutor daquilo ali que está lendo. Mas a gente precisa mais do que isso, e vivenciar. Gente, o maior desafio da humanidade do século XXI é viver o Evangelho de Jesus. Porque todo mundo tem na ponta da língua, até um criminoso, tem a palavra de Deus na ponta da língua. Mas vivenciar o Evangelho é o maior desafio da humanidade do século XXI. Porque não é fácil. Não é fácil. E por fim, Neide, para a gente não esgotar o nosso tempo, o nosso amigo encerra dizendo, isso aqui é cumprida, mas eu vou até o final, aí você... Vamos lá. Se queres um futuro de paz, diz Ayrton, planta-o no presente, mesmo que te custe sacrifícios inúmeros, e revides sem conta de tua própria natureza. O espírito é espírito, e como tal, deve vencer todas as dificuldades para alcançar a glória de Deus e a paz imperturbável da consciência. O tempo que há de vir é feito pelo tempo que já veio. Conscientiza-te disto, que o teu coração passará a compreender o teu verdadeiro dever para com a tua existência. Dizem os maiores que a felicidade tem algo do dever cumprido. Conjuguemos nossos esforços na amplitude de todas as oportunidades para que no amanhã sejamos livres daquilo a que chamamos ignorância. O espírito é uma vida volante, com condições de se mover pelo próprio esforço dentro da casa grande de Deus, com muitas regalias. E diz mais, finalizando, as emoções que o bem pode nos proporcionar são tamanhas, que desconhecemos suas manifestações, principalmente as mais profundas. Mesmo estas, é necessário que nos preparemos para desfrutá-las. Isto é o céu. É o futuro que espera todos nós, porque Deus é amor, Neide. Deus é amor, minha amiga.
0: Falou de amor, já emociona, né? A palavra amor
1: muito
0: está em nós. Assim como diz a nossa irmã Simone, que escutar o outro está quase uma raridade, né? Então, porque nós só queremos ter a razão em tudo, é realidade. Nesse mundo que nós vivemos hoje, todos querem ter a razão, esquecendo para que estamos aqui, né? Mas um dia nós chegaremos lá, né? Aquele mais adiantado, um dia chegaremos. Olha, o dever, ele está dizendo que, como dizem alguns, que a felicidade tem algo do dever cumprido. Significa que um dia chegaremos com a consciência tranquila, livre, solta, e saber que nós fizemos o nosso melhor. Porque a consciência tranquila é que nos dará a verdadeira felicidade. E o que é ter a consciência tranquila? É saber que mesmo que você não possa caminhar 1.000 passos, você caminhou 100. É saber que você não podia carregar sozinha nas costas um fardo de 200 quilos, mas você carregou 10 quilos, porque foi o que você podia fazer. Agora o duro é você jogar ele e não carregá-lo, e ficar esperando que alguém carregue ele por você. Então, é o futuro, é a nossa dedicação, é o nosso querer o bem maior. Eu falando, eu não consigo ler os comentários, viu? Então, depois eu procuro ver todinhos aqui. E, Rinaldo, então, Deus, ele diz aqui que o espírito é uma vida volante com condições de se mover pelo próprio esforço dentro da casa grande de Deus, com muitas regalias. Significa que essa é a casa de Deus. Ele nos dá muitas regalias. Não foi Deus que criou as guerras, as indiferenças, não foi Ele que criou o desamor, que criou o ódio, fomos nós, todos nós. Mas eu não estou na guerra, eu não quero a guerra, hoje, porque talvez na outra nós imputamos aí a guerra também. Mas a guerra, ela é desfeita primeiramente em meu coração, em mim. Então, se eu sou um espírito a mais nessa casa grande de Deus, que não deseja a guerra, e eu quero que o meu irmão, a minha irmã, ou um companheiro que eu nunca vi, é o bem querer, é o perdonare, é a benevolência, é o benevolere, é o querer bem. Não te conheço, não sei quem eres, nunca te vi, mas eu quero o teu bem. Onde está meu irmão? Eu não sei, mas eu desejo que ele esteja o melhor. Eu oro para aquele que eu não conheço. Eu rogo a Deus pelo aquele que fez o mal e não digo, tem que ser morto, porque ele é massa. Não, eu oro por ele. Esse dia entrará, Rinaldo, talvez, o reino, que é a casa grande do Pai. E eu gostaria de, se me permitisse, Rinaldo, que tem a ver com esse título aqui, né? Gratidão a todos. Somos todos nós aqui inspirados pelo Mestre Jesus, pela nossa vontade, todos nós que estamos aqui ouvindo, nem sequer que esteja só ligado, já faz parte do envolvimento do aprendizado com o Mestre Jesus. Olha, ele se chama A Nação Futura, o futuro da nação. Então eu vou ler para vocês aqui. Victório de Stefanis Neto, e viva João Nunes Maia, abraços fraterno, Alice Vitória, Alice querida, Suzuka Japão, e paz em cada lar deste planeta. Vitória e Alice, receba nossa gratidão por estar aqui conosco. Que alegria tê-los aqui, né, Rinaldo? É a Alice e o esposo dela, né? Então vamos lá. Olha aqui, Rinaldo, peraí que eu vou ler aqui. Esse daqui é a paz futura, em que todas as nações serão famílias unidas no templo dos corações, quando o homem se afastar do negro dragão da guerra, cujo hálito infesta os ares da terra. Nesse dia da vitória, li pensamentos cristãos, os homens hão de se amar com o sentimento de irmãos. Haverá então no globo uma só pátria, a da luz, uma bandeira, a da paz, e um só pastor, que é o nosso Mestre Jesus, Casimiro Cunha, né? É lindo demais isso aqui. Isso aqui é a nação futura. Somos nós que vamos levar essa nação futura. Nós somos as sementes e nós estamos germinando aos pouquinhos. Então, que nós possamos nos fortalecer com esse dever de saber que estamos dando o nosso melhor. João Nunes Maia, Ayrtins e Miramês. Rinaldo, passo para você, Rinaldo. É isso que eu tenho para falar hoje.
1: Eu tenho só para dizer o seguinte, gente. Nós somos os futuros gerações. Cada geração vem no seu tempo. Nós não estamos nesse globo, nesse momento, aqui agora, por uma casa. Nele, no Japão, Akira, todos, vocês no São Paulo, no Rio, em Minas, na Bahia, Rio de Janeiro, no Paraná, em Recife, enfim. Nós não estamos juntos por um acaso. Fomos as gerações do passado, somos as gerações do presente e seremos as gerações do futuro. Se nós conseguirmos sair daqui, deixando o nosso planeta e deixando para as gerações que estão se desenvolvendo um planeta um pouco melhor, mais consciente, com mais amor, com mais responsabilidade, nós cumprimos com a nossa missão, com o nosso dever agora. Eles trabalharão para nós no futuro. para que quando nós viermos, possamos encontrar um planeta um pouco melhor da qual nós deixamos para ele. E assim é sucessivamente o progresso da humanidade, o progresso do nosso planeta. É de geração em geração, é de geração em geração. Jesus disse, ninguém sai daqui sem que pague o último centavo. Portanto, meus queridos, minhas queridas, Neide, minha querida irmã, gratidão por tudo. Gratidão por esse dia aqui no Brasil, a noite que já está perdurando aí, já finalizando aí para vocês. Que Jesus o abençoe a todos vocês do Japão. Abençoe a todos, né, que aqui nos encontramos. Né, agradecer o Akira, tantos outros. Né, o Akira coloca aqui um pensamento de Albert Einstein. Há duas coisas que são infinito, o universo e a estúpida, né, estupidez humana, né? Humana. E do primeiro não está segura.
0: Maravilhoso.
1: Uma coisa que a gente sabe é que enquanto nós estivermos mergulhados na ignorância, nós desconheceremos o nosso dever. Nós desconheceremos o desfrutar do aqui e agora das bem-aventuranças. Nós desconheceremos o aqui e agora, o que é a paz, o que é a tranquilidade, o que é a felicidade. Porque essa paz, essa felicidade, ela pode ser construída na medida que o perpasse e repasse para todos o que é bom, o que é bonito e o que é belo. Portanto, a gente agradece muito, agradece a todos vocês que colabora, que participa, que vibra com o nosso trabalho, que colabora com o nosso trabalho. A gente fica muito feliz. E a próxima quinta-feira, tua alegria. Tua alegria. E aí a Neide vai estar na leitura. E aí já me despeço aqui, Neide, já deixando para você as considerações finais e a prece final para que a gente possa concluir o nosso trabalho. Gratidão pela parceria de sempre. É uma alegria enorme estar com você e beber dos seus conhecimentos, das suas informações, que só me deixa feliz no meu coração, viu? Obrigado a todos e a todas.
0: Eu que agradeço imensamente a sua companhia e de todos que aqui estão. Agradeço a oportunidade que Deus me dá, nos dá a todos nós, que nós possamos sentir essa gratidão. Que todos possam ter deixado as suas aguinhas aí do lado, né, para ser fluidificada, porque nós vamos rogar, né, a espiritualidade. E que cada um possa ter um dia, uma noite abençoada. Me sinto honrada, me sinto presenteada de estar em companhia de todos vocês, com meu irmão Rinaldo e com todos aqui do chat. Que Jesus os abençoe. Então, na próxima quinta-feira, será tua alegria. Ai, eu adoro falar de alegria. Então, vamos fazer a nossa prece final com muito amor no coração. Se conectem conosco hoje na prece e peçam, né, no momento final, os seus pedidos intimamente, não é mesmo? Então vamos lá. Querido e Mestre Jesus, amigos espirituais, irmãos, que todos os que estão conosco na caminhada terrestre, nós, aqui reunidos hoje, em nome do nosso Mestre Jesus, viemos mais uma vez como pedintes. Vamos pedir-te, Senhor, as tuas bênçãos, vamos rogar a tua misericórdia e vamos implorar que nos auxilie a ser melhores do que fomos ontem. Vamos, Jesus, implorar que auxilie aqueles que ainda não conhecem a tua bondade. Nós vamos, Jesus, louvar a ti por ser tão misericordioso, amoroso e doce conosco. Vamos louvar a Deus, nosso Pai, Criador de todas as coisas, porque nos deu a vida e a oportunidade bendita de trabalhar, servindo aos nossos amores, aos nossos irmãos e amigos. Bendito seja a tua santa casa, bendito seja a misericórdia que derrama sobre cada um que aqui se encontra neste momento. Agradecei louvando, pedis rogando a misericórdia bendita que o Pai jamais abandona. Não esmoreceis, jamais esmoreceis, nunca estarão abandonados. Somos todos filhos amados, carinhos do Pai. Bendito seja aquele que nos levanta, alça, para que seguremos e não caiamos no barco, nas águas maremotas, revoltosas do planeta. Bendito sejas tu, misericordioso e mestre divino. Nós glorificamos o teu poder, nós glorificamos o teu amor e rogamos por os lares que aqui estão presentes. Agradecemos a tua bondade conosco, Senhor. Glória a Deus, Airtes. Alegria, bendito seja o Senhor Jesus Cristo. Que a paz do Mestre Jesus se encontre em nossos corações, hoje e sempre. Que assim seja, graças a Deus.
1: Que assim seja, que assim seja, gente. Gratidão, que Jesus abençoe, Neide, gratidão. Gratidão a todos. E até a próxima quinta-feira aí. Tua alegria, gente. Tua alegria. Muita luz, muita paz.
0: É? Esperamos a todos.
1: Esperamos a todos aqui para que possa estar conosco aqui. Deixa eu só ver aqui agora. Aqui. Isso. E que Jesus possa nos abençoar grandemente. Deixa eu ver aqui. Pronto.
0: Gratidão. Beijos, beijos, beijos.

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1: Vinte e duas horas.

0: Olá, meus queridos irmãos, muito boa noite. Sejam bem-vindos, né, a mais uma aula do nosso canal Mediúnico Sempre, em parceria, né, com os outros canais, que retransmite esta live, a Sintonia Maior Play, o nosso canal Rádio Portal da Luz, o Coromandel Espírita, a TV Nova Luz, a TV IDEAC, e a rádio Deus Conosco, tá? Temos também a Rai TV, que é a Rede Amigo Espírita, né? Que também retransmite a nossa live. Então, a todos vocês que estão nos acompanhando nesta noite, queremos agradecer a presença de todos vocês, desde já pedindo que vocês que seguem esses nossos canais parceiros também sigam o nosso canal Mediúnico Sempre. Isso é muito importante para nós, para a divulgação da doutrina espírita, e de especial tema voltado à mediunidade, que é a proposta desse nosso canal. Tá? E na noite de hoje temos um tema muito importante para nós que estudamos a doutrina espírita, nós que estamos estudando a mediunidade, fazemos parte desse trabalho mediúnico. Então, vamos convidar o nosso grupo, né? As pessoas que fazem parte desse nosso grupo, antes de convidar o nosso expositor da noite. Então, Vanessa, seja bem-vinda. Boa noite.
1: Boa noite, Denis. Boa noite, meus irmãos. É uma satisfação poder estar aqui novamente com você, participando desse grupo de estudo, né? E agradecer, né, ao nosso irmão Cláudio por mais uma vez estar aqui conosco, que possamos ter uma noite bastante produtiva, com muito estudo, com fé em Deus.
0: Nossa irmã Sueli, muito boa noite.
2: Boa noite a todos, Vanessa, Denison. Tenho certeza, Vanessa, que vai ser uma noite muito produtiva. O material dele é excelente, coisas assim que vai chamar bastante a atenção dos nossos internautas e vai despertar muitas curiosidades. Que Deus nos abençoe.
0: Que assim seja. Nosso irmão Augusto, boa noite, seja bem-vindo.
3: Boa noite, Denis, Vanessa, Sueli. Boa noite a todas e a todos. Rogamos ao nosso Senhor Jesus que tenhamos uma boa noitada. E pedimos aos nossos companheiros que façam a sua inscrição no nosso canal, nos assista, comentem, ativem o sininho das notificações. E vamos à luta. Vamos lá.
0: Vamos que vamos. E agora sim, né, convidando pela segunda vez no nosso canal, mas quando ele participou, a gente não tinha essa parceria que nós temos hoje com os outros canais, era somente o canal Mediúnico Sempre, e agora sim, né, nosso irmão Cláudio Henrique, seja bem-vindo, boa noite.
4: Boa noite, queridos amigos, Vanessa, Sueli, Denison e Augusto, em nome dos quais saudamos a todos que nos acompanham nesse momento de comunhão e fraternidade. Jesus nos abençoe.
0: Que assim seja. O Cláudio, né, para quem não conhece, ele é do Rio Grande do Norte. E qual esse vínculo no Rio Grande do Norte, Cláudio, que você tem com a doutrina espírita? Qual o seu papel aí no Rio Grande do Norte? Conta para a gente aí.
4: Atualmente fazemos parte da área mediúnica da Federação Espírita do Rio Grande do Norte, na qualidade de diretor federativo. Estamos também atuando pelo movimento espírita, compartilhando as reflexões por todo o estado, não apenas na área mediúnica, mas também no que se refere a toda a nossa doutrina consoladora. E faço parte de uma casa espírita chamada Sementeira de Luz, que é a nossa família espiritual.
0: Muito bem, então assim, meus irmãos, aproveite, né, nosso irmão, para

0: tirar suas dúvidas, fazer suas perguntas, né? Então, vamos pedir à nossa irmã Sueli para que possa fazer a prece, né, de abertura desses nossos trabalhos da noite de hoje, para que a espiritualidade possa nos assistir como sempre, né? Sueli, fica à vontade. Deus te abençoe.
1: Vamos fechar nossos olhos, trazer a nossa tela mental, a figura de Jesus, e pedir a Ele que nos auxilie, que os nossos mentores se façam presentes, incluindo o nosso irmão, para que ele possa fazer o melhor que sempre está acostumado a fazer. Mas nós somos pedintes, como diz o nosso irmão Ricardo, pedimos auxílio para que esse nosso trabalho ele tenha um que possa chegar a muitos corações, esclarecendo, consolando, fazendo todo esse trabalho de base para que as pessoas se esclareçam quanto às coisas que o Espiritismo vem trazer. Obrigado, Senhor, por hoje, mais uma vez conosco. Que assim seja.
0: Que assim seja, tá? Vou colocar aqui o material preparado pelo nosso irmão, e aí ele vai dizendo o momento, viu, Cláudio? Que aí eu vou passando aqui. Então, fica à vontade, tá? A palavra é sua.
2: Estimados amigos, irmãos e irmãs de jornada ascensional evolutiva, rogamos a Jesus, nosso Mestre e Senhor da vida, que possa nos envolver nesse momento, que do seu coração magnânimo e sereno possa verter luz pacificadora, ampliando os horizontes de nossas consciências e nos inspirando para o estudo renovador da noite de hoje. O tema que nos compete refletir conjuntamente essa partilha de sentimentos, de ideias, evasão dos médiuns, causas, consequências e soluções. Ao estudar esse tema, me veio à memória uma passagem compartilhada pelo querido médium fluminense, Raul Teixeira, contando o início da sua trajetória enquanto medianeiro, a causa benigna que abraçou com tanto carinho, com tanta seriedade. Conta o querido Raul que ainda na juventude, quando explodira a sua mediunidade ostensiva e diante dos desafios que se apresentavam, ele buscou o auxílio, o concurso amoroso de Chico Xavier. Viajou do Rio de Janeiro até Uberaba e foi recebido com muito carinho, com muita atenção, pelo benfeitor Chico, que lhe disse algo muito interessante. Disse: Raul, nós somos como ovelhas resgatadas pelos cães. Raul Teixeira não entendeu inicialmente aquela alusão, aquela simbologia que Chico Xavier lhe apresentara. Então, o benfeitor amigo lhe esclareceu melhor. Disse: olha, Raul, no Evangelho de João consta uma belíssima passagem de que a ovelha reconhece a voz do seu pastor. Porém, como diz o nosso querido Emmanuel, nós somos como ovelhas resgatadas pelos cães, ou seja, aquelas ovelhas que silenciam os ouvidos aos chamados do bem, aquelas que escolhem caminhos tortuosos, estradas de ilusão e de desvario, e que, ao não ouvirem a voz doce e reconfortante do seu pastor, são resgatadas pelos cães pastores, que são os desafios da vida, as enfermidades, as dificuldades que trazem-nos de volta ao aprisco divino. Então, é nessa perspectiva que possamos nos compreender como médiuns, que ainda precisamos apurar os nossos ouvidos conscienciais para ouvir a voz do nosso bom pastor. Pode seguir, Denis. Inicialmente, gostaríamos de compartilhar essa frase de Emmanuel na obra Consolador, na pergunta 382, que nos aponta para a definição de mediunidade como um chamado ao progresso e à iluminação. Isso nos traz à memória uma passagem compartilhada pela nossa querida benfeitora da humanidade, Madre Teresa de Calcutá, que diz que o seu primeiro grande chamado foi quando orava fervorosamente no convento em que habitava, contemplando um crucifixo que ficava fixado na capela do convento. Naquele momento, ela sentiu-se transportar para a cena da crucificação, especialmente no instante em que Jesus dizia: tenho sede. E naquele momento, comovida pela revivência da passagem sublime de Jesus, ela compreendeu que o Mestre amado tinha sede dela, sede do seu amor, da sua doação, da sua busca em favor do semelhante. E é esse chamado que nós gostaríamos de trazer para o âmbito da nossa reflexão acerca da mediunidade. Como diz Emmanuel, é aquela luz que seria derramada sobre toda a carne e prometida pelo Divino Mestre aos tempos do Consolador, atualmente em curso na Terra. Então, observamos que o benfeitor Emmanuel nos traz um conceito da mediunidade que não se limita ao seu aspecto fenômeno, mas sim a sua feição mais ampla, mais sublime, que é a iluminativa. A missão mediúnica, se tem os seus percalços e as suas lutas dolorosas, é uma das mais belas oportunidades de progresso e de redenção concedidas por Deus aos seus filhos misérrimos. Sendo luz que brilha na carne, a mediunidade é atributo do Espírito, patrimônio da alma imortal, elemento renovador da posição moral da criatura terrena, enriquecendo todos os valores no capítulo da virtude e da inteligência, sempre que se encontre ligada aos princípios evangélicos na sua trajetória pela face do mundo. Então, mediunidade e evangelho necessitam estar de mãos dadas para que tenhamos uma vivência mediúnica pautada pelo serviço no bem, pela colaboração, pela compreensão de que é um mecanismo de solidariedade interdimensional, que as múltiplas dimensões da vida se entrelaçam em comunhão para que o mais alto possa socorrer aqueles que ainda se encontram na retaguarda, abrindo janelas conscienciais para que possamos ter frestas de luz e nos impulsionar o crescimento redentor. Razão pela qual, quando perguntado o que é mediunidade, Chico falou que é uma janela para a vida, uma janela para os nossos horizontes íntimos, que nos auxilia a percorrer os labirintos internos do nosso ser, e uma janela que nos aponta para o infinito, para a nossa caminhada imortalista, para a compreensão de que a vida se espraia a muito mais além. Então vamos seguir, Denison.
0: Só antes de passar, eu queria registrar, viu, Augusto? Eu estou achando que a gente tem uma presença ilustre aqui hoje, viu? Nossa querida Adilamar, né? Muito bem, ela já esteve aqui conosco, tá? É, temos outro irmão também aqui.
2: Sou muito querida.
0: É, do Nova Iguaçu, também no Rio de Janeiro. Nossos irmãos aí do Portal da Luz, que está conosco retransmitindo aí, né? A nossa querida Amélia, lá do Parque Soróis, do Centro Espírita Libertação. E, claro, a nossa fã de carteirinha aí, número um, a nossa Ângela Selma, que sempre está conosco. Né? Todos vocês que estão conosco, muito obrigado. Continue, que a aula só começou, viu? Cláudio, pode continuar. Desculpa aí, viu?
2: Ótimo esse registro para a gente interagir em comunhão fraterna. É importante refletir acerca da premissa da ferramenta, a observação da mediunidade enquanto instrumento de progresso, de renovação da nossa consciência. Lembramos de um episódio também da vida de Chico Xavier, quando, ladeado por estudiosos da mediunidade, pessoas vindas do Brasil inteiro, viu-se se acercar do grupo uma criança, uma menina, de aproximadamente 11, 12 anos, muito inteligente, muito observadora, e disse: seu Chico, o que é mediunidade? E Chico, com a sua doçura e simplicidade, traz mais um símbolo muito profundo quando ele falou: minha filha, mediunidade é pá para trabalhar. E essa definição é tão ampla, é tão valiosa, que se nós observarmos atentamente, a pá enquanto instrumento não deve ser mobilizado sem que seja antes conhecido. Para que tenha um bom proveito daquele instrumento, precisamos primeiramente conhecê-lo, saber da sua utilidade, conhecer os seus riscos, para que o seu emprego, o seu manuseio, seja de forma adequada. E aí, nesse sentido, trazemos um conceito de André Luiz, que está inserido na obra Libertação. Mediunidade é uma energia peculiar a todos, em maior ou menor grau de exteriorização. Energia essa que se encontra subordinada aos princípios de direção e à lei do uso, tanto quanto a enxada, que pode ser mobilizada para servir ou ferir, conforme o impulso que a orienta, melhorando sempre quando em serviço metódico e revestindo-se de ferrugem asfixiante e destrutiva quando em repouso constante. E aí trouxemos essa frase de André Luiz, porque como iremos abordar mais adiante a questão da evasão dos médiuns ao trabalho mediúnico, já se chama a atenção para essa observação valiosa, que evadir-se de uma tarefa valiosa que nos foi confiada é como se revestir de ferrugem asfixiante e destrutiva em razão da paralisia inoperante que nos encastela em sombras tormentosas. Então, vamos seguir mais adiante para observar algo muito importante, que é a respeito das causas que conduzem o médium ao fracasso na atividade mediúnica. Primeiramente, gostaríamos de situar que o insucesso na prática mediúnica não está necessariamente vinculado ao médium estar ou não em reunião mediúnica, porque a sua sensibilidade pode ser canalizada para outras vertentes, para outros segmentos religiosos, para outras faixas de serviço no bem, no amor ao próximo. Pode ser conduzida essa sensibilidade para a arte, para a literatura, para a poesia, para o serviço voluntário. Enfim, existem muitas possibilidades de fazer com que a mediunidade tenha um bom uso, um uso evolutivo, fraternal, benevolente, não apenas ligado à reunião mediúnica. Em geral, esse fracasso não se dá por essa razão, mas sim por condutas, desvios de condutas, que podemos colocar aqui em duas colunas, por ação ou por omissão. Então, por ação, em razão de quedas morais, que o Livro dos Médiuns bem observa, uma síntese em 10 causas que levam o médium ao fracasso, que podemos elencar como sendo a falta de análise das comunicações, a leviandade, a indiferença. E a indiferença é algo que gostaríamos de dar um destaque em especial, porque o Espírito Verdade, no início do Evangelho segundo o Espiritismo, nos conclama: sede os vencedores da impiedade. O que é impiedade senão a ausência de piedade, a indiferença? Portanto, o chamado da providência maior, dos benfeitores espirituais, é que desenvolvamos a piedade em nossas ações, em nossa vivência mediúnica. Porque a piedade, como dizem os amigos do mundo maior, é a virtude que mais nos aproxima dos anjos. É irmã da caridade que nos conduz a Deus. Uma outra causa que podemos apontar é a presunção, outra é o orgulho, e aí seguimos: suscetibilidade, exploração, egoísmo, inveja, crença exagerada nos elogios. E aí André Luiz chega a nos conclamar: recusai o tóxico da lisonja, para que nós não nos asfixiemos nas ilusões que os elogios, muitas vezes, não os elogios sinceros, os de incentivo, mas aqueles que exacerbam o nosso ego. mas gostaríamos de focar na noite de hoje no fracasso por omissão, que é o que resulta na deserção da prática do chamado divino na vivência da mediunidade como compromisso. Então, essa fuga que tanto prejudica tantos de nós que nos preparamos com afinco em nosso planejamento reencarnatório. A evasão e a deserção do trabalhador diante do compromisso assumido no plano espiritual. E quem estudou a obra Os Mensageiros sabe como as colônias têm os departamentos que se dedicam ao planejamento reencarnatório dos médiuns, que passam por um processo de tratamento perispiritual, nos dotando de recursos para que, pela sensibilidade mais aguçada, sejamos instrumentos da vida maior. E muitas vezes negligenciamos esse potencial sublime em razão das omissões, da fuga ao nosso dever, ao nosso compromisso. Vamos seguir? Então, nos cabe pontuar acerca do primeiro inimigo do médium. No livro Consolador, há uma pergunta muito profunda, muito interessante. Qual o maior escolho do apostolado mediúnico? Ou seja, qual o maior perigo? Qual o maior desafio? E o interessante dessa pergunta, que Emmanuel revisava, segundo Chico, não apenas as respostas dadas por ele, mas ele revisava também as perguntas. E se consta essa pergunta apostolado mediúnico, é que nós podemos vivenciar a mediunidade de forma apostolar, na qualidade de enviados para o bem, para a partilha, para a renovação do nosso convívio, no sentido de que mediunidade contribui para a pacificação dos vínculos e das relações humanas. Então, a resposta de Emmanuel é que o primeiro inimigo do médium reside dentro dele mesmo. Em geral, nós costumamos ventilar que as causas dos nossos insucessos estão nas perseguições do mundo espiritual inferior, na incompreensão do âmbito familiar, na falta de recursos materiais, enfim, todo um leque de possibilidades em que transferimos responsabilidades. Mas Emmanuel é contundente ao nos lembrar que o primeiro inimigo do médium reside dentro dele mesmo. Frequentemente é o personalismo, é a ambição, a ignorância ou a rebeldia no voluntário desconhecimento dos seus deveres à luz do Evangelho. Fatores de inferioridade moral que não raro o conduzem à invigilância, à leviandade e à confusão dos campos improdutivos. E quando Emmanuel trata da ignorância, é claro que, sendo um conhecedor da condição humana, o benfeitor sabe que a incompletude nos caracteriza, notadamente nós que somos espíritos de terceira ordem, habitantes de um mundo de provas e expiações, tão marcados ainda pela relatividade. A ignorância é uma característica nossa, porque quanto mais avançamos, nós descobrimos que temos um imenso campo ainda a ser percorrido. Mas o que Emmanuel destaca aqui não é a ignorância do que ainda vamos descobrir, mas é a ignorância voluntária daquilo que nós já poderíamos conhecer e ainda resistimos. No livro Seara dos Médiuns tem uma mensagem muito interessante chamada Fome e Ignorância. E Emmanuel compara o faminto e o ignorante. Porque muitas vezes o faminto é ávido pelo alimento, mas o ignorante, mesmo sendo uma espécie de esfaimado, ele ainda resiste ao conhecimento. Então é nesse sentido que precisamos meditar muito se estamos colocando barreiras a que a luz do conhecimento possa chegar até nós pela movimentação interior da reflexão, da leitura, necessariamente, mas quando falamos da necessidade de estudo, não é para empilhar livros, mas sim meditar acerca daquilo que nós lemos. Leon Denis fala com muita propriedade que muitas vezes é melhor diminuir a leitura e aumentar a reflexão. Portanto, não é quantidade, mas a qualidade do conhecimento que trazemos para o nosso campo íntimo. e continua o benfeitor. Contra esse inimigo, é preciso movimentar as energias íntimas pelo estudo, pelo cultivo da humildade, pela boa vontade, com o melhor esforço de autoeducação, a claridade do Evangelho. Vamos seguir, Denis? Então, vamos trazer estudo de dois casos que ilustram a evasão de médiuns da valiosa missão que os foi confiada, missão enquanto compromisso. O primeiro deles, que podemos denominar como sendo a armadilha da ociosidade, foi retratado pelo irmão X, Humberto de Campos, no livro O Instante da Vida, psicografado por Chico Xavier. No mundo espiritual, segundo o relato, um espírito endividado pede provas severas. Ele sentia-se culpado no mundo espiritual e buscava resgatar, aliviar aquele cenário de dor. E ele postulou para os organizadores do seu processo reencarnatório vir com muitas dificuldades. Cogitou da lepra, da penúria, da cegueira, dentre outras dificuldades. Os benfeitores concedem que ele reencarne são, saudável, sob uma única condição, ser médium. Nasce, então, Alberto Nogueira, que após alguns anos de dedicação na casa espírita que o acolheu, em razão dos laços invisíveis da comunhão fraterna que lhe conduziram até esse ambiente de iluminação, ele depois se afastou da tarefa. E aos 36 anos, os benfeitores enviam uma mãe com uma filha obsediada para pedir socorro. O médium é encontrado em casa, confortável, em pijama, lendo jornal. Então, falamos aqui de uma época, início do século XX, em que os médiums ainda recebiam as pessoas no ambiente familiar, no ambiente doméstico, o que hoje nós sabemos que não ser a medida mais adequada. Mas foi assim que ele foi buscado, talvez até como uma forma de ser convidado, chamado novamente à fraternidade. Ele, porém, recusa-se terminantemente a ajudar. A conclusão que podemos fazer é de que aquele espírito valoroso, antes disso, aquele espírito valoroso que pedira lepra, cegueira, loucura, idiotia, fogo, lágrimas, penúria e abandono, a fim de desagravar a própria consciência no plano físico, depois de acomodar-se nas concessões do Senhor, preferia a ociosidade. Enquadrada em pijama, aqui um símbolo, né, que Humberto de Campos, com a sua habilidade literária, nos traz da acomodação, com medo de trabalhar. Então, guardemos essa expressão medo. O medo que é um relato muito comum dos médiuns que desertam do projeto da atividade mediúnica como compromisso reencarnatório. Então, vamos seguir? O segundo caso, que gostaríamos também de compartilhar, podemos denominar de armadilha do rigorismo. Está no livro Os Mensageiros, de André Luiz, que, aliás, é um repositório imenso de situações de fracassos na seara mediúnica. Alguns por ação, a grande maioria por quedas morais, e alguns também por omissão, como é esse caso dessa médium, que relata: não executei minha tarefa mediúnica em virtude da irritação que me dominou. O primeiro ponto que ela trouxe foi a irritação, dada a indiferença dos meus familiares. Não suportava qualquer parecer contrário. Preparei-me o bastante para resgatar antigos débitos, ou seja, houve preparação para o êxito. Contudo, não vigiei como se impunha, em vigilância. O chamamento ressoou, mas desconfiei dos homens, dos desencarnados e até de mim mesmo. Muitos amigos tinham-me a conta de virtuosa pelo rigor das minhas exigências. Todavia, no fundo, eu não passava de enferma voluntária, carregada de aflições inúteis. Então, muitas vezes, o excesso de rigor é, inconscientemente, uma forma de fugir pelo perfeccionismo, pelas exigências exacerbadas, aquilo que poderia ser simples, uma dedicação humilde à tarefa no bem. O desfecho desse cenário é que o receio das mistificações, e é uma conclusão dela própria, da própria médica, prejudicou minha bela oportunidade. É, minha amiga, disse ela. É tarde para lamentar. Tanto tememos as mistificações que acabamos por mistificar os serviços do Cristo. É um ponto muito importante. Peço a Denison para seguir para o próximo slide, porque nos leva a refletir um pouco. É aqui uma pequena janela, porque não é o tema da noite, mas abrindo um pequeno parênteses, sobre o animismo na reunião mediúnica. Que muitas vezes o médium trata como sendo algo pernicioso. E muitas vezes o próprio movimento espírita aborda como sendo um defeito na prática mediúnica. E, na verdade, o animismo é um processo natural das próprias características do médium evidenciadas na comunicação. Então, como podemos discernir quando um fenômeno é exclusivamente mediúnico ou anímico? Então, aquela médium rejeitava a possibilidade mediúnica no seu rigor porque ela considerava que tudo poderia ser procedente do seu animismo e das mistificações. E, na verdade, as duas vias de comunicação usualmente se sobrepõem, de tal forma que não é fácil discernir quando o fenômeno é exclusivamente mediúnico ou anímico. E vamos até mais além. No nosso nível evolutivo, na condição em que nos encontramos, toda a expressividade será medianímica, ou seja, será mediúnica e anímica. Ela poderá ser predominantemente anímica ou predominantemente mediúnica, mas ela será sempre medianímica. É por isso que Hermínio Miranda, em Diversidade dos Carismas, nos diz que não há fenômeno espírita puro. A manifestação dos seres desencarnados em nosso contexto terreno precisa do médium encarnado, ou seja, precisa do veículo das faculdades da alma e, portanto, anímicas. O que complementa com muita sabedoria Manuel Filomeno de Miranda, quando ele nos fala que o fenômeno puro e absoluto ainda não existe no mundo orgânico relativo. Os valores intelectuais e morais do médium têm preponderância na ocorrência fenomênica. Serão os seus conhecimentos, atuais ou passados, que vestirão as ideias transmitidas pelos desencarnados. Então, quando Chico trazia cartas de filhos, isso inclusive está no filme que representa a sua biografia, quando ele costumeiramente colocava mãezinha, paizinho, e alguns pais não compreendiam o alcance daquela expressão. E no filme tem uma passagem que Chico é abordado por uma mãe, com a carta em mãos, muito irritada, que cospe no rosto dele e disse: essa carta é uma fraude, porque meu filho nem carinhoso era para me chamar de mãezinha. Chico tenta explicar-se, mas ela não permite. Então, na verdade, aquela doçura, aquela mansuetude, aquela amorosidade foram emprestadas pelo médium, pelo seu vocabulário, pela sua mansidão, vestindo o sentimento do filho, através de uma expressão que lhe era própria. Então, faz parte da normalidade da expressão mediúnica. Vamos seguir? Esse ponto eu gostaria de compartilhar com os amigos, que foi uma pesquisa que eu realizei em abril de 2024, entrevistando uma quantidade de médiuns ostensivos e diligentes, de pequena monta. Reconheço que minha amostragem não foi muito grande e também não sou portador de conhecimento na área da estatística que pudesse me dar uma condição científica melhor. Mas foi algo para um estudo que me permitiu mapear algumas circunstâncias que os médiuns apontam como causas para a deserção do trabalho mediúnico, ou seja, para a evasão da sua tarefa. E eu gostaria de compartilhar esses dados com os amigos, inclusive para que possamos utilizá-los no suporte aos medianeiros que trabalham conosco em nossas instituições. Então, os fatores emocionais e íntimos que mais foram relatados pelos médios como causas, e aqui não vamos fazer juízo de valor, e apenas trazer os relatos que foram externados pelos médios que foram entrevistados. Então, 5 médios relataram o medo do compromisso e da responsabilidade. 3 deles declinaram melindres, ciúme e inveja no grupo mediúnico. 2, expectativas distorcidas. Eles imaginavam que a mediunidade seria outra ferramenta diferente do que eles se depararam no cotidiano. Não aceitação da mediunidade. Eu coletei um relato, mas nós sabemos que no dia a dia da casa espírita, esse tipo de apontamento é muito frequente. Médios que não são satisfeitos com as sensações, com as experimentações, chegam a solicitar mesmo apoio na casa espírita para que a mediunidade fosse extraída, o que nós sabemos não ser possível, porque é um sentido, uma faculdade inerente à nossa condição. Em alguns casos, como Allan Kardec inclusive aborda no Livro dos Médiuns, pode haver a suspensão da atividade mediúnica, mas do sentido, da sensibilidade, não há como. Houve também alguns relatos a respeito de apoio institucional, ou seja, falhas no que se refere ao suporte dos dirigentes na casa espírita. Então, alguns apontaram falta de preparo e autoconhecimento antes de serem conduzidos à prática mediúnica, foram 3 relatos. Falta de acompanhamento e proximidade com os dirigentes. Fatores espirituais, alguns alegaram interferências das sombras, de opositores da mensagem espírita no campo profissional e até mesmo no ambiente familiar. E fatores externos, alguns médios entrevistados alegaram a mudança de segmento religioso, o que é que nós consideramos que não necessariamente seja um problema, aliás, não é. São pessoas que se sentiam mais identificadas com outras searas. Então, é perfeitamente natural. Tiveram um aprendizado, uma experiência na casa espírita e seguiram os seus caminhos para onde se sintonizam melhor, onde se sentem mais à vontade. Alguns apontam distância geográfica de casas espíritas e um ponto de destaque, que tivemos um relato, mas que sabemos que é algo frequente, que é a intolerância religiosa de familiares. Em alguns casos, essa dificuldade pode ser transposta pelo diálogo, pela compreensão, mas nem sempre é assim. Existem cônjuges que são, de fato, violentos, colocam muitas barreiras, e alguns médiuns desertam da atividade mediúnica em razão desses impedimentos. E aqui não colocamos como justificados ou não, apenas fazendo o relato do que foi apontado pela pessoa entrevistada. Então, vamos seguir mais adiante. E aí, um ponto que foi muito destacado, que é a raiz do medo. Alguns apontam o medo do compromisso mediúnico, o medo de abraçar aquela causa e demandar muita responsabilidade, muito comprometimento, e até mesmo o medo de lidar com forças ocultas, com elementos que são causadores de, supostamente, para aqueles que assim alegam, de dificuldades na convivência com a harmonia perante a sociedade. Então, alguns apontam o medo como um elemento desafiador, a principal causa contemporânea à luz do Evangelho. Por que nós trouxemos à luz do Evangelho? Porque o mestre amado já abordava esse ponto há 2000 anos, quando nos fala da parábola dos talentos. E se nós observarmos bem a parábola dos talentos, abordada sob o ângulo da visão mediúnica tem uma relação muito profunda, muito intrínseca. E quando o servo que distribui os talentos volta para prestar contas e no seu diálogo simbólico, que é um diálogo interior, que nós fazemos conosco mesmo em nosso autoconhecimento, pede contas ao servo que enterrou o seu talento, ele justifica aquele gesto de enterrar as possibilidades, de sufocar a ferramenta pelo medo. Ele disse, eu tive medo. Então Emmanuel interpreta no livro Fonte Viva que o servo negligente atribui ao medo a causa do insucesso, em que se infelicita. Contar apenas com um talento e temer a lutar para valorizá-lo. Há muitas pessoas que se acusam pobres de recursos para transitar no mundo como desejariam e recolhem-se à ociosidade, alegando o medo da ação. Então, essa passagem nos transporta para uma outra parábola, que é a parábola do bom samaritano, que ele desce do cavalo sem ter os recursos mais adequados. Ele não tinha conhecimentos médicos, ele não dispunha de medicamentos, mas ele desce com o que ele tinha. E assim, dispondo dos recursos que estavam ao seu alcance, ele atende o ferido. Então é o movimento da piedade que nos reconecta para aquela reflexão inicial. Madre Teresa tem uma outra passagem que ela nos conta, que foi o seu segundo grande chamado. No início nós falamos do seu primeiro grande chamado, que foi a oração diante do crucifixo, e ela conta que teve um segundo grande chamado. Quando ela desce de um vagão de trem, numa cidade muito movimentada na Índia, uma multidão diante dela, mas em meio àquela multidão, os seus olhos se cruzaram com os olhos de um mendigo. Ela ficou profundamente comovida com aquele olhar profundo, com muita fome de viver. E ele se aproximou dela e disse, tenho sede. Aquela mesma expressão que lhe viera à consciência alguns anos antes. E quando o irmão necessitado falou, tenho sede, novamente se sentiu transportada para o cenário da crucificação. Mas agora ela percebeu algo mais além. Foi aquele momento em que Jesus disse, tenho sede. E o soldado romano utilizou a sua lança, fincou uma esponja, mas não molhou na água. Ele passou a esponja em vinagre e o vinagre nos lábios de Jesus. E ela conclui que aquela lição é tão profunda que nos diz que a indiferença é a esponja com vinagre que nós passamos nos lábios uns dos outros na nossa convivência. O chamado para a vivência mediúnica é para que possamos superar a indiferença e a impiedade, vivenciando a piedade que nos conduz a Deus. Se recebeste, pois, mais rude tarefa no mundo, não te atemorizes à frente dos outros e faze dela o teu caminho de progresso e renovação. Por mais sombria seja a estrada a que foste conduzido pelas circunstâncias, enriquece-a com a luz do teu esforço no bem, porque o medo não serviu como justificativa aceitável no acerto de contas entre o servo e o Senhor. Então é necessário permitir que a nossa sede seja maior do que o medo. O pensador oriental Osho traz uma reflexão muito interessante em uma de suas obras. Ele conta que uma vez esteve diante de um homem que considerava um mestre espiritual no Oriente, que era, na sua época, o mestre Sheido. E tentando indagar, extrair algo daquele mestre, ele teve uma reflexão em sua memória, em seu pensamento. Vou perguntar a ele quem mais lhe impactou no seu processo de iluminação. Pensava ele que o mestre pudesse dizer, foi Jesus, foi Buda, foi Confúcio, Lao Tse, que apontasse para algum grande pensador. Mas um mestre oriental falou que quem mais me impactou no meu processo de iluminação foi um cão com sede. E aí ele ficou impactado com aquela resposta e pediu que ele explicasse melhor. Ele disse: olha, foi o seguinte, eu estava meditando diante de um lago de águas muito calmas, até que a minha contemplação foi quebrada pela cena que se deparara diante dos meus olhos. Um cachorro com sede se aproximava da água. Mas quando ele via sua imagem refletida, ele considerava que era um opositor, um adversário, e recuava. Ele ficou naquela cena durante horas, se aproximando e recuando, se aproximando e recuando, até que a sua sede foi tão grande que ele pegou um impulso e pulou na água de corpo inteiro. Ou seja, ele permitiu que a sua sede fosse maior do que o medo. E, na verdade, se nós observarmos nessa simbologia tão profunda, o medo é o próprio reflexo daquilo que está no nosso interior, que nós ainda não fizemos o devido saneamento consciencial. No chamado da mediunidade, permitamos, irmãos queridos, que a nossa sede, a nossa busca, seja maior do que o nosso medo. Vamos seguir? Então vamos ao segundo inimigo mais poderoso, dando continuidade àquela abordagem que Emmanuel fez, que nós trouxemos no início, no livro Consolador, sobre o perigo, o maior perigo que se depara na prática mediúnica, que ele coloca primeiramente como sendo o próprio médium, e em segundo plano, reside no campo das atividades contrárias à expansão da doutrina, no seio das próprias organizações espiritistas, ou seja, o próprio grupo mediúnico, constituindo-se daquele que se converteu quanto aos fenômenos, sem se converter ao Evangelho pelo coração. É o que Kardec chamou, no livro dos Médiuns, dos espíritas experimentadores, aqueles que se convencem pelos fenômenos, mas que não se iluminam pelo coração, trazendo para as fileiras do Consolador os seus caprichos pessoais, as suas paixões inferiores. Desdenham o esforço próprio para reconhecerem aos espíritos amigos, nas menores dificuldades da vida, como se o apostolado mediúnico fosse uma cadeira de cartomante. Esse convencimento pelo fenômeno, sem a conversão ao Evangelho pelo coração, é algo muito importante. Eu me lembro de um relato de Ana Prado, pela psicografia de Chico Xavier, que está no livro Instruções Psicofônicas. Ana Prado foi uma notável médium de efeitos físicos que atuou no início do século passado em Belém do Pará, que Chico a mencionou, inclusive, em um dos episódios do Pinga Fogo, como sendo, ao longo da história, uma das mais notáveis médiums de materialização. E ela retorna depois do mundo espiritual para se comunicar, através da mediunidade de Chico, em uma mensagem nesse livro citado, Instruções Psicofônicas, que se deu inclusive em reuniões mediúnicas e foram gravadas, né? Por isso, Instruções Psicofônicas, não vieram essas mensagens pela psicografia. E Ana Prado traz uma mensagem chamada Observação Oportuna. E ela diz que traz uma dor que, durante todos esses anos, em diversas e diversas reuniões de materialização, as pessoas convencidas pelo fenômeno, ela viu pouquíssimas, raras pessoas que se iluminaram interiormente para o Cristo, para o Evangelho, para a fraternidade, que ficaram limitadas ao espetáculo, ao fenômeno. E continua Emmanuel: se desatendidos em seus caprichos inferiores, estão sempre prontos para acusar e escarnecer. Falam da caridade, humilhando todos os princípios fraternos. Não conhecem outro interesse além do que lhes lastreia o seu próprio egoísmo. O segundo inimigo realmente poderoso está dentro do próprio grupo mediúnico. É importante, além carros do nosso interior, nós observarmos com muito cuidado porque somos seres eminentemente permeáveis às sugestões que nos chegam na convivência. E não assimilar tudo e fazer a nossa filtragem consciencial, para que possamos compreender que é importante ter um grupo que seja coeso, harmônico, homogêneo, fraterno. Então, vamos seguir mais adiante?
0: Cláudio, só antes da gente passar para o próximo slide, gostaria de dizer que já temos uma pergunta e uma colocação da nossa querida Famelo, lá de Minas Gerais, que está nos acompanhando. E, claro, no final, né, a gente vai responder e colocar essa colocação que ela faz a respeito do medo. Então, fique conosco até o final, né, que vamos, sim, responder e colocar a sua colocação, tirar as suas dúvidas no final. E quem tiver perguntas, pode ficar à vontade, que no final nós vamos respondê-las, tá bom? Cláudio, fica à vontade, pode continuar.
2: A influência do meio é tão importante que Kardec a denominou da força do feixe. Então, nos traz uma abordagem específica a respeito desse assunto, do livro dos médiuns, trazendo o ideal da reunião. Então, no item 330, uma reunião perfeita seria aquela na qual todos os membros, animados por um igual amor ao bem, não conduzissem com eles senão bons espíritos. É importante que tenhamos essa busca de coesão, de harmonia, de propósito em sintonia para a equação sublime da fraternidade e do amor. Essa passagem que Kardec nos traz nos lembra muito um episódio que está no Evangelho de João. Um episódio muito marcante que está dentro da última ceia. Aliás, nós poderíamos passar uma vida inteira estudando a última ceia. Em um certo momento, segundo a narrativa do evangelista, Jesus pede para que Judas saia da reunião para realizar uma determinada tarefa fora do ambiente em que os apóstolos e Jesus se encontravam. Quando Judas sai, Jesus reúne os discípulos, os apóstolos, e diz: um novo mandamento vos deixo, um novo mandamento vos dou. Que vos ameis uns aos outros como eu vos amei. Então ele deliberou que era necessário que aquele elemento que estava sendo nocivo à reunião não estivesse presente, porque ele não estava no mesmo campo de propósitos, na mesma sintonia de ideias. Então, aproveitando um ambiente homogêneo, o mestre traz uma lição tão profunda e tão valiosa. Porque é o reconhecimento da reunião mediúnica enquanto ser coletivo, como consta no item 331 do Livro dos Médiuns. Uma reunião é um ser coletivo, cujas qualidades e propriedades são as resultantes de todos os seus membros e formam como um feixe. Ora, esse feixe terá tanto mais força quanto for mais homogêneo. Então, homogeneidade para o bem, que também é abordado no Livro dos Médiuns, em seu item 233, que as condições do meio serão tanto melhores quanto haja mais homogeneidade para o bem. Então, certamente foi esse o propósito do mestre. Salvaguardou naquele recinto a homogeneidade para o bem. Mais sentimentos puros e elevados, mais desejo sincero de se instruir sem ideias preconcebidas. Vamos seguir? E qual o preço da deserção? Quais são as consequências espirituais? Nós falamos das causas, agora vamos falar das consequências e vamos arrematar depois sobre possíveis soluções que gostaríamos de trazer como reflexão. Então, segundo Emmanuel, médiuns não são missionários na acepção comum do termo, mas almas que fracassaram no passado. A mediunidade é bênção da misericórdia divina para redimir erros, quedas morais. Então, nós somos aqueles que estamos tentando nos soerguer dos escombros morais e a mediunidade é um instrumento de reconstrução. A consequência para a deserção é a causa, né, melhor dizendo, perda do amparo de benfeitores espirituais e o doloroso adiamento da redenção para encarnações futuras. E aqui a perda do amparo não é no sentido que os benfeitores deixam de nos acompanhar, de nos assistir para o bem. Não é isso. É porque nós nos distanciamos psiquicamente, vibratoriamente, para uma assimilação das suas presenças generosas entre nós. Então, nós é que colocamos as barreiras quando nos dirigimos a caminhos que são menos dignos e menos elevados. É por essa razão que o Espírito de Verdade, no início do Evangelho segundo o Espiritismo, tem uma frase muito bela, que ele diz: sede dóceis aos bons espíritos. Então, é esse o chamamento, para que a gente seja como a parábola do semeador na figura da terra fértil, aquela que não é impermeável à boa semente, aquela que não é marcada pelas pedras, né, pelo endurecimento do coração, ser dócil, ser gentil à presença dos luminares entre nós. Martins Peralva, em Mediunidade e Evolução, acrescenta que o fracasso total na experiência reencarnatória e o agravamento das responsabilidades também é uma consequência da omissão ao compromisso mediúnico. O fugir à realização mediúnica traduz desperdício de oportunidade, agravamento de responsabilidades pelo que não construiu em função do presente e não reconstruiu em face do passado. Podemos seguir? Então, fazendo uma síntese nas lições de Emmanuel e Martins Peralva, podemos observar esses quatro degraus: perda de proteção, desperdício de oportunidade, não resgate do passado e agravamento do futuro. Podemos ir adiante? E o caminho da volta? Então, propondo aqui possíveis soluções, começando por medidas institucionais. O que a Casa Espírita, que é o movimento federativo, enquanto instituições que velam por nós, que zelam por nós, que cuidam de quem cuida, um amparo na fraternidade e a solidariedade entre nós, tarefeiros da Seara do Bem, podemos fazer uns pelos outros. Então, podemos destacar inicialmente a capacitação e o acolhimento, promover capacitação continuada para dirigentes, também para trabalhadores. O foco principal é auxiliá-los a superar inseguranças para que possam acolher os médiuns com empatia e firmeza. É fundamental que os dirigentes também se enxerguem como médiuns. Nosso querido Jacobson, nosso coordenador nacional, compartilhou em uma de suas falas que uma vez, em um seminário do qual

0: 23:29.
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0: 23:30.

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Olá, prezados ouvintes, internautas da Web Rádio Portal da Luz, aqui de Dourados, Mato Grosso do Sul. Estamos iniciando mais um momento de vibração cósmica para o planeta. Pedimos a todos os irmãos que coloquem a água para ser fluidificada e estejam vibrando conosco. Vamos dar início com a mensagem Olhar de Jesus, com Olavo Conconi.

0: O Olhar de Jesus. Recordemos o olhar compreensivo e amoroso de Jesus, a fim de esquecermos a viciosa preocupação com o argueiro que por vezes aparece no campo visual dos nossos irmãos de luta. O Mestre Divino jamais se deteve na faixa escura dos companheiros de caminhada humana. Em Bartimeu, o cego de Jericó não encontra o homem inutilizado pelas trevas, mas sim o amigo que poderia tornar a ver, e restituindo-lhe deste modo a visão que passa de novo a enriquecer-lhe a existência. Em Maria de Magdala, não enxerga a mulher possuída pelos gênios da sombra, mas sim a irmã sofredora, e transforma-o com o tempo na dignidade própria, nela plasmando a beleza espiritual, que renovada lhe transmitiria mais tarde a mensagem divina da ressurreição eterna. Em Zaqueu, não identifica o expoente da usura ou da apropriação indébita, mas sim o missionário do progresso, e por isso devolve-lhe o raciocínio, a administração sábia e justa. Em Pedro, no dia da negação, não repara o cooperador enfraquecido, mas sim o aprendiz invigilante a exigir-lhe compreensão e carinho, e transforma com o tempo no baluarte seguro do Evangelho nascente, operoso e fiel, até o martírio e a crucificação. Em Saulo de Tarso, na estrada de Damasco, não vê o perseguidor dos cristãos, mas sim um vaso escolhido, e encaminha o Ananias para que este o restitua a visão. E ele então parte para o deserto a fim de estudar e retorna agora Paulo o apóstolo, o maior pregador do cristianismo redivivo. Em Judas não surpreende o discípulo ingrato, mas sim o colaborador traído pelas próprias ilusões. Embora sabendo fascinado pelas honrarias terrestres, sacrifica até o fim, aceitando a flagelação e a morte, para doar-lhe o amor e o perdão, que se estenderiam pelos campos, soerguendo os vencidos e amparando a justiça das nações. Busquemos algo do olhar de Jesus para os nossos olhos, e a crítica será definitivamente banida do mundo das nossas consciências, porque então nós teremos atingido o grande entendimento que nos fará discernir em cada ser que chora um irmão nosso, necessitado antes de tudo do nosso auxílio e da nossa compreensão. Que assim seja.
1: Queridos ouvintes da Rádio Portal da Luz, que Jesus possa iluminar os nossos corações neste momento. Vamos aproveitar esta ocasião e pedir a Jesus aquilo que mais gostaríamos que acontecesse em nossas vidas, na vida dos nossos amores, filhos, pais, famílias, amigos. Fechar os nossos olhos e imaginar que isso já está acontecendo. Vamos mentalizar cada membro da nossa família, onde quer que eles estejam neste momento, cada um feliz, saudável. Imaginar a nossa cidade, onde todas as pessoas são felizes, sem fome, sem miséria, sem dor. Imaginar a natureza livre de queimadas, de veneno, de poluição. Imaginar uma terra mais justa, com menos desigualdade, menos egoísmo. Sabemos que o momento é de reforma. É o planeta que está em reforma. E a reforma incomoda, nos deixa inquietos. Mas logo tudo isso vai passar. Cada coisa vai ficar no seu lugar. Vamos confiar e contribuir da melhor maneira possível para que isso passe. Vamos acalmar os nossos corações e mentalizar a figura bondosa de Jesus a nos acolher neste momento. Vamos fechar os nossos olhos estar em posição de recebimento, para receber os fluidos benéficos vindos da espiritualidade maior.

0: Pai nosso que estais nos céus, santificado seja o vosso nome. Venha a nós o vosso reino, seja feita a sua vontade, assim na terra como nos céus. Pão nosso de cada dia nos dai hoje, Senhor. Perdoe as nossas ofensas, assim como nós perdoamos a quem nos tem ofendido. E não nos deixe, Senhor, cair em tentação. Livra-nos de todo o mal, que assim seja. Que esta água que aí está possa ser fluidificada. Que ela sirva de remédio para o nosso corpo, para a nossa alma, para os nossos dias. Esteja conosco, Senhor, nesses dias em que estamos atravessando, com tantas angústias lá fora, tanta dor, que Jesus possa acalmar os nossos corações, acalmar os corações das pessoas que nos rodeiam. A prece para o planeta hoje será realizada pelo nosso querido irmão Roberto Alva, aqui de Dourados.
1: Advento do Espírito de Verdade. Venho como outrora dentre os filhos desgarrados de Israel, trazer a verdade e dissipar as trevas. Escutai-me. O Espiritismo, como outrora minha palavra, deve relembrar aos incrédulos que acima deles reina a imutável verdade, o Deus bom, o Deus grande, que faz germinar a planta e eleva as ondas. Revelei a doutrina divina e, como um ceifeiro, atei em feixes o bem disperso pela humanidade. E disse: vinde a mim todos vós que sofreis. Mas os homens ingratos desviaram-se do caminho reto e largo que conduz ao reino de meu Pai e desgarraram-se pelos ásperos atalhos da impiedade. Meu Pai não quer aniquilar a raça humana, quer que, ajudando-vos uns aos outros mortos e vivos, isto é, mortos pela carne, pois a morte não existe, socorrei-vos, e que não mais a voz dos profetas e dos apóstolos, mas a voz do que não estão mais aqui, se faça ouvir para clamar-vos. Orai e acreditai. A morte é a ressurreição e a vida é a prova escolhida, durante a qual vossas atitudes cultivadas devem crescer e desenvolver-se como o cedro. Homens fracos, que estáis limitados às trevas de vossas inteligências, não afasteis a chama que a clemência divina coloca em vossas mãos para iluminar vosso caminho e para conduzir-vos, filhos perdidos, ao seio de vosso Pai. Sinto compaixão por vossas misérias e vossa imensa fraqueza em não estender uma mão segura aos infelizes transviados que, vendo o céu, cai no abismo do erro. Acreditai, amai, meditai as coisas que vos são reveladas. Não mistureis o joio ao bom grão, as utopias à verdade. Espíritas, amai-vos, eis o primeiro mandamento. Instruí-vos, eis o segundo. Todas as verdades são encontradas no cristianismo. Os erros que nele criaram raiz são de origem humana. E eis que, além do túmulo em que acreditáveis o nada, vozes vêm clamar-vos. Irmãos, nada perece. Jesus Cristo é o vencedor do mal. Sede os vencedores da impiedade. Do livro O Evangelho Segundo o Espiritismo, mensagem do Espírito de Verdade, em Paris, 860.
0: Queridos ouvintes, depois dessa reflexão, gostaria de agradecer a presença amorosa de cada um de vocês aqui na nossa Rádio Portal da Luz. Continuem conosco neste momento. Vamos continuar, vamos dando continuidade ao nosso programa com mais mensagens, mais músicas. Fiquem na paz, fiquem na luz e até amanhã neste mesmo horário.
2: Continuando então com a nossa mensagem psicografada do Espírito Emmanuel na construção da virtude, na voz nosso saudoso Paulo Goulart.
3: Na construção da virtude, toleras descabidas injúrias e calas a justificação que te pende da boca, esperando a preço de lágrimas que o tempo te mostre isenção de culpa. No entanto, com isso promoves o reconhecimento e a renovação dos teus próprios perseguidores. Podes apropriar-te da felicidade alheia através de pleno domínio do lar de outrem, à custa do infortúnio de alguém. E, embora padecendo agoniada fome de afeto, ensinas a prática do dever a quem te pede convivência e carinho. Todavia, com semelhante procedimento, acendes na própria alma a chama do amor puro, com que um dia aquecerás os entes queridos nos planos da vida eterna. Tens razão de sobejo para falar a reprimenda esmagadora aos irmãos caídos em erro, pela ascendência moral que já conquistaste, e pronuncias a frase de estímulo e indulgência muitas vezes sob a crítica dos que te não compreendem os gestos. Mas consegues assim reerguer o ânimo dos companheiros desanimados, recuperando-lhes as energias para o levantamento das boas obras. Guardas o direito de repousar pelo merecimento obtido em longas tarefas nobremente cumpridas, e prossegues em atividade laboriosa no progresso e na paz de todos, quase sempre com o desgaste acelerado das próprias forças. Entretanto, nesse abençoado serviço extra, lanças o seguro alicerce dos apostolados santificantes que te clarearão o grande futuro. Sob o assalto da calúnia, ora em favor dos que te ferem. Quando as vantagens humanas te sorriam com o prejuízo dos outros, prefere o sacrifício das mais belas aspirações. Com autoridade suficiente para a censura, semeia benevolência onde estiveres. Retendo a possibilidade do descanso, abraça o maior esforço e trabalha sempre. Quem suporta serenamente o mal que atraiu para si mesmo, trilha a estrada bendita da resignação. Contudo, quem pratica o bem, quando pode fazer o mal, vive por antecipação no iluminado país da virtude.
2: Nos despedimos então com a nossa tradicional Ave Maria. Hoje com Ave Maria dos Seus Andores, instrumental nosso amigo Vansan. Hoje, 2 de abril, comemoramos a data de nascimento do nosso Francisco Cândido Xavier. Um beijo no coração, aonde você estiver. Saudações a todos nossos amigos internautas que estão sintonizados, vibrando e divulgando o amor.

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1: Zero hora e 27 minutos.
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Olá, amigos! Eu sou Yasmin Madeira e convido vocês para um encontro com Jesus. 5 minutos de meditação e prece para o cultivo da paz, da harmonia e da saúde em nossas vidas. Eu convido você agora, minha irmã, meu irmão, a inspirar fundo, solte o corpo, relaxe. Neste momento, sinta-se como se estivesse num jardim, pleno de flores perfumadas. Sinta o aroma que envolve o ar. Você pode até mesmo recostar seu corpo sobre a relva macia e assim, sentindo aquele aroma do verde, sentindo as suas costas sobre a relva, você pode perceber uma energia saudável que brota do planeta. Essa energia penetra pelos seus poros, reavivando a sua paz, reavivando a sua vitalidade. Você percebe que há uma conexão profunda entre você e o planeta Terra. O seu corpo faz parte deste planeta, é a sua roupa espacial que permite que você usufrua das experiências que o planeta Terra tem a oferecer a você. Inspire fundo e vá permitindo que essa energia tome conta de todos os níveis do seu ser. E neste momento, deixe brotar no seu sentimento a compaixão pelos irmãos em humanidade. Expanda essa energia, irradie. Permita-se ser um canal dessa energia para todos os irmãos que sofrem, para todos os irmãos que sentem dor, irmãos que sofrem, para todos os irmãos que sentem dor.

nós temos o que damos. Você está expandindo o amor, está expandindo essa paz, expandindo essa energia para toda a humanidade, para todos os irmãos doentes que sentem dor, que neste momento eles recebam essas flores de amor. Jesus, nós te rogamos que possamos ser úteis a todos os irmãos que estão sofrendo, sentindo dores, que eles recebam este amor, esta energia que brota da terra e passa por nós, que possa essa energia acalmar todo o sofrimento. Muito obrigada, Senhor. Sê conosco, agora e sempre. Inspire fundo e, ao expirar, retorne ao seu corpo físico com a sua consciência desperta e perceba o que esta meditação trouxe de energia, de paz e de compaixão a todos os níveis do seu ser. Cuide-se bem e seja feliz.

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Olá, amigo. Olá, amiga. Que a paz de Jesus possa estar em nossos corações. Que Jesus nos abençoe em mais esse dia, em mais essa oportunidade que buscamos de reflexão, de aprendizado, de trabalho no bem. Que o dia de hoje possa ser repleto de oportunidades para todos nós. Então, meus amigos, nesse momento vamos então iniciar nossa reflexão. Hoje vamos iniciar o capítulo 31, Diante da Terra, do livro Paz e Renovação. E o espírito da mensagem é o Emmanuel, esse benfeitor que nos traz lições belíssimas e profundas, como sempre. Então vamos lá. Diante da Terra, teríamos sido, porventura, situados na gleba do mundo, para fugir de colaborar no progresso do mundo, quando o mundo nos provê com todas as possibilidades necessárias ao progresso de nós mesmos? Muitos companheiros se marginalizam em descanso indébito junto à seara do bem, alegando que não suportam os chamados problemas intermináveis do mundo. Desejariam a estabilidade e a harmonia por fora, a fim de se mostrarem satisfeitos na Terra, quando a harmonia e a estabilidade devem morar dentro de nós, de modo a que nossos encargos à frente do próximo se façam corretamente cumpridos. O mundo, em todo tempo, é uma casa em reforma, com a lei da mudança ali presidir todos os movimentos através de metamorfoses e dificuldades educativas. O progresso é um caminho que avança. Daí o imperativo de contarmos com oposições e obstáculos toda vez que nos engajamos na edificação da felicidade geral. Omissão, no entanto, é parada, significando recuo. Entendamo-nos na posição de obreiros sob pressão de crises renovadoras. Todos façamos permanentemente renovação a cada passo da vida. Nem tudo o que tínhamos ontem, por certo, nos quadros exteriores da experiência, continua como sendo certo nas horas de hoje. Os ideais e os objetivos prosseguem os mesmos, a nos definirem aspiração e trabalho. Entretanto, modificaram-se instrumentos e condições, estruturas e circunstâncias. A Terra, porém, nos pede cooperação no levantamento do bem de todos, e a ordem não é deserção, e sim adaptação. Em suma, estamos chamados à vivência no mundo a fim de compreender e melhorar a vida em nós e em torno de nós, servindo ao mundo sem deixarmos de ser nós mesmos e buscando à frente, mas sem perder o passo de nossos contemporâneos, para que não venhamos a correr o risco de seguir para a frente demais. Emmanuel. Emmanuel, como sempre, trazendo mensagens profundas, de grandes reflexões, nos colocando aí para pensar um pouquinho, né, meus amigos? E essa página tem tanto conteúdo que o nosso tempo não tem condições
de esgotar o tema, né? Então, nós vamos pensar aqui, basicamente, né, o conteúdo total para que a gente possa falar um pouquinho só. Então, iniciando, né, falando do progresso do mundo, né? Então, a gente vai lembrando do objetivo da nossa encarnação, da oportunidade de reencarnarmos, de estarmos aqui diante de tantas oportunidades, que temos todas as possibilidades e ajuda do alto, né? Como Emmanuel coloca aqui. E ele vai colocando várias situações, né? Que vários irmãos nossos, nós mesmos passamos, né? E são problemas intermináveis que vivenciamos no nosso dia a dia, né? Mas ele vai nos dizendo que a harmonia, a estabilidade, ela não está do lado de fora no mundo, e sim ela está dentro de cada um de nós. Então, buscarmos essa estabilidade, né, e essa harmonia é uma das nossas tarefas aqui no mundo, aqui na Terra, né, como ele coloca, diante da Terra, né? Então, é com muita propriedade que Emmanuel vai nos dizendo que o mundo é uma casa, né, que o tempo inteiro está passando por reforma. Não é assim? Quando a gente busca fazer uma reforma dentro da nossa casa, às vezes vamos fazer apenas um banheiro, né? Vamos lá trocar uma torneira, uma pia, e quando vai ver, a gente já está trocando lá a pia e a torneira da cozinha, trocando o piso da sala, e estamos sempre modificando, porque queremos o quê? Melhorar, né? Seja aquilo que está à nossa volta, né? Como a gente visualiza em torno de nós, na nossa vida de relação no mundo, mas Emmanuel nos convida a refletirmos diante da Terra todo o conteúdo, não só exterior, mas principalmente o interior. Então, ele vai nos dizendo que o progresso, ele é necessário, nós avançamos com ele, a Terra também avança, né? E muito interessante a colocação de Emmanuel, quando ele vai dizendo da questão, né, dos opositores, dos obstáculos, né, que nos atrapalham o tempo inteiro, né? Ou seja, nos atrapalham, mas ao mesmo tempo nos auxiliam no nosso crescimento, no nosso entendimento. Então, toda vez que contamos com impedimentos, estamos entendendo que já estamos aí enganjados, né, no caminho da felicidade, não só nossa, mas como a felicidade geral, né? Então, Emmanuel traz isso com muita propriedade nessa mensagem, e o muito interessante também que ele coloca aqui, que me chamou muita atenção, é que ele diz que nós precisamos entender a posição de obreiros sob pressão de crises renovadoras. Ou seja, toda vez que estamos passando alguma dificuldade, estamos sob pressão, é que estamos passando um momento de crise que irá nos ajudar na nossa renovação. Nós estamos o tempo inteiro falando aqui de renovação, de crescimento, que só vamos adquirir a nossa paz, construir a nossa paz, quando fizermos a nossa renovação. E Emmanuel vai nos dizendo aqui que sobre as pressões e as crises, né, que nos renovamos, né? Então, isso é muito interessante e nos chama muita atenção, porque a gente sabe que é um passo de cada vez, um dia de cada vez, né? Então, os nossos ideais, os nossos objetivos, né, eles são importantes para o nosso crescimento. E também sabemos que são também instrumentos que vão nos ajudar, né, a modificar, né, muitas situações no nosso dia a dia e dentro de nós, né? Então, ele diz também, né, Emmanuel, que estamos sempre modificando, né,
que as estruturas, as condições, os instrumentos que nos são ofertados, eles estão sempre. Ou seja, hoje passamos uma dificuldade, amanhã essa dificuldade ela vai ter um outro teor, vai ser diferente. Os instrumentos que teremos serão outros, ou seja, amanhã estaremos um pouco mais maduros, teremos mais conhecimento, entendimento, paciência de entender, às vezes, aquela dificuldade. Então, à medida que o tempo vai passando, nós também vamos modificando e os instrumentos são outros, porque são outras pessoas em nossas vidas, são outras condições em nossas vidas, são outras situações em que estamos vivenciando. Então, diante do mundo, estamos sempre em transformação, né? Então, isso é muito importante, né? Essa reflexão que podemos ter, né, no dia de hoje, para que possamos levar adiante essa página, esse conteúdo que é muito rico, que nos faz pensar demais em muitas coisas, né? Mas que o mais importante é que nós estamos no momento de adaptação, no momento de dificuldades que passamos. E muitas das vezes não vamos dar conta daquela dificuldade, nós nos adaptamos àquela situação. É claro que não é a mesma coisa de acomodação. Adaptação, ela também vem ali, acompanhada de outras ações que nós fazemos, né? Então, às vezes, ela vem acompanhada de outros sentimentos, como a compreensão, né, a caridade, o amor, a harmonia que queremos para dentro do nosso lar, para o nosso ambiente de trabalho, na casa espírita e principalmente dentro de nós, como Emmanuel coloca aqui, né, que a harmonia e a estabilidade devem morar dentro de nós. Então, com essa, né, assertiva do nosso benfeitor, vamos então, né, levando para junto de nós, no dia de hoje, essa maravilha, né, de mensagem do nosso querido Emmanuel. Que a paz do nosso Senhor Mestre Jesus possa estar junto de nós, que os nossos benfeitores, nossos amigos espirituais, nos auxiliem no bom entendimento das mensagens que sempre recebemos do alto. Que a paz de Jesus possa estar nos nossos corações. Que assim seja.

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1: Meia-noite e 55 minutos.

0: 0:59.
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0: Boa noite a todos.
1: Boa noite.
0: Hoje, 3 de dezembro de 2019, nós estamos reunidos para estudarmos a obra Livro dos Médiuns. E hoje nós vamos estudar o item 47, intitulado Sistema Otimista. Nós estamos literalmente no capítulo 4, intitulado Sistemas. Hoje nós vamos estudar o item 47 e vamos iniciar fazendo a nossa prece de abertura. Vamos orar? Querido amigo, mestre, amor de nossa vida, nosso Senhor Jesus, queridos amigos espirituais que aqui estão, que nos conduzem no trabalho de Livro dos Médiuns. Sempre o nosso primeiro sentimento e o nosso primeiro pensamento é de gratidão. Gratidão por encontrar essa doutrina em nossa vida, doutrina que nos consola, doutrina que nos faz compreender que com Cristo suave é o jugo, leve é o fardo. Doutrina que nos faz modificar os nossos valores. Doutrina que nos faz compreender a transitoriedade da vida. E doutrina que nos ensina a respeitar a vida como uma oportunidade de crescimento e de burilamento. Estamos hoje, divino amigo, estudando mais uma vez o Livro dos Médiuns, compreendendo a devoção, o discernimento, a lucidez do professor Denizar em nos deixar lições claras e lógicas para estudarmos e podermos, mediante o estudo, termos um contato com o mundo espiritual. Graça te damos, Senhor, e agradecemos a todos os amigos espirituais que aqui estão conduzindo mais uma vez o nosso trabalho. Muito obrigada, Senhor. Então vamos lá, sistemas otimistas, sistema otimista. Ao lado dos que só veem nesses fenômenos a ação dos demônios, foi o que nós estudamos a semana passada, o sistema do demônio, né? Que tudo, todas as comunicações seriam dos demônios. Mas, olha, os espíritos maus, os espíritos perversos, poderão se comunicar? Poderão. Mas fazer uma redundância que todos são demônios, aí realmente não dá. Então ele diz assim, ao lado, e apesar de que o Kardec viu algo bom, porque na concepção dele, acreditar que um demônio poderia se comunicar era melhor do que aquela ideia que é apenas uma projeção da própria personalidade. Então já demonstrava uma luz no final do túnel, mostrando que os espíritos poderiam se comunicar. Então isso para ele, ele viu algo bom, excelente pedagogo. Ao lado dos que só veem nesses fenômenos a ação dos demônios, existem outros que só viram a manifestação dos espíritos bons. Os dois são prejudicial? São. Diz o nosso João Evangelista, verificai primeiro se os espíritos são de Deus. Então, da mesma forma que acreditar que todos são demônios é pernicioso, também é muito mais pernicioso acreditar que todos os espíritos que se comunicam são bons. Porque eu acreditar que são demônios, eu já fico em guarda. Mas eu acreditar que todos os espíritos que se comunicam são bons, eu vou ter tudo o que eles vierem a falar como verdade. Aí o estrago vai ser muito maior. Presumem que a alma, por se achar liberta da matéria, deve possuir a soberana ciência e a soberana sabedoria, já que não dispõe mais de nenhum véu a lhe encobrir as coisas. Então é aquela crença, morreu, virou anjo. Às vezes o cidadão foi uma criatura extremamente desagradável, morreu, ah, tadinho, que Deus o tenha. Não, mas ele foi um homem bom, foi nada, foi péssimo. E vai desencarnar, vai continuar sendo péssimo. A mesma coisa a gente tem que entender, o fato da pessoa de ser, estar na condição de espírito, isso não dá a ele crédito para ele saber tudo, ele não sabe. Sair do corpo é simplesmente deixar o corpo, o ser que era, ele vai continuar sendo. Eu tendo essa informação, nós temos essa informação, por que quando ouvimos espíritos, seja em trabalhos mediúnicos, em reunião mediúnica, seja uma avaliação quando somos convidados a participar, e nós saímos de lá maravilhados, acreditando em tudo? Ah, Conceição, mas foi feito dentro de uma instituição espírita, aí. Você acha o quê? Que tem aqui um muro e alguém dizendo, só entra tu não entra, só entra tu. Todos podem adentrar na casa de Jesus, encarnados e desencarnados. Do jeito que existem pessoas desencarnadas perversas dentro da instituição, também tem pessoas encarnadas dentro da instituição perversas. Então não há diferença. Entra e entra sim. O máximo que pode acontecer é que a gente dá uma disfarçada com um olhar manso e um sorriso, mas que na vida íntima são pessoas extremamente perversas. Então não muda. Então nós temos que tirar essa ideia absurda de acreditar em tudo o que espírito diz, encarnado e desencarnado. A confiança cega nessa superioridade absoluta dos seres do mundo invisível tem sido, diz Kardec, para muitas pessoas, a causa de não poucas decepções. De não poucas, muitas decepções. Essa confiança cega. O Espírito disse, sim, a primeira coisa que eu tenho que ver é se essa fala dele é pessoal. Se é uma opinião pessoal, já não tem tanto valor. É uma opinião pessoal. Esses aprenderão, no futuro, à própria custa, a desconfiar de certos Espíritos e a não confiar em certos homens. Kardec ainda dá uma chamada. Porque, gente, caridade não é abestalhamento. Diz o nosso Senhor, só loucos caem armadilhas para loucos. Então, não é que eu vou ser uma pessoa, contigo eu falo, contigo eu não falo, contigo não. Nós vamos falar com todos. Eu só tenho que saber é aonde eu estou pisando. Porque com a Fátima, eu posso me abrir. Com a Lígia já não, só dando um exemplo, tá, Lígia? Com a Lígia não. Mas para isso eu tenho que saber aonde eu estou pisando. Porque se eu for me isolar, eu vou ficar sozinha. Eu posso conversar com todos. E eu tenho que entender, como é que eu vou saber? Presta atenção. É nos pequenos atos que a gente se apresenta. E nós temos que aprender a lidar com as diferenças. E se proteger. E se proteger. É nosso dever. Sabendo com quem eu estou lidando, aonde eu estou pisando, eu tenho por dever me proteger. Então, o Kardec dá essa chamada. Para não acredite cegamente em ninguém. Às vezes uma pessoa chega encarnada, conta uma história para a gente não tem o cuidado de verificar a veracidade. Da fofoca, do disse-me-disse, da coisa. E a gente passa a ter aquilo como verdade. Reunião mediúnica, a mesma coisa. A gente não tem bom senso e não vai ver a veracidade da informação. E passa a ter aquilo como verdade. E a gente se perde. A pessoa chega, fala uma coisa e a gente acredita piamente naquilo. Então, o sistema 47 fala do sistema otimista, que é tão prejudicial ou mais do que o sistema do demônio. Sistema do demônio, tudo é demônio. Sistema otimista, todos os espíritos que trazem lições são maravilhosos, são a verdade. Temos muito isso na casa espírita. Não, não, mas eu ouvi na reunião mediúnica, o espírito falou isso, eu digo, tá errado, ele e tu. Isso não é espiritismo. Não é assim que a coisa funciona. Mas nós estamos nos fanatizando, se eu posso usar essa palavra. Fanáticos mesmo. Então, para mim, é um fanatismo quando a gente não usa o bom senso. Me recordo de um amigo nosso que fez uma pergunta ao Espírito, e o Espírito respondeu a ele: o que tu queres saber está nas obras básicas, vai estudar. Eu gosto é assim. Mas se fosse um Espírito pseudo-sábio, daria a resposta da forma dele. Vamos para o 48? Sistema uniespírita ou monoespírita. Tem uma coisa assim única, um aí. Vamos ver o que o nosso professor vai nos apresentar. Uma variedade do sistema otimista. Qual é o sistema otimista? Tudo é o quê? Tudo é verdade. Tudo é espírito superior, tá bom? Então, esse aqui, o sistema uniespírita ou monoespírita, é uma variedade do sistema otimista. Então, já não é boa coisa. Consiste na crença de que um único espírito se comunica com os homens, sendo esse espírito o Cristo. Nós temos algumas religiões que os espíritos... Por exemplo, eu tenho uma irmã, tenho duas irmãs que são pastoras. Você vê que o povo lá em casa é meio enrolado com religião, né? Tenho duas irmãs, e uma é médium, médium ostensiva. E ela tem um transe, assim, ela olha para a pessoa, imagina a pastora fazendo isso, né? E ela faz um trabalho belíssimo na instituição dela. E ela olha para a pessoa quando ela vai visitar, ela faz diálogo fraterno, a Josi. E ela olha para a pessoa, ela tem uma coisa assim, Deus manda te falar. O pessoal já regala os olhos assim. Ela nunca falou assim comigo. Deus manda te falar. Aconteceu isso na sua vida. Eles vão aumentando a voz, acho legal, né? Mas tudo poderá mudar se você fazer isso. A pessoa já caiu ali mesmo, que falou do passado disso, né? Que é o que acontece às vezes com a gente. Então, no caso dela, é o Espírito Santo que fala. Então, para todos, muitos religiosos protestantes que já estão realizando esse fenômeno, que o que eu acho legal não é o nome pouco importa, mas já é essa aproximação com a espiritualidade, que é o que o professor Allan Kardec diz. O espiritismo não é a religião, não será a religião do futuro, mas será o futuro de todas as religiões. Em todas as religiões nós teremos espiritismo. Daqui a alguns séculos, reencarnação vai ser um tema banal. Não vai mais se discutir isso. O óbvio vai estar. Comunicabilidade dos espíritos, isso vai ser comum. Só que para eles não são guias espirituais, é o Espírito Santo. Então eles acreditam que é sempre um espírito. Nesse grupo aqui, o sistema uniespírita ou monoespírita, eles acreditavam que essas comunicações eram sempre quem? O Cristo, que é o protetor da Terra. Diante das comunicações da mais baixa trivialidade, que aqui entra o bom senso, de revoltante grosseria, cheias de malevolência e de maldade, haveria profanação e impiedade em supor-se que pudesse emanar do espírito do bem por excelência. Não tem como. Ainda se poderia admitir a ilusão se os que assim creem só tivessem recebido comunicações inatacáveis, né? Isso eu até conseguiria conceber. Por exemplo, dentro desse grupo, né, dos protestantes, dos nossos irmãos, ele diz, ou é o Espírito Santo ou é o demônio que se comunica. A maioria deles, porém, nesse caso aqui não, ele não tem. Todos para ele é comunicação de quem? Do Cristo. Por isso que ele colocou uniespírita. A maioria deles, porém, confessa ter recebido algumas muito ruins, explicando tratar-se de uma prova a que o espírito bom os submete ao lhe ditar coisas absurdas. Olha como é que eles justificaram. Não, na verdade, é o Cristo que está se comunicando, mas ele está fazendo um teste com a gente. Por que que a gente estuda o sistema? Para a gente entender que inversão sempre existiu. Só que nós temos que ter bom senso e lógica para olhar a invenção e ver o quão ridículo é. E isso não parou. Ainda continuamos inventando sistemas dentro das instituições espíritas. E todos estamos aceitando porque nos falta bom senso. Sistema, para aplicar o passo. Tem que ser assim, tem que ser assim, tem que ser assim, tem que ser assim. Para fazer o trabalho mediúnico, aí o povo diz, tem que acender a luz assim, tem que fazer assim, tem que fazer assim, tem que fazer, porque senão não vai dar certo. E ainda não entendemos que, em verdade, o que consegue fluir um trabalho espírita é a condição moral dos trabalhadores, interna, não externa. Tu pode criar 1000 sistemas, milhões de diretrizes, se nós não tivermos pessoas moralizadas e se esforçando para se tornar um ser humano melhor, o trabalho nunca sairá bom o suficiente. Então não são as regras externas ou o sistema, mas a condição moral. Você pode, hoje é dia de paz, eu vou ficar sem comer carne, eu vou isso, eu vou aquilo. No dia do paz, mas até ontem o cão estava colado. Vai resolver? Não vai, porque eu sinto falar, o cão não descola, ele só se finge. Vou continuar sendo um péssimo instrumento para o trabalho. Difere daquele ser humano que está se trabalhando diariamente para se tornar um campo limpo, um instrumento adequado e afinado para os espíritos superiores trabalharem. Então, não são as regras ou os sistemas, mas o instrumento afinado. Ontem, no livro Consolador, a pergunta sobre aquelas pessoas que se arvoram ao trabalho mediúnico sem estudo. E ele, mais uma vez, o Emmanuel bate de frente. As casas espíritas deverão fundar trabalhos de mediunidade? Ele diz, a casa espírita tem que fundar estudo para ajudar os seres humanos a se moralizarem. Esse é o nosso maior trabalho. Vocês já se perguntaram por que que vocês estão estudando o Livro dos Médiuns? O que é que ele falou? Todos os somos em um grau qualquer, para ser um bom médium, né? Porque eu tenho que fazer essa pergunta, até porque o bom de estudar o Livro dos Médiuns é que nos tira da ilusão do misticismo. Para não ser joguete de espíritos brincalhões. E lúcido, sabe? Eu acho bom de estudar a mediunidade é que a gente se torna lúcida. A gente deixa de ser fanática e mística. Há um misticismo, sabe? A coisa muito... O povo viaja muito na maionese. E eu digo, mediunidade não é isso. Isso é piti. Não é. A gente estuda, a gente sabe o que está falando. É piti. Então, se eu não estudo, eu acabo sendo conduzido por espíritos piti, encarnados e desencarnados. A maioria deles, porém, confessa ter recebido algumas muito ruins, explicando tratar-se de uma prova a que o espírito bom os submete ao lhes ditar coisas absurdas. Imagina um Cristo fazendo isso. Assim, enquanto uns atribuem todas as comunicações ao diabo, que pode dizer coisas excelentes para tentar, ele diz, não, mas ele falou do amor, porque o diabo se veste, se disfarça, né? Outros pensam que só Jesus se manifesta e que pode dizer coisas abomináveis para experimentar os homens. Entre estas duas opiniões tão opostas, quem decidirá? Porque, gente, é assim, um espírito bom, ele não vai se tornar um pseudo-sábio para te testar. Porque já tem espírito pseudo-sábio para fazer esse trabalho. Então eles não precisam descer, já tem quem está para fazer o trabalho. Porque a misericórdia divina, ela utiliza inclusive o mal para educar o bem. Por isso é que nós estamos no planeta de provas e expiações. Se eu preciso passar por provas, se eu preciso passar por expiações, eu tenho que aprender, eu necessito conviver com pessoas adoecidas, como eu também sou adoecida. Então, eu sou um buril para a Fátima, a Fátima é um buril para mim. Porque eu também estou num planeta de provas e expiações, logo, não sou um espírito perfeito. Entendeu? Então, eu também carrego minhas mazelas, a Lígia carrega as mazelas dela. Junto, nós vamos nos burilando. Entre estas duas opiniões tão opostas, quem decidirá? O bom senso e a experiência. Dizemos, diz Kardec, a experiência, porque é impossível que os que professam ideias tão exclusivas tenham visto tudo e visto bem. Quando lhes objetamos com os fatos de identidade que atestam por meio de manifestações escritas, visuais ou outras, a presença de parentes, amigos ou conhecidos, respondem que é sempre o mesmo espírito, o diabo, segundo uns, o Cristo, segundo outros, que toma todas as formas. Eu imagino assim a tolerância, a paciência de Allan Kardec para conversar com cada criatura, sabe? E ele indagava, tudo bem, mas o que você me fala quando um espírito se apresenta com a forma? Não, o diabo toma todas as formas. E se é o grupo do Cristo? O Cristo toma todas as formas. Mas não nos dizem por que razão os outros espíritos não podem comunicar-se. E com que objetivo o espírito de verdade viria nos enganar, apresentando-se sob falsas aparências? Porque ele está falando do espírito de verdade, está falando de quem? É. Porque, gente, é interessante, dentro do movimento espírita, tem um povo perturbadinho que fica discutindo, não, o espírito de verdade não é Jesus. Eu digo, não leu obras póstumas, não leu o livro dos médiuns e não leu André Luiz. Eu acho que é no Missionário da Luz, o Espírito, o mentor, ele deixa bem claro, o Espírito de verdade é o Cristo Jesus. Mas a gente coloca assim, Jesus, algo assim tão distante, que o fato dele ter assinado em um livro dos Espíritos, o Espírito da Verdade, o Evangelho segundo o Espírito, tinha pessoas, mas como terá um médium apto a receber um Cristo? Mas ele não escolheu 12 para conviver com ele? Eu também poderia dizer, e terá alguém para conviver com, na altura do Cristo? Com certeza não. Na altura dele não. Mas o que, que a gente compreende? Quanto mais moralizado o espírito, maior a sua compreensão para conviver com os pequenos. Quando eu me irrito com todo mundo, isso mostra o quanto eu sou inferior ainda. À medida que a gente vai evoluindo, a gente ganha uma capacidade de lidar com os perturbadinhos, sem se perturbar. Entendeu? Aí é que tá. Então, se eu ainda me perturbo com os perturbadinhos, isso ainda mostra o quanto perturbadinho ainda eu sou. Olha, ficou até bonitinho, né? É mais ou menos isso. Dá até para fazer um grande poema. Perturbado, perturbadinho. Todos somos um pouquinho. Oh. Você tá entendendo? Então, a gente acaba convivendo. É. Agora, o espírito superior, ele convive com os perturbadinhos e não se perturba. E tem um grau de compreensão tal qual um adulto convive com uma criança. Apesar de que nós temos adultos que surta com criança. Então, é bem perturbadinho mesmo, né? Não consegue. Né? E ainda se troca com criança. Você vê duas crianças discutindo, que é normal, criança, né? Brigando por causa do brinquedo, e as duas mães loucas tomam partido e vão brigar, porque eu fico olhando. Ontem, no livro Consolador, foi perguntado, deve-se fazer a evocação dos Espíritos direcionados? O Emmanuel disse, eu sou daqueles que oriento, não. Aí ele mesmo disse, e alguém vai perguntar, e por que Kardec fazia? E só falta dizer, não queira te comparar com Allan Kardec. Só faltou, traduzindo, ele quis dizer isso. Trabalho que Kardec veio realizar não tem absolutamente 0,01% do que eu vim fazer. Né? Então, não cabe. Ele tinha gabarito suficiente para fazer as evocações. A missão dele era essa. Finalizando, viria nos enganar, apresentando-se sob falsas aparências para iludir uma pobre mãe, fazendo-lhe crer que tem ao seu lado o filho por quem derrama lágrimas. A razão se nega a admitir que o mais santo de todos os espíritos, olha como ele fala de Jesus, o mais santo de todos os espíritos se rebaixa a ponto de representar semelhante comédia. Além disso, negar a possibilidade de qualquer outra comunicação não seria tirar do Espiritismo o que ele tem de mais suave, a consolação dos aflitos? Digamos pura e simplesmente que tal sistema é irracional e não suporta exame sério. Então, eu acho que... Mas por que Kardec colocou esse sistema? Mostrando realmente esses sistemas que os grupos vão criando, ridículos, e que nós vamos nos adaptando. Então, aqui ele está dizendo assim, olha, eu vou te colocar os sistemas e vou te mostrar, eu vou te apontar os erros dos sistemas, para ver se você consegue atinar e pensar. Meus irmãos, ainda há pouco conversando com uma colega, falando assim dos absurdos que a gente escuta dentro dos trabalhadores espíritas, as crendices, às vezes um estudo tão empobrecido, porque ninguém, o dirigente não se prepara, os evangelizandos não se preparam, fica aquele estudo que diz tudo e não fala nada, empobrecido. Eu digo, gente, o nosso tempo é tão pouco. Como é que eu me arvoro a ficar uma hora dentro de uma sala de estudo sistematizado sem ter o mínimo preparo? Espiritismo é uma filosofia, uma ciência. Eu não posso nunca me arvorar a fazer um estudo de improviso. Então, se eu tenho um grupo de 10, 15 pessoas, se todos tivessem se preparado, o quão enriquecido não seria aquele estudo? O quão maravilhoso não seria aquele estudo? E é o estudo que nos tira do ridículo. Então, o EOS, ele surgiu com esse conceito. Eu ouvia pelos corredores, o último que eu ouvi foi uma trabalhadora dizendo assim, eu me aplico alto passe. Eu disse, como tu faz? Coloco uma mão aqui, a outra aqui, e eu olhando, que legal. Eu disse, Jesus amado, se continuar nesse ritmo, aonde vai parar a doutrina espírita? Te juro que eu me preocupei. E a gente procurava, não tinha estudo de obra básica. Não tinha, não tem. São poucas as instituições que têm estudo de obra básica. A sociedade espírita se viciou em estudo apostilado. Sem entender que o propósito da federação era dar um norte. Dar um norte. Tanto é que tem a biografia. Mas não, o povo só lê a apostila. E aí chegamos aonde estamos chegando. Digo, Senhor, eu não posso virar as costas para isso. Vamos iniciar estudo de obras selecionadas. Aí nos reunimos com a nossa Fabrícia, ela disse, claro, Fabrícia tem um maior carinho. Fabrícia é a mãe do EOS, porque foi ela que abriu as portas para a gente iniciar estudo de obra básica e obra subsidiária. Você pode ter certeza, você vai ouvir o EOS, você não vê eu citar uma obra que não seja básica ou obras subsidiárias mesmo. Aquelas que já passaram pelo crivo do bom senso. Por quê? Porque a outra ainda não passou pela universalidade dos Espíritos. Mas as 450 de Chico passaram. E eu me atenho ao que eu tenho certeza que já é o certo. Então, por isso a gente está aqui terça, quarta e segunda e sexta lá no Porto de Luz. O único dia que a gente repousa durante a semana é quinta-feira. E sábado e domingo a gente prepara o que vai fazer durante a semana. Então a gente não pode virar as costas e só criticar. A gente tem que arregaçar a manga e dizer o que, que eu posso fazer para ajudar essa nossa, esse nosso trabalho, essa nossa doutrina maravilhosa. Então, gente, até 2020, se Deus assim nos permitir. Beijo no coração e até o nosso próximo estudo.
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0: Boa noite a todos.
1: Boa noite.
0: Hoje, 28 de agosto de 2020, estamos nós reunidos para estudarmos a obra 50 anos depois. Já rogamos que o nosso Senhor

0: Jesus, que os nossos amigos espirituais possam conduzir mais esse trabalho que nós realizamos em nome do Cristo. Vamos agora solicitar da nossa querida amiga Aramita que faça uma recapitulação do nosso último estudo.
1: Então, Túlia Sevina, amiga de Alba Lucínia, e a Célia, sua filha, foram nas catatumbas, né, na Via Nometana, pedir uma oração para Alba Lucínia. Chegando lá, o orador da noite, que era o Policarpo, tinha sido preso na tarde deste dia. E eles solicitaram ler uma passagem do Evangelho e solicitaram para quem se tivesse disposição para comentar. E qual não foi a surpresa de Célia e de Túlia, que quem se apresenta para comentar a passagem do Evangelho é Nestório, que é o liberto do Elvídio Lúcio e que trabalha também com o sogro de Elvídio na prefeitura.
0: Muito bem.
1: E ele comenta o Evangelho.
0: Lembrando que o escravo Nestório é a encarnação do senador Públio, que é o nosso querido Emmanuel. Então, aquele grupo que estava reunido dentro de um cemitério, alta hora da noite, horas da noite, frio, todo mundo ali coberto. Existia uma senha para adentrar nesse local, que era o sinal da cruz, era a senha. Só os cristãos sabiam, obviamente que sempre tinham aqueles infiltrados para denunciar quem era cristão ou quem não era. Então, o Policarpo, que era quem fazia a palestra ali no cemitério, muito bem, por sinal, ele foi preso, então não estava. Mas ele ainda assim, ele tinha por hábito fazer uma leitura das anotações de Mateus, que nós estamos aqui no ano de 132. E a anotação era: estando Jesus a pregar ainda para a multidão, sua mãe e seus irmãos de fé do lado de fora procuravam falar-lhe. Então alguém lhe observou: tua mãe e teus irmãos encontram-se aí fora, procurando-te. Respondendo a quem o advertira, disse o mestre: quem é minha mãe e quem são os meus irmãos? E, estendendo a mão para todos os seus discípulos e seguidores, exclamou: eis aqui minha mãe e meus irmãos, porquanto quem quer que faça a vontade de meu Pai que está nos céus, esse é meu irmão, minha irmã e minha mãe. Isto está em Mateus, capítulo 12, versículo 46 a 50. Então, como não tínhamos Policarpo, o nosso querido escravo Nestório tomou a palavra e deu a palestra que o nosso irmão Augusto leu no nosso estudo passado. Hoje nós iremos comentar essa palestra, que é rica de informações. Vamos lá então? Então ele iniciou se apresentando, dizendo de onde ele vinha, da cidade, né? Sua infância foi na Grécia. Então, apesar de ter nascido, ele diz assim: as descrições suaves de João Evangelista aos discípulos queridos, as pregações e exemplo do Senhor, suas visões, tudo isso ele aprendeu, bebeu ali em Éfeso. Mas ele era de família judia, tá? Então, logo, judeu. Então, vamos agora à palestra. Já as apresentações se passaram. Para tanger o ponto evangélico desta noite, que é a citação: minha mãe, quem é minha mãe, quem é meus irmãos, a primeira coisa que a gente tem que entender é que dentro da cultura hebraica, os primos são chamados de irmãos. Então, em verdade, quando Maria chegou, estava acompanhada de primos de Jesus, que segundo a obra Humberto de Campos, no capítulo 5, nós vamos deparar Tiago menor, Levi, que é o Mateus, e Judas Tadeu como irmãos, filhos de Cleófas, prima de Maria. Então, logo, eles eram primos de Jesus em um segundo grau, podemos assim dizer, tá? Está lá na obra Humberto de Campos. Então, estaria ela acompanhada dos três ou dos dois, não sabemos. Mas vamos ver como é que o nosso Nestor irá comentar. Para tanger o ponto evangélico desta noite, lembremos que Jesus não podia condenar os laços humanos e sacrossantos da família, em hipótese alguma. Mas suas palavras proferidas para a eternidade abrangem e abrangerão todas as situações e todos os séculos vindouros, de modo a demonstrar que a fraternidade é o seu alvo e que todos nós, homens e grupos, coletividades e povos, somos membros de uma comunidade universal, fraternidade, essa que um dia nos integrará a todos como irmãos bem amados e para sempre. Então aqui a fala de Jesus, diz o nosso querido Nestório, era para mostrar a família universal que somos. Porque ele diz, todo aquele que faz a vontade do meu pai é minha mãe, são meus irmãos. Porque ali é a família espiritual. É o famoso estamos juntos. Seus ensinamentos referiam-se àqueles que, cumprindo a vontade soberana e justa do Pai, que está nos céus, marcha na frente dos caminhos humanos, em demanda do seu reino de amor, cheio de belezas imperecíveis. Porque, gente, todas as lições de Jesus não era para aquele povo apenas. E não era para um período, entendeu? Não era para um... Às vezes é criado lei que serve para um povo, para um período. Mas que passou aquele período, aquela lei não cabe mais. Jesus não fazia isso. Toda fala do nosso Senhor Jesus é fala para a eternidade. É fala para a eternidade. Cheio de beleza. Então, os que sabem acatar neste mundo os desígnios de Deus com humildade e tolerância, com resignação e com amor, chegarão mais depressa junto daquele que se nos revelou há um século o caminho, a verdade e a vida. Esses espíritos amorosos e justos que se iluminaram interiormente pela compreensão e aplicação dos ensinos em toda a vida estarão mais perto de seu coração misericordioso, cujas pulsações sagradas repercutem em nosso próprio ser, pela magnanimidade infinita que sentimos em nossa alma, em todos os passos desta vida. Tais criaturas são desde já seus irmãos mais próximos, pela iluminação evangélica no cumprimento das leis do amor e do perdão. Por isso que ele diz, todo aquele que faz a vontade do meu pai é meu irmão, é minha mãe, são meus irmãos e minha... Por quê? Vamos pegar ainda há pouco. No livro Libertação, quando nós vamos estudar aquele julgamento onde Gregório preside tudo, eu encontro, algum daqueles espíritos encontraram com o Cristo? Ali naquele local? Com o Cristo lá no local?
1: Ah, não.
0: Não se depararam. Agora, se eu pego Joana de Cusa, que não negou o Cristo, quem veio recebê-la no momento da desencarnação? O Cristo. Paulo de Tarso, que soube ser fiel esse vaso escolhido, quem veio recebê-lo? Junto com Abigail e Estevão, o Cristo. Então, todo aquele que faz a vontade do meu pai já está mais próximo de mim. Consegue entrar em sintonia e fazer parte dessa família. Mas aquele espírito que ainda há pouco nós estávamos estudando Libertação, que matou 4 filhos, organizou a morte do próprio esposo, essa pessoa já faz parte da família do Cristo? Não, ainda não. Por isso que ele diz, todo aquele que faz a vontade do meu pai, este é meu irmão. Irmão na condição de sintonia. É na questão de dizer exatamente, faz parte da família já. Dentro, pois, dessas luzes prodigiosas da verdade, continua ele na palestra dele dentro do cemitério. Sentimos-nos compelidos a dilatar o conceito de família no plano universalista, desembaraçando o criminoso egoísmo que, por vezes, nos toma de assalto o coração, criando os germes da discórdia, do sofrimento no próprio lar. Quantas vezes Olha aí o caso dessa criatura que mandou matar os quatro filhos, mais o esposo, por egoísmo. Se um homem é partícula divina da coletividade, isso aqui é lindo, gente. O lar é a célula sagrada de todo o edifício da civilização. O lar é a célula sagrada de todo o edifício da civilização, porque a educação, ela começa no lar. O filho que tu educa, a filha que tu educa, tu estás colocando um cidadão para o coletivo. Qual o caráter? Por isso é que ele diz que o lar é essa célula. É lindo isso aqui. É a célula sagrada de todo o edifício da civilização. Jesus conhecia, vou voltar aqui, um homem divorciado do bem e um lar envenenado pelos desvios do sentimento operam os desequilíbrios singulares que atormentam os povos. Agora ele vai falar da família. Jesus conhecia todas as necessidades e ajuizou de nossa situação, não apenas em vista da época que passa, mas de todos os séculos do futuro. Acredito que o Evangelho não poderá ser integralmente compreendido em nossos tempos amargos de devassidão e decadência. Todavia, enquanto as forças mais poderosas do mundo se concentram neste império cheio de orgulho e impiedade, outras energias profundas trabalham seu organismo atormentado, preparando o advento da civilização do porvir. E até hoje ainda nós estamos aguardando, porque ele diz aqui: acredito que o Evangelho não poderá ser integralmente compreendido em nossos tempos amargos. E ainda estamos vivendo isso. Mais na frente, para a gente não ir ponto a ponto, pegar só alguns pontos, ele diz assim, olha, lá na página 88. Até agora, o cristianismo tem crescido, desenvolvido com lágrimas e o sangue de seus mártires. Mas o Espírito do Senhor, cujas vozes ouvi na mocidade, nas sagradas reuniões da igreja de Éfeso, asseveravam aos discípulos de João que, dentro em pouco tempo, o proselitismo, né, que é a divulgação do cristianismo, será chamada a colaborar nas esferas políticas do mundo. A obra é de 130 e pouco. Ele fala aqui em 132. Para dissipar a treva e a confusão da sua rede de enganos. Nessa época, meus irmãos, talvez a doutrina do mestre venha a sofrer o insulto daqueles que navegam no vasto oceano dos poderes terrestres, cheios de vaidade e prepotência. É possível que espíritos turbulentos e endurecidos tentem subverter os valores da nossa fé, desvirtuando-a com as exterioridades do politeísmo, mas ai dos que operarem semelhante atentado em face das verdades que nos orientam e consolam. Como ele estava inspirado, falou exatamente tudo o que aconteceu. Mas embaixo ele diz assim, são os pontos que me chamaram muita atenção. Ai de quantos abusarem em nome daquele que nos assiste do céu e conhece nossos mais recônditos pensamentos. Pois mais tarde, conforme prometeu, a luz do alto se derramará sobre toda a carne e a voz do céu será ouvida da terra por meio dos mais doces ensinamentos e das mais elevadas profecias. Vamos lá então dar continuidade? Depois de uma prece, Nestório terminava sob o olhar carinhoso e comovido de quantos lhe acompanharam a palavra fluente através das considerações de ordem evangélica. Alguns assistentes choravam sensibilizados, casando as impressões do orador com as suas próprias. Nessas assembleias primitivas, quando o messianismo, né, que é a pessoa que realiza, o messianismo doutrinário estava saturado de ensinamentos puros e simples, o expositor da Boa Nova era obrigado a elucidar os pontos evangélicos em relação com a vida prática de alguém que estivesse em dúvida. Olha que legal a técnica. Assim foi que, após a elocução, numerosos confrades se acercaram do pregador, solicitando-lhe a opinião fraterna e simples.
2: Meu amigo,
0: perguntava um dos estudiosos presentes,
2: como explicar a diferença sensível entre os evangelhos de Mateus e de João, ou entre as narrações de Lucas e as epístolas de Paulo? Não foram todos apóstolos do ensinamento cristão e inspirados do Espírito Santo?
0: Gente, olha que coisa linda. Então já tinha... Ele só não citou aqui Marcos, né? Uhum. Ele não citou Marcos, né?
2: Não.
0: Ele diz assim... Como explicar a diferença sensível entre os evangelhos de Mateus, de João, as narrações de Lucas e as epístolas de Paulo? Não foram todos apóstolos do ensinamento cristão e inspirados do Espírito Santo? Olha que pergunta legal. E já dizendo aqui, né, que neste ano já tinha todos esses evangelhos. As cartas de Paulo a gente sabia porque Paulo escreveu quando estava, né?
3: Sim.
0: Esclareceu o interpelado.
3: Mas convenhamos que a cada trabalhador concedeu Jesus uma tarefa. Se Lucas e Mateus nos mostraram o pastor de Israel encaminhando as ovelhas tresmalhadas ao aprisco da verdade da vida, Paulo e João nos revelaram o Cristo divino, filho do Deus vivo, na sua sublimada missão universalista a redimir o mundo.
0: Então, ele diz que Lucas e Mateus nos mostraram o pastor de Israel, aquele que conduz as ovelhas. Paulo, as ovelhas tresmalhadas ao aprisco. Aqueles que fugiram, as ovelhas que fugiram. Então, é, exatamente. Então, ele diz que Mateus e Lucas apresentam Jesus como esse pastor. Mas ele diz que Paulo e João nos revela o Cristo divino. A gente até diz que o Evangelho de João, ele é muito místico, né? Que ele retrata esse Cristo, filho do Deus vivo na sua sublimada missão.
2: Nestório?
0: Obteperava a outro, pouco zeloso da paz interior pela meditação e pelo estudo.
2: Que será de mim, vitimado pelas intrigas e calúnias dos vizinhos? Quero aprender e progredir na fé, mas a provação da maledicência não me permite.
3: E acaso poderás ir a Jesus, deixando-te encarcerar pelas opiniões do mundo?
0: Explicava solícito, liberto de Euvídio.
3: A ciência do bem viver, não está somente em não nos incomodarmos com os pensamentos e atos de quem quer que seja, mas em deixar também que os outros se importem constantemente com a nossa própria vida.
0: E é interessante isso, terminava a palestra, aí ele ia interagir com todo mundo. Como é que cada um traz a sua encrenca, né? Só um pouquinho, a ciência do bem viver não está somente em não nos incomodarmos com os pensamentos e atos de quem quer que seja, mas em deixar também que os outros se importem constantemente com a nossa própria vida. Em deixar.
2: Deixa.
0: Quer falar? Fala. Isso não vai fazer diferença nenhuma. É que legal isso. Esse é o bem viver, né? Mas é interessante. A gente vai ver isso na obra Boa Nova. Quando Jesus vai a Samaria. E o povo assim está meio maravilhado. O grupo que estava com Jesus, os discípulos. Né? Jesus diz assim... Silencia um pouco e escuta o que estão falando. Eles ficaram horrorizados. Estavam chamando Jesus de aproveitador de viúvas. Eu digo, gente, se falaram mal do Cristo. Imagina nós. O Cristo é puro. Quer dizer, a ciência do bem viver não está somente em não nos incomodarmos com os pensamentos. Não é só... Não te encomendar com os pensamentos e atos de quem quer que seja. Mas a ciência do bem está em deixar também que os outros se importem constantemente com a nossa própria vida. Deixe. Legal isso, né?
4: De tomar satisfação.
0: Nada mais satisfação.
4: Você tá falando de mim, é?
0: É problema teu, né? Então, não é só não ligar, é não me importar. Não me importar e deixa que o outro fale. Ele tem direito. Vamos ver um outro aqui.
5: Mestre.
0: Exclamava ainda uma senhora de semblante idoso e triste, dirigindo-se ao ex-escravo.
5: Meus sofrimentos extravasam do cálice. Rogai por mim, para que Jesus me atenda às rogativas.
0: Gente, eu estou lendo uma obra do Chico. É um livro da editora Céu. Eu não me lembro o nome agora, me fugiu. Mas lá retrata todos os pedidos que eram direcionados a Chico Xavier. Todos os pedidos. Gente, eu fiquei tonta só de ler. Então você imagina que você está numa posição como o Chico teve? E milhões de pessoas, ninguém para perguntar como é que você está? Você dá conta de me atender? Você já fez sua refeição hoje? Você se alimentou? Não. Todos buscavam só para pedir ajuda. E eram muitos, cada caso. E ele aqui está nisso. Então, a primeira era o quê? Qual foi o primeiro pedido aí? Sobre a diferença do evangelho. A segunda foi em relação a dos vizinhos, as fofocas, né? E agora o terceiro, ela vem falar de sofrimento.
3: Irmã,
0: respondia Nestório algo veemente.
3: Esquecestes que Jesus recomendou jamais nos chamássemos mestres uns aos outros?
0: Porque ela chamou ele de quê?
5: Mestre.
3: Não sou senão servo humilde dos seus servos, indigno de sacudir o pó das sandálias do único e divino mestre. Não vos entregueis a tristezas e lamentações, porque no problema da fé, somente vós mesma podereis dar a Jesus o testemunho do vosso amor e da vossa confiança. Vai. Ademais, importa lembrar que a terra não é o paraíso. Atento à recomendação do Messias de que, para atingir a aventura celestial, é preciso tomar com humildade a nossa cruz e segui-lo.
0: Maravilha! Meus sofrimentos extravasam do cálice. Rogai por mim para que Jesus me atenda a rogativa. Aqui é não reclama. Não reclama. Alguém avisou que tu viria para o paraíso e que seria rede, água de coco e sombra fresca? Não. E aí, quando ele usa o termo aqui, confia, é aquilo que a gente diz assim, te joga na mão do Senhor. Vai chegar um momento que a vida vai nos chamar um testemunho? Vai. A dor vai bater na nossa porta porque nós estamos no planeta de provas e expiações. A pergunta é, como iremos passar por isso? Confia. Primeiro, eu já sei que eu não sou vítima. Eu não sou vítima. Graças a Deus que a gente não lembra das nossas vidas, das nossas existências passadas. Mas nós não somos vítimas. Então, isso não reclama, não reclama. Ele não disse que ia ser fácil. Jesus sempre falou que é um desafio, que nós iríamos passar por dores, por provas. Olha, eu me lembro da mulher que enxuga o rosto dele, chorando por ele. Ele diz, mulher, por que chores? Chorai por vós e pelos vossos filhos. Éramos nós que estávamos fazendo aquela escolha. Então, é aprender, eu acho que a fala dele aqui é, não lamenta não. Nesse instante, e ele diz assim, ó, ademais importa lembrar que a terra não é o paraíso. É aquilo que a gente sempre fala nos nossos estudos. Todos nós dizemos, nós estamos no planeta de provas e expiações. Eu não sei aonde está o paraíso. Porque quando chega a prova, quando chega a expiação, a gente fica correndo da sala para a cozinha. Ou eu estou passando por provas, ou eu estou passando por expiações. Tia, não estou nem em prova e nem expiações. Aguarda. Porque toda expiação é uma prova. Mas nem toda prova é uma expiação. Então, ou estamos passando por um, ou estaremos passando por outro. Se ainda não estamos passando, o que Deus faz? Dependendo da condição do aluno, às vezes a pessoa passa uma vida inteira espiando. Pensa você ficar em cima de uma cama. Uma vida inteira. Perder a sua razão. O seu poder de decisão. Isso é uma expiação. dolorosa, uma vida inteira. Conosco, o que, que ele faz? Ele vai mandando em doses homeopáticas. Mas o bom é saber que ele, quando ele nos manda, Deus nosso Pai, ele sabe que o filho tem capacidade de carregar esse fardo. Né? O fardo é leve. Suave é meu jugo. Leve é meu fardo. O que, que ele está querendo dizer? Tanto o jugo, que é aquela madeira que se coloca aqui atrás do boi, quanto o fardo, para quem tem Cristo, se torna leve e suave. Você pegar um diagnóstico de uma patologia, de uma doença, em que você está com seus dias contados, se você não tem um Cristo, é um desespero. Mas se você tem Cristo, você vai desencarnar, mas não vai fazer disso algo pesado. Nesse instante, rompendo a multidão de crentes em redor, Nestório reconheceu Célia e Túlia, que se acercavam atenciosamente. O liberto saudou-as, tomado de surpresa, enquanto a jovem lhe dirigiu palavras de júbilo e simpatia.
5: Nestório,
0: exclamou Célia radiante,
5: por que nunca me falaste das tuas convicções, da tua fé?
3: Filha, sem embargo de meu fervor cristão, não podia menosprezar os princípios da família que me concedeu a liberdade.
0: Ambos estavam alegres e felizes, experimentando o contentamento da mútua comunhão na mesma fé, quando uma surpresa maior lhes abalou o espírito. Enquanto a maioria dos companheiros se punha a caminho de regresso à cidade, pois que a madrugada se avizinhava, destacava-se de todos os grupos um jovem, forte e simpático, que se aproximou da tribuna com os olhos fulgurantes de ansiedade e alegria. Acercou-se de Nestório e de Célia, com os braços estendidos, ao mesmo tempo que o liberto e a jovem Patrícia exclamavam com a mesma voz, tocada de emoção e profundo júbilo:
6: Ciro, Ciro! Ciro.
7: Meu pai, Célia!
0: E o mancebo quase os reuniu no mesmo abraço de amor e felicidade. Túlia Sevina, que é amiga de Alba Lucínia, mãe de Célia, contemplava a cena comovedora, com o coração em sobressalto. Alba Lucínia já lhe falara do drama íntimo da filha e a mulher de Máximos custava a conformar-se com a circunstância de haver conduzido a jovem àquele encontro de consequências imprevisíveis. A ausência de Policarpo, que a inibia de solicitar prece pela aventura doméstica da amiga, segundo a sua fé, o fato de se haverem avistado com Nestório quando preferia o segredo de sua presença ali, e o encontro inesperado de Ciro, eram acontecimentos que a contrariavam profundamente. Mas Célia, radiante, sem poder traduzir o seu júbilo com o saber que Nestório era pai do seu noivo espiritual, apresentou-lhe o jovem que a Patrícia foi obrigada a saudar atenciosamente em virtude das circunstâncias, porque ela jamais poderia cumprimentar um escravo, né? Ela estava ali e teve que cumprimentar. O ex-cativo abraçava o filho com os olhos úmidos de pranto, enviando a Jesus o seu íntimo reconhecimento e manifestando a sua real surpresa ao saber que o filho era também um liberto de Elvídio Lúcio, aumentando assim o seu reconhecimento pelos seus libertadores. Gente, olha como a vida tem o seu drama, né? Porque o jovem, o Ciro, foi escravo do pai de Célia quando eles estavam na Palestina. E a menina foi passear num barco, ela acabou caindo, e Ciro, que estava próximo, conseguiu pular e salvou a menina. Então o pai ficou muito grato. E ela se apaixonou por ele, né? E simplesmente um funcionário, um outro empregado da casa, percebendo o carinho entre os dois, denunciou o jovem, que acabou sendo demitido do pai e libertou de certa forma. Só que, depois de uma boa surra, é verdade. Só que o Ciro já tinha sido, na condição de escravo, separado do pai. Então o pai dele, que é o Nestório, não sabia o paradeiro desse filho. Eis que a vida agora encontra os três: Nestório, Ciro e Célia. E ele chama aqui o noivo espiritual dela. O ex-cativo abraçava o filho com os olhos úmidos de pranto, enviando a Jesus o seu íntimo reconhecimento e manifestando a sua real surpresa ao saber que o filho era também um liberto de Ovídio Luz, aumentando assim o seu reconhecimento pelos seus libertadores. E, enquanto todos se retiravam, o grupo palestrava com crescente interesse. A uma pergunta de Célia, o jovem explicou que no porto de Cesareia fora entregue ao comandante Quinto Vetus, que, amigo pessoal de Ovídio, fizera absoluta questão de lhe conservar a liberdade, conduzindo-o às costas da campanha, com excepcional gentileza. Dali, uma embarcação o trouxera até Órtia, entre o pessoal da equipagem, deliberando ele, então, permanecer em Roma, na vaga esperança de obter notícias do pai ou daquela que lhe enchia o coração de lembranças carinhosas e perenes. Célia sorria satisfeita, sentindo-se naquele cemitério ermo e triste a mais ditosa das criaturas. O luar, porém, já havia desaparecido. Apenas as estrelas do manto escuro do firmamento brilhavam com cintilações mais intensas, anunciando o começo da aurora. Gente, eles iam até madrugada dentro, né? Túlia Sevina lembrou então a conveniência de regressar enquanto antes. Nestório sentia-se possuído do imenso desejo de ouvir o filho a respeito de todos os fatos do passado, de modo a conhecer os mais íntimos pormenores da sua separação dolorosa e longa. Mas, observando a sua intimidade com a jovem Patrícia, abstinha-se de muitas palavras, guardando atitude expectante e calma, embora adivinhasse o romance de amor daquelas duas criaturas mal saídas da adolescência. O ex-escravo mantinha sua atitude reservada, e enquanto Túlia Sevina se mostrava apreensiva, os dois jovens falavam em todo o trajeto de suas reminiscências ou de suas esperanças em Jesus, a claridade amiga das estrelas que empalideciam no firmamento. De mistura com os regressantes, vinham agora campônios, que são camponeses, tá, gente? Descuidados e felizes, que se dirigiam ao pequeno perímetro urbano nas primeiras horas da madrugada, levando os produtos do seu campo para as feiras. Todavia, no grupo das nossas personagens, ninguém observou que dois vultos as seguiam de perto, com insistente atenção, embora irreconhecíveis, em razão dos capuzes que lhes cobriam o rosto. Nestório e Ciro acompanharam as duas patrícias até as proximidades da residência de Ovídio Lúcius, onde Túlia Sevina se recolheu em identidade de circunstâncias, obedecendo ao plano pré-estabelecido, voltando pai e filho pelos mesmos caminhos, até próximo da porta salária, onde se acomodaram no apartamento do primeiro. Foi aí que Nestório, absolutamente sem sono, em virtude das emoções daquela noite, ouviu a narrativa do filho até o amanhecer, capacitando-se de que uma nova fase de sacrifício lhe seria imposta pelas circunstâncias em jogo. O sol já havia espalhado seus raios de ouro por toda parte, quando, liberto de Ovídio, algo acabrunhado, apesar do júbilo de rever o filho estremecido, falou-lhe, abraçando com ternura:
3: "Meu filho, regozijo-me no Senhor pela alegria de te encontrar livre e salvo, com o pensamento iluminado pelas nossas profundas esperanças em Jesus Cristo. mas temo por ti, doravante, e como pai extremoso e desvelado. Acredito que, apesar da fé que me testemunhas, não soubeste dominar o coração moço e idealista, no momento oportuno, pois, já que entendias a vida qual a compreendes agora, estavas apto a reconhecer a inutilidade de qualquer fantasia no que se refere às venturas transitórias do mundo. Mas, por outro lado, louvo-te a conduta honesta e rejubilo-me com teu esforço na santificação do teu afeto. Sou de opinião que seremos agora chamados aos mais penosos testemunhos de coragem moral, porquanto a família de Célia não toleraria jamais uma pretensão sua, tua. Descansa, filho. Precisa de energia e de repouso. Quanto a mim, o sono agora ser-me-ia impossível. Aproveitarei o tempo para ir a Velabro, onde me guiarei por tuas informações, a fim de transportar para aqui os objetos que te pertencem. E, ao mesmo tempo, avisarei o censor Fábio Cornélio da impossibilidade de trabalhar hoje.
0: Velabro é um bairro, tá? E, acentuando a palavra com um sorriso de satisfação, rematava:
3: doravante, estaremos sempre juntos para a mesma tarefa e aqui permaneceremos até quando Jesus nolo permita.
0: Ciro, em resposta, beijou-lhe as mãos comovidamente. Cenas do próximo capítulo. Gente, agora que vai ficar quente, imagina.
1: Na história é esperto, né?
0: Já percebeu que isso não vai dar certo.
1: Estou sentindo que é nova etapa.
0: Imagina, gente, um escravo casando com a filha do Bambambam de Roma. Não tem como. Então, nós devemos agradecer a Jesus. Augusto.
3: E assim, amigo querido, nós te agradecemos por essa sexta-feira, por esse estudo maravilhoso, pelas intuições, pelo aprendizado que guardamos intimamente em nossos corações, e te rogamos que tu nos leves de retorno aos nossos lares, debaixo da tua proteção. Obrigado, Mestre, por todas essas bênçãos que tu derramas sobre nós. E fica conosco hoje e sempre, que assim seja.
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9: Duas horas e 16 minutos.

0: 2 horas e 31 minutos.
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0: Boa noite a todos.
1: Boa noite.
0: Hoje, 3 de dezembro de 2019, nós estamos reunidos para estudarmos a obra Livro dos Médiuns. E hoje nós vamos estudar o item 47, intitulado Unidos para estudarmos a obra Livro dos Médiuns. E hoje nós vamos estudar o item 47.

queridos amigos espirituais que aqui estão, que nos conduzem no trabalho de Livro dos Médiuns. Sempre o nosso primeiro sentimento e o nosso primeiro pensamento é de gratidão. Gratidão por encontrar essa doutrina em nossa vida, doutrina que nos consola, doutrina que nos faz compreender que com Cristo suave é o jugo, leve é o fardo. Doutrina que nos faz modificar os nossos valores. Doutrina que nos faz compreender a transitoriedade da vida. E doutrina que nos ensina a respeitar a vida como uma oportunidade de crescimento e de burilamento. Estamos hoje, divino amigo, estudando mais uma vez o Livro dos Médiuns, compreendendo a devoção, o discernimento, a lucidez do professor Denizar em nos deixar lições claras e lógicas para estudarmos e podermos, mediante o estudo, termos um contato com o mundo espiritual. Graça te damos, Senhor, e agradecemos a todos os amigos espirituais que aqui estão, conduzindo mais uma vez o nosso trabalho. Muito obrigada, Senhor. Então vamos lá, sistemas otimistas, sistema otimista. Ao lado dos que só veem nesses fenômenos a ação dos demônios, foi o que nós estudamos a semana passada, o sistema do demônio, né? Que tudo, todas as comunicações seriam dos demônios. Diz, olha, os espíritos maus, os espíritos perversos, poderão se comunicar? Poderão. Mas fazer uma redundância que todos são demônios, aí realmente não dá. Então ele diz assim, ao lado, e apesar de que o Kardec viu algo bom, porque na concepção dele, acreditar que um demônio poderia se comunicar era melhor do que aquela ideia que é apenas uma projeção da própria personalidade. Então já demonstrava uma luz no final do túnel, mostrando que os espíritos poderiam se comunicar. Então isso para ele, ele viu algo bom, excelente pedagogo. Ao lado dos que só veem nesses fenômenos a ação dos demônios, existem outros que só viram a manifestação dos espíritos bons. Os dois são prejudicial? São. Diz o nosso João Evangelista, verificai primeiro se os espíritos são de Deus. Então, da mesma forma que acreditar que todos são demônios é pernicioso, também é muito mais pernicioso acreditar que todos os espíritos que se comunicam são bons. Porque eu acreditar que são demônios, eu já fico em guarda. Mas eu acreditar que todos os espíritos que se comunicam são bons, eu vou ter tudo o que eles vierem a falar como verdade. Aí o estrago vai ser muito maior. Presumem que a alma, por se achar liberta da matéria, deve possuir a soberana ciência e a soberana sabedoria, já que não dispõe mais de nenhum véu a lhe encobrir as coisas. Então é aquela crença, morreu, virou anjo. Às vezes o cidadão foi uma criatura extremamente desagradável, morreu, ah, tadinho, que Deus o tenha. Não, mas ele foi um homem bom, foi nada, foi péssimo. E vai desencarnar, vai continuar sendo péssimo. A mesma coisa a gente tem que entender, o fato da pessoa de ser, estar na condição de espírito, isso não dá a ele crédito para ele saber tudo, ele não sabe. Sair do corpo é simplesmente deixar o corpo, o ser que era, ele vai continuar sendo. Eu tendo essa informação, nós temos essa informação, por que quando ouvimos espíritos, seja em trabalhos mediúnicos, em reunião mediúnica, seja uma avaliação quando somos convidados,

0: convidados a participar, e nós saímos de lá maravilhada, acreditando em tudo. Ah, Conceição, mas foi feito dentro de uma instituição espírita, aí. Você acha o quê? Que tem aqui um muro e alguém dizendo, só entra tu não entra, só entra tu. Todos podem adentrar na casa de Jesus, encarnados e desencarnados. Do jeito que existem pessoas desencarnadas, perversas, dentro da instituição, também tem pessoas encarnadas dentro da instituição, perversas. Então não há diferença. Entra e entra sim. O máximo que pode acontecer é que a gente dá uma disfarçada, com um olhar manso e um sorriso. Mas que na vida íntima são pessoas extremamente perversas. Então não muda. Então nós temos que tirar essa ideia absurda de acreditar em tudo o que Espírito diz. Encarnado e desencarnado. A confiança cega nessa superioridade absoluta dos seres do mundo invisível tem sido, diz Kardec, para muitas pessoas, a causa de não poucas decepções. De não poucas, muitas decepções. Essa confiança cega. O Espírito disse, sim, a primeira coisa que eu tenho que ver é se essa fala dele é pessoal. Se é uma opinião pessoal, já não tem tanto valor. É uma opinião pessoal. Esses aprenderão, no futuro, à própria custa, a desconfiar de certos espíritos e a não confiar em certos homens. Kardec ainda dá uma chamada. Porque, gente, caridade não é abestalhamento. Diz o nosso Senhor, só loucos caem em armadilhas para loucos. Então, não é que eu vou ser uma pessoa, contigo eu falo, contigo eu não falo, contigo não, nós vamos falar com todos. Eu só tenho que saber é aonde eu estou pisando. Porque com a Fátima, eu posso me abrir, com a Lígia já não, só dando um exemplo, tá, Lígia? Com a Lígia não, tá? Mas para isso eu tenho que saber aonde eu estou pisando. Porque se eu for me isolar, eu vou ficar sozinha. Eu posso conversar com todos. E eu tenho que entender. Como é que eu vou saber? Presta atenção. É nos pequenos atos que a gente se apresenta. E nós temos que aprender a lidar com as diferenças. E se proteger. E se proteger. É nosso dever. Sabendo com quem eu estou lidando, aonde eu estou pisando, eu tenho por dever me proteger. Então, o Kardec dá essa chamada para não acredite cegamente em ninguém. Às vezes uma pessoa chega encarnada, conta uma história para a gente não tem o cuidado de verificar a veracidade da fofoca, do disse-me-disse, da coisa. E a gente passa a ter aquilo como verdade. Reunião mediúnica, a mesma coisa, a gente não tem bom senso e não vai ver a veracidade da informação. E passa a ter aquilo como verdade. E a gente se perde. Pessoa chega, fala uma coisa e a gente acredita piamente naquilo. Então, o sistema 47 fala do sistema otimista, que é tão prejudicial ou mais do que o sistema do demônio. Sistema do demônio, tudo é demônio. Sistema otimista, todos os espíritos que trazem lições são maravilhosos, são a verdade. Temos muito isso na casa espírita. Não, mas eu ouvi na reunião mediúnica, o espírito falou isso, eu digo, tá errado, ele e tu. Isso não é espiritismo. Não é assim que a coisa funciona. Mas nós estamos nos fanatizando, se eu posso usar essa palavra. Fanáticos mesmo. Então, para mim, é um fanatismo quando a gente não usa o bom senso. Me recordo de um amigo nosso que fez uma pergunta ao Espírito, e o Espírito respondeu a ele, o que tu queres saber está nas obras básicas, vai estudar. Eu gosto é assim. Mas se fosse um espírito pseudo sábio, daria a resposta da forma dele. Vamos para o 48? Sistema uniespírita ou monoespírita. Tem uma coisa assim única, um aí. Vamos ver o que, que o nosso professor vai nos apresentar. Uma variedade do sistema otimista. Qual é o sistema otimista? Tudo é o quê? Tudo é verdade. Tudo é espírito superior, tá bom? Então, esse aqui, o sistema uniespírita ou monoespírita, é uma variedade do sistema otimista. Então, já não é boa coisa. Consiste na crença de que um único espírito se comunica com os homens, sendo esse espírito o Cristo. Nós temos algumas religiões que os espíritos, por exemplo, tem uma irmã, tem duas irmãs que são pastoras. Você vê que o povo lá em casa é meio enrolado com religião, né? Tem duas irmãs e uma é médium, médium ostensiva. E ela tem um transe, assim, ela olha para a pessoa, imagina a pastora fazendo isso, né? E ela faz um trabalho belíssimo na instituição dela. E ela olha para a pessoa quando ela vai visitar, ela faz diálogo fraterno, a Josi. E ela olha para a pessoa, ela tem uma coisa assim, Deus manda te falar. O pessoal já regala os olhos assim. Ela nunca falou assim comigo. Deus manda te falar. Aconteceu isso na sua vida. Eles vão aumentando a voz, acho legal, né? Mas tudo poderá mudar se você fazer isso. A pessoa já caiu ali mesmo, que falou do passado, disse, né? Que é o que acontece às vezes com a gente. Então, no caso dela, é o Espírito Santo que fala. Então, para todos, muitos religiosos protestantes que já estão realizando esse fenômeno, que o que eu acho legal não é o nome pouco importa. Mas já essa aproximação com a espiritualidade, que é o que o professor Allan Kardec diz. O espiritismo não é a religião, não será a religião do futuro, mas será o futuro de todas as religiões. Em todas as religiões nós teremos espiritismo. Daqui a alguns séculos, reencarnação vai ser um tema banal. Não vai mais se discutir isso. O óbvio vai estar. Comunicabilidade dos espíritos, isso vai ser comum. Só que para eles não são guias espirituais, é o Espírito Santo. Então eles acreditam que é sempre um espírito. Nesse grupo aqui, o sistema uniespírita ou monoespírita, eles acreditavam que essas comunicações eram sempre quem? O Cristo, que é o protetor da Terra. Diante das comunicações da mais baixa trivialidade, que aqui entra o bom senso, de revoltante grosseria, cheias de malevolência e de maldade, haveria profanação e impiedade em supor-se que pudesse emanar do espírito do bem por excelência. Não tem como. Ainda se poderia admitir a ilusão se os que assim creem só tivessem recebido comunicações inatacáveis. Né? Isso até conseguiria conceber. Por exemplo, dentro desse grupo, né, dos protestantes, dos nossos irmãos, ele diz, ou é o Espírito Santo ou é o demônio que se comunica. A maioria deles, porém, nesse caso aqui não, ele não tem. Todos para ele é comunicação de quem? Do Cristo. Por isso que ele colocou uniespírita. A maioria deles, porém, confessa ter recebido algumas muito ruins, explicando tratar-se de uma prova a que o espírito bom os submete ao lhe ditar coisas absurdas. Olha como é que eles justificaram. Não, na verdade, é o Cristo que está se comunicando, mas ele está fazendo um teste com a gente. Por que a gente estuda o sistema? Para a gente entender que inversão sempre existiu. Só que nós temos que ter bom senso e lógica para olhar a invenção e ver o quão ridículo é. E isso não parou. Ainda continuamos inventando sistemas dentro das instituições espíritas. E todos estamos aceitando porque nos falta bom senso. Sistema, para aplicar o passe. Tem que ser assim, tem que ser assim, tem que ser assim, tem que ser assim. Para fazer o trabalho mediúnico, aí o povo diz, tem que acender a luz assim, tem que fazer assim, tem que fazer assim, tem que, porque senão não vai dar certo. E ainda não entendemos que, em verdade, o que consegue fluir um trabalho espírita é a condição moral dos trabalhadores. Interna, não externa. Tu pode criar 1000 sistemas, milhões de diretrizes. Se nós não tivermos pessoas moralizadas e se esforçando para se tornar um ser humano melhor, o trabalho nunca sairá bom o suficiente. Então, não são as regras externas ou o sistema, mas a condição moral. Você pode, hoje é dia de passe, eu vou ficar sem comer carne, eu vou isso, eu vou aquilo. No dia do passe, mas até ontem o cão estava colado. Vai resolver? Não vai, porque eu sinto falar, o cão não descola, ele só se finge. Vou continuar sendo um péssimo instrumento para o trabalho. Difere daquele ser humano que está se trabalhando diariamente para se tornar um campo limpo, um instrumento adequado e afinado para os espíritos superiores trabalharem. Então, não são as regras ou os sistemas, mas o instrumento afinado. Ontem, no livro Consolador, a pergunta sobre aquelas pessoas que se arvoram ao trabalho mediúnico sem estudo. E ele, mais uma vez, o Emmanuel bate de frente. As casas espíritas deverão fundar trabalhos de mediunidade? Ele diz, a casa espírita tem que fundar estudo para ajudar os seres humanos a se moralizarem. Esse é o nosso maior trabalho. Vocês já se perguntaram por que que vocês estão estudando o Livro dos Médiuns? O que é que ele falou? Todos os somos em um grau qualquer, para ser um bom médium, né? Porque eu tenho que fazer essa pergunta, até porque o bom de estudar o Livro dos Médiuns é que nos tira da ilusão do misticismo, para não ser joguete de espíritos brincalhões. E lúcido, sabe? Eu acho bom de estudar a mediunidade é que a gente se torna lúcida. A gente deixa de ser fanática e mística. Há um misticismo, sabe? A coisa muito... O povo viaja muito na maionese. E eu digo, mediunidade não é isso. Isso é piti. Não é. A gente estuda, a gente sabe o que está falando. É piti. Então, se eu não estudo, eu acabo sendo conduzido por espíritos piti encarnados e desencarnados. A maioria deles, porém, confessa ter recebido algumas muito ruins, explicando tratar-se de uma prova a que o espírito bom submete ao lhes ditar coisas absurdas. Imagina um Cristo fazendo isso. Assim, enquanto uns atribuem todas as comunicações ao diabo, que pode dizer coisas excelentes para tentar, ele diz, não, ele falou do amor, porque o diabo se veste, se disfarça, né? Outros pensam que só Jesus se manifesta e que pode dizer coisas abomináveis para experimentar os homens. Entre estas duas opiniões tão opostas, quem decidirá? Porque, gente, é assim, o espírito bom, ele não vai se tornar um pseudo-sábio para te testar. Porque já tem espírito pseudo-sábio para fazer esse trabalho. Então, eles não precisam descer, já tem quem está para fazer o trabalho. Porque a misericórdia divina, ela utiliza, inclusive, o mal para educar o bem. Por isso é que nós estamos no planeta de provas e expiações. Se eu preciso passar por provas, se eu preciso passar por expiações, eu tenho que aprender, eu necessito conviver com pessoas adoecidas, como eu também sou adoecida. Então, eu sou um buril para a Fátima é um buril para mim. Porque eu também estou no planeta de provas e expiações, logo, não sou um espírito perfeito. Entendeu? Então, eu também carrego minhas mazelas. A Lígia carrega as mazelas dela. Junto, nós vamos nos burilando. Entre estas duas opiniões tão opostas, quem decidirá? O bom senso e a experiência. Dizemos, diz Kardec, a experiência, porque é impossível que os que professam ideias tão exclusivas tenham visto tudo e visto bem. Quando lhes objetamos com os fatos de identidade que atestam por meio de manifestações escritas, visuais ou outras, a presença de parentes, amigos ou conhecidos, respondem que é sempre o mesmo espírito, o diabo, segundo uns, o Cristo, segundo outros, que toma todas as formas. Imagino assim a tolerância, a paciência de Allan Kardec para conversar com cada criatura, sabe? E ele indagava, tudo bem, mas o que você me fala quando um espírito se apresenta com a forma? Não, o diabo toma todas as formas. E se é o grupo do Cristo? O Cristo toma todas as formas. Mas não nos dizem por que razão os outros espíritos não podem comunicar-se. E com que objetivo o espírito de verdade viria nos enganar, apresentando-se sob falsas aparências? O que ele está falando do espírito de verdade, está falando de quem? É. Porque, gente, é interessante, dentro do movimento espírita, tem um povo perturbadinho que fica discutindo, não, o espírito de verdade não é Jesus. Eu digo, não leu obras póstumas, não leu o livro dos médiuns e não leu André Luiz. Eu acho que é no Missionário da Luz, o Espírito, o mentor, ele deixa bem claro, o Espírito de verdade é o Cristo Jesus. Mas a gente coloca assim, Jesus, algo assim tão distante, que o fato dele ter assinado em um livro dos Espíritos, o Espírito da Verdade, o Evangelho segundo o Espírito, tinha pessoas, mas como terá um médium apto a receber um Cristo? Mas ele não escolheu 12 para conviver com ele? Que eu também poderia dizer, e terá alguém para conviver com, na altura do Cristo? Com certeza não. Na altura dele, não. Mas o que, que a gente compreende? Quanto mais moralizado o espírito, maior a sua compreensão para conviver com os pequenos. Quando eu me irrito com todo mundo, isso mostra o quanto eu sou inferior ainda. À medida que a gente vai evoluindo, a gente ganha uma capacidade de lidar com os perturbadinhos, sem se perturbar. Entendeu? Aí é que tá. Então, se eu ainda me perturbo com os perturbadinhos, isso ainda mostra o quanto perturbadinho ainda eu sou. Olha, ficou até bonitinho, né? É mais ou menos isso. Dá até para fazer um grande poema. Perturbado, perturbadinho. Todos somos um pouquinho. Oh. Você tá entendendo? Então, a gente acaba convivendo. É. Agora, um espírito superior, ele convive com os perturbadinhos e não se perturba. E tem um grau de compreensão tal qual um adulto convive com uma criança. Apesar de que nós temos adultos que surta com criança. Então, é bem perturbadinho mesmo, né? Não consegue, né? E ainda se troca com criança. Você vê duas crianças discutindo, que é normal, criança, né? Brigando por causa do brinquedo, e as duas mães loucas tomam partido e vão brigar, porque eu fico olhando. Ontem, no livro Consolador, foi perguntado, deve-se fazer a evocação dos Espíritos direcionado? O Emmanuel disse, eu sou daqueles que oriento, não. Aí ele mesmo disse, e alguém vai perguntar, e por que Kardec fazia? E só falta dizer, não queira te comparar com Allan Kardec. Só faltou, traduzindo, ele quis dizer isso. Trabalho que Kardec veio realizar, não tem absolutamente 0,01% do que eu vim fazer. Né? Então, não cabe. Ele tinha gabarito suficiente para fazer as evocações. A missão dele era essa. Finalizando, viria nos enganar, apresentando-se sob falsas aparências para iludir uma pobre mãe, fazendo-lhe crer que tem ao seu lado o filho por quem derrama lágrimas. A razão se nega a admitir que o mais santo de todos os espíritos, olha como ele fala de Jesus, o mais santo de todos os espíritos se rebaixa a ponto de representar semelhante comédia. Além disso, negar a possibilidade de qualquer outra comunicação não seria tirar do espiritismo o que ele tem de mais suave, a consolação dos aflitos? Digamos pura e simplesmente.
1: 2 horas e 59 minutos.

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1: Uma boa noite a todos, que a paz de Jesus esteja conosco, que Ele siga nos intuindo e que a gente possa aproveitar as reflexões dessa noite. Nós estamos iniciando mais um programa Centelha de Luz, que é um programa da Rádio Web Portal da Luz. E hoje com o tema Esmolas Esquecidas, da irmã Sheila, psicografia de Chico Xavier. E vamos trazer o querido amigo e colaborador Ricardo Melo, de Varginha, Minas Gerais, estudioso do NEP Alcione, para apresentar esse estudo com a gente. Seja bem-vindo, Ricardo.
2: Obrigado, Eliane. Muito boa noite. Boa noite a todos. Que Jesus possa estar conosco, assim como a irmã Sheila, para que a gente possa estar aí mais uma vez estudando, refletindo e, em seguida, querendo praticar o que ela nos passa, né? Mais uma vez, muito obrigado aí pelo convite.
1: Eu que agradeço, Ricardo. Ricardo, para começar o programa, você não quer fazer uma precezinha para a gente, não?
2: Façamos. Elevemos nosso pensamento a Deus Pai, todo misericordioso, e a Jesus, nosso Mestre amado, que nesse momento nos reunimos aqui para que possamos, de coração aberto, sermos iluminados pelos ensinamentos da irmã Sheila e que desta forma possamos realmente nos construirmos e sairmos daqui melhor do que chegamos, Mestre Jesus. Que tenhamos os olhos de ouvir e o ouvido para escutar e que possamos dessa forma, além disso daí de aprender, que possamos sair praticando. Que possamos realmente nos sentirmos tocados para irmos ao encontro do próximo. Que façamos dessa hora de estudo um momento de despertar. Despertar o nosso olhar e o nosso sentido para o amor e para a caridade. Que possamos assim sermos abençoados mais uma vez por ti, Mestre Jesus. E que possamos acolher tantos aqueles que estão aqui buscando um entendimento maior, tanto desse lado de cá, como do lado de lá, no mundo espiritual. Que assim seja.
1: Graças a Deus. Bom, queria agradecer aqui ao Luiz, da Rádio Portal da Luz, pela oportunidade desse estudo também. Quem já está aqui conosco também, o Júlio, o Alemil, sejam bem-vindos, boa noite a todos. E a gente vai apresentar o tema de hoje, da irmã Sheila, que está no livro Seguindo Juntos, capítulo 14, intitulado Esmolas Esquecidas. Então, a irmã Sheila diz assim: dá o que possas, como possas e quanto possas, em benefício dos outros, mas recorda sempre as esmolas esquecidas. O timbre de voz fraterna com quem ainda não te simpatizas. O sorriso acolhedor para a visita inesperada. Um minuto de boa vontade no esclarecimento amigo. A simples conversação reconfortante com a pessoa cuja presença te desagrada. O silêncio generoso ante a provocação daqueles que ainda te não compreendem. A insignificante gentileza na via pública. A referência construtiva em favor dos ausentes. O serviço singelo aos desconhecidos. A oração pelos adversários. A consideração para com os mais velhos. O amparo à criança. A ligeira visita aos doentes, o bilhete afetuoso ao irmão necessitado de bom ânimo, o carinho em casa, o socorro aos desalentados, a palavra otimista para quem te ouve, a leitura edificante, o respeito às situações que não conheces, o auxílio à natureza, a cooperação desinteressada no bem. Não te afastes do abençoado serviço a todos, de Sheila. Os pequeninos gestos espontâneos da verdadeira fraternidade são alicerces seguros na construção do reino de luz e amor. Eu queria dar uma boa noite aqui para a Cristina também, que está chegando, a Edilene, boa noite, gente, sejam muito bem-vindas. Ricardo, queria deixar para você começar com os comentários.
2: Vamos lá, então. É um texto que é bem provocativo, porque ela deixa para a gente uma situação assim, né? Se a gente começar pelo final dessa vez, como que a gente pode fazer algo mais harmonioso nessa construção do reino de luz e de amor? E aí ela, né, já deixa, praticamente são 20 convites, né, para que a gente possa refletir. E no texto dela, vai parecendo, né, Eliana, que a gente não tem... Quer dizer, se aquela esmola que é parecida à primeira que vem à nossa cabeça, que é aquela esmola do dinheiro, né, a gente fica naquela... Dá ou não dá, faz ou não faz, como é que é, tem muitas opiniões divergentes em relação a isso, mas ela vai muito mais além, e a gente chegou a comentar na preparação aqui do programa, que na verdade, se a gente for olhar, a gente não pratica quase nada disso daí, ou se faz, não faz como ela sugere, com intensidade e de coração. Então, eu entendi o texto, né, o que mais me remeteu ali foi uma questão de ter um convite para uma reflexão muito profunda sobre o significado de doar, de dar, né? Ela convida a gente a esse conceito mais amplo da caridade, que vai além das esmolas materiais. Ela vai mostrando que pequenos gestos, um reconhecimento de pequenos valores, às vezes até imperceptíveis, né, invisíveis para nós, eles são uma forma que a gente pode ter de caridade, de generosidade. Então, muitas vezes a gente não nos atentamos, e para mim veio muito o vigiai dessa parte, a gente não nos policiamos em relação a isso, e são tão fundamentais, né, ela coloca, nessa prática da fraternidade, da caridade verdadeira, para a gente poder construir esse mundo mais harmonioso e mais espiritual que ela coloca. Então, a reflexão passa a ser, na minha visão aqui, dentro do que a gente estudou, um olhar realmente do como fazer isso, então, já que é para fazer, né? Então, não é simplesmente a doação material, não é simplesmente alguém que vai até você te pedir algo, um prato de comida, uma situação que vai salvar aquela questão do dia dela ali em relação à fome, mas é algo que vai realmente ser maior que esse ato de doar bens. É muito mais envolvendo a compreensão, o conforto, a empatia, o acolhimento de forma geral. E quantas vezes, eu lembrei de algumas situações de pessoas que me falam, e que às vezes acaba acontecendo com a gente, em que a gente, às vezes, já sabe que vai vir alguém pedir alguma coisa para a gente, principalmente se for uma questão de morador de rua, alguma coisa assim, e a gente acaba tendo esse preconceito, às vezes. Eu falo por mim, muitas vezes a gente fala, já vai vir, já está vindo ali, já está me rondando, e a gente vai acostumando, dependendo, vai criando uma situação que até parece que está assim, aquele ali ajuda, né? Pode correr atrás, vai lá, dá um jeitinho. E eu me lembro muito de uma história, né, para começar essa análise de hoje, o meu primeiro patrão, ele contando uma vez da vergonha que ele passou. Começou uma pessoa a vir atrás dele, vindo assim, em frente, ele passando, e outra pessoa vindo ao encontro dele, e ele, a hora que a pessoa quis começar a falar, ele falou assim, não tem dinheiro, não tem nada. Aí a pessoa falou assim, não, eu queria saber as horas, eu não queria dinheiro. Às vezes a gente antecipa demais uma situação e acaba passando, né, umas vergonhas dessas, uns vexames desse daí. Então acho que fica aqui o nosso convite inicial para a gente prestar atenção nesses gestos cotidianos, né? O sorriso, o silêncio, Para mim foi muito forte aquela frase do silêncio, a hora que a gente for chegar nela para comentar, né? Ou a questão da gente, o silêncio diante da provocação, que é mais ainda desafiador, né? A gentileza na rua, né? O quanto qualquer isso é potencializado nesse ato nosso de caridade. E na essência da mensagem, a gente pode pegar que ela está fazendo é um convite para realmente a fraternidade prática, né? Ou seja, para sair realmente, hoje, escutando a live do Rafael, ele ainda falou muito sobre isso, né? Ele chegou a falar assim, de orador espírita a gente já sabe, já tem muitos. E de falar a gente decora, agora e de fazer. Ah, então, acho que também ela traz essa questão de que precisamos sair realmente para colocar em prática em todos os pequenos momentos do nosso dia a dia. E o que não falta são opções. É? E aí ela vem com aquele jeitinho que a gente já vai percebendo nos textos dela, né? Mas caminhando para o final, ela já vem com toda aquela amorosidade, com muito otimismo, né? Mostrando que a gente pode se interagir, comunicar, sentir compaixão, entendimento, e principalmente eu acho que fica aqui, né? Para que a gente fique um pouco livre, evitando aqueles julgamentos precipitados que a gente tanto faz, né? Porque quem aqui nunca perguntou assim, quando uma pessoa chega para a questão da esmola no dinheiro, o que você vai fazer com isso? Esse é problema de quem vai receber, não é de quem vai dar. Né? A pessoa está na necessidade, ela já está naquela humilhação de ter que pedir. Agora, se a gente pega ainda mais para uma outra questão, que nem ela coloca no texto, que seria a esmola esquecida sobre o timbre de voz fraterna com quem ainda não te simpatiza. Olha o desafio em cima disso. Né? E aí a gente tem todo o decorrer aqui do nosso programa para estar justamente tentando sair daqui com... Ela já tem a lição. Seria com um dever de casa, né? O que ela vai trazer para nós? O que a gente pode colocar aqui como algo prático para realmente conseguir fazer essa esmola esquecida, né? Agora já não é mais, de novo, nós estamos tendo acesso ao conhecimento, já sabemos. Agora nós vamos ter a responsabilidade de realmente colocar isso daí. Então, acho que são essas aqui as minhas considerações iniciais, Juliana, para a gente poder aqui fazer o nosso bate-bola.
1: Eu fui grifando o início para conseguir entender, né, a afinação que ela está dizendo. Então, a Sheila, eu vou pegar o final e voltar para o começo. Então, ela vai falar assim, que para a gente não se afastar do abençoado serviço a todos. Quando ela diz o serviço a todos, então quer dizer que a gente se afasta e faz o serviço para alguns. Por que para alguns? E olha só que interessante. Ela vai dizer o seguinte, os pequeninos gestos espontâneos. Então, quando ela vai dizer que os gestos são espontâneos, ela vai pegar lá no nosso inconsciente, que é como se já tivesse sido trabalhado, e ele se torna espontâneo, porque... O nosso inconsciente é um automático. Ele reage às situações, às circunstâncias, segundo os nossos traumas, segundo os nossos hábitos, segundo o nosso próprio automatismo. Então, para que esse gesto seja espontâneo, eu preciso ter me habituado a ter esse tipo de gesto, para que ele... faça parte do meu inconsciente e que ele seja espontâneo. Então, as nossas reações, quando a gente reage a alguma coisa, uma fechada no trânsito, uma agressão, uma violência, uma pergunta, etc., a reação ela é sempre espontânea, porque ela está no nosso inconsciente, é aquilo que demonstra quem somos. Aquilo que a gente faz consciente, aquilo que a gente programa, por exemplo, a gente veio e programou uma live para as 8 horas da noite, no sábado, então é algo que eu já li, estudei, então eu já planejei, a gente já decidiu mais ou menos qual o roteiro seguir, o que falar exatamente. Então a gente está aqui falando e parece até que somos espíritos iluminados, não é, Ricardo?
2: É
1: Vulgo
2: bem por aí.
1: engano. Mas acaba sendo engano, por quê? Porque quando nós estamos aí no dia a dia e nos deparamos com as nossas reações, a gente vê que a gente não está tão evoluído assim. E esse texto, ele cria um embate, um embate dentro da gente, né? Eu estava estudando a psicanálise agora, a parte crítica, né? Acho que o superego que fica brigando com o id. E é interiormente você brigando consigo mesmo, ou seja, você mentaliza aquilo que você quer ser, como Paulo dizia, né? O bem que eu quero fazer, eu não faço, mas o mal, esse eu faço. Então a gente sempre projeta alguém que nós queremos ser, e aqui a gente mira Jesus, né? Algo que a gente quer seguir os passos. Então esse é o eu que a gente quer seguir. Mas esse texto nos remete ao eu real. E esse eu real, quando a gente para analisar as nossas reações espontâneas, não condiz com aquilo que a gente espera ser. Então, ele nos constrange de uma forma a trazer uma certa angústia, né, para tentar ainda se movimentar cada vez mais, ficar atento às reações, para que estas reações espontâneas possam ser alteradas através da consciência dessas reações. Se a gente reage, mas não tem consciência do que fez, você não consegue mudar. Você consegue só mudar aquilo que você consegue ter consciência do que faz. Então você precisa se autoanalisar e analisar principalmente aquilo que as pessoas falam de você. Muitas vezes aqueles que a gente julgam os nossos inimigos, perseguidores, os críticos, eles não são nossos amigos, então eles não têm nenhum motivo para passar pano, para criticar. Eles falam realmente aquilo que nós somos. Às vezes é uma mentira e às vezes é uma verdade. E aí é preciso ouvir e aí tentando modificar algumas coisas. Então, esse é o primeiro ponto que eu consegui observar, que me incomodou bastante essa semana, irmã Sheila, com essa autoanálise. E aí ela vai falando o seguinte, Ricardo. Ela vai falando, então, primeiro a gente tem que ser espontâneo, né? E nessa espontaneidade tem que ser através da reação. Pequeninas, pequenino passo. Então, fica atento. Aí ela vai colocando, afinando. Então percebe, quando você estiver falando o timbre da sua voz, como é que tá esse timbre? A gente sabe quando a gente está sendo arrogante, agressivo, violento no timbre. Eu posso falar diversas vezes, mas se eu falar assim, Ricardo, você não tá ouvindo, olha o timbre que eu tô falando. Agora, se eu começo a falar, Ricardo, presta atenção no que você está fazendo, né? Vamos tentar ser mais consciente. Então a gente já vai tendo uma afinação. É uma afinação pequena. São gestos bem pequenos. Depois ela vai dizer o sorriso. A importância do sorriso que acolhe. E às vezes o dia tá. Você acorda. Não é legal acordar às 5 e pouco da manhã e ir para a academia, né, Ricardo?
2: Não, de
1: Não
2: forma
1: é.
2: alguma.
1: A gente às vezes vai no poder do ódio, né? E aí chega para trabalhar, a gente não tá muito feliz, né? Só que chega lá, as pessoas precisam ter um ambiente acolhedor. E aí como é que a gente vai atender, né? Então a importância, aí ela vai colocando a importância do timbre, de como você fala, do sorriso, do minuto, quanto tempo você tá, né, perdendo com isso, ou quanto tempo você tá utilizando ali para fazer o bem. Aí ela vai colocando, eu só estou pontuando, pincelando algumas palavras que para mim ressoaram com essa afinação que ela vai dizendo para a gente. Então, o tipo da conversação, o que que você está falando, são palavras positivas. se não são, né? Se a pessoa vem ali com uma intolerância, uma agressividade no falar, no agir, então o silêncio como forma de compreensão, né? Que aquela pessoa está desequilibrada, a gentileza. Então, sempre referir, né, de forma construtiva, agregando alguma coisa àquela pessoa. O serviço, né, a vontade de servir. Se a gente faz um tipo de reflexão, um tipo de trabalho, um tipo de ajuda, você já está servindo a alguém. Isso é servir. Uma oração, uma prece, né, que a gente sempre precisa para a gente mesmo, principalmente para os outros que estão necessitados. Então, ter a consideração para com aquela pessoa, a preocupação, amparar sempre. E aí ela vai falar sobre a visita, né, a preocupação das visitas aos doentes, doentes de todos as circunstâncias, né, as pessoas hoje estão doentes, fisicamente, mas estão doentes de mentalmente, estão doentes afetivamente. As visitas, né, a ligação, se faça presente. Ela vai falar a importância do carinho, de socorrer, a palavra de otimismo, as leituras que a gente faz, né, a importância do que eu estou lendo, o que eu estou buscando, o respeito, acima de tudo, nas situações que a gente não conhece, né, nas situações em que a gente não tem condição de saber. Se a gente for pensar bem, quais são as situações que a gente realmente conhece? Porque a nossa visão, ela é tão superficial que quando eu vou falar, inclusive, eu estou refletindo aqui sobre o texto, sobre a minha ótica. Mas a ótica do Ricardo é outra, a ótica de quem está assistindo é outra. Então, a gente vai ver que a nossa visão é sempre imperfeita. E em todas as circunstâncias, a nossa visão vai ser muito superficial. Então, a gente precisa respeitar a visão do outro, o modo de ser do outro, as situações, né? E buscar auxiliar todos, a natureza, os animaizinhos. E assim, então, a gente vai aprendendo a cooperar com o bem. E aí, a gente vai aprendendo a servir a todos. Então, ela vai fechando aqui como se fosse uma autoanálise interior, de forma a buscar o equilíbrio, né, nas palavras, no pensamento, nas atitudes, para que a gente possa ir percebendo como estamos agindo e como devemos agir. E aí, a gente vai, como se fosse um volume, sabe? Você olha,
2: Ajustando.
1: você vai ajustando, né? Tá muito alto isso aqui, vamos baixar esse timbre. Esse pensamento aqui tá muito acelerado, diminui, coloca 0,5 aqui.
2: Na real, eu acho que a irmã Sheila fala assim, ó. Fião, para aí. Vamos dar uma olhadinha aqui. Dá uma olhada nesses itens que eu estou te colocando. Sai desse automático. Pronto. É a grande coisa que ela fala para a gente. Sai desse automático. E para sair desse automático, eu preciso te mostrar que o teu dia a dia é feito de pequenos gestos. E assim vai ser realmente algo que você vai construir. É que a gente tem mania de grandiosidade, né? A gente quer fazer o maior, né? Mas na verdade a gente esquece que o menor é tão mais importante quanto o maior. Então, olha como é que ela traz essas questões para a gente, e aí complementa o que você está falando, né? Ela pega de onde? Ela traz de onde? Ela é de Kardec. A essência do que ela fala é: a caridade não se resume à ajuda material como doação de bens. E a verdadeira caridade está na onde? Segundo o Evangelho segundo o Espiritismo. Em nossos pensamentos, palavras e ações. Então, quer dizer. Se eu nunca vou ter uma ação dessa que ela está nos pedindo se a gente não parar e ter o nosso pensamento. A primeira faxina que nós vamos fazer aqui hoje é do nosso pensamento. E aí vai fechando com aquela frase, para mim, uma das mais belas que a gente tem lá, né? A benevolência para com todos, A indulgência com as imperfeições alheias e o perdão das ofensas também são formas de caridade. Então, eu consigo fazer com esses gestos, né, doações que possam realmente facilitar a bondade, a compreensão, a paciência, o auxílio moral, mútuo, né? Porque hoje a gente está em situação de dar a esmola, mas quem garante que ontem não fui eu que impedi? Então, a vida é um eterno, né, subir e descer, né? Então, a gente nunca sabe. E nesse, isso é o que eu acho que é a dinâmica também interessante do aprendizado da reencarnação, da encarnação, que é justamente eu posso estar experimentando algo hoje que fui eu que realmente tive a outra encarnação. E é um exercício, hoje eu estou auxiliando aquele que já me auxiliou, pode estar vindo me pedir justamente por conta disso, né? E ela, se a gente for analisar, o ideal, né, seria que a gente nem vai chegar nesse mundo, talvez, né? A gente está buscando é isso, que a gente nem vai ter pedindo a esmola, nós vamos antecipar o pedido. Nós vamos estar tão ligado nesses pensamentos que ao perceber, opa, o que, que ele está precisando? É de um sorriso, é de uma mensagem, né? E muito, né, se a gente colocar, a gente está ali naquela situação de ser instrumento da tua paz, como Francisco de Assis colocou, como eu falei. Então, acho que a gente precisa realmente ser instrumento da paz do Senhor. E esse instrumento, cabe a gente primeiro fazer essa reflexão, né, do que seria, então, ali, o timbre da voz fraterna. Eu sempre comento que eu acho que a gente pode falar tudo que tiver que falar. Tem gente que gosta dessa frase, né? Eu sou sincero mesmo, eu falo. Tá bom, você pode até falar, mas o que vai falar? Vai piorar a pessoa? Ou você pode falar de um jeito que melhora a pessoa? Um jeito amoroso, sutil, né? Então, essa, para mim, ficou essa a questão do timbre da voz fraterna. E quando a gente coloca com não te simpatizas, eu fiquei pensando muito assim, é com aquele que ainda eu não tenho uma afinidade, porque com quem eu me simpatizo, eu já tenho relacionamento. E com quem ainda eu não me simpatizo, é porque eu não me dei a chance de relacionar com ele. E o quanto que é difícil a gente dar chance de simpatizar com alguém que pensa diferente da gente. Nesse mundo tão bipolarizado, que a gente sabe que amanhã, inclusive, é daqueles dias, em função de eleição, né? Que dá discórdia no grupo de família. Então, a gente precisa pôr que, realmente, aquele que eu não tenho a simpatia, porque eu não dei a chance de me relacionar ainda com ele, de estabelecer uma afinidade. E num pré-conceito, eu não tenho, talvez, esse timbre de voz fraterna, jamais. Então, é para ser fraterno, não é com quem eu escolho, é fraterno com os irmãos e irmãs. E aí fica o exercício de fazer incluir esse amor também para os que a gente rotula como não simpático, né? Não tão afim, né? Para não chamar de inimigo, senão fica uma coisa forte, né? Com o nosso adversário, é tão difícil, é tão forte essa expressão, né? Mas está lá, né? Não vamos discutir com o Evangelho segundo o Espiritismo, está no capítulo 11, amar os inimigos. Ele não falou com os adversários, não foi com jeitinho que ele falou amar com os inimigos, pronto. Ela dá um jeito de colocar isso para nós, falando, ó, começa pelo timbre, né? Ela fala assim, vê se você consegue melhorar o seu timbre. Depois você ainda comentou que tem o sorriso, aquela do sorriso acolhedor para visita inesperada, também na live de hoje à tarde, eu fiquei escutando um pedacinho, e ele falou que sim, em Minas também era assim, acho que aí em São Paulo deve ser igual. Chegou aquela visita na hora inesperada, o que você faz? Varre o pé da visita ou coloca a vassoura atrás da porta, que logo ela vai embora, né? Então, será que a gente tem que ter essa situação com a visita inesperada? Eu não sei se você conhece a história, não sei se ela é real, a gente até sabe que tem alguma coisa, mas eu tentei buscar a fonte em livro, não achei, eu só achei apontamentos. Mas que fala sobre o Chico atrasado, indo para o trabalho, você lembra dessa história?
1: Não lembro, Ricardo. Conta aí, vamos ver se eu lembro.
2: O Chico estava indo para o trabalho atrasado, e aí uma senhora chamou o Chico no meio do caminho. Chico, Chico. Aí ele falou para a senhora: olha, não, agora eu não posso, eu estou atrasado. Ô, mas Chico, né? Lembrei. E aí foi embora, lembrou? E aí o Emmanuel fala para ele: volta, Não, que volta, eu tô atrasada, mano. Eu daria tudo para ver o Chico bravo com o Emmanuel, né? Numa situação dessa, ele esbravejando ali, falando: não, vou tocar o meu barco aqui, eu preciso ir embora pro serviço. Ele fala: volta e atende. No que ele volta e atende, obedecendo com disciplina, ele volta e atende a senhora. A senhora fala: eu sabia que você ia voltar, Chico, pelo seu coração, né? E aí, nessa, eu sabia que você ia voltar pelo seu coração, na verdade, eu tô com uma dificuldade. Eu não estou sabendo tomar a medicação que o Dr. Bezerra me receitou aqui, através do Chico mesmo, né? E o Chico orientou e tudo mais. E aí ela pegou as instruções, o Chico já foi embora. Ela agradeceu, falou um belo de um vai com Deus, Chico, Deus te abençoe. E ele foi embora. Nesse momento, o Emmanuel manda o Chico parar e voltar. O Chico já estava apressado de novo, querendo ganhar aquele tempo que ele perdeu. O Emmanuel de novo mandou ele parar. Para aí. Olha lá, dá uma olhadinha para trás aí. E ele olha, né? Aí fala assim: agora vê o que que tá saindo da boca dela. E aí, nos textos, né, que eu encontrei, essa história eu já tinha escutado, ele fala que saía, né, bons fluidos, saía realmente um plasma, alguma coisa bem branca, bem cintilante, ali que pudesse realmente estar emanando. Ele falou assim: você já imaginou se você não tivesse parado e não tivesse atentado a ela, né, atendido ela com um sorriso acolhedor, o que que você poderia estar escutando ao invés de vai com Deus? É um vai com um diabo, vai para o inferno. E o que que está atrás desse, né, dessa palavra de sombra que vem e carrega? Então, eu lembrei muito dessa história. E aí receber uma visita então inesperada com gentileza, né? Ela demonstra a nossa, né? Eu não vou nem chamar de pré, porque a gente está aqui tentando ficar nessa predisposição. Não é nem disposição, mas na nossa vontade de servir e ajudar, sem deixarmos tomar conta pela irritação ou pelo incômodo. E eu gosto dos exemplos, eu sei que vocês acabam gostando um pouquinho, que é cômico, né? Então acaba assim, eu sempre falava, quando meus pais já são falecidos, né? Ou então, também a minha avó é falecida, e ela pedia assim: você me leva em tal lugar? Eu comecei com: levo, pode deixar. Entra aí. Aí já acho que já começaram a buzinar para mim: fião, tá valendo de nada. Na hora que você chegar aqui em cima, nós vamos abrir o, né? Agora a gente pode até fazer o símbolo do VAR. Nós vamos abrir o plasma aqui. Você vai estar achando que fez um vantajão, levando sua avó lá. Deixa eu te mostrar lá. Olha o sentimento que estava dentro do teu coração quando você falou: levo, entra aí. Não valeu, volta lá, faz de novo. Aí a gente criou uma brincadeira na família que é sempre assim: faz, mas faz de coração, então. Faz querendo fazer. Porque se for para fazer batendo pezinho, xingando, esbravejando, tá bom. Já tá melhor do que não fazer, né? É o ajuste do volume que a Eliana falou. Já tá melhor do que não fazer, mas que tal da próxima vez colocar um pouquinho de amor nessa história e fazer então com um sorriso acolhedor. Ah, mas é tão demagogo isso, cara, você é tão romântico. Não, não é romântico não, é o que Jesus mandou fazer só, tá? Para quem fala isso para mim, fica às vezes numa discussão dessa, assim: ó, a gente não está tentando buscar aquilo que realmente foi falado e praticado pelo nosso mestre Jesus? Então, é isso. Não tem outra. Não tem outra cartilha. É o fazer com amor. Com o pequeno mestre Jesus? Então, é isso. Não tem outra. Não tem outra cartilha. É o fazer com

0: Eu não fiz nada. Não, você não tem noção do que você fez. O abraço que você me deu, o sorriso que você mostrou para mim, a forma como você me confortou e tudo mais. Então, isso mostra o quanto que a gente precisa realmente trabalhar, né? Ter a consciência de fazer isso um exercício diário, para que a gente possa chegar a um ponto de fazer realmente sem perceber, sem perceber. Nosso dirigente da Casa Espírita aqui do SEAC, aqui em Varginha, o Robinho, ele fala muito sobre isso, quando a gente vai fazer o acolhimento com as famílias assistidas com as cestas básicas. Não é dar a cesta básica. Dar a cesta básica é simplesmente você pega, tá aqui, toma. Mas e o acolher? Qual é o seu nome? Como está o seu dia? Como foi sua semana? É uma troca. E quantas vezes essas pessoas necessitadas já estão tão carentes e numa situação já tão desconfortável de estarem naquela situação precisando do material em que ela sente vergonha e não consegue nem te abraçar, não consegue nem te olhar nos olhos. Parece que ela fica menosprezada com aquela situação. Então acho que a gente tem que ter esse olhar realmente de ninguém é melhor do que ninguém. Hoje eu estou na condição de te ajudar como o doador dessa esmola, mas quem sabe amanhã, se não sou eu que estou nessa mesma situação, e por que que a gente não pode fazer dessa forma, então, esse iluminar de consciências para que a gente possa realmente ter esse momento da caridade de uma forma mais ampla, né, mais fraterna em si. Então, quando eu acho que você traz essas questões iniciais, o minuto de boa vontade, né, do esclarecimento amigo, quantas vezes alguém nos pergunta, a gente mal dá ouvidos, mal dá ouvidos. Diante de tudo que você colocou, né, Eliana? Esse mundo tão corrido, tão conturbado, tão agitado, tão acelerado e num volume muito alto, a gente deixa de dar um apoio, de dar um esclarecimento, né? E o quanto que nas obras de Emmanuel a gente tem isso, né, escancarado, para que a gente possa confortar com uma palavra fraterna, esclarecer alguma coisa com amor, com uma orientação, ou simplesmente com um escutar, né? Que é o que a gente vai ver logo ali na frente, a questão do silêncio em si. Então, acho que é isso aí, até aqui que a gente tem de percepção, Eliana.
1: Ricardo, essa parte sobre o auxílio, a cooperação, o auxílio, né? A palavra otimista, o socorro, o amparo. A gente também julga que nós estamos tão bem espiritualmente que nós estamos aqui só para acolher o outro, né? E a gente não se vê ainda, talvez, aberto a se relacionar de uma forma também a pedir ajuda. Às vezes eu vejo assim que o espírita parece que ele tem um muro de proteção, sabe? Que a gente não consegue acessar. Você sempre pergunta: ah, tá tudo bem? Sempre tá tudo bem, sempre tá tudo ótimo. E a pessoa às vezes tá, né, dilacerada, mas não consegue falar, não consegue demonstrar a sua vulnerabilidade, a sua humanidade, a sua imperfeição, porque às vezes tem medo de julgamentos, tem medo de ouvir aquilo que não quer ou que já falou até para os outros. Então, fica algo muito distante da gente, né? Às vezes a gente queria assim ter os companheiros, amigos, assim, que a gente conversa do espiritismo. Como mesmo que é como os discípulos faziam, né? Eles sentavam todos juntos e a gente brigava, e eles brigavam junto, mas também se amparavam e também demonstravam, né, a sua fraqueza, a sua vulnerabilidade, e um confortava o outro. Então, o que eu mais vejo, assim, que eu sinto vontade mesmo é de ter essa intimidade, mas que as pessoas fossem mais abertas à própria humanidade, para que a gente pudesse criar um elo, mas um elo profundo de amizade, não um elo apenas superficial, de ah, oi, boa noite, tudo bem, né? Apresento a pessoa e tudo mais. Então, isso eu sinto falta, né? Porque é através das nossas fraquezas que a gente vai cooperando uns com os

0: outros e a gente vai se amparando e vai crescendo junto. E a gente vai, e lembra que Emmanuel vai dizer que o outro, né, é essa ponte que nos conecta a Deus. Só quando a gente pensa que o outro é nossa ponte, a gente sempre vai pensar o outro que está necessitado. A gente nunca pensa que é o
1: E
0: outro
1: o outro.
0: que precisa se ligar, que tem as mesmas dificuldades, vulnerabilidades também, que às vezes a hora está bem, a hora que tá não. E aí, através dessa conexão profunda de almas, né, essa conexão que se junta, assim, e aí a gente consegue chegar até Deus.
1: Ele chega de uma certa forma, né, Leandro? Só para pegar o gancho. Ele tem jeito de colocar a mensagem que ele precisa dar para a gente. Só que a gente acaba não escutando, né? A gente não abaixa o nosso. Eu falo por mim, às vezes a gente está ali. A mensagem ela vai vir por uma frase que você recebe, uma postagem que você vê, uma live que você escuta, mas é preciso você cair, tropicar, bater a cabeça e, opa, agora sim, agora estalou. A gente também não dá esse direito de Deus vir. Ele faz todas as formas, tenta todos os instrumentos com o que tem de recurso disponível ao nosso redor. Mas a gente ainda tem essa, como você colocou mesmo, esse muro, essa barreira que às vezes a gente não deixa se ajudar, né? Não é permitido. Será que não é permitido, então, para nós espíritos estar nessa reflexão, nesse sofrimento? Porque só porque a gente já conhece, quer dizer que eu não sinta? Pelo contrário. É porque eu já conheço que eu me dou o direito de sentir para que eu possa melhorar.
0: E a necessidade de buscar acolhimento também, né? E se os companheiros estão na mesma vibração e sintonia de estudo, nada melhor do que um acolhendo o outro.
1: E é o que realmente a gente percebe lá no do cristianismo primitivo. Deixa eu olhar, você não está legal hoje, não. O que que foi que aconteceu? Hoje você não foi, o que que foi que aconteceu? Não é intromissão. Eu acho que se a gente quer realmente restaurar e conseguir propagar isso, é viver o que eles viveram lá, de forma muito fraterna e intensa, né? E a gente está aqui para isso. Não, hoje eu não estou legal. Então, você quer conversar sobre isso? Vamos conversar. Né? E se dispor a isso. E nesses pequenos gestos, né? Tudo começa com um sorriso no rosto, né? Para quem tá podendo sorrir. Agora, para quem não tá podendo, eu também vou agora julgar, porque não tô vendo um sorriso no rosto de quem eu dei. De novo, faça a tua parte. Se hoje você tá para sorriso, amanhã você já não tá, a gente não sabe. Mas hoje você conseguiu sorrir. Aquele que não sorriu para você, não tem problema nenhum. Ele vai sorrir. Algum momento. Ou ele vai chegar e desabar, e vai te pedir, então me ajuda a sorrir, que hoje eu não estou dando conta. E tá tudo certo, a gente não vai dar conta, não somos um robô, a gente vai reagir a cada dia de uma forma, né?
0: É verdade.
1: E isso volta naquela questão, acho que a gente falou, né, sobre ela coloca lá a insignificante gentileza na via pública. A gente sabe que gestos tão pequenos podem transformar ali o teu humor no início de um dia. Aquela brincadeira que a gente fez de sair buzinando, de dar oi para todo mundo. Se você recebe alguém assim, alguém te banda a mão, te buzina, eu ficaria feliz, mesmo estando muito nervoso, alguma coisa, mas olha como é que a gente pode receber de uma. O simples fato de alguém chegar para mim e falar assim, hoje eu não estou com pressa, pode passar na minha frente? Quem que não vai receber isso como, né, uma gentileza que pode estar numa situação super simples, mas que está ali realmente num exercício do amar ao próximo. Eu gostaria que alguém fizesse isso por mim, estou fazendo hoje, pronto. É fácil? De novo? Não, né? Esses atos de cortesia me faz vir um pouquinho antes, né? Não por mim e deixar o outro em si, em solidariedade a ele.
0: Ai, já que a gente está falando sobre isso, Ricardo, eu não sei como a espiritualidade faz, que o negócio vai se conectando.
1: Dá jeito, né?
0: Ah, acabei de abrir aqui o Ceifa de Luz, capítulo 30, a esmola maior, onde
1: Ah lá.
0: João vai dizer, está em João, né? Jesus vai dizer: amados, amemo-nos uns aos outros, porque a caridade é de Deus. Então, Emmanuel vai refletir, ele vai dizer o seguinte: no estudo da caridade, não olvide a esmola maior que o dinheiro não consegue realizar. Ela é o próprio coração a derramar-se, irradiando o amor por sol envolvente da vida. Então, olha só que bonita, a esmola maior é o próprio coração derramando e irradiando amor. Quando a gente vai falar a irmã Sheila vai falar sobre o timbre, sobre o sorriso, não é técnica,
1: Não.
0: é o coração, porque precisa ser verdadeiro, precisa servir da alma, senão soa como hipocrisia, né?
1: Total. E a gente percebe quando
0: Sim,
1: alguém está
0: soa como
1: forçando.
0: sarcasmo. Então, tem que vir do coração essa irradiação de amor. Essa é a esmola que a irmã Sheila está dizendo. É a transformação interior do sentimento. Que é perceber, eu acho assim, Ricardo, opa, tô mal-humorado, não tô bem. Mas o outro não tem nada a ver com isso. Então eu vou guardar o meu mal-humor aqui, e a hora que for chegar, eu vou atender e vou acolher da melhor forma possível. E botar o sorriso na cara e atender. Aí depois você vai no banheiro e pega o mal-humor de novo.
1: Ou já tratou com ele, ele sumiu, né? Porque a gente vai receber, no caso, vai iluminar, né? Então a gente vai espantar esse mau humor, né? Isso pega gancho para falar daquela referência construtiva, né? A frase que ela coloca, como é que é? Acho que é a referência construtiva em favor de quem não está dos ausentes, acho que é a frase que ela coloca. É, essa referência dos ausentes é o seguinte, né? É aquela, nós estamos num momento, que nem você falou, não estou com mau humor, que não sei o quê, juntou alguém, aí você foi embora, aí juntou dois. Nossa, mas que mau humor da Eliana hoje, hein? Ou seja, vamos reforçar o negativo da Eliana hoje? Vamos destruir mais do que ela já está destruída, tadinha? Então vamos. E aí começa a maledicência, né? Ah, mas é porque, é claro, ela vive mal-humorada porque ela faz isso, porque ela faz aquilo, porque ela deixa de fazer isso, e por aí vai. Então, ela coloca essa, né, para que a gente não faça dessa forma, a referência construtiva em favor dos ausentes. A gente tem sempre que praticar essa questão de falar da pessoa que não está presente, de modo que não nos, jamais ficamos ali com a maledicência ou comentário crítico, que a gente possa ter o quê? Palavras construtivas. A moça lá, que a senhora que falou do Chico, não saíram, né? Bons fluidos da boca dela. Então, quando a gente está nesse sentido de. Mesmo que a pessoa fale assim, não, mas eu estou relatando o que ela fez, você está reforçando. Você está emanando realmente nada de positivo para ela. Então, se a gente conseguir também olhar por esse lado, a quantidade de coisa que a gente ia evitar, né? Porque, além de evitar o disse-me-disse, alguém vai sair com essa conversinha, vai falar que saiu falando mal. E aí também gera toda uma situação de tumulto, né? Ao contrário, se eu então me coloco a compreender as imperfeições, sem fazer o julgamento, e que dessa forma eu posso demonstrar por essa pessoa algo de carinho e de afeição por ela, promovendo através da fala e dessas interações com os outros, eu estou evitando conflito, né? Eu estou alimentando o que a gente, né, já viu em outros textos, o alimentar a harmonia. Porque tem gente que vem para trazer a discórdia, né? Eu já cheguei para a discórdia. E, na verdade, nós precisamos ter esse passo além disso. Que é, não, eu vim realmente para ter a harmonia, para trazer. Ah, mas fulano está assim. Vamos, ou, se a gente puder mudar de assunto, melhor. Mas se a gente puder falar daquilo que ela, né, talvez tem de bom, ou então tentar entender o que ela está passando para não ficar reforçando o que ela já está difícil. Você já vai ajudar ela um pouco. Então, você me fez lembrar dessa questão da referência construtiva aí que a irmã Sheila coloca, né?
0: E o Emmanuel, ele vai dizer também, né, que é no campo social, é desistir das perguntas maliciosas, abster-se de pensamentos indignos, o respeito, né, sincero e constante, a frase amiga, generosa, o gesto de compreensão. E quando a gente fala assim de conversação, lembrando da neurociência, né, nós temos o neurônio espelho. Então, a gente acaba se espelhando com o exterior. Isso é como se fosse é um espelho, né? A tendência, se eu começar a fazer assim com a mão, todo mundo também querer dançar com a mão, porque
1: O bocejar, né? O bocejar.
0: faz parte da nossa biologia. Nós, de alguma forma, todos nós estamos unidos, né? E aí, quando a gente começa com as fofocas ou a maledicência, é como se fosse um vício. Então, aquilo nos atrai. Quando a gente vai ver, a gente está no meio, falando também. Então, por isso que Jesus falava, né? Orai e vigiai. Então, vigia o que que você está fazendo, né? Sai daquele ambiente. Você fica muito tempo ali, alguma hora você já vai ceder à maledicência também. Então, tenta cortar. Não conseguiu? Silencia e vai para o seu cantinho trabalhar. E isso também, o contrário é verdadeiro. Se a gente está aqui nesse ambiente refletindo sobre coisas elevadas e comentando, e todo mundo que está junto aqui também está na mesma vibração, está também refletindo, está também pensando, está com o neurônio espelho aí ativo.
1: E só reforça, né? Acho que a Joana de Ângeles, acho que a obra é Momentos de Consciência, eu acho. Ou se agora eu não me recordo. Mas ela fala nela sobre a questão da palavra incentivar realmente a jornada espiritual de uma pessoa, né? Que lembrando ela da força interna, da presença amorosa dos amigos espirituais, então tudo isso reforça, né? Vai, a palavra é bonita, eu gosto, né? Porque até quando você fala, ela soa, né? Reverberar. Parece que já reverbera mesmo, só de você falar a palavra reverberar já dá um calor na gente. Mas é nesse sentido, então é nesse sentido, né? Vai reverberar a presença de Deus mais ainda na gente, né? Vai lembrar que ele tá ali mesmo, aquela chama divina, né? Aquele amor divino, o olhar tão, né, abençoado de Jesus conosco, né, e tão misericordioso. Então, acho que fica nessa linha. Aí cabe aquele do bilhete afetuoso ao irmão necessitado, né? Então, às vezes, o pouquinho que você já traz de uma importância de uma palavra, de um carinho, que para alguém que está passando por um momento de desânimo, de aflição, de dificuldade. Né? Seja uma hoje está tão fácil, né? A gente até brinca sobre isso, assim, é só o WhatsApp, é só ali um direct, alguma coisa nesse sentido, e isso vai reverberar para aquela pessoa. Ela vai se sentir realmente, opa, eu posso me encontrar novamente aqui e fazer com que ela tenha um alinhamento de pensamento. É só pensar na empatia, quando você recebe assim, não é tão gostoso? Quando alguém parece que a gente começa a me falar isso, né? Você estava me escutando o meu pensamento, eu estava precisando de uma resposta, você me mandou essa mensagem. É assim que a espiritualidade amiga vai mexendo e vai realmente organizando para que a gente possa ser atendido, né? De uma certa forma. É que a gente também fica muito no cinema, né? A gente fica imaginando o anjo Gabriel descendo. Olha, ele veio falar. Agora eu vou escutar. Nossa, olha o anjo Gabriel aqui, gente. Que alegria o senhor aqui. O que o senhor veio falar? Aquilo tudo que eu te falei o dia inteiro que você não escutou pelos outros. Precisou eu vir aqui gastar meu tempo, que eu já tinha enviado os meus mensageiros para falar para você e você não escutou, né? Aí você por fim vai falar, então, desculpa, né? Tá bom? Já que o senhor veio, é assim, se é assim, mas toca o barco aí, então que eu vou para lá de cá agora. Sim. E outra coisa que eu acho que eu lembrei aqui, Eliana, para a gente também falar, tudo isso que ela propõe se resume numa coisa prática que dá para fazer, que é o carinho em casa. Ela deixa lá, né, numa das suas frases, o carinho em casa. Então, se a gente tem realmente o ambiente familiar como o primeiro espaço para praticar isso, quantas vezes nós não fazemos para os de fora e esquecemos para os nossos? E somos cobrados por isso, né? Diversas pessoas reclamam disso em suas famílias. Fulano é bom da porta para fora, porque daqui dentro de casa não faz nada, não é para dar um bom dia bonito. Mas lá fora, e aí principalmente eu gosto daqueles os oradores espíritas de agora que eles fazem os comentários que como nós são as nossas atitudes nas casas espíritas, né? Almas sublimadas, tudo acontece, todo mundo é um sorriso, é harmonioso, é um abraço, senta aqui, escuta ali, vamos agora. E aí, quando já sai na rua, na primeira fechada, já acabou tudo, né? E aí, quando entra dentro de casa, que a pessoa falou algo que não agradou, ué, cadê aquela pessoa iluminada que estava lá dentro agora? Acabou de sair do passe, quando tem o passe, e agora está desse jeito já, né? Então, a gente precisa realmente fazer aquilo que nos foi dado como oportunidade. O lar é o lugar mais afetuoso. Eu brinco com meus alunos, é que lá você pode tudo, eles vão te amar, você não teve escolha, vocês se escolheram. Não tem como você falar assim, vou de uma certa forma abandonar. Você pode até abandonar, mas eles são laços, e esses laços vão ser eternos. Né? Então, nesses laços eternos, eles vão ter esse amor eterno também, vai desenvolver, se não tem agora, vai chegar. Né? Mas dentro desse seio familiar, a gente destaca tudo isso que ela está pedindo. O sorriso com seus pais, o sorriso com seu filho, o sorriso com a sua esposa, e enfim, o timbre de voz. Porque se a gente não consegue isso dentro do lar, nós vamos conseguir lá hoje, lá no Israel. Ó, vamos sim, vamos direto. Não precisa nem fazer nada disso em casa. A guerra é lá, ué, o conflito é lá. Lá é armado, lá é bomba. Mas e dentro da nossa casa? Como é que a gente faz? Então a gente precisa esse desenvolver o nosso exercício, o nosso teste, o errar, é lá no seio familiar. É lá no carinho em casa que ela deixou. Para mim ficou muito marcante essa frase dela ali.
0: Não é à toa que a gente veio com a família que a gente tem, né? Não é para a gente ignorar a construção do reino, começa com a gente cuidando e amando aqueles que são nossos familiares, os mais próximos, que estão ali, vieram com a gente. Se a gente não começar com a família, seria hipocrisia, né? A gente ser uma pessoa diferente para os outros de fora e dentro de casa a incompreensão, né? A irritação, a
1: E o
0: indiferença.
1: finalzinho dela, ela já vai para um lado, né, de a palavra otimista para quem te ouve. Aí ela já vai assim, olha, então quer dizer, se você passou desse estágio de tentar realmente ser mais, com quem você não tem tanta afinidade, ser um pouco mais paciente. Com os seus e com qualquer outra pessoa, contenha palavras de conforto, um sorriso. Então, começa agora realmente a ser mais otimista, né? A levantar ânimo, porque todo mundo acha que o mundo está acabando e cada vez mais a gente vai alimentando essa psicosfera louca de que está um caos. É, está um caos, mas vai melhorar. A gente sabe que vai melhorar. Tudo passa, não é assim? A gente não sabe a velocidade, mas passa. E, de certa forma, aí depois ela já vai falando assim: ó, já que é assim. Fazendo isso tudo, você já começa a querer fazer uma leitura edificante. Aí você começa a colher materiais, a escolher algo que vai reforçar o seu pensamento, que vai melhorar o seu espírito, para que você consiga colocar isso em prática, tudo que está colocando. Para depois devolver, eu achei muito legal que ela foi caminhando para externo, né? Aí ela fala, com respeito àquilo que você não conhece, como você citou, porque a gente emite o julgamento de tudo aquilo que a gente não conhece, né? Quantas vezes as pessoas vão criticar a religião de alguém ou alguma outra situação em função de não conhecer, simplesmente já não presta, porque não é com base na sua. E aí ela vai depois falando, bom, ainda tem lá no finalzinho um auxílio à natureza. O que que eu estou contribuindo então para essa morada nossa? O que que eu estou oferecendo de equilíbrio para a vida do planeta? É que se a gente pensar lá no início, né, a irmã Sheila fala assim, tá bom, vai demorar você chegar, por isso que eu estou pondo por último. Porque se você der conta desses aqui primeiro, eu já vou estar satisfeito. Ela deve olhar lá assim, não vai tentando chegar lá no equilíbrio da natureza, não. Porque nem eu sei equilibrado para tal. Nós vamos tentar primeiro reforçar até aqui, aí depois você tenta pensar um pouquinho nos bichinhos na natureza, né? Tem tanta gente que não dá conta mesmo, porque não tem para dar. É aquilo que a gente fala. Se ela não oferece nem para ela, o que que ela vai oferecer para a natureza? O que que ela vai oferecer para os bichinhos? Ou ela não recebe, e aí ela não recebe, ela também não consegue doar. Então a gente tem esse desafio de colocar isso, né? E de uma certa forma, aí é quase sublimando já, né? É, desinteressado do bem, fazendo essa cooperação. Por enquanto, é o que você falou, vamos na base do ódio. Vamos ali tentando lembrar, vamos. É naquela situação que você coloca no dia a dia. Eu tô com agora uma boa no meu dia a dia que tá, nós estamos rachando de rir, eu e minha esposa, quando a gente acaba tendo uma situação dessa. Me fechou no trânsito, vou xingar, eu lembro dos ursinhos carinhosos. Quem é dos 40, de 80 para frente vai lembrar disso daí para trás, né? É. Aí eu canto a musiquinha, Eliana. Vamos cantar? Os ursinhos carinhosos estão aqui para ajudar. Se precisar, é só chamar. E aí você, olha como é que a raiva já passa. Que aí você lembra da musiquinha dos ursinhos carinhosos. E aí vem a cena, né? Que aí tinha um coraçãozinho,
0: Aí
1: todos
0: sai o coração,
1: paravam.
0: né?
1: É a imagem mental que eu tenho para me policiar, porque se eu pegar qualquer outra coisa, a gente não sabe o que que vai virar, né? Então, acho que caminhando para esse finalzinho nosso aqui já, eu acho que a gente tem. Eu anotei uma frase que para mim foi muito forte no estudo, que é o amai-vos uns aos outros. Eis toda a lei. Está ali. A lei divina, mediante qual governa Deus os mundos. Está lá no Evangelho, segundo o Espiritismo. O amor é lei de atração. A atração é a lei de amor para a matéria orgânica. Tudo que a irmã Sheila colocou para a gente está muito, muito, mas muito, se não tudo, amparado nessa situação do amor. O amor do próximo, como a Eliana falou, que sou eu mesmo, que estamos ali, que às vezes eu estou precisando desse amor, eu sou o próximo da vez. A gente brinca às vezes falando assim: a roleta nunca chega em mim, nesse próximo, né? É o próximo é com isso, mas meu nome não colocado nesse saquinho do próximo, na roleta do próximo. Mas eu vou enxergar que eu sou o próximo. E é para nós, a gente sabe, né? Quem está numa missão dessa, igual a gente está, num trabalho desse para Jesus e para a irmã Sheila, que a gente, de uma certa forma, foi direcionado para isso, nesse momento de vida, nós é que somos os primeiros a estar sendo os próximos a absorver disso tudo, né? Então, acho que fica muito da gente realmente pensar desse convite, é um convite que ela faz, para que a gente possa ter um amor incondicional, para que a gente possa ter empatia, para que a gente possa realmente servir a todos. E o mais interessante que ficou para mim, sem distinção, porque a gente tem mania de querer servir a quem nos serve, a servir a quem nos afeiçoamos. Não, é sem distinção. É com vários outros exemplos que a gente tem por aí, né, que graças a Deus o Espiritismo trouxe. E a humanidade de forma geral tem essas pessoas iluminadas que passaram por aqui e deixaram seus exemplos do servir sem distinção, né? Me lembra muito da, acho que é a Madre Teresa de Calcutá, ou eu não lembro agora se é a Irmã Dulce, acho que é a Madre Teresa, que perguntaram para ela, acho que não sei se a gente já falou no programa, a gente vai ficando velho, você vai falando, viu, Eliana? Se a gente já falou, não, porque senão a gente fica repetitivo, gagá, daqui a pouco eles mandam trocar nós dois. Aí eles falam assim. Ela toda daquele jeito fraterno, abraçando de forma incondicional, né, os assistidos dela, às vezes maltrapilhos, até com um certo odor e tudo mais. E aí perguntaram para ela, falou assim, mas como é que a senhora faz? Como é que a senhora abraça, né, esses atendidos? A senhora falou, por quê? Vocês não abraçam, né? Vocês não acolhem? Ou seja, tem que ter distinção, então. E isso é tão difícil para nós no mundo desse tirar essa reguinha, né, da distinção em si.
0: É sim, Ricardo. Bom, a gente está então caminhando para o finalzinho desse programa. E aí, antes da gente ir para o finalzinho, eu queria agradecer o pessoal que esteve aqui conosco. A Halemil, o Júlio César, o Luiz, da Rádio Portal da Luz, a Cristina, a Edilene, o Caboclo, Fabiane, o Toninho, a Maria Silvina, o Rafael, o Rogaciano, a Cristina, Euridice e a Eliane Quintino. Muito obrigada pela presença, pela contribuição aqui no chat, pelas mensagens de boa noite. São centelhas de luz que com certeza são emanadas para os nossos corações. Não é, Ricardo?
1: Com certeza.
0: E aí, Ricardo, para finalizar, Nessas pesquisas, né, para a gente começar a entender o que a mochila está trazendo, me caem pontos e apólogos do irmão X, Humberto de Campos, capítulo 38, A Esmola da Compaixão. É um texto muito bonito, queridos ouvintes, que eu acho que a gente merecia terminar o estudo de hoje esse texto, para ficar para nossa própria reflexão. Quando eu comecei a ler, eu me encontro mais com esse Pedro do que com o Pedro transformado. A gente vai começando a se ver no texto. Vera Lúcia, não tem problema, a gente está terminando, mas depois fica gravado, dá para assistir, tá bom? Então vamos lá para o texto. A Esmola da Compaixão. Então conta aqui Humberto de Campos, que de portas abertas ao serviço da caridade, a casa dos apóstolos em Jerusalém vivia repleta em rumoroso tumulto. Eram doentes desiludidos que vinham rogar esperança. Velhinhos sem consolo que suplicavam abrigo. Mulheres de lívido semblante traziam nos braços crianças aleijadas, que o duro guante do sofrimento mutilara ao nascer. E de quando em quando, grupos de irmãos generosos chegavam da via pública, acompanhando alienados mentais para que ali recolhessem o benefício da prece. Numa sala pequena, Simão Pedro atendia prestimoso. Fosse, porém, pelo cansaço físico ou pelas desilusões auridas ao contato com as hipocrisias do mundo, o antigo pescador acusava irritação e fadiga, a se expressarem nas exclamações de amargura que não mais podia conter. Observava aquele homem que vem lá de braços secos e distendidos, gritava para Zenon, o companheiro humilde que lhe prestava concurso. Dizia então Simão, aquele é Roboão, o miserável que espancou a própria mãe numa noite de embriaguez. Não é justo sofra agora as consequências? E pedia para que o enfermo não lhe ocupasse a atenção. Logo após, indicando feridenta mulher que se arrastava, buscando, exclamou encolerizado, que procuras, infeliz? Gozaste no orgulho e na crueldade durante longos anos. Muitas vezes ouvi-te o riso imundo à frente dos escravos, agonizantes que espancavas até a morte. Fora daqui, fora daqui. E a desmandar-se nas indisposições de que se via tocado, em seguida bradou para um velho paralítico que lhe implorava socorro. Como não te envergonhas de comparecer no pouso do Senhor, quando sempre devoraste o ceitil das viúvas e dos órfãos? Tuas arcas transbordam de maldições e de lágrimas. O pranto das vítimas é grilhão nos teus pés. E por muitas horas fustigou as desventuradas alheias, colocando à mostra com palavras candentes e incisivas as deficiências e os erros de quantos lhe viam suplicar reconforto. Todavia, quando o sol desaparecera distante, a névoa crepuscular invadia o suave refúgio modesto, viajante penetrou o estreito cenáculo, exibindo nas mãos largas nódoas sanguinolentas. No compartimento agora vazio, apenas o velho pescador se dispunha à retirada, suarento e abatido. O recém-vindo, silencioso, aproximou-se sutil e tocou-o docemente. O conturbado discípulo do Evangelho só assim lhe deu atenção, clamando, porém, impulsivo, Quem és tu que chegas a estas horas, quando o dia de trabalho já terminou? E porque o desconhecido não respondesse, insistiu com a inflexão de censura. Avia-te sem demora. Dize depressa a quem vens. Nesse instante, porém, deteve-se a contemplar as rosas de sangue que desabotoavam naquelas mãos belas e finas. Fitou os pés descalços, dos quais transpareciam ainda vivos os rubros sinais dos cravos da cruz. E, ansioso, encontrou no estranho peregrino o olhar que refletia o fulgor das estrelas. Perplexo e desfalecente, compreendeu que se achava diante do Mestre e, ajoelhando-se em lágrimas, gemeu aflito. Senhor, Senhor, que pretendes de teu servo? Foi então que Jesus, redivivo, afagou-lhe a atormentada cabeça e falou em voz triste: Pedro, lembra-te de que não fomos chamados para socorrer as almas puras. Venho rogar-te a caridade do silêncio quando não possas auxiliar. Suplico-te para os filhos de minha esperança a esmola da compaixão. O rude, mas amoroso pescador de Cafarnaum mergulhou a face nas mãos calosas para enxugar o pranto copioso e sincero. E quando ergueu de novo os olhos para abraçar o visitante querido, no aposento isolado, somente havia a sombra da noite que avançava de leve. Então, fica essa reflexão para a gente pensar.
1: Muito bem.
0: Como estão as nossas atitudes. Assim como Pedro, né? A gente às vezes julga muito. A gente quer escolher quem ajudar. E o Cristo vem nos ensinar a pedir aqui para que a gente ajude a todos. E quando a gente não puder auxiliar, silêncio. E compaixão para com todos, indistintamente.
1: Muito bem. Se me permite, só, eu lembrei também de um livro do André Luiz, Sinal Verde, por Chico. O texto é Apresentações. Ele fecha: para qualquer espécie de sofrimento é possível dar migalha de alívio ou de amparo, ainda quando semelhante migalha não passe de um sorriso de simpatia e de compreensão. Que pelo menos saiamos da noite de hoje sorrindo para tudo. Deixe de chamar de bobo alegre. Mas pelo menos assim a gente vai estar conseguindo tirar sorrisos de simpatia, aliviando assim qualquer tipo de angústia ou qualquer tipo de situação dificultosa que a pessoa esteja passando, ou que a gente está passando, que a gente saiba sorrir das nossas dificuldades, ou para as nossas dificuldades. É isso.
0: Ricardo, faz uma prece, então, para a gente finalizar a noite de hoje.
1: Vamos lá. Elevemos nossos pensamentos a Deus Pai, Todo-Poderoso, Deus de infinita bondade e misericórdia. Agradecemos por mais um momento de reflexão e de aprendizado, por nos permitir assim reunirmos aqui os nossos corações e as nossas mentes em torno do Teu infinito amor e da Tua infinita bondade. Abençoado Mestre Jesus, que em nossos passos possamos semear o bem em cada pequeno gesto, Senhor. Que tenhamos a compreensão da verdadeira caridade, da verdadeira fraternidade, e que possamos colocá-las em prática em nosso dia a dia, sempre trazendo a paz para nós e para os nossos que estão aos nossos lados, ao nosso lado, o entendimento, a compaixão em todos os nossos tipos de relacionamento, querido Jesus. Que possa nos guiarmos no caminho da humildade e da caridade, para que possamos acolher o próximo com paciência e com ternura. Que saibamos receber do alto o mais puro amor e repassar a todos aqueles que conosco caminham nessa vida. Que possamos ser, então, dessa forma, alicerce, Senhor Jesus, para o teu reino de luz e de amor. Ampara todos aqueles que nesse momento passam por sofrimento, por desafios. Conforte os corações de todos aqueles que estão aflitos. E que nos coloque realmente no eterno servir, sempre, com o coração aberto e com a alma pura e sincera. Que possamos em cada instante de nossa vida, então, honrar o teu excelente, belíssimo e supremo exemplo, querido amigo e mestre Jesus. Que assim seja. Tchau, tchau. Até semana que vem, então, né? Não lembro nem no tema que vai vir.
0: Ixi, o próximo tema? Deixa eu ver aqui.
1: Vamos deixar o spoiler para todo mundo aí.
0: Vai ser Evangelho e Vida.
1: Mais uma burdua da irmã Sheila para nós. E como está sendo gostosa essas burduas dela para nós. A gente só tem a agradecer mais uma vez essa oportunidade. Não é não?
0: É,
1: bom final de semana, bom sábado, um bom regime de sábado, um bom domingo. E que a gente fique aí com sempre com o nosso amor de Jesus.
0: Então, um agradecimento, um beijo no coração de todo mundo. Ao portal, à Web Rádio Portal da Luz também. Fiquem todos com Deus e até o próximo sábado com mais um programa Centelha de Luz. Beijo no coração, gente.
1: Tchau, tchau, até mais.
2: Quatro horas e 16.

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1: Quatro horas e 30.

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Tem alegria. Vamos ter alegria. O gozo do Senhor. Como é que nós vamos ter esse gozo do Senhor? É tão gostoso quando nós nos encontramos, quando as pessoas que se amam se encontram. E nós amamos vocês. E como é gostoso também receber o carinho de todos aqueles nossos queridos ouvintes e parceiros, porque não são só ouvintes, são parceiros. Ainda hoje eu fiz uma brincadeira numa repartição de uma instituição, né, que eu fui para resolver um problema. E estava esperando, de repente aparece uma atendente e diz assim: "Quem é o próximo?" Eu levantei-me e disse: "Sou eu." Ela me convidou para me aproximar da mesa onde ela estava atendendo. Eu me aproximei e falei: "Qual o seu nome?" "Fulano." Eu falei: "Você me ama, fulana?" Ela: "Com o amor de Jesus Cristo." Eu falei: "Que beleza, porque ele falou: ama o teu próximo como a ti mesmo. Você perguntou quem é o próximo, se o próximo sou eu, você tem o dever de me amar, como eu também te amo." Então, a maneira que nós temos de amar a Deus sobre todas as coisas é amarmos o próximo como a nós mesmos. Nós já falamos em outros programas, né? O Kardec perguntou: quem é que nós temos que seguir como modelo para fazer tudo isso que vocês estão querendo que nós façamos aqui? Perguntando para os espíritos, né? Eles responderam: Jesus. Ou senão, vede Jesus. Jesus é o modelo. E é por isso, Jesus. Ou senão, vede Jesus. Jesus

ser julgado. É quando nós paramos nesse momento, quando falamos que o universo é como se fosse uma bolha. Está entendendo? Uma bolha muito grande. Você está dentro de uma redoma. Essa bolha é uma redoma e você está dentro dela. Eu estou dentro dela. E é uma redoma bumerangue. Tudo que eu faço bate na parede e volta. Aquilo que semear, disto mesmo haveria de colher. O outro faz parte da parede dessa redoma bumerangue. Então, com o mesmo juízo com que você julga o outro, você vai se julgar, você vai ser julgado. Você já está se julgando. Nós ainda falamos um dia desse, nessa semana, com uma pessoa, né? Dizendo que era uma pessoa que estava criticando demais o comportamento daquelas outras pessoas que ficam criticando, estava falando de políticos, né? Criticando o outro. Eu disse, isso faz parte da vida. Esse que está criticando, ele, no passado, foi alguém que fez a mesma coisa que ele está criticando agora. Mas agora ele já critica o outro, ele já não está fazendo. Mas ele precisa criticar. Ele precisa criticar porque enquanto ele está criticando, ele está como que dizendo, ao invés dele fazer uma prece, ele faz uma crítica. Mas ele poderia muito bem fazer uma prece. Deus amado, ajuda esse irmão que está fazendo essa coisa errada e me ajuda a não fazer isto. Mas uma das formas que nós temos de fazer como se fosse uma oração, né, às avessas, é nós criticarmos o outro naquilo que nós achamos errado. Mas quando nós criticamos, né, é como se assumíssemos o compromisso de não fazer. O Paulo, numa das epístolas, ele fala isso, né? Vocês, como é que vocês podem criticar alguém que faz isso e aquilo se vocês fazem a mesma coisa? Então, quando você critica, é como se estivesse assumindo o compromisso de não fazer igual, né? É saber que, com o mesmo juízo com que julgar, você será julgado. É como se o juízo que nós fazemos fosse uma bolinha, né? Que a gente joga na parede da redoma bumerangue e essa bola volta e vai acertar em nós. Hoje, eu pensei, meu Deus, que susto que eu levei. Eu estava passando numa praça em São Paulo, muito arborizada. E, de repente, o que é isso? É como se eu tivesse levado uma pedrada na cabeça. É que caiu uma fruta de uma daquelas árvores enquanto eu estava passando na calçada e eu estava olhando para as frutas que estavam no chão, falando, nossa, imagine a gente está passando por aqui e cai uma dessas frutas. As frutas já estavam no chão pisoteadas e tal, né? Eu não sei nem que árvore é aquela, mas é como se fosse uma castanhazinha, né? E quando eu estava pensando nisso, caiu uma bem na minha cabeça, né? O susto que eu levei naquela calçada, né? É assim que acontece conosco nessa redoma bumerangue que é o universo e que é a vida. Com a mesma medida que a gente julga, a gente vai ser julgado. E aí, uma outra meta crística, né? Jesus vem e diz assim, e por que que ele fala isso? Ele fala assim, você que está acostumado a olhar para o seu semelhante e ver um cisquinho no olho dele, são as críticas, né? Ele está falando isso para os fariseus, só que ele usava de uma linguagem mais severa. Hipócritas! Por que que vocês não tiram a trave do olho? Tira a primeira trave do seu olho para depois você ver o argueiro. O argueiro é um cisquinho no olho do teu semelhante. Então, como é que eu vou tirar a trave do meu olho? Como é que eu vou fazer isso que ele diz? Tira a trave do olho para você poder enxergar bem para tirar o argueiro do olho do outro. Como é que você vai fazer isto? Como é que eu vou fazer isto, tirar a trave do olho? Ele diz, conhecereis a verdade vos libertará. O Paulo diz, olha, não vivam conforme o mundo, mas transformai-vos pela renovação da vossa mente. Quando você transforma a sua mente, você renova a sua mente, como é que você faz isso? Tirando o argueiro do teu olho, tirando a trave do teu olho. Uma trave é muito maior do que um cisquinho. Jesus dizia, tira primeiro a trave do seu olho para depois você ficar olhando para o cisquinho no olho do outro. Mas
Como nós fazemos o contrário? Como nós somos

0: aquele fariseu do Evangelho, uma trave no olho, e a gente não vê. O Paulo diz: olha, será que vocês podem olhar para vocês e parar de criticar nos outros aquilo que vocês estão fazendo? Jesus diz a mesma coisa, né? Hipócrita, ele chama de hipócrita, é hipocrisia você não olhar para você. E o Paulo diz, né? Renovação da vossa mente, para quê? Você tem que renovar sua mente, para quê? Para que você possa saber qual é a boa, perfeita e agradável vontade de Deus para você. Todos nós estamos aqui para fazermos a vontade de Deus. É esse o aprendizado que nós temos que fazer. A metacrítica principal é fazer a vontade de Deus. E para fazer a vontade de Deus, você vai passar por tudo isso. Tá? Enxergar bem, você tem que enxergar bem para você poder tirar o cisquinho do olho do outro. Como é que você vai fazer isso? Jesus diz assim: se os teus olhos tiverem luz, o teu corpo será luminoso e são. O que é você ter luz nos olhos? Ter olhos de luz, como se diz. Ele diz mais ainda: que brilhe a vossa luz pelas vossas boas obras, para que os homens vejam as vossas boas obras. Que brilhe a vossa luz. O que é você ter olhos de luz? É você ser capaz de olhar para o seu semelhante, e mesmo que ele esteja fazendo uma coisa que, do ponto de vista maior, é uma coisa que pode ser dita de errada, aquela coisa errada vai abrir os olhos dele. E talvez você seja um instrumento para ajudá-lo a ver de uma maneira diferente. Ah, ainda hoje, conversávamos com uma pessoa que estava se queixando, né? Essa pessoa chegou perto de nós. Nós tínhamos um encontro com ela. Então, de repente, ela chega no local onde nós estávamos conversando com um grupo de pessoas, e ela pergunta: por gentileza, os senhores conhecem o senhor Adão? Aí deram risada: ah, quem será e tal, quem será e tal. Começou a brincar. E eu brinquei assim: quem é a santa sem S que quer falar com o Adão? Já sabia quem era, né? Quem era ele e tal, tinha o horário marcado, tudo. Quem é a santa sem S? Sabe o que é santa sem S? E ele começou a sorrir sem saber o que é, né? Depois até que eles descobriram que se você tira o S de santa, fica anta. E anta é uma maneira brincalhona de você chamar uma pessoa de burra. Ah, falei: ah, você é uma santa sem S, né, meu irmão? Falei brincando também, né? Para na brincadeira passar alguma coisa. Mas por quê? Eu falei: porque antes de você chegar, chegou o cheiro do cigarro. Tá? Antes de você chegar, chegou o cheiro do cigarro. Lembra que eu pedi para você, se você fumasse, para não vir fumar perto de mim? Você não fumou. Acho que você, antes de chegar aqui para a nossa reunião, você veio pelo caminho e pensando: ah, deixa eu fumar logo antes de chegar perto dele, porque perto dele eu não vou fumar. Mas você trouxe a fumaça. E trouxe os amiguinhos que estão com você aí. Fizeram você, né, fumar antes. Mas tudo tem uma razão de ser. Olha só, tá? Tudo tem uma razão de ser. Lá no livro de Salmos tem um versículo que diz assim: Deus cria tudo com um propósito. O Paulo diz: tudo concorre para o bem daqueles que amam o Senhor. E ele fumou aquele cigarro. Se ele não aparecesse cheirando cigarro, eu não teria falado aquilo com ele, porque depois entabulou-se uma conversa que, antes de nós entrarmos no assunto da nossa reunião, que era uma reunião de negócios, nós estávamos falando sobre a exploração do plano espiritual mais inferior, das nossas inferioridades. E, de repente, eu estava dizendo para eles, né? Estava ali conversando e falando, porque é numa instituição que cuida de recuperação de dependentes, falando que até a dependência é uma coisa como que sagrada, está a serviço de Deus. Que lá nos Salmos está escrito, né, que Deus cria tudo com um propósito. Até o ímpio para o dia do castigo, para o dia do juízo, dependendo da redação, né, da tradução. Deus não cria ímpio, mas se alguém resolve ser, ele vai usar isto para fazer com que a ovelha volte para o rebanho. Que a ovelha desgarrada, volte para o rebanho. E ali nós estávamos dizendo, né? E começamos a agradecer as entidades que fizeram com que ele fumasse antes de chegar ali. Né? Então, fizemos isto e ainda... Agora vamos fazer uma coisa? Brincamos, né? Você veja só como é que você pode fazer uma prece. Senhor, abençoe esses irmãos que fizeram esse irmão aqui, né? Ficar com o S. Não tirar o S, né? Ele tirou o S de santa e ficou só sem o S, ficou só com a anta. Brincando, todos acharam graça, mas ele falou, olha, talvez esse encontro com o senhor seja o caminho para eu largar essa porcaria. Eu vou parar com isso. Percebe? Como diz também o Paulo, né? Tudo concorre para o bem daqueles que amam o senhor. Se você ama o senhor, você vai aproveitar toda a situação. E ele disse, mas é difícil. Aí nós falamos de uma metacrítica com ele. É difícil. Eu falei, olha, está escrito, né? Procurai entrar pela porta estreita, porque larga é a porta que leva para o caminho da perdição. Olha outra metacrítica. Entrar pela porta estreita. Como nós não queremos saber de porta estreita? Porta estreita é aquilo que tem dificuldade. E você está aqui para enfrentar a dificuldade. Meu Deus do céu, né? Nós já falamos tantas vezes. Você não vai numa academia para fazer inscrição, pagar mensalidade e perguntar onde é que fica a sala de sofá e rede. Você quer saber onde é que estão os aparelhos para você malhar. Mas na vida nós não queremos malhar. Nós queremos... aquilo que se diz na gíria, né? Sombra e água fresca. Nada de trabalho. Não queremos saber da porta estreita. Ou seja, sombra e água fresca é a porta larga. Larga é a porta que leva à perdição. Leva ao caminho da perdição. Puxa vida. Este foi o encontro com uma pessoa. Outro encontro com outra pessoa, com quem nós já falamos muitas vezes... Várias vezes conversamos. E sempre que conversamos com essa pessoa, nós também fazemos isto, né? Levamos uma mensagem dizendo, olha, isso que você está fazendo poderia ser feito assim, assim, assim, assim, e vai trazer tal e tal consequência. Falamos brincando e tal, mas passando uma mensagem. E essa pessoa, ela sempre dá um jeito de virar a coisa contra a gente. O senhor não está percebendo nem isso, nem aquilo, nem aquilo, nem aquilo outro, porque o senhor não faz isso, não faz aquilo, não faz aquilo outro. É uma pessoa que mal baratou a vida. Fez nada na vida, não fez o curso, não estudou. É uma pessoa que tem recursos intelectuais, teria recursos materiais, mas enterrou os talentos. E sempre vira contra, né? E aí, na última vez que nós falamos... Nós saímos até um tanto quanto deprimidos, porque queríamos que aquela pessoa, que é uma pessoa até que fica próxima pelas atividades que tem, e nós ainda dissemos para ela, olha, você conhece aquele provérbio que diz assim, santo de casa não faz milagre? Jesus, quando ele voltou para Nazaré, depois do batismo e tal, de fazer algumas coisas em outros lugares, volta para Nazaré e lá ele vai fazer, faz uma preleção na sinagoga, e os parentes dele, as pessoas da cidade dele, querem pegá-lo para jogá-lo no precipício. Ele se torna invisível, passa no meio deles e diz assim, como é difícil um profeta, né? Ninguém é profeta em sua própria terra. Daí é que nasce essa história, né? Santo de casa não faz milagre. E nós falamos, são tantas e tantas as pessoas que nos procuram, procurando soluções para os seus problemas. Nós falamos, as pessoas ficam felizes. Ah, imagine, numa hora de conversa, conseguir ver tanta coisa. Mas o que vocês acham? Que os parentes acham a mesma coisa? Não. Para os meus parentes, eu sou um... Nossa senhora, cabeça oca, fica pensando nessas coisas aí. Não pensa direito. Na vida, quer dizer, tem que pensar na vida material, segundo os outros, né? Então... Santo de casa não faz milagre, a gente não consegue ajudar muito os parentes, porque os outros vêm e quando pedem, quando a pessoa pede, é diferente. Aí eu fiquei pensando, né? estava dizendo que eu me afastei um pouco deprimido, e enquanto eu fazia preces, é como se me dissesse: percebe agora, cara, o que quer dizer não atirar pérolas aos porcos, porque os porcos podem pisar as pérolas e ainda te atacar. Foi o que aconteceu com você. Nossa, eu nunca tinha pensado nessa frase desta forma. Não atirar pérolas aos porcos. Pode acontecer que eles pisem as pérolas e se voltem contra você. Então, tem que parar. Você fala com uma pessoa, ela não aceita? Deixa. E aí, ela vai, de repente, realizar uma outra meta crística, que seria tão importante. Olha, me emocionei agora. Seria tão importante se nós fôssemos capazes de alcançar essa meta crística sem sofrimento, que normalmente é o sofrimento que faz com que nós a exerçamos. Veja só, além de não atirar pérolas aos porcos, que é uma meta crítica, a gente agora sabe por que que é você ser insistente na prece. Você precisa rezar. Rezar e rezar e rezar sempre. Como? Como um amigo importuno, disse Jesus. Você precisa ser como um amigo importuno. Rezar, você está falando com Deus sempre: olha, eu vou perturbar a paciência do Senhor, eu vou ficar rezando sem parar. Jesus dizia: orai e vigiai sem cessar para não cair em tentação. Eu vou ficar rezando sem parar. Porque se você para, você entra na sintonia daqueles que querem te atrapalhar. Tá? Que eu chamo de segundo palco, dos nossos irmãos do plano mais inferior. Primeiro palco somos nós. Segundo palco, aqueles que estão muito próximos de nós. Terceiro palco, os nossos mentores. Então, você precisa ser como um amigo importuno. Está sempre importunando os mentores, né? Ser insistente na prece como um amigo importuno. E Jesus está dizendo isso. Porque ele diz: o amigo, se ele está sendo importunado, se não para te ajudar por amor, ao menos para ele ficar livre dessa importunação, ele vai abrir a porta e vai te dar aquele pão que você está pedindo para atender as suas visitas. Então, ser insistente na prece como um amigo importuno. Por que que você precisa fazer isso? Olha a diferença. Eu disse, né? As pessoas que me procuram, elas vêm e pedem, a gente fala, elas ficam felizes porque resolvem problemas. Os parentes, aqueles que estão próximos de nós, aqueles que não pediram essa ajuda, os outros vêm, pedem e pagam. Tá? Pedem e pagam. E suplicam o horário de atendimento. E são ajudados. Mas parentes e aqueles que são muito próximos, que fazem parte da equipe, por exemplo, eles não estão pedindo. Então, quando você fala, eles reagem como se fossem porcos pisando pérolas e te atacando. E por que que não funciona com eles? Porque aí vem a outra meta crística, que é que Jesus diz assim: pedi e ser-vos-á dado, pedi e obtereis. A todo que pede é dado, buscai e achareis, batei e vos será aberto. Tudo que pede, todo aquele que pede recebe, o que busca acha, e ao que bate lhe será aberto. Meu Deus! O que é que vai fazer você pedir? Você que não aceita de jeito nenhum, você que é um pisoteador de pérolas e atacador daqueles que te trazem pérolas, nós, quando fazemos isto, o que é que vai nos obrigar a mudar de vida? Eu digo sempre, né? É o fundo do poço. Como eu digo, né? É comida, comer comida de porco. É o filho pródigo, né? No fim da viagem. Eu digo, comida de porco é um remédio excelente para desintegrar catarata e cera de ouvido. Né? Você passa a enxergar, a ter olhos de ver e passa a ter ouvidos de ouvir. O que é que faz isto? Sofrimento. E é interessante, né? O filho pródigo, lá no fim da viagem, no auge do sofrimento, Aí ele acorda. Imagine se ele ia pensar nisso quando saiu de casa. Pai, me dá minha herança que eu quero cair no mundo. Ele acorda. Ai, meu Deus, como eu estou sofrendo aqui, passando fome. Para não morrer, eu tenho que comer resto de comida de porco. Na casa do meu pai, os servidores são tratados muito melhor do que eu. Eles têm uma vida muito melhor do que a minha. Eu vou voltar. Todo o gozo que eu tive da vida não valeu nada. É quando eu falo, né? Você tem que aprender a ser dependente desse outro gozo. O filho pródigo saiu e se tornou dependente das coisas do mundo. Não podeis servir a Deus e ao mundo. Olha a outra meta crística aqui. Nós temos que servir a Deus. Eu vou voltar. Vou me atirar aos pés do meu pai e vou dizer: Pai, pequei contra os céus e contra ti. Me aceita de volta, por misericórdia, como o mais humilde dos teus servidores. Agora não vou mais pisar pérola nenhum, pai. Nem vou te atacar, não vou atacar mais ninguém. O que que ele está fazendo? Ele está pedindo. Pedi e ser-vos-á dado. Como ele pede e ele se ajoelha, fica humilde. Quem se fizer humilde será exaltado. Quem se exaltar será humilhado. Ele sai de casa exaltado e volta humilde. Será humilhado. E é muito importante você mais depressa possível humilhar-se. Eu digo, quem não se humilha será humilhado. Quem não se humilha, se humilhação não vem de dentro, é humildade. Se vem de fora, é humilhação. Aí o mundo vai te humilhar. Quando o mundo nos humilha, então os nossos olhos se abrem, os nossos ouvidos também. Então nós nos tornamos suscetíveis de sermos ensinados pelo Cristo. Nós nos tornamos suscetíveis de aprendermos, de introjetarmos, de interiorizarmos as metas crísticas. Pedi e ser-vos-á dado. Então, uma meta crítica é você aprender a pedir. Dá para você pedir sempre? Como um amigo importuno. Eu estou aqui com uma vontade muito grande, falando de uma maneira grosseira, uma vontade danada, né? Danada, dano, é meio demoníaco, né? Uma vontade danada de pedir. Como eu gostaria de saber o que é que você está querendo pedir para pedir junto com você? Tá? Pedi e vos será dado. Senhor, será que se eu pedir agora para você atender os ouvintes? Naquele desejo mais íntimo. Olha só. Essa também é uma coisa que é importante você saber. O seu desejo mais íntimo é como se fosse uma prece. Ele vai ser realizado. Então, muito cuidado com o que você deseja. Todo desejo precisa ser realizado. Ah, é! Nossa, que bom! É, mas você pode ter um desejo que é uma bobagem, como o desejo do filho pródigo. Saiu e voltou. Todo desejo é realizado exatamente para você aprender a julgar. Você vai julgar depois de realizar o desejo. E essa questão de todo desejo é como se fosse uma prece, né? Quando eu estudava isso lá no passado, eu passei por essa parte em que o anjo Gabriel está falando com o Zacarias, pai do João Batista. E ele vem e fala com o Zacarias. O Zacarias está lá oficiando no templo, né? Era um sacerdote. Aparece o anjo perto do altar do incenso e fala com ele: Eu sou Gabriel, assisto perante o Senhor, venho te dizer que as tuas preces foram ouvidas e você vai ser pai. Aí fica interessante, né? Vai ser pai de um filho e ele será abençoado desde o ventre da mãe. Estava falando do João Batista. E o Zacarias fala: Como é que pode ser isso? Eu já sou velho, já passei da idade, minha mulher é estéril. Ele discute com o anjo, por causa disso ele perde a fala, né? Fica mudo até que nasça o João. Mas quando a Isabel fica grávida, ela faz uma prece. E na prece, eu falei: Ah, era essa a prece de que o anjo falava. A prece era o desejo da Isabel e era o desejo do Zacarias. A Isabel fala: Obrigado, Senhor, por esta gravidez. Obrigado, Senhor, por esta bênção. Porque você com isso tirou a vergonha. Lá aparece o opróbrio, né? A vergonha que eu tinha perante os seres humanos, as outras pessoas. Todos nós queremos viver de acordo com o social, né? E olha, uma mulher que não tem filhos, ela diz, mas escuta, não tem filhos? Então é como se todos começassem a olhar, né? Ela se sente mal e começa a desejar o quê? Começa a desejar ter filhos. E o desejo da Isabel e do Zacarias era ter um filho. Quando a Isabel fica grávida, ela faz a prece agradecendo a Deus ter tirado a vergonha que ela tinha de viver, a vergonha que ela tinha das outras pessoas. Então ficou claro, aquele desejo que ela tinha e que o Zacarias também tinha, era como se fosse uma prece. Era isso a que o anjo estava se referindo. Tá? Então, pedi e ser-vos-á dado. Por que nós estamos falando dessa história do Zacarias e tal, etc? Porque muitas vezes você acha que você só pede quando você verbaliza. Não, quando você fica sonhando, toma cuidado. Tá? Aquilo que você pensa acaba acontecendo. Então, uma das coisas mais importantes é você ser dono da sua mente. Nós estamos sempre ensinando as pessoas, olha, seja o roteirista da sua vida. Se você não é o roteirista, alguém vai ser. E quem é que vai ser? Aquela turminha, que eu chamo a turma do Barbantinho, né? Que é os manipuladores de fantoches, o segundo palco. Então, cuidado com o que você pensa. Ah, mas como é que eu vou controlar o meu pensamento? Ainda hoje, eu estava com uma pessoa na minha cabeça e ela estava de uma maneira assim, um tanto quanto obsessiva. Exatamente aquela pessoa que é a pisoteadora de pérolas e atacadora, né? Então, eu estava assim, de repente eu percebi que aquela pessoa não me saía da cabeça, eu estava querendo fazer as minhas orações, aí o que eu comecei a fazer? Ah, eu quero que vocês aprendam isso, tá? Eu comecei, né? Graças a Deus, esse programa Metas Crísticas foi uma bênção. Muita gente diz, é uma bênção para mim, mas eu digo, a bênção maior é para mim. Então eu comecei, né? Punha o nome da pessoa na minha cabeça, né? E fulana e inspirava o Cristo, fulana. E usava a energia daquela pessoa para energetizar a minha vibração Cristo, Cristo. Fulana, então punha Cristo, só que eu punha Cristo, perdão 70 vezes 7. Cristo, andar uma segunda milha. Cristo, o pão da vida. Cristo, o pão descido do céu. Cristo, fonte viva. Cristo, caminho, ressurreição e vida. Cristo, a remissão dos pecados. Cristo, a bem-aventurança dos aflitos. Cristo, a bem-aventurança dos misericordiosos. E fui falando, de repente estava uma vibração tão gostosa, eu dei uma examinada. Aquela pessoa estava com uma outra representação na minha mente. Já não havia a tristeza, nem a angústia, pelo que aquela pessoa me tinha feito passar com os obsessores dela. Porque muitas vezes, eu já falei num outro programa sobre o umbralês, como é que as pessoas se aproximam de nós muitas vezes falando o umbralês, que é a linguagem do umbral. E Jesus quer que nós sejamos capazes de interpretar o umbralês e responder com o celestialês. Tá? Então aquela pessoa, quando pisoteia as pérolas e ataca, ela está fazendo isso mobilizada pelos irmãozinhos, que eu chamo da turma do Barbantinho, os manipuladores de fantoche do outro lado. E atacam para afastar você, se você está querendo fazer alguma coisa boa para aquela pessoa. Então, se você está levando uma pérola e você é atacado, então é para você não dar mais pérola para aquela pessoa. Mas aí nós temos que rezar. Eu comecei a fazer e tinha uma vibração boa e fui pondo Cristo na vida daquela pessoa. Eu falei, meu Deus, né? Aí me fizeram ver, né? É, você nada mais está fazendo do que dar o outro lado da face. Quando o porco pisotear a pérola e te atacar, você sai de perto para ele não te atacar, para você não se machucar, mas não pare de dar pérolas aos porcos. Mas aí você vai dar mentalmente, vai dar em prece. Você vai fazer a realização de outra meta crística. Orai pelos vossos inimigos, orai por aqueles que vos perseguem. E olha só, a meta crística relacionada com isso está lá no Sermão das Bem-Aventuranças. É no capítulo 7, se não me engano, do Evangelho de Mateus. Sermão das Bem-Aventuranças. E Jesus fala das bem-aventuranças, bem-aventurança, bem-aventurados os que são pobres de espíritos, os que têm olhos de luz, os mansos e pacíficos, os que têm fome e sede de justiça, os misericordiosos. Mas de repente ele começa: bem-aventurados sois quando por amor do meu nome vocês forem perseguidos. Bem-aventurados sois quando por amor do meu nome vocês sofrerem toda forma de injustiça, de calúnia, de difamação, de injúria. Bem-aventurados sois quando por amor do meu nome vocês apanharem, sofrerem, forem perseguidos. Grande será o vosso galardão no céu. E aí vem a recompensa, né? A bem-aventurança. A bem-aventurança é: vocês terão um grande galardão no céu e exultarão de alegria. O exultar, a felicidade, que eu chamo do gozo do Senhor. Tá? Esse gozo do Senhor é tão fantástico, né? Os apóstolos apanhavam, ele depois saiu da cadeia e voltava para a casa do caminho cantando jubilosos. O Paulo foi preso uma vez e ficou com o Barnabé cantando na cela, dando graças a Deus. De repente, as portas se abriram, os outros presos começaram a perguntar, eles começaram a fazer pregação, as portas se abriram e até o carcereiro foi convertido, porque o carcereiro queria se suicidar quando viu que as portas estavam abertas. Não, não faça isso, disse o Paulo. Olha, bem-aventurados sois quando por amor do meu nome vocês sofrerem perseguições, calúnia, difamação, quando apanharem, quando sofrerem. Então, todo sofrimento que nós passamos por amor do Senhor é fonte de bem-aventurança. Ah, vamos voltar à meta crística. O que que você precisa fazer para receber? Precisa pedir. Olha, você precisa se afanar. Pedi e ser-vos-á dado. Buscai e achareis, disse o Cristo, né? Buscai e achareis. E por que que você tem que buscar? Porque foi para isso que você veio aqui. Deus, quando nos cria a sua imagem e semelhança, e depois ele cria o homem do pó da terra e insufla nas suas narinas o sopro de vidas, ele nos põe como sopro de vida na matéria. E diz lá, e o homem se torna alma vivente. O Kardec chama de alma ao espírito encarnado. Veja que coisa interessante, né? Lá no Gênesis e na doutrina espírita. Desde o começo. Começo, né? Gênesis é começo. Tanto é que Esperanto é ela começou, né? Então, veja. Se nós somos a imagem e semelhança de Deus colocados na matéria, nós temos que fazer o quê? Manifestar essa imagem e semelhança de Deus, a divindade. Para isso você tem que aprender a estar sintonizado com o alto. Aí você tem que pedir e vos será dado. Quando você pede, você está sintonizado com o alto, você está pedindo. Enquanto você não pede, não é dado. Nós já falamos numa outra oportunidade, né? Que um episódio fantástico que relata isto. Como é que a gente não pede? A gente deixa lá. Ó, o plano espiritual superior fica para lá. Nós não estamos aí. Estamos vivendo aqui na matéria. Aí o que que acontece? O espiritual adormece em nós. É aquela viagem que Jesus está fazendo num barco e começa uma tempestade terrível. Veja só, uma tempestade. O barco jogava para lá, para cá. E diz o evangelista: e Jesus dormia. Quer dizer, todo mundo no barco estava gritando, mas Jesus dormia. Não é que Jesus tivesse dormido no barco. Ele dorme, nós estamos na tempestade e o Cristo está dormindo em nós. Mas nós acordamos o Cristo no auge da tempestade. Então ele acorda e acalma a tempestade, o mar fica calmo, e a ventania cessa, e diz o evangelista, e Jesus volta a dormir. Interessante, né? Quando passa a tempestade, então nós, Jesus agora pode dormir. Quando vier outra tempestade, então eu vou pedir. Pedir vos será dado. Será que você não pode pedir sempre? Como ele diz, vigiai e orai sem cessar. Peça sempre. Aí vai ser dada a você a proteção do plano espiritual superior. É isso que nós temos que fazer. A proteção do plano espiritual superior. Para isso, nós temos que pedir sempre. Pedir vos será dado. Quantas vezes já repeti isso hoje, hein? Buscai e achareis. Tem que buscar. Meu Deus, me ajuda a encontrar. Ah, eu disse que eu gostaria de rezar pedindo, né? Pedir vos será dado. Eu queria pedir para vocês. Então, eu estou pedindo, né? O que que a gente pode pedir? Eu posso pedir, em primeiro lugar, coragem para estar vivo aqui. Depois eu peço discernimento para todos. Discernimento. Transformai-vos pela renovação do vosso entendimento para que possais saber qual é a boa, perfeita e agradável vontade de Deus para você. Qual é a vontade de Deus para você? Não é que você esteja sintonizado com a matéria, que você esteja sintonizado com o espiritual. Estar sintonizado com a matéria, esquecer do vigiar e orar sem cessar e cair na tentação de ficar sintonizado com a matéria. Eu quero gozar a vida. Eu quero gozar a vida. E se eu quero gozar a vida, eu vou estar atrás da satisfação que o mundo pode me dar. E se eu estou atrás da satisfação que o mundo pode me dar, eu vou estar sintonizado com o mundo, não poder servir a Deus e ao mundo. É outra meta crística. Vocês podem verificar que a vida, ela é algo de paradoxal. Nós estamos sempre vivendo uma espécie de antagonismo. E nós temos que fazer aquilo que Jesus disse, né? Você não pode servir a dois senhores, porque se serve um, desagrada o outro. Se serve o outro, desagrada um. Agora, aqui que entra coisa importante, tá? É uma questão de procedimento. É que entra a lógica da situação. O que que ele está dizendo? Não pode agradar os dois senhores. Ou você agrada um e desagrada o outro, ou vice-versa. Então, o que que você tem que escolher? Agradar o mundo? Ou agradar aos céus? Agradar ao plano espiritual superior? Aí é outra meta crística, né? Tudo quanto fizerdes, fazei-o como se fosse para o Senhor, dando graças por nosso Senhor Jesus Cristo. É uma frase do Paulo, uma perfeita meta crística, né? E Jesus fala a mesma coisa de maneira diferente. Ele fala: buscai primeiro o reino dos céus, o mais se vos dará por acréscimo. O que que é o mais, afinal de contas, meu querido ouvinte? O mais é aquilo que nós estamos sempre procurando no mundo, procurando na matéria. O gozo. Nós estamos buscando o gozo. E sobre essa história de gozo, ai, eu vou deixar para falar sobre esse assunto numa outra oportunidade. Essa história que estão dizendo aí que as mulheres que andam mostrando o corpo estão pedindo para serem estupradas, né? E tem uma que ainda ficou nua aí dizendo: eu não mereço ser estuprada. Meu Deus do céu, tem tanta coisa para falar sobre isto, mas é tanta coisa que nós não temos tempo para falar tudo, então vou deixar num outro programa, vou falar sobre isso. Né? Como é que a coisa não é muito bem, como é que estão dizendo aí? É como se não tivessem noção. Quem está falando isso sobre o que é a sexualidade masculina e o que é a sexualidade feminina. E essa história de que Deus não faz acepção de pessoas. Quem nasce mulher pode nascer homem, quem nasce homem pode nascer mulher. Nossa, quanta coisa nós temos que aprender, não? O que busca, acha. disse Jesus, né? Ao que bate lhe será aberto. Faça aos outros o que quereis que os outros vos façam. E esforcem-se por entrar pela porta estreita. Estreita é a porta e apertado o caminho que conduz à vida. Larga é a porta e o caminho que conduz à perdição. E qual é esse caminho largo, essa porta larga? É o servir ao mundo, como disse Jesus, né? Não poder servir a Deus e ao mundo. Não poder servir a dois senhores. E é exatamente isso. Se você resolve servir a Deus, você está escolhendo a porta estreita. Então, você vai ter a porta estreita, porque ele disse, antes da ascensão, né? Já ainda lá na Santa Ceia, ele fala para os apóstolos, né? No mundo tereis tribulações, mas tende bom ânimo. Eu venci o mundo. Eu acho muito interessante, muitas vezes, a redação que tem uma escritura, né? Não só a nossa aqui do Ocidente, mas todas as escrituras têm uma redação muito interessante. Eu venci o mundo. Ele estava vivo ainda. Estava na Santa Ceia. Ele já estava falando no passado. Eu venci o mundo. Ou seja, ele tinha feito toda uma preleção. Tinha passado por todas aquelas situações pelas quais ele passou, e ele estava dizendo, eu venci o mundo. Depois ele é preso, ele é crucificado, sofre tanto, é supliciado, mas ele já havia dito, eu já venci o mundo. Então dá para você pensar por que que ele estaria falando já no passado, eu venci o mundo. Ele já estava lá, olha, e aí ele fala, é uma prece tão linda que é a prece da unidade, nós vamos chegar lá um dia. Quando ele fala, Pai, glorifica-me com aquela glória que tinha antes mesmo da criação do mundo. Era o Cristo falando, né? Olha que coisa linda, não é? Então, nós temos que ter isto em mente. O que é servir a Deus? O que é servir ao mundo? Servir a Deus, você tem que ter essa relação de metas crísticas na sua cabeça. Você está sempre perguntando, Senhor, o que você quer que eu faça? Aí você vai se lembrar do que o Cristo disse. Eu quero que você perdoe 70 vezes 7, que você ande uma segunda milha, que você reze pelos seus inimigos, que você faça o bem àqueles que te façam mal, que você não resista ao mal, mas vença o mal com o bem. Eu quero que você vigie e ore sem cessar. Eu quero que você seja como uma lâmpada colocada no ponto mais alto da casa para iluminar todos que entram. Eu quero que brilhe a luz em você, a sua luz, que brilhe a vossa luz para que os homens vejam as suas boas obras. Eu quero que você tenha olhos de luz, que você seja capaz de ver a mão de Deus por trás de todo o acontecer cósmico. Eu quero que você esteja sintonizado com esse gozo do Senhor, de saber que tudo que o Senhor faz, Ele faz e faz bem feito e para o bem. E aí, você vai aprender uma coisa importante. Vivendo as metas crísticas, você vai começar de tal forma a fazer coisas que você passa a ser diferente. E você vai ser conhecido pelas suas obras, né? Que brilhe a vossa luz para que os homens vendo as vossas boas obras, glorifique a Deus vosso Pai que está nos céus. Aí você vai se lembrar de que ele disse também: os verdadeiros profetas são conhecidos pelos seus frutos, os falsos profetas também pelos seus frutos. E ele diz, né? Uma árvore má não pode dar bons frutos, e uma árvore boa não vai dar frutos maus. Então, os profetas, aqueles que ficam falando, mas é muito importante ver o que faz. Tanto é que ele estava sempre sendo colocado contra a parede pelos fariseus e por aqueles que estavam ali, né? Mas aquelas pessoas estavam ali também como que desempenhando um papel sagrado, né? Eu sempre digo, né, que é como se Jesus pudesse, por trás daquela fala dele, estaria sempre fazendo uma outra oração. Obrigado, Senhor, por esse fariseu que está aqui fazendo essa pergunta. Como vai me ser fácil agora dar a resposta e deixar registrado para que lá no futuro, em 2014, esteja um cara falando no rádio sobre esses negócios que eu estou falando agora. Graças a esse fariseu que veio fazer essa pergunta, tá? Obrigado, Senhor, por essa turminha que está por trás dele aí, incentivando que ele venha fazer essa pergunta. Eles também estão a seu serviço. Ah, Senhor, como é agradável poder dizer, como é gozoso poder dizer: nenhuma de minhas ovelhas se perderá. Nem este fariseu vai se perder. Nem esses obsessores, esses espíritos malignos que estão por trás do fariseu incentivando-o a fazer essa pergunta. Por que, Senhor? O Paulo vai dizer um dia que tudo concorre para o bem daqueles que amam o Senhor. Eles não sabem que estão fazendo isto, mas estão concorrendo para o bem. O bem, porque estão me permitindo passar a mensagem adequada. E o bem também, Senhor, porque vai fazer com que essa mensagem chegue aos meus queridos irmãos. Lá em 2014, 15, 16, no ano 3000, Senhor, isso é eterno. Olha, por quê? Porque eu estou falando da lei. Eu já expliquei para eles que dali não passará um só jota, um só tio, até que tudo seja cumprido. E tudo é cumprido, Pai amantíssimo. Graças a esses irmãos que vêm e que parecem estar fazendo uma coisa tão ruim, mas que nós temos que fazer aquilo que eu ensinei para eles: não resistir ao mal, mas vencer o mal com o bem. É o que eu quero fazer agora, Pai. É o que eu quero fazer: dar as respostas certas a esses escribas, a esses levitas, a esses fariseus, a esses doutores da lei. Dar a resposta adequada para que os nossos irmãozinhos de lá, do terceiro milênio, estejam se aproximando destes ensinamentos e vivenciando-os com uma outra lógica, com um outro discernimento. Como disse o Paulo, né? Renovai-vos, tá? Transformai-vos pela renovação do vosso entendimento. Ai, Pai, vão estar sempre mudando. Olha só, é isso que eu quero. Senhor, eu vou encerrar pedindo que brilhe a vossa luz, para que os homens, vendo as vossas boas obras, glorifiquem a Deus, vosso Pai que está nos céus. Que brilhe a vossa luz. Meus queridos irmãos, que brilhe a vossa luz. Que você seja o sal da terra, que você tenha sal em si mesmo. E que você seja como uma luz colocada no ponto mais alto da casa para iluminar a todos aqueles que entram e que passam por sua vida. Paz e luz no seu coração e até a próxima semana, se Deus quiser.
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Olá, prezados ouvintes, internautas da Web Rádio Portal da Luz, aqui de Dourados, Mato Grosso do Sul. Estamos iniciando mais um momento de vibração cósmica para o planeta. Pedimos a todos os irmãos que coloquem a água para ser fluidificada, estejam vibrando conosco. Vamos dar início com a mensagem Olhar de Jesus, com Olavo Conconi.

0: O olhar de Jesus. Recordemos o olhar compreensivo e amoroso de Jesus, a fim de esquecermos a viciosa preocupação com o argueiro que por vezes aparece no campo visual dos nossos irmãos de luta. O Mestre Divino jamais se deteve na faixa escura dos companheiros de caminhada humana. Em Bartimeu, o cego de Jericó não encontra o homem inutilizado pelas trevas, mas sim o amigo que poderia tornar a ver, e restituindo-lhe deste modo a visão que passa de novo a enriquecer-lhe a existência. Em Maria de Magdala, não enxerga a mulher possuída pelos gênios da sombra, mas sim a irmã sofredora, e transforma-o com o tempo na dignidade própria, nela plasmando a beleza espiritual, que renovada lhe transmitiria mais tarde a mensagem divina da ressurreição eterna. Em Zaqueu, não identifica o expoente da usura ou da apropriação indébita, mas sim o missionário do progresso, e por isso devolve-lhe o raciocínio, a administração sábia e justa. Em Pedro, no dia da negação, não repara o cooperador enfraquecido, mas sim o aprendiz invigilante a exigir-lhe compreensão e carinho, e transforma com o tempo no baluarte seguro do Evangelho nascente, operoso e fiel, até o martírio e a crucificação. Em Saulo de Tarso, na estrada de Damasco, não vê o perseguidor dos cristãos, mas sim um vaso escolhido, e encaminha o Ananias para que este o restitua a visão. E ele então parte para o deserto a fim de estudar e retorna agora Paulo o apóstolo, o maior pregador do cristianismo redivivo. Em Judas não surpreende o discípulo ingrato, mas sim o colaborador traído pelas próprias ilusões. Embora sabendo fascinado pelas honrarias terrestres, sacrifica até o fim, aceitando a flagelação e a morte, para doar-lhe o amor e o perdão, que se estenderiam pelos campos, soerguendo os vencidos e amparando a justiça das nações. Busquemos algo do olhar de Jesus para os nossos olhos, e a crítica será definitivamente banida do mundo das nossas consciências, porque então nós teremos atingido o grande entendimento que nos fará discernir em cada ser que chora um irmão nosso, necessitado antes de tudo do nosso auxílio e da nossa compreensão. Que assim seja.
1: Queridos ouvintes da Rádio Portal da Luz, que Jesus possa iluminar os nossos corações neste momento. Vamos aproveitar esta ocasião e pedir a Jesus aquilo que mais gostaríamos que acontecesse em nossas vidas, na vida dos nossos amores, filhos, pais, famílias, amigos. Fechar os nossos olhos e imaginar que isso já está acontecendo. Vamos mentalizar cada membro da nossa família, onde quer que eles estejam neste momento. Cada um feliz, saudável.

imaginar a nossa cidade, onde todas as pessoas são felizes, sem fome, sem miséria, sem dor. Imaginar a natureza livre de queimadas, de veneno, de poluição. Imaginar uma terra mais justa, com menos desigualdade, menos egoísmo. Sabemos que o momento é de reforma. É o planeta que está em reforma. E a reforma incomoda, nos deixa inquietos. Mas logo tudo isso vai passar. Cada coisa vai ficar no seu lugar. Vamos confiar e contribuir da melhor maneira possível para que isso passe. Vamos acalmar os nossos corações e mentalizar a figura bondosa de Jesus a nos acolher neste momento. Vamos fechar os nossos olhos, ficar em posição de recebimento, para receber os fluidos benéficos vindos da espiritualidade maior.

0: Pai nosso que estais nos céus, santificado seja o vosso nome. Venha a nós o vosso reino, seja feita a sua vontade, assim na terra como nos céus. Pão nosso de cada dia nos dai hoje, Senhor. Perdoe as nossas ofensas, assim como nós perdoamos a quem nos tem ofendido. E não nos deixe, Senhor, cair em tentação. Livra-nos de todo o mal, que assim seja. Que esta água que aí está possa ser fluidificada. Que ela sirva de remédio para o nosso corpo, para a nossa alma, para os nossos dias. Esteja conosco, Senhor, nesses dias em que estamos atravessando, com tantas angústias lá fora, tanta dor. Que Jesus possa acalmar os nossos corações, acalmar os corações das pessoas que nos rodeiam. A prece para o planeta hoje será realizada pelo nosso querido irmão Roberto Alva, aqui de Dourados.
1: Advento do Espírito de Verdade. Venho como outrora dentre os filhos desgarrados de Israel, trazer a verdade e dissipar as trevas. Escutai-me. O Espiritismo, como outrora minha palavra, deve relembrar aos incrédulos que acima deles reina a imutável verdade, o Deus bom, o Deus grande, que faz germinar a planta e eleva as ondas. Revelei a doutrina divina e, como um ceifeiro, atei em feixes o bem disperso pela humanidade e disse: vinde a mim todos vós que sofreis. Mas os homens ingratos desviaram-se do caminho reto e largo que conduz ao reino de meu Pai e desgarraram-se pelos ásperos atalhos da impiedade. Meu Pai não quer aniquilar a raça humana, quer que, ajudando-vos uns aos outros, mortos e vivos, isto é, mortos pela carne, pois a morte não existe, socorrei-vos, e que não mais a voz dos profetas e dos apóstolos, mas a voz do que não estão mais aqui, se faça ouvir para clamar-vos. Orai e acreditai. A morte é a ressurreição, e a vida é a prova escolhida, durante a qual vossas atitudes cultivadas devem crescer e desenvolver-se como o cedro. Homens fracos, que estáis limitados às trevas de vossas inteligências, não afasteis a chama que a clemência divina coloca em vossas mãos para iluminar vosso caminho e para conduzir-vos, filhos perdidos, ao seio de vosso Pai. Sinto compaixão por vossas misérias e vossa imensa fraqueza em não estender uma mão segura aos infelizes transviados que, vendo o céu, caem no abismo do erro. Acreditai, amai, meditai as coisas que vos são reveladas. Não mistureis o joio ao bom grão, as utopias à verdade. Espíritas, amai-vos, eis o primeiro mandamento. Instruí-vos, eis o segundo. Todas as verdades são encontradas no cristianismo. Os erros que nele criaram raiz são de origem humana. E eis que, além do túmulo em que acreditáveis o nada, vozes vêm clamar-vos. Irmãos, nada perece. Jesus Cristo é o vencedor do mal. Sede os vencedores da impiedade. Do livro O Evangelho Segundo o Espiritismo, mensagem do Espírito de Verdade, em Paris, 1860.
0: Queridos ouvintes, depois dessa reflexão, gostaria de agradecer a presença amorosa de cada um de vocês aqui na nossa Rádio Portal da Luz. Continuem conosco neste momento. Vamos continuar, vamos dando continuidade ao nosso programa com mais mensagens, mais músicas. Fiquem na paz, fiquem na luz e até amanhã neste mesmo horário.
2: Continuando então com a nossa mensagem psicografada do Espírito Emmanuel na construção da virtude. Na voz, nosso saudoso Paulo Goulart.
3: Na construção da virtude. Toleras descabidas injúrias e calas a justificação que te pende da boca, esperando a preço de lágrimas que o tempo te mostre isenção de culpa. No entanto, com isso promoves o reconhecimento e a renovação dos teus próprios perseguidores. Podes apropriar-te da felicidade alheia através de pleno domínio no lar de outrem, à custa do infortúnio de alguém. E, embora padecendo agoniada fome de afeto, ensinas a prática do dever a quem te pede convivência e carinho. Todavia, com semelhante procedimento, acendes na própria alma a chama do amor puro, com que um dia aquecerás os entes queridos nos planos da vida eterna. Tens razão de sobejo para falar a reprimenda esmagadora aos irmãos caídos em erro, pela ascendência moral que já conquistaste, e pronuncias a frase de estímulo e indulgência muitas vezes sob a crítica dos que te não compreendem os gestos. Mas consegues assim reerguer o ânimo dos companheiros desanimados, recuperando-lhes as energias para o levantamento das boas obras. Guardas o direito de repousar pelo merecimento obtido em longas tarefas nobremente cumpridas, e prossegues em atividade laboriosa no progresso e na paz de todos, quase sempre com o desgaste acelerado das próprias forças. Entretanto, nesse abençoado serviço extra, lanças o seguro alicerce dos apostolados santificantes que te clarearão o grande futuro. Sob o assalto da calúnia, ora em favor dos que te ferem. Quando as vantagens humanas te sorriam com o prejuízo dos outros, prefere o sacrifício das mais belas aspirações. Com autoridade suficiente para a censura, semeia benevolência onde estiveres. Retendo a possibilidade do descanso, abraça o maior esforço e trabalha sempre. Quem suporta serenamente o mal que atraiu para si mesmo, trilha a estrada bendita da resignação. Contudo, quem pratica o bem, quando pode fazer o mal, vive por antecipação no iluminado país da virtude.
2: Nos despedimos então com a nossa tradicional Ave Maria. Hoje com Ave Maria dos Seus Andores, instrumental do nosso amigo Vansan. Hoje, 2 de abril, comemoramos a data de nascimento do nosso Francisco Cândido Xavier. Um beijo no coração, aonde você estiver. Saudações a todos nossos amigos internautas que estão sintonizados, vibrando e divulgando o amor.

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1: Horas e 57 minutos.
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Olá, amigos! Eu sou Yasmin Madeira e convido vocês para um encontro com Jesus. 5 minutos de meditação e prece para o cultivo da paz, da harmonia e da saúde em nossas vidas. Eu convido você agora, minha irmã, meu irmão, a inspirar fundo, solte o corpo, relaxe. Neste momento, sinta-se como se estivesse num jardim, pleno de flores perfumadas. Sinta o aroma que envolve o ar. Você pode até mesmo recostar seu corpo sobre a relva macia. E assim, sentindo aquele aroma do verde, sentindo as suas costas sobre a relva, você pode perceber uma energia saudável que brota do planeta. Essa energia penetra pelos seus poros, reavivando a sua paz, reavivando a sua vitalidade. Você percebe que há uma conexão profunda entre você e o planeta Terra. O seu corpo faz parte deste planeta, é a sua roupa espacial que permite que você usufrua das experiências que o planeta Terra tem a oferecer a você. Inspire fundo e vá permitindo que essa energia tome conta de todos os níveis do seu ser. E neste momento, deixe brotar no seu sentimento a compaixão pelos irmãos em humanidade. Expanda essa energia, irradie. Permita-se ser um canal dessa energia para todos os irmãos que sofrem, para todos os irmãos que sentem dor. Permita que todos os irmãos em humanidade usufruam dessa paz e da vitalidade que a Terra traz a você. E você deseja, neste momento, compartilhar com todos os irmãos em humanidade. É seguro. Na matemática da vida, nós temos o que damos. Você está expandindo o amor, está expandindo essa paz, expandindo essa energia para todos. Toda a humanidade, para todos os irmãos doentes que sentem dor, que neste momento eles recebam essas flores de amor. Jesus, nós te evocamos que possamos ser úteis a todos os irmãos que estão sofrendo, sentindo dores. Que eles recebam este amor, esta energia que brota da terra e passa por nós, que possa essa energia acalmar todo o sofrimento. Muito obrigada, Senhor. Sê conosco, agora e sempre. Inspire fundo e ao expirar, retorne ao seu corpo físico com a sua consciência desperta e perceba
o que esta meditação trouxe de energia, de paz e de compaixão a todos os níveis do seu ser. Cuide-se bem e seja feliz.

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Olá, amigo. Olá, amiga. Que a paz de Jesus possa estar em nossos corações. Que Jesus nos abençoe em mais esse dia, em mais essa oportunidade que buscamos de reflexão, de aprendizado, de trabalho no bem. Que o dia de hoje possa ser repleto de oportunidades para todos nós. Então, meus amigos, nesse momento vamos então iniciar nossa reflexão. Hoje vamos iniciar o capítulo 31, Diante da Terra, do livro Paz e Renovação. E o espírito da mensagem é o Emmanuel, esse benfeitor que nos traz lições belíssimas e profundas, como sempre. Então vamos lá. Diante da Terra, teríamos sido, porventura, situados na gleba do mundo, para fugir de colaborar no progresso do mundo, quando o mundo nos provê com todas as possibilidades necessárias ao progresso de nós mesmos? Muitos companheiros se marginalizam em descanso indébito junto à seara do bem, alegando que não suportam os chamados problemas intermináveis do mundo. Desejariam a estabilidade e a harmonia por fora, a fim de se mostrarem satisfeitos na Terra, quando a harmonia e a estabilidade devem morar dentro de nós, de modo a que nossos encargos à frente do próximo se façam corretamente cumpridos. O mundo, em todo tempo, é uma casa em reforma, com a lei da mudança ali presidir todos os movimentos através de metamorfoses e dificuldades educativas. O progresso é um caminho que avança. Daí o imperativo de contarmos com oposições e obstáculos toda vez que nos engajamos na edificação da felicidade geral. Omissão, no entanto, é parada, significando recuo. Entendamo-nos na posição de obreiros sob pressão de crises renovadoras. Todos faciamos permanentemente renovação a cada passo da vida. Nem tudo o que tínhamos ontem, por certo, nos quadros exteriores da experiência, continua como sendo certo nas horas de hoje. Os ideais e os objetivos prosseguem os mesmos, a nos definirem aspiração e trabalho. Entretanto, modificaram-se instrumentos e condições, estruturas e circunstâncias. A Terra, porém, nos pede cooperação no levantamento do bem de todos, e a ordem não é deserção, e sim adaptação. Em suma, estamos chamados à vivência no mundo a fim de compreender e melhorar a vida em nós e em torno de nós, servindo ao mundo sem deixarmos de ser nós mesmos e buscando à frente, mas sem perder o passo de nossos contemporâneos, para que não venhamos a correr o risco de seguir para a frente demais. Emmanuel. Emmanuel, como sempre, trazendo mensagens profundas, de grandes reflexões, nos colocando aí para pensar um pouquinho, né, meus amigos? E essa página tem tanto conteúdo que o nosso tempo não tem condições
de esgotar o tema, né? Então, nós vamos pensar aqui, basicamente, né, o conteúdo total para que a gente possa falar um pouquinho só. Então, iniciando, né, falando do progresso do mundo, né? Então, a gente vai lembrando do objetivo da nossa encarnação, da oportunidade de reencarnarmos, de estarmos aqui diante de tantas oportunidades, que temos todas as possibilidades e ajuda do alto, né, como Emmanuel coloca aqui. E ele vai colocando várias situações, né, que vários irmãos nossos, nós mesmos passamos, né, e são problemas intermináveis que vivenciamos no nosso dia a dia, né. Mas ele vai nos dizendo que a harmonia, a estabilidade, ela não está do lado de fora no mundo, e sim ela está dentro de cada um de nós. Então, buscarmos essa estabilidade, né, e essa harmonia é uma das nossas tarefas aqui no mundo, aqui na Terra, né, como ele coloca, diante da Terra, né. Então, com muita propriedade que Emmanuel vai nos dizendo que o mundo é uma casa, né, que o tempo inteiro está passando por reforma. Não é assim? Quando a gente busca fazer uma reforma dentro da nossa casa, às vezes vamos fazer apenas um banheiro, né? Vamos lá trocar uma torneira, uma pia, e quando vai ver, a gente já está trocando lá a pia e a torneira da cozinha, trocando o piso da sala, e estamos sempre modificando, porque queremos o quê? Melhorar, né? Seja aquilo que está à nossa volta, né? Como a gente visualiza em torno de nós, na nossa vida de relação no mundo, mas Emmanuel nos convida a refletirmos diante da Terra todo o conteúdo, não só exterior, mas principalmente o interior. Então, ele vai nos dizendo que o progresso, ele é necessário, nós avançamos com ele, a Terra também avança, né? E muito interessante a colocação de Emmanuel, quando ele vai dizendo da questão, né, dos opositores, dos obstáculos, né, que nos atrapalham o tempo inteiro, né? Ou seja, nos atrapalham, mas ao mesmo tempo nos auxiliam no nosso crescimento, no nosso entendimento. Então, toda vez que contamos com impedimentos, estamos entendendo que já estamos aí enganjados, né, no caminho da felicidade, não só nossa, mas como a felicidade geral, né? Então, Emmanuel traz isso com muita propriedade nessa mensagem, e o muito interessante também que ele coloca aqui, que me chamou muita atenção, é que ele diz que nós precisamos entender a posição de obreiros sob pressão de crises renovadoras. Ou seja, toda vez que estamos passando alguma dificuldade, estamos sob pressão, é que estamos passando um momento de crise que irá nos ajudar na nossa renovação. Nós estamos o tempo inteiro falando aqui de renovação, de crescimento, que só vamos adquirir a nossa paz, construir a nossa paz, quando fizermos a nossa renovação. E Emmanuel vai nos dizendo aqui que sobre as pressões e as crises, né, que nos renovamos, né? Então, isso é muito interessante e nos chama muita atenção, porque a gente sabe que é um passo de cada vez, um dia de cada vez, né? Então, os nossos ideais, os nossos objetivos, né, eles são importantes para o nosso crescimento. E também sabemos que são também instrumentos que vão nos ajudar, né, a modificar, né, muitas situações no nosso dia a dia e dentro de nós, né? Então, ele diz também, né, Emmanuel, que estamos sempre modificando, né,
que as estruturas, as condições, os instrumentos que nos são ofertados, eles estão sempre. Ou seja, hoje passamos uma dificuldade, amanhã essa dificuldade ela vai ter um outro teor, vai ser diferente. Os instrumentos que teremos serão outros, ou seja, amanhã estaremos um pouco mais maduros, teremos mais conhecimento, entendimento, paciência de entender às vezes aquela dificuldade. Então, à medida que o tempo vai passando, nós também vamos modificando e os instrumentos são outros, porque são outras pessoas em nossas vidas, são outras condições em nossas vidas, são outras situações em que estamos vivenciando. Então, diante do mundo, estamos sempre em transformação, né? Então, isso é muito importante, né? Essa reflexão que podemos ter, né, no dia de hoje, para que possamos levar adiante essa página, esse conteúdo que é muito rico, que nos faz pensar demais em muitas coisas, né? Mas que o mais importante é que nós estamos no momento de adaptação, no momento de dificuldades que passamos. E muitas das vezes não vamos dar conta daquela dificuldade, nós nos adaptamos àquela situação. É claro que não é a mesma coisa de acomodação. Adaptação, ela também vem ali, acompanhada de outras ações que nós fazemos, né? Então, às vezes, ela vem acompanhada de outros sentimentos, como a compreensão, né, a caridade, o amor, a harmonia que queremos para dentro do nosso lar, para o nosso ambiente de trabalho, na casa espírita e principalmente dentro de nós, como Emmanuel coloca aqui, né, que a harmonia e a estabilidade devem morar dentro de nós. Então, com essa, né, assertiva do nosso benfeitor, vamos então, né, levando para junto de nós, no dia de hoje, essa maravilha, né, de mensagem do nosso querido Emmanuel. Que a paz do nosso Senhor Mestre Jesus possa estar junto de nós, que os nossos benfeitores, nossos amigos espirituais, nos auxiliem no bom entendimento das mensagens que sempre recebemos do alto. Que a paz de Jesus possa estar nos nossos corações. Que assim seja.

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1: 6 horas e 25 minutos.

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1: Seis horas e

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1: Olá, terça-feira! Um ótimo dia e uma excelente semana para você que acompanha a programação da Rádio Portal da Luz, Sementes de Amor, Rádio Espaço Espírita, Rádio Doutrina São Francisco, Discípulo e Rádio Chico Xavier. Estamos iniciando mais um programa Comece Muito Bem o Seu Dia. Bom dia para você. Eu sou o Celso Santos e a partir de agora, que tal elevar ainda mais os pensamentos, sublimar ainda mais os sentimentos para que tenhamos atitudes cada vez mais assertivas no bem? E você já agradeceu a Deus por mais um dia? Já agradeceu a Jesus por ser a luz de nossos caminhos? Então aproveite e agradeça também ao seu mentor, guia, protetor, enfim, ao seu amigo espiritual, que com certeza torce para que você seja e esteja cada vez melhor. Não deixe para fazer amanhã o que se pode fazer hoje. É pra frente que se anda, e lá vamos nós!

Amigo ouvinte, tudo o que um sonho precisa para ser realizado é alguém que acredite e trabalhe para que ele possa ser realizado. Pense nisso. O Dia Mundial da Conscientização do Autismo, ou simplesmente Dia Mundial do Autismo, é comemorado em 2 de abril. A data visa ajudar a conscientizar a população mundial sobre o autismo, um transtorno no desenvolvimento do cérebro que afeta cerca de 70 milhões de pessoas em todo o mundo. No Brasil, o Dia Mundial do Autismo é celebrado com palestras e eventos públicos que acontecem por várias cidades brasileiras. O objetivo é o mesmo em todo lugar: ajudar a conscientizar e informar as pessoas sobre o que é o autismo e como lidar com a doença. Nesta data, vários pontos turísticos do país são iluminados de azul, cor que simboliza o autismo. E eu aproveito para celebrar também o seu dia. Sim, você que está iniciando um novo ciclo da sua existência. Parabéns, muitas realizações, luz e paz neste dia, hoje e sempre.

E aqui no programa comece muito bem o seu dia, sempre melhor da informação, prestação de serviços e, claro, a música com temática espírita de qualidade. Olha só que notícia bacana, país mais feliz do mundo vai pagar para quem quiser visitá-lo e aprender felicidade. É isso mesmo, é isso que você ouviu. O país mais feliz do mundo vai pagar para quem quiser visitá-lo e estiver disposto a aprender felicidade. A Finlândia quer ensinar os motivos pelos quais o país escandinavo constantemente lidera o ranking de lugares mais felizes do mundo. O projeto chama-se Rent and Fame e pretende ir além do que o país já tem: infraestrutura tecnologicamente avançada, educação pública de qualidade, pensamento progressista e um estado de bem-estar social. Os finlandeses querem mostrar que a felicidade deles está sim nos hábitos mais cotidianos. 8 anfitriões de partes diferentes do país vão receber os visitantes, que passarão 3 dias experimentando estes pequenos hábitos que determinam a felicidade da população. Entre eles estão pescar, passear de barco, colher frutas silvestres, brincar com jogos, acampar, tudo devidamente guiado pelos anfitriões, que incluem até mesmo o prefeito da cidade. Para participar do projeto e visitar os segredos da felicidade finlandesa, é preciso enviar um vídeo de 3 minutos descrevendo a si mesmo, sua conexão com a natureza e seus objetivos para a visita. A Finlândia vai pagar todos os custos da viagem. Vale lembrar que a experiência será gravada em vídeo. A felicidade pode parecer distante, mas, pelo visto, esta distância termina quando se chega à Finlândia. Que legal, que excelente notícia! País mais feliz do mundo vai pagar para quem quiser visitá-lo e aprender felicidade.

0: Você sabia?
1: De onde vem a expressão será o Benedito? Era só fazer uma travessura e logo a mãe ou a avó vinham com a frase mas será o Benedito? Como muita coisa na língua portuguesa, a origem desta expressão tem inúmeras versões. Todas de difícil comprovação em registros formais, ou seja, jornais da época, livros ou outras formas de comunicação escrita, explica o professor de português Ari Ribaldi, autor de 3 livros sobre a origem das palavras e expressões. A versão mais aceita é a de que a pergunta teria surgido na década de 30, em Minas Gerais. O então presidente Getúlio Vargas demorava muito para nomear o interventor para aquele estado. Naturalmente, a demora gerou inquietação entre os inimigos políticos de um dos candidatos ao posto, cujo nome era Benedito Valadares, que perguntavam: será o Benedito? Pois foi, Valadares foi nomeado interventor em 12 de dezembro de 1933 e nos meios políticos da época foi tão conhecido quanto sua expressão é entre os falantes até hoje. Você sabia disso? Será o Benedito? A partir de hoje, aqui no Comece Muito Bem o Seu Dia, algumas curiosidades reveladas todos os dias para o nosso conhecimento. Então, amanhã tem mais. Aqui no programa, sempre o melhor da informação, prestação de serviços, o melhor da música com temática espírita.

Amigo ouvinte, como despertou esta manhã? Frustrado, preocupado, triste por algum motivo? Olha, não deixe as frustrações dominá-lo, domine-as. Faça dos equívocos uma oportunidade para crescer. Na vida, erra quem não sabe lidar com os seus fracassos. Não fique o dia todo pensando no que fazer. Faça, porque o tempo não para e você não pode ficar parado no tempo. Pense nisso.

Olha só que outra notícia fantástica. Professora de 92 anos melhora ao ensinar cuidadora a ler e escrever. Voltar a dar aulas deu novo ânimo de vida a uma professora aposentada de 92 anos, que há poucos dias estava doente e disse que quase foi para o outro lado. O motivo para a melhora de dona Ione Nóbrega foi a chegada da nova cuidadora dela, Maria, de 35 anos. Mãe de 3 filhos, Maria contou que não sabia ler nem escrever. Dona Ione mora em Fortaleza, no Ceará. A professora aposentada foi dona do Colégio Instituto Nóbrega na cidade. As aulas para Maria acontecem na casa de Dona Ione e começaram no mês passado, assim que ela chegou para trabalhar. E olha, deu certo. Em poucos dias apareceram os primeiros resultados. Manuela tirou uma foto do caderno de Maria com seu primeiro ditado com palavras. E houve bons resultados também para Dona Ione, que voltou a fazer o que mais gosta na vida, que é ensinar. Que notícia bacana! Ganha Maria com conhecimento, ganha a vovó Ione com rejuvenescimento e, claro, ganhamos todos nós por compartilharmos esta história tão linda e edificante.

Amigo ouvinte, que tal pensar, repensar e refletir um pouco mais comigo? Pensando em desistir de si mesmo? Jamais desista de ser feliz. Lute sempre pelos seus sonhos. Seja profundamente apaixonado pela vida, pois a vida é um espetáculo imperdível. Enfrente os obstáculos, faça alguma coisa em relação a eles. Você descobrirá que eles não têm metade da força que você pensava que eles tinham. Lute pelos seus sonhos. Busque seus objetivos. Batalhe pelos seus ideais e mostre para si mesmo que o bom combate ainda não acabou.

E agora eu convido você, amigo ouvinte, para juntos abrirmos campo. Que tal estarmos receptivos às informações que muitas vezes nos auxiliam a elevar cada vez mais os pensamentos, a sublimar cada vez mais os sentimentos, para que tenhamos atitudes cada vez mais assertivas no bem? Vamos juntos? Este é o momento que é só nosso. Então, vamos abrir portas, janelas de nossas mentes e corações para mais um momento de reflexão.

há poucos dias. Era uma festa surpresa que, na verdade, precisou ser revelada com certa antecedência, evitando que emoções em demasia lhe pudessem causar algum inconveniente físico. Lá estavam os 4 filhos, 7 netos, 2 bisnetos, além de sobrinhos conhecidos, companheiros que com ele ombrearam durante anos no trabalho voluntário. Ele chegou apoiado em sua bengala, um pouco curvado. Imaginamos que 100 anos de vida pesam pouco e levam a pessoa a tomar essa postura. A surdez não lhe permitia ouvir tudo o que lhe diziam, mas nada mais o impediu de se alegrar com tantos cumprimentos. A fila era longa e cada abraço parecia mais demorado do que o outro. A impressão que se tinha é de que cada convidado desejava estreitar aquele corpo magro mais e mais para se impregnar do perfume de sua presença física por um tempo mais longo. Para cada um, ele tinha um sorriso e algo a dizer. Plenamente lúcido e com memória prodigiosa, ele se encarregava de perguntar a um se conhecia aquele outro, se sabia quem ele era. E naturalmente, ele fazia as apresentações lembrando nome, parentesco ou função que exerce ou exerceu. Prodigioso e encantador, pensamos que ele logo se cansaria. No entanto, a cada momento mais nos surpreendia. Disposto para posar para todas as fotos com amigos, familiares, com conhecidos, em pé, sentado, agora aqui, depois ali, a nada se negou e tudo fez com ar de festa. Parecia um menino de sorriso brejeiro, desfrutando sua primeira festa de aniversário. Na hora das homenagens, houve agradecimentos familiares, oração de gratidão a Deus por uma vida tão operosa, depoimentos de amor. Um vídeo relatou em breves minutos sua trajetória enquanto voluntário em instituição benemérita. Uma placa em veludo azul escuro lhe foi oferecida. Aludia aos 100 anos de semeadura farta. Uma semeadura de bondade, carinho, atenção, amizade. Ele desejou agradecer, obedecendo ao seu temperamento dinâmico, não se restringiu a isso. Agradeceu hoje, ontem. Recordou o bem-humorado de alguns lances vividos com amigos que já partiram. Não era um idoso falando saudoso, era um jovem reprisando emoções, experiências, uma lição de vida. E somente parou quando lhe puseram a bengala em mãos e insistiram para que fosse até onde estava o bolo. Ele sorriu, olhou para todos e falou: querem mesmo que eu pare de falar? Ouviu o parabéns, deixou o bisneto apagar as velas dos 100 anos, sorriu e sorriu mais ainda. Enquanto nós mal continhamos a emoção, o velho Joãozinho, com sua enfibratura moral, tudo recebia entre sorrisos e agradecimentos. Tivemos a alegria de vê-lo dirigir-se à pista de dança, enlaçado a uma filha, a neta, a uma amiga, e dançar no ritmo certo, os passos corretos, como quem reprisa detalhes vividos. Foi uma festa emocionante, sobretudo porque sua forma de ser, tudo o que ouvimos a seu respeito de tantos familiares, amigos, podemos ter certeza de que a sua vida é um exemplo. Um grande exemplo de nobreza,
de trabalho, de ponderação e de alegria. Ele poderia chorar os que não estavam ali em corpo físico. Nobremente, demonstrou como se deve usufruir da companhia dos que estão ao nosso lado. Por essa história, muito obrigado, Senhor Joãozinho.

0: importante pra mim.
1: Valeu.
2: Prazer em te conhecer.
0: Foi demais.
3: Amigo ouvinte, existe um pensamento de John Wooden que diz: preocupe-se mais com a sua consciência do que com a sua reputação, porque sua consciência é o que você é e a reputação é o que os outros pensam de você. E o que os outros pensam é responsabilidade deles. Ame, acredite, pense, grite, sonhe, conquiste, lute, batalhe. Tenha força, tenha foco, tenha fé, sorria e agradeça a Deus por mais um dia. Tudo o que fizer ecoará no universo. Por isso, seja alguém do bem e o bem retornará a você com a mesma intensidade.

0: Amigo ouvinte, olha só que pensamento bacana. A glória da amizade não é a mão estendida, nem o sorriso carinhoso, nem mesmo a delícia da companhia. É a inspiração espiritual que vem quando você descobre que alguém acredita e confia em você. Por isso, pare de reclamar da vida e faça algo para mudar. Mova-se, saia do canto. Ficar parado é para os inertes, os ativos vão à luta. Seja e esteja ativo na sua vida, afinal de contas, o nosso tempo neste mundo acabará e precisamos realizar as tarefas das quais nos comprometemos. Sejamos ativos e não inertes. Pensemos nisso. E assim chegamos ao término de mais um programa. Comece muito bem o seu dia, agradecendo sempre a você, amigo ouvinte. Muito obrigado pelo seu carinho, pela sua confiança, pela sua companhia. E claro, eu espero por você amanhã. Hoje é um novo dia, ontem aprendizado, hoje possibilidades, oportunidades para fazer um futuro diferente e melhor. Amigo ouvinte, o sorriso é a manifestação dos lábios quando os olhos encontram o que o coração procura. Encontre e seja feliz. Forte abraço, lindo dia e até amanhã.
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Você é daquelas pessoas que gostam de ler um bom livro? Principalmente aqueles que nos ajudam a pensar, repensar e refletir sobre a responsabilidade da vida? 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
2: 7 horas e 28 minutos.

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1: Uma boa noite a todos. Que a paz de Jesus esteja conosco, que Ele siga nos intuindo e que a gente possa aproveitar as reflexões dessa noite. Nós estamos iniciando mais um programa Centelha de Luz, que é um programa da Rádio Web Portal da Luz. E hoje com o tema Esmolas Esquecidas, da irmã Sheila, psicografia de Chico Xavier. E vamos trazer o querido amigo e colaborador Ricardo Melo, de Varginha, Minas Gerais, estudioso do NEP Alcione, para apresentar esse estudo com a gente. Seja bem-vindo, Ricardo.
2: Obrigado, Eliane. Muito boa noite. Boa noite a todos. Que Jesus possa estar conosco, assim como a irmã Sheila, para que a gente possa estar aí mais uma vez estudando, refletindo e, em seguida, querendo praticar o que ela nos passa, né? Mais uma vez, muito obrigado aí pelo convite.
1: Eu que agradeço, Ricardo. Ricardo, para começar o programa, você não quer fazer uma precezinha para a gente, não?
2: Façamos. Elevemos nosso pensamento a Deus Pai, todo misericordioso, e a Jesus, nosso Mestre amado, que nesse momento nos reunimos aqui para que possamos, de coração aberto, sermos iluminados pelos ensinamentos da irmã Sheila e que desta forma possamos realmente nos construirmos e sairmos daqui melhor do que chegamos, Mestre Jesus. Que tenhamos os olhos de ouvir e o ouvido para escutar e que possamos dessa forma, além disso daí de aprender, que possamos sair praticando. Que possamos realmente nos sentirmos tocados para irmos ao encontro do próximo. Que façamos dessa hora de estudo um momento de despertar. Despertar o nosso olhar e o nosso sentido para o amor e para a caridade. Que possamos assim sermos abençoados mais uma vez por ti, Mestre Jesus. E que possamos acolher tantos aqueles que estão aqui buscando um entendimento maior, tanto desse lado de cá, como do lado de lá, no mundo espiritual. Que assim seja.
1: Graças a Deus. Bom, queria agradecer aqui ao Luiz, da Rádio Portal da Luz, pela oportunidade desse estudo também. Quem já está aqui conosco também, o Júlio, o Alemil, sejam bem-vindos, boa noite a todos. E a gente vai apresentar o tema de hoje, da irmã Sheila, que está no livro Seguindo Juntos, capítulo 14, intitulado Esmolas Esquecidas. Então, a irmã Sheila diz assim: dá o que possas, como possas e quanto possas, em benefício dos outros, mas recorda sempre as esmolas esquecidas. O timbre de voz fraterna com quem ainda não te simpatizas. O sorriso acolhedor para a visita inesperada. Um minuto de boa vontade no esclarecimento amigo. A simples conversação reconfortante com a pessoa cuja presença te desagrada. O silêncio generoso ante a provocação daqueles que ainda te não compreendem. A insignificante gentileza na via pública. A referência construtiva em favor dos ausentes. O serviço singelo aos desconhecidos. A oração pelos adversários. A consideração para com os mais velhos. O amparo à criança. A ligeira visita aos doentes, o bilhete afetuoso ao irmão necessitado de bom ânimo, o carinho em casa, o socorro aos desalentados, a palavra otimista para quem te ouve, a leitura edificante, o respeito às situações que não conheces, o auxílio à natureza, a cooperação desinteressada no bem. Não te afastes do abençoado serviço a todos, de Sheila. Os pequeninos gestos espontâneos da verdadeira fraternidade são alicerces seguros na construção do reino de luz e amor. Eu queria dar uma boa noite aqui para a Cristina também, que está chegando, a Edilene. Boa noite, gente. Sejam muito bem-vindas. Ricardo, queria deixar para você começar com os comentários.
2: Vamos lá, então. É um texto que é bem provocativo, porque ela deixa para a gente uma situação assim, né? Se a gente começar pelo final dessa vez, como que a gente pode fazer algo mais harmonioso nessa construção do reino de luz e de amor? E aí ela, né, já deixa, praticamente são 20 convites, né, para que a gente possa refletir. E no texto dela, vai parecendo, né, Eliana, que a gente não tem... Quer dizer, se aquela esmola que é parecida à primeira que vem à nossa cabeça, que é aquela esmola do dinheiro, né, a gente fica naquela... Dá ou não dá, faz ou não faz, como é que é? Tem muitas opiniões divergentes em relação a isso. Mas ela vai muito mais além. A gente chegou a comentar na preparação aqui do programa que, na verdade, se a gente for olhar, a gente não pratica quase nada disso daí. Ou se faz, não faz como ela sugere, com intensidade e de coração. Então, eu entendi o texto, né, o que mais me remeteu ali foi uma questão de ter um convite para uma reflexão muito profunda sobre o significado de doar, de dar. Ela convida a gente a esse conceito mais amplo da caridade, que vai além das esmolas materiais. Ela vai mostrando que pequenos gestos, um reconhecimento de pequenos valores, às vezes até imperceptíveis, né, invisíveis para nós, eles são uma forma que a gente pode ter de caridade, de generosidade. Então, muitas vezes a gente não nos atentamos, e para mim veio muito o vigiai dessa parte, a gente não nos policiamos em relação a isso, e são tão fundamentais, que ela coloca, nessa prática da fraternidade, da caridade verdadeira, para a gente poder construir esse mundo mais harmonioso e mais espiritual que ela coloca. Então, a reflexão passa a ser, na minha visão aqui, dentro do que a gente estudou, um olhar realmente do como fazer isso, então, já que é para fazer. Né? Então, não é simplesmente a doação material, não é simplesmente alguém que vai até você te pedir algo, um prato de comida, uma situação que vai salvar aquela questão do dia dela ali em relação à fome, mas é algo que vai realmente ser maior que esse ato de doar bens. É muito mais envolvendo a compreensão, o conforto, a empatia, o acolhimento de forma geral. E quantas vezes, eu lembrei de algumas situações de pessoas que me falam, e que às vezes acaba acontecendo com a gente, em que a gente, às vezes, já sabe que vai vir alguém pedir alguma coisa para a gente, principalmente se for uma questão de morador de rua, alguma coisa assim, e a gente acaba tendo esse preconceito, às vezes. Eu falo por mim, muitas vezes a gente fala, já vai vir. Já está vindo ali, já está me rondando, e a gente vai acostumando, dependendo, vai criando uma situação que até parece que está assim, aquele ali ajuda, né? Pode correr atrás, vai lá, dá um jeitinho. E eu me lembro muito de uma história, né, para começar essa análise de hoje, o meu primeiro patrão, ele contando uma vez da vergonha que ele passou. Começou uma pessoa vir atrás dele, vindo assim, em frente, ele passando, e outra pessoa vindo ao encontro dele, e ele, a hora que a pessoa quis começar a falar, ele falou assim, não, não tem dinheiro, não tem nada. Aí a pessoa falou assim, não, eu queria saber as horas, eu não queria dinheiro. Às vezes a gente antecipa demais uma situação e acaba passando, né, umas vergonhas dessas, uns vexames desses aí. Então, acho que fica aqui o nosso convite inicial para a gente prestar atenção nesses gestos cotidianos, né? O sorriso, o silêncio, Para mim foi muito forte aquela frase do silêncio, a hora que a gente for chegar nela para comentar, né? Ou a questão da gente, o silêncio diante da provocação, que é mais ainda desafiador, né? A gentileza na rua, né? O quanto qualquer isso é potencializado nesse ato nosso de caridade. E na essência da mensagem, a gente pode pegar que ela está fazendo é um convite para realmente a fraternidade prática, né? Ou seja, para sair realmente, hoje, escutando a live do Rafael, ele ainda falou muito sobre isso, né? Ele chegou a falar assim, de orador espírita a gente já sabe, já tem muitos. E de falar a gente decora, agora e de fazer. Ah, então, acho que também ela traz essa questão de que precisamos sair realmente para colocar em prática em todos os pequenos momentos do nosso dia a dia. E o que não falta são opções. Né? E aí ela vem com aquele jeitinho, que a gente já vai percebendo nos textos dela, né? Mas caminhando para o final, ela já vem com toda aquela amorosidade, com muito otimismo, né? Mostrando que a gente pode sim interagir, comunicar, sentir compaixão, entendimento, e principalmente, eu acho que fica aqui, né, para que a gente fique um pouco livre, evitando aqueles julgamentos precipitados que a gente tanto faz, né? Porque quem aqui nunca perguntou assim, quando uma pessoa chega para a questão da esmola no dinheiro, o que você vai fazer com isso? Esse é problema de quem vai receber, não é de quem vai dar. Né? A pessoa está na necessidade, ela já está naquela humilhação de ter que pedir. Agora, se a gente pega ainda mais para uma outra questão, que nem ela coloca no texto, que seria a esmola esquecida sobre o timbre de voz fraterna com quem ainda não te simpatiza, olha o desafio em cima disso. Né? E aí a gente tem todo o decorrer aqui do nosso programa para estar justamente tentando sair daqui com... Ela já tem a lição. Seria com um dever de casa, né? O que ela vai trazer para nós? O que a gente pode colocar aqui como algo prático para realmente conseguir fazer essa esmola esquecida, né? Agora já não é mais, de novo, nós estamos tendo acesso ao conhecimento, já sabemos. Agora nós vamos ter a responsabilidade de realmente colocar isso daí. Então, acho que são essas aqui as minhas considerações iniciais, Juliana, para a gente poder aqui fazer o nosso bate-bola.
1: Eu fui grifando o início para conseguir entender, né, a afinação que ela está dizendo. Então, a Sheila, eu vou pegar o final e voltar para o começo. Então, ela vai falar assim, que para a gente não se afastar do abençoado serviço a todos. Quando ela diz o serviço a todos, então quer dizer que a gente se afasta e faz o serviço para alguns. Por que para alguns? E olha só que interessante. Ela vai dizer o seguinte, os pequeninos gestos espontâneos. Então, quando ela vai dizer que os gestos são espontâneos, ela vai pegar lá no nosso inconsciente, que é como se já tivesse sido trabalhado, e ele se torna espontâneo, porque... O nosso inconsciente é um automático. Ele reage às situações, às circunstâncias, segundo os nossos traumas, segundo os nossos hábitos, segundo o nosso próprio automatismo. Então, para que esse gesto seja espontâneo, eu preciso ter me habituado a ter esse tipo de gesto, para que ele... faça parte do meu inconsciente e que ele seja espontâneo. Então, as nossas reações, quando a gente reage a alguma coisa, uma fechada no trânsito, uma agressão, uma violência, uma pergunta, etc., a reação ela é sempre espontânea, porque ela está no nosso inconsciente, é aquilo que demonstra quem somos. Né? Aquilo que a gente faz consciente, aquilo que a gente programa, por exemplo, a gente veio e programou uma live para as 8 horas da noite, no sábado, então é algo que eu já li, estudei, então eu já planejei, a gente já decidiu mais ou menos qual o roteiro seguir, o que falar exatamente. Então a gente está aqui falando e parece até que somos espíritos iluminados, não é, Ricardo?
2: É
1: Vulgo
2: bem por aí.
1: engano. Mas acaba sendo engano, por quê? Porque quando nós estamos aí no dia a dia e nos deparamos com as nossas reações, a gente vê que a gente não está tão evoluído assim. E esse texto, ele cria um embate, um embate dentro da gente, né? Eu estava estudando a psicanálise agora, a parte crítica, né? Acho que o superego que fica brigando com o id. E é interiormente você brigando consigo mesmo, ou seja, você mentaliza aquilo que você quer ser, como Paulo dizia, né? O bem que eu quero fazer, eu não faço, mas o mal, esse eu faço. Então a gente sempre projeta alguém que nós queremos ser, e aqui a gente mira Jesus, né? Algo que a gente quer seguir os passos. Então esse é o eu que a gente quer seguir. Mas esse texto nos remete ao eu real. E esse eu real, quando a gente para analisar as nossas reações espontâneas, não condiz com aquilo que a gente espera ser. Então, ele nos constrange de uma forma a trazer uma certa angústia, né, para tentar ainda se movimentar cada vez mais, ficar atento às reações, para que essas reações espontâneas possam ser alteradas através da consciência dessas reações. Se a gente reage, mas não tem consciência do que fez, você não consegue mudar. Você consegue só mudar aquilo que você consegue ter consciência do que faz. Então você precisa se autoanalisar e analisar principalmente aquilo que as pessoas falam de você. Muitas vezes, aqueles que a gente julgam os nossos inimigos, perseguidores, os críticos, eles não são nossos amigos, então eles não têm nenhum motivo para passar pano, para criticar. Eles falam realmente aquilo que nós somos. Às vezes é uma mentira e às vezes é uma verdade. E aí é preciso ouvir e aí tentando modificar algumas coisas. Então, esse é o primeiro ponto que eu consegui observar, que me incomodou bastante essa semana, irmã Sheila, com essa autoanálise. E aí ela vai falando o seguinte, Ricardo. Ela vai falando, então, primeiro a gente tem que ser espontâneo, né? E nessa espontaneidade tem que ser através da reação. Pequeninos, pequenino passo. Então, fica atento. Aí ela vai colocando, afinando. Então percebe, quando você estiver falando o timbre da sua voz, como é que tá esse timbre? A gente sabe quando a gente está sendo arrogante, agressivo, violento no timbre. Eu posso falar diversas vezes, mas se eu falar assim, Ricardo, você não tá ouvindo, olha o timbre que eu tô falando. Agora, se eu começo a falar, Ricardo, presta atenção no que você tá fazendo, né? Vamos tentar ser mais consciente. Então a gente já vai tendo uma afinação. É uma afinação pequena, são gestos bem pequenos. Depois ela vai dizer o sorriso, a importância do sorriso que acolhe. E às vezes o dia tá, você acorda, não é legal acordar às 5 e pouco da manhã e ir para academia, né, Ricardo?
2: Não, de
1: Não
2: forma
1: é.
2: alguma.
1: A gente às vezes vai no poder do ódio, né? E aí chega para trabalhar, a gente não tá muito feliz, né? Só que chega lá, as pessoas precisam ter um ambiente acolhedor. E aí como é que a gente vai atender, né? Então a importância, aí ela vai colocando a importância do timbre, de como você fala, do sorriso, do minuto, quanto tempo você tá, né, perdendo com isso, ou quanto tempo você tá utilizando ali para fazer o bem. Aí ela vai colocando, eu só estou pontuando, pincelando algumas palavras que para mim ressoaram com essa afinação que ela vai dizendo para a gente. Então, o tipo da conversação, o que que você está falando, são palavras positivas. se não são, né? Se a pessoa vem ali com uma intolerância, uma agressividade no falar, no agir, então o silêncio como forma de compreensão, né? Que aquela pessoa está desequilibrada, a gentileza. Então, sempre referir, né, de forma construtiva, agregando alguma coisa àquela pessoa. O serviço, né, a vontade de servir. Se a gente faz um tipo de reflexão, um tipo de trabalho, um tipo de ajuda, você já está servindo a alguém. Isso é servir. Uma oração, uma prece, né, que a gente sempre precisa para a gente mesmo, principalmente para os outros que estão necessitados. Então, ter a consideração para com aquela pessoa, a preocupação, amparar sempre. E aí ela vai falar sobre a visita, né, a preocupação das visitas aos doentes, doentes de todas as circunstâncias, né, as pessoas hoje estão doentes fisicamente, mas estão doentes de mentalmente, estão doentes afetivamente. As visitas, né, a ligação, se faça presente. Então ela vai falar a importância do carinho, de socorrer, a palavra de otimismo, as leituras que a gente faz, né, a importância do que eu estou lendo, o que eu estou buscando, o respeito acima de tudo. Nas situações que a gente não conhece, né? Nas situações em que a gente não tem condição de saber. Se a gente for pensar bem, quais são as situações que a gente realmente conhece? Porque a nossa visão, ela é tão superficial que quando eu vou falar, inclusive eu estou refletindo aqui sobre o texto, sobre a minha ótica. Mas a ótica do Ricardo é outra, a ótica de quem está assistindo é outra. Então, a gente vai ver que a nossa visão é sempre imperfeita. E, em todas as circunstâncias, a nossa visão vai ser muito superficial. Então, a gente precisa respeitar, a visão do outro, o modo de ser do outro, as situações, né? E buscar auxiliar todos, a natureza, os animaizinhos, e assim então a gente vai aprendendo a cooperar com o bem. E aí a gente vai aprendendo a servir a todos. Então ela vai fechando aqui como se fosse uma autoanálise interior, de forma a buscar o equilíbrio, né, nas palavras, no pensamento, nas atitudes, para que a gente possa ir percebendo como estamos agindo e como devemos agir. E aí a gente vai, como se fosse um volume, sabe? Você olha,
2: Ajustando.
1: você vai ajustando, né? Tá muito alto isso aqui, vamos baixar esse timbre. Esse pensamento aqui tá muito acelerado, diminui, coloca 0,5 aqui.
2: Na real, eu acho que a irmã Sheila fala assim, ó. Fião, para aí. Vamos dar uma olhadinha aqui. Dá uma olhada nesses itens que eu estou te colocando. Sai desse automático. Pronto. É a grande coisa que ela fala para a gente. Sai desse automático. E para sair desse automático, eu preciso te mostrar que o teu dia a dia é feito de pequenos gestos. E assim vai ser realmente algo que você vai construir. É que a gente tem mania de grandiosidade, né? A gente quer fazer o maior, né? Mas na verdade a gente esquece que o menor é tão mais importante quanto o maior. Então, olha como é que ela traz essas questões para a gente, e aí complementa o que você está falando, né? Ela pega de onde? Ela traz de onde? Ela é de Kardec. A essência do que ela fala é: a caridade não se resume à ajuda material como doação de bens. E a verdadeira caridade está na onde? Segundo o Evangelho segundo o Espiritismo. Em nossos pensamentos, palavras e ações. Então, quer dizer, se eu nunca vou ter uma ação dessa que ela está nos pedindo, se a gente não parar e ter o nosso pensamento. A primeira faxina que nós vamos fazer aqui hoje é do nosso pensamento. E aí vai fechando com aquela frase, para mim, uma das mais belas que a gente tem lá, né? A benevolência para com todos, A indulgência com as imperfeições alheias e o perdão das ofensas também são formas de caridade. Então, eu consigo fazer com esses gestos, né, doações que possam realmente facilitar a bondade, a compreensão, a paciência, o auxílio moral, o mútuo, né? Porque hoje a gente está em situação de dar a esmola, mas quem garante que ontem não fui eu que impedi? Então, a vida é um eterno, né, subir e descer, né? Então, a gente nunca sabe. E nesse, esse é o que eu acho que é a dinâmica também interessante do aprendizado da reencarnação, da encarnação, que é justamente eu posso estar experimentando algo hoje que fui eu que realmente tive a outra encarnação. E é um exercício, hoje eu estou auxiliando aquele que já me auxiliou, pode estar vindo me pedir justamente por conta disso, né? E ela, se a gente for analisar, o ideal, né, seria que a gente nem vai chegar nesse mundo, talvez, né? A gente está buscando é isso, que a gente nem vai ter pedindo a esmola, nós vamos antecipar o pedido. Nós vamos estar tão ligado nesses pensamentos que ao perceber, opa, o que, que ele está precisando? É de um sorriso, é de uma mensagem, né? E muito, né, se a gente colocar, a gente está ali naquela situação de ser instrumento da tua paz, como Francisco de Assis colocou, como eu falei. Então, acho que a gente precisa realmente ser instrumento da paz do Senhor. E esse instrumento, cabe a gente primeiro fazer essa reflexão, né, do que seria, então, ali, o timbre da voz fraterna. Eu sempre comento que eu acho que a gente pode falar tudo o que tiver que falar. Tem gente que gosta dessa frase, né? Eu sou sincero mesmo, eu falo. Tá bom, você pode até falar, mas o que vai falar? Vai piorar a pessoa ou você pode falar de um jeito que melhora a pessoa? Um jeito amoroso, sutil, né? Então, essa, para mim, ficou essa a questão do timbre da voz fraterna. E quando a gente coloca com não te simpatizas, eu fiquei pensando muito assim, é com aquele que ainda eu não tenho uma afinidade, porque com quem eu me simpatizo, eu já tenho relacionamento. E com quem ainda eu não me simpatizo, é porque eu não me dei a chance de relacionar com ele. E o quanto que é difícil a gente dar chance de simpatizar com alguém que pensa diferente da gente. Nesse mundo tão bipolarizado, que a gente sabe que amanhã, inclusive, é daqueles dias, em função de eleição, né? Que dá discórdia no grupo de família. Então, a gente precisa pôr que, realmente, aquele que eu não tenho a simpatia, porque eu não dei a chance de me relacionar ainda com ele, de estabelecer uma afinidade. E num pré-conceito, eu não tenho, talvez, esse timbre de voz fraterna, jamais. Então, é para ser fraterno, não é com quem eu escolho, é fraterno com os irmãos e irmãs. E aí fica o exercício de fazer incluir esse amor também para os que a gente rotula como não simpático, né? Não tão afim, né? Para não chamar de inimigo, senão fica uma coisa forte, né? Com o nosso adversário, é tão difícil, é tão forte essa expressão, né? Mas está lá, né? Não vamos discutir com o Evangelho segundo o Espiritismo, está no capítulo 11, amar os inimigos. Ele não falou com os adversários, não foi com jeitinho que ele falou, ele falou amar com os inimigos, pronto. Ela dá um jeito de colocar isso para nós, falando, ó, começa pelo timbre, né? Ela fala assim, vê se você consegue melhorar o seu timbre. Depois você ainda comentou que tem o sorriso, aquela do sorriso acolhedor para visita inesperada, também na live de hoje à tarde, eu fiquei escutando um pedacinho, e ele falou que sim, em Minas também era assim, acho que aí em São Paulo deve ser igual. Chegou aquela visita na hora inesperada, o que você faz? Varre o pé da visita ou coloca a vassoura atrás da porta, que logo ela vai embora, né? Então, será que a gente tem que ter essa situação com a visita inesperada? Eu não sei se você conhece a história, não sei se ela é real, a gente até sabe que tem alguma coisa, mas eu tentei buscar a fonte em livro, não achei, eu só achei apontamentos. Mas que fala sobre o Chico atrasado, indo para o trabalho, você lembra dessa história?
1: Não lembro, Ricardo. Conta aí, vamos ver se eu lembro.
2: O Chico estava indo para o trabalho atrasado, e aí uma senhora chamou o Chico no meio do caminho. Chico, Chico. Aí ele falou para a senhora, olha, não, agora eu não posso, eu estou atrasado. Mas Chico, né? Entendi. E aí foi embora, lembrou? E aí o Emmanuel fala para ele, volta, Não, que volta, eu tô atrasado, mano. Eu daria tudo para ver o Chico bravo com o Emmanuel, né? Numa situação dessa, ele esbravejando ali, falando: não, vou tocar o meu barco, que eu preciso ir embora pro serviço. Ele fala: volta e atende. No que ele volta e atende, obedecendo com disciplina, ele volta e atende a senhora. A senhora fala: eu sabia que você ia voltar, Chico, pelo seu coração, né? E aí, nessa, eu sabia que você ia voltar pelo seu coração, na verdade, eu tô com uma dificuldade. Eu não estou sabendo tomar a medicação que o Dr. Bezerra me receitou aqui, através do Chico mesmo, né? E o Chico orientou e tudo mais. E aí ela pegou as instruções, o Chico já foi embora. Ela agradeceu, falou um belo de um vai com Deus, Chico, Deus te abençoe. E ele foi embora. Nesse momento, o Emmanuel manda o Chico parar e voltar. O Chico já estava apressado de novo, querendo ganhar aquele tempo que ele perdeu. O Emmanuel de novo mandou ele parar. Para aí. Olha lá, dá uma olhadinha para trás aí. E ele olha, né? Aí ele fala assim: agora vê o que que tá saindo da boca dela. E aí, nos textos, né, que eu encontrei, essa história eu já tinha escutado, ele fala que saía, né, bons fluidos, saía realmente um plasma, alguma coisa bem branca, bem cintilante, ali que pudesse realmente estar emanando. Aí ele falou assim: você já imaginou se você não tivesse parado e não tivesse atentado a ela, né, atendido ela com um sorriso acolhedor, o que que você poderia estar escutando ao invés de vai com Deus? É um vai com um diabo, vai para o inferno. E o que que está atrás desse, né, dessa palavra de sombra que vem e carrega? Então, eu lembrei muito dessa história. E aí receber uma visita então inesperada com gentileza, né? Ela demonstra a nossa, né? Eu não vou nem chamar de pré, porque a gente está aqui tentando ficar nessa pré-disposição. Não é nem disposição, mas na nossa vontade de servir e ajudar, sem deixarmos tomar conta pela irritação ou pelo incômodo. E eu gosto dos exemplos, eu sei que vocês acabam gostando um pouquinho, que é cômico, né? Então acaba assim, eu sempre falava, quando meus pais já são falecidos, né? Ou então, também minha avó é falecida, e ela pedia assim: você me leva em tal lugar? Eu comecei com: levo, pode deixar. Entra aí. Aí já acho que já começaram a buzinar para mim: fião, tá valendo de nada. Na hora que você chegar aqui em cima, nós vamos abrir o, né? Agora a gente pode até fazer o símbolo do VAR. Nós vamos abrir o plasma aqui. Você vai estar achando que fez um vantajão, levando sua avó lá. Deixa eu te mostrar lá. Olha o sentimento que estava dentro do teu coração quando você falou: levo, entra aí. Não valeu, volta lá, faz de novo. Aí a gente criou uma brincadeira na família que é sempre assim: faz, mas faz de coração, então. Faz querendo fazer. Porque se for para fazer batendo pezinho, xingando, esbravejando, tá bom. Já tá melhor do que não fazer, né? É o ajuste do volume que a Eliana falou. Já tá melhor do que não fazer, mas que tal da próxima vez colocar um pouquinho de amor nessa história e fazer então com um sorriso acolhedor. Ah, mas é tão demagogo isso, cara, você é tão romântico. Não, não é romântico não, é que Jesus mandou fazer só, tá? Para quem fala isso para mim, fica às vezes numa discussão dessa, assim: ó, a gente não está tentando buscar aquilo que realmente foi falado e praticado pelo nosso mestre Jesus? Então, é isso. Não tem outra. Não tem outra cartilha. É o fazer com amor, com pequenas atitudes de bondade e compreensão, confortando aquele que está com aflição, né? Então, a gente sabe que precisa muito desse vigiar, de a gente tentar colocar isso como algo natural. É tão bonito quando a gente vê alguém que faz isso de forma natural, que a pessoa, você fala assim, você agradece ela. Muito obrigado, obrigado por quê? Não é que a pessoa ela é falsa, modesta, não, e tudo mais. Ela fala assim: não, mas eu não fiz nada. Não, você não tem noção do que você fez. O abraço que você me deu, o sorriso que você mostrou para mim, a forma como você me confortou e tudo mais. Então, isso mostra o quanto que a gente precisa realmente trabalhar, né? Ter a consciência de fazer isso um exercício diário, para que a gente possa chegar a um ponto de fazer realmente sem perceber, sem perceber. Nosso dirigente da Casa Espírita aqui do SEAC, aqui em Varginha, o Robinho, ele fala muito sobre isso, quando a gente vai fazer o acolhimento com as famílias assistidas com as cestas básicas. Não é dar a cesta básica. Dar a cesta básica é simplesmente você pega, tá aqui, toma. Mas e o acolher. Qual é o seu nome? Como está o seu dia? Como foi sua semana? É uma troca. E quantas vezes essas pessoas necessitadas já estão tão carentes e numa situação já tão desconfortável de estarem naquela situação precisando do material, em que elas sentem vergonha e não conseguem nem te abraçar, não conseguem nem te olhar nos olhos. Parece que ela fica menosprezada com aquela situação. Então, acho que a gente tem que ter esse olhar, realmente, de ninguém é melhor do que ninguém. Hoje eu estou na condição de te ajudar como o doador dessa esmola, mas quem sabe amanhã, se não sou eu que estou nessa mesma situação, e por que a gente não pode fazer dessa forma, então, esse iluminar de consciências para que a gente possa realmente ter esse momento da caridade de uma forma mais ampla, né, mais fraterna em si. Então, quando eu acho que você traz essas questões iniciais, o minuto de boa vontade, né, do esclarecimento amigo, quantas vezes alguém nos pergunta, a gente mal dá ouvidos. Mal dá ouvidos. Diante de tudo que você colocou, né, Eliana? Esse mundo tão corrido, tão conturbado, tão agitado, tão acelerado e num volume muito alto, a gente deixa de dar um apoio, de dar um esclarecimento, né? E o quanto que nas obras de Emmanuel a gente tem isso, né, escancarado, para que a gente possa confortar com uma palavra fraterna, esclarecer alguma coisa com amor, com uma orientação, ou simplesmente com um escutar, né? Que é o que a gente vai ver logo ali na frente, a questão do silêncio em si. Então, acho que é isso aí, até aqui que a gente tem de percepção, Eliana.
1: Ricardo, essa parte sobre o auxílio, a cooperação, o auxílio, né? A palavra otimista, o socorro, o amparo. A palavra otimista, o socorro, o amparo,

0: sabe? Que a gente não consegue acessar. Você sempre pergunta, ah, tá tudo bem? Sempre tá tudo bem, sempre tá tudo ótimo. E a pessoa às vezes tá, né, dilacerada, mas não consegue falar, não consegue demonstrar a sua vulnerabilidade, a sua humanidade, a sua imperfeição, porque às vezes tem medo de julgamentos, tem medo de ouvir aquilo que não quer ou que já falou até para os outros. Então, fica algo muito distante da gente, né? A gente queria assim ter os companheiros, amigos, assim, que a gente conversa do espiritismo, como mesmo que é como os discípulos faziam, né? Eles sentavam todos juntos e a gente brigava e eles brigavam junto, mas também se amparavam e também demonstravam, né, a sua fraqueza, a sua vulnerabilidade, e um confortava o outro. Então, o que eu mais vejo, assim, que eu sinto vontade mesmo é de ter essa intimidade, mas que as pessoas fossem mais abertas à própria humanidade, para que a gente pudesse criar um elo, mas um elo profundo de amizade, não um elo apenas superficial, de ah, oi, boa noite, tudo bem, né? Apresento a pessoa e tudo mais. Então, isso eu sinto falta, né? Porque é através das nossas fraquezas que a gente vai cooperando uns com os outros e a gente vai se amparando e vai crescendo junto. E a gente vai. E lembra que Emmanuel vai dizer que o outro, né, é essa ponte que nos conecta a Deus. Só quando a gente pensa que o outro é nossa ponte, a gente sempre vai pensar o outro que está necessitado. A gente nunca pensa que é o outro
1: O outro.
0: que precisa se ligar, que tem as mesmas dificuldades, vulnerabilidades também, que às vezes a hora está bem, a hora que tá não. E aí, através dessa conexão profunda de almas, né, essa conexão que se junta, assim, e aí a gente consegue chegar até Deus.
1: Ele chega de uma certa forma, né, Leandro? Só para pegar o gancho. Ele tem jeito de colocar a mensagem que ele precisa dar para a gente. Só que a gente acaba não escutando, né? A gente não abaixa o nosso. Eu falo por mim, às vezes a gente tá ali. A mensagem ela vai vir por uma frase que você recebe, uma postagem que você vê, uma live que você escuta, mas é preciso você cair, tropicar, bater a cabeça e opa, agora sim, agora estalou. A gente também não dá esse direito de Deus vir. Ele faz todas as formas, tenta todos os instrumentos com o que tem de recurso disponível ao nosso redor. Mas a gente ainda tem essa, como você colocou mesmo, esse muro, essa barreira que às vezes a gente não deixa se ajudar, né? Não é permitido. Será que não é permitido, então, para nós espíritos estar nessa reflexão, nesse sofrimento? Porque só porque a gente já conhece, quer dizer que eu não sinta? Pelo contrário. É porque eu já conheço que eu me dou o direito de sentir para que eu possa melhorar.
0: E a necessidade de buscar acolhimento também, né? E se os companheiros estão na mesma vibração e sintonia de estudo, nada melhor do que um acolhendo o outro.
1: E é o que realmente a gente percebe lá no do cristianismo primitivo. Deixa eu olhar, você não está legal hoje, não. O que que foi que aconteceu? Hoje você não foi, o que que foi que aconteceu? Não é intromissão. Eu acho que se a gente quer realmente restaurar e conseguir propagar isso, é viver o que eles viveram lá, de forma muito fraterna e intensa, né? E a gente está aqui para isso. Não, hoje eu não estou legal. Então, você quer conversar sobre isso? Vamos conversar. E se dispor a isso. E nesses pequenos gestos, né? Tudo começa com um sorriso no rosto, né? Para quem está podendo sorrir. Agora, para quem não está podendo, eu também vou agora julgar, porque não estou vendo um sorriso no rosto de quem eu dei. De novo, faça a tua parte. Se hoje você está para sorriso, amanhã você já não está, a gente não sabe. Mas hoje você conseguiu sorrir. Aquele que não sorriu para você, não tem problema nenhum. Ele vai sorrir. Algum momento. Ou ele vai chegar e desabar, e vai te pedir, então me ajuda a sorrir, que hoje eu não estou dando conta. E tá tudo certo, a gente não vai dar conta, não somos um robô, a gente vai reagir a cada dia de uma forma, né?
0: É verdade.
1: E isso volta naquela questão.

0: acho que a gente falou, né, sobre ela coloca lá a insignificante gentileza na via pública. A gente sabe que gestos tão pequenos podem transformar ali o teu humor no início de um dia. Aquela brincadeira que a gente fez de sair buzinando, de dar oi para todo mundo. Se você recebe alguém assim, alguém te banda a mão, te buzina, eu ficaria feliz, mesmo estando muito nervoso, alguma coisa, mas olha como é que a gente pode receber de uma. O simples fato de alguém chegar para a gente e falar assim, hoje eu não estou com pressa, pode passar na minha frente? Quem que não vai receber isso como, né, uma gentileza que pode estar numa situação super simples, mas que está ali realmente num exercício do amar ao próximo. Eu gostaria que alguém fizesse isso por mim, estou fazendo hoje, pronto. É fácil? De novo? Não, né? Esses atos de cortesia me faz vir um pouquinho antes, né? Não por mim e deixar o outro em si, em solidariedade a ele.
1: Ai, já que a gente está falando sobre isso, Ricardo, eu não sei como a espiritualidade faz que o negócio vai se conectando.
0: Dá jeito, né?
1: Ah, acabei de abrir aqui o Ceifa de Luz, capítulo 30, a esmola maior, onde
0: Ah lá.
1: João vai dizer, e está em João, né? Jesus vai dizer: amados, amemo-nos uns aos outros, porque a caridade é de Deus. Então, Emmanuel vai refletir, ele vai dizer o seguinte: no estudo da caridade, não olvide a esmola maior que o dinheiro não consegue realizar. Ela é o próprio coração a derramar-se, irradiando o amor por sol envolvente da vida. Então, olha só que bonita, a esmola maior é o próprio coração derramando e irradiando amor. Quando a gente vai falar do que a irmã Sheila vai falar sobre o timbre, sobre o sorriso, não é técnica,
0: Não.
1: é o coração, porque precisa ser verdadeiro, precisa servir da alma, senão soa como hipocrisia, né?
0: Total. E a gente percebe quando
1: Sim,
0: alguém está
1: soa como
0: forçando.
1: sarcasmo. Então, tem que vir do coração essa irradiação de amor. Essa é a esmola que a irmã Sheila está dizendo. É a transformação interior do sentimento. Que é perceber, eu acho assim, Ricardo, opa, tô mal-humorado, não tô bem. Mas o outro não tem nada a ver com isso. Então, eu vou guardar o meu mal-humor aqui, e a hora que for chegar, eu vou atender e vou acolher da melhor forma possível. E botar o sorriso na cara e atender. Aí depois você vai no banheiro e pega o mau humor de novo.
0: Ou já tratou com ele, ele sumiu, né? Porque a gente vai receber, no caso, vai iluminar, né? Então a gente vai espantar esse mau humor, né? Isso pega gancho para falar daquela referência construtiva, né? A frase que ela coloca, como é que é? Acho que a referência construtiva em favor de quem não está dos ausentes, acho que é a frase que ela coloca. É, essa referência dos ausentes é o seguinte, né? É aquela, nós estamos no momento, que nem você falou, não estou com mau humor, que não sei o quê, juntou alguém, aí você foi embora, aí juntou dois. Nossa, mas que mau humor da Eliana hoje, hein? Ou seja, vamos reforçar o negativo da Eliana hoje? Vamos destruir mais do que ela já está destruída, tadinha? Então vamos. E aí começa a maledicência, né? Ah, mas é porque, é claro, ela vive mal-humorada porque ela faz isso, porque ela faz aquilo, porque ela deixa de fazer isso, e por aí vai. Então, ela coloca essa, né, para que a gente não faça dessa forma, a referência construtiva em favor dos ausentes. A gente tem sempre que praticar essa questão de falar da pessoa que não está presente, de modo que não nos, jamais ficamos ali com a maledicência ou comentário crítico, que a gente possa ter o quê? Palavras construtivas. A moça lá, que a senhora que falou do Chico, não saíram, né, bons fluidos da boca dela. Então, quando a gente está nesse sentido de, mesmo que a pessoa faça assim, não, mas eu estou relatando o que ela fez, você está reforçando, você está emanando realmente nada de positivo para ela. Então, se a gente conseguir também olhar por esse lado, a quantidade de coisa que a gente ia evitar, né? Porque além de evitar o disse-me-disse, alguém vai sair com essa conversinha, vai falar que saiu falando mal. E aí também gera toda uma situação de tumulto, né? Ao contrário, se eu então me coloco a compreender as imperfeições sem fazer o julgamento, e que dessa forma eu posso demonstrar por essa pessoa algo de carinho e de afeição por ela, promovendo através da fala e dessas interações com os outros, eu estou evitando conflito, né? Eu estou alimentando o que a gente, né, já viu em outros textos, o alimentar a harmonia. Porque tem gente que vem para trazer a discórdia, né? Eu já cheguei para a discórdia. E, na verdade, nós precisamos ter esse passo além disso. Que é, não, eu vim realmente para ter a harmonia, para trazer... Ah, mas fulano está assim... Ou se a gente puder mudar de assunto, melhor. Mas se a gente puder falar daquilo que ela é, né, talvez tem de bom, ou então tentar entender o que ela está passando para não ficar reforçando o que ela já está difícil, você já vai ajudar ela um pouco. Então, você me fez lembrar dessa questão da referência construtiva aí que a irmã Sheila coloca, né?
1: E o Emmanuel, ele vai dizer também, né, que é no campo social, é desistir das perguntas maliciosas, abster-se de pensamentos indignos, o respeito, né, sincero e constante, a frase amiga, generosa, o gesto de compreensão. E quando a gente fala assim de conversação, lembrando da neurociência, né, nós temos o neurônio espelho. Então, a gente acaba se espelhando com o exterior. Isso é como se fosse um espelho, né? A tendência, se eu começar a fazer assim com a mão, todo mundo também querer dançar com a mão, porque...
0: O bocejar, né?
1: É.
0: O bocejar.
1: Faz parte da nossa biologia. Nós, de alguma forma, todos nós estamos unidos, né? E aí, quando a gente começa com as fofocas ou a maledicência, é como se fosse um vício. Então, aquilo nos atrai. Quando a gente vai ver, a gente está no meio, falando também. Então, por isso que Jesus falava, né? Orai e vigiai. Então, vigia o que você está fazendo, né? Sai daquele ambiente. Você fica muito tempo ali, alguma hora você já vai ceder à maledicência também. Então, tenta cortar. Não conseguiu? Silencia e vai para o seu cantinho trabalhar. E isso também, o contrário, é verdadeiro. Se a gente está aqui nesse ambiente refletindo sobre coisas elevadas e comentando, e todo mundo que está junto aqui também está na mesma vibração, está também refletindo, está também pensando, está com o neurônio espelho aí ativo.
0: E só reforça, né? Acho que a Joana de Ângelis, acho que a obra é Momentos de Consciência, eu acho. Agora eu não me recordo. Mas ela fala nela sobre a questão da palavra incentivar realmente a jornada espiritual de uma pessoa. Né? Que, lembrando ela da força interna, da presença amorosa dos amigos espirituais, então tudo isso reforça, né? Vai, a palavra é bonita, eu gosto, né? Porque até quando você fala, ela soa, né? Reverberar. Parece que já reverbera, mesmo só de você falar a palavra reverberar, já dá um calor na gente. Mas é nesse sentido, é. Então é nesse sentido, né? Vai reverberar a presença de Deus, mais ainda na gente, né? Vai lembrar que ele tá ali mesmo, aquela chama divina, né? Aquele amor divino, o olhar tão, né, abençoado de Jesus conosco, né, e tão misericordioso. Então, acho que fica nessa linha. Aí cabe aquele do bilhete afetuoso ao irmão necessitado, né? Então, às vezes, o pouquinho que você já traz de uma importância de uma palavra, de um carinho, para alguém que está passando por um momento de desânimo, de aflição, de dificuldade, né, seja uma... Hoje está tão fácil, né, a gente até brinca sobre isso, assim, é só o WhatsApp, é só ali um direct, alguma coisa nesse sentido, e isso vai reverberar para aquela pessoa. Ela vai se sentir realmente, opa, eu posso me encontrar novamente aqui, e fazer com que ela tenha um alinhamento de pensamento. É só pensar na empatia, quando você recebe assim, não é tão gostoso? Quando alguém parece que... a gente mestre em falar isso, né? Você estava me escutando o meu pensamento, eu estava precisando de uma resposta, você me mandou essa mensagem. É assim que a espiritualidade amiga vai mexendo e vai realmente organizando para que a gente possa ser atendido, né? De uma certa forma. A gente, que a gente também fica muito no cinema, né? A gente fica imaginando o anjo Gabriel descendo. Olha, ele veio falar. Agora eu vou escutar. Nossa, olha o anjo Gabriel aqui, gente. Que alegria o senhor aqui. O que o senhor veio falar? Aquilo tudo que eu te falei o dia inteiro, que você não escutou pelos outros. Precisou eu vir aqui gastar meu tempo, que eu já tinha enviado os meus mensageiros para falar para você, e você não escutou, né? Aí você, por fim, vai falar, então, desculpa, né? Tá bom? Já que o senhor veio, é assim, se é assim, mas toca o barco aí, então, que eu vou para lá de cá agora. Sim. E uma outra coisa que eu acho que eu lembrei aqui, Eliane, para a gente também falar, tudo isso que ela propõe se resume numa coisa prática que dá para fazer, que é o carinho em casa. Ela deixa lá, né, numa das suas frases, o carinho em casa. Então, se a gente tem realmente o ambiente familiar como o primeiro espaço para praticar isso, quantas vezes nós não fazemos para os de fora e esquecemos para os nossos? E somos cobrados por isso, né? Diversas pessoas reclamam disso em suas famílias. Fulano é bom da porta para fora, porque daqui dentro de casa não faz nada, não é para dar um bom dia bonito. Mas lá fora, e aí principalmente eu gosto daqueles, os oradores espíritas de agora, que eles fazem os comentários que como nós são as nossas atitudes nas casas espíritas, né? Almas sublimadas, tudo acontece, todo mundo é um sorriso, né? É harmonioso, é um abraço, senta aqui, escuta ali, vamos agora. E aí quando já sai na rua, no primeira fechada, já acabou tudo. Né? E aí quando entra dentro de casa, que a pessoa falou algo que não agradou, ué, cadê aquela pessoa iluminada que estava lá dentro agora, acabou de sair do passe, quando tem o passe, e agora está desse jeito já, né? Então, a gente precisa realmente fazer aquilo que nos foi dado como oportunidade. O lar é o lugar mais afetuoso. Eu brinco com meus alunos, é que lá você pode tudo, eles vão te amar, você não teve escolha, vocês se escolheram. Não tem como você falar assim, vou de uma certa forma abandonar. Você pode até abandonar, mas eles são laços, e esses laços vão ser eternos, né? Então, nesses laços eternos, eles vão ter esse amor eterno também. Vai desenvolver. Se não tem agora, vai chegar. Né? Mas dentro desse seio familiar, a gente destaca tudo isso que ela está pedindo. O sorriso com seus pais, o sorriso com seu filho, o sorriso com a sua esposa. Né? E, enfim, o timbre de voz. Porque se a gente não consegue isso dentro do lar, nós vamos conseguir lá hoje, lá no Israel. Ó, vamos sim, vamos direto. Não precisa nem fazer nada disso em casa. A guerra é lá, ué, o conflito é lá. Lá é armado, lá é bomba. Mas e dentro da nossa casa? Como é que a gente faz? Então a gente precisa esse desenvolver o nosso exercício, o nosso teste, o errar, é lá no seio familiar. É lá no carinho em casa que ela deixou. Para mim ficou muito marcante essa frase dela ali.
1: Não é à toa que a gente veio com a família que a gente tem, né? Não é para a gente ignorar a construção do reino, começa com a gente cuidando e amando aqueles que são nossos familiares, os mais próximos, que estão ali, vieram com a gente. Se a gente não começar com a família, seria hipocrisia, né? A gente ser uma pessoa diferente para os outros de fora e dentro de casa a incompreensão, né, a irritação.
0: E o finalzinho dela, ela já vai para um lado, né, de a palavra otimista para quem te ouve. Aí ela já vai assim, olha, então quer dizer, se você passou desse estágio de tentar realmente ser mais com quem você não tem tanta afinidade, ser um pouco mais paciente. Com os seus e com qualquer outra pessoa que tenha palavras de conforto, um sorriso. Então, começa agora realmente a ser mais otimista, né? A levantar ânimo, porque todo mundo acha que o mundo está acabando e cada vez mais a gente vai alimentando essa psicosfera louca de que está um caos. Está um caos, mas vai melhorar, a gente sabe que vai melhorar. Tudo passa, não é assim? A gente não sabe a velocidade, mas passa. E, de certa forma, aí depois ela já vai falando assim, ó, já que é assim, fazendo isso tudo, você já começa a querer fazer uma leitura edificante. Aí você começa a colher materiais, a escolher algo que vai reforçar o seu pensamento, que vai melhorar o seu espírito, para que você consiga colocar isso em prática, tudo que está colocando. Para depois devolver, eu achei muito legal que ela foi caminhando para externo, né? Aí ela fala, com respeito àquilo que você não conhece, como você citou, porque a gente emite o julgamento de tudo aquilo que a gente não conhece, né? Quantas vezes as pessoas vão criticar a religião de alguém ou alguma outra situação em função de não conhecer, simplesmente já não presta, porque não é com base na sua. E aí ela vai depois falando, bom, ainda tem lá no finalzinho um auxílio à natureza. O que que eu estou contribuindo, então, para essa morada nossa? O que que eu estou oferecendo de equilíbrio para a vida do planeta? É que se a gente pensar lá no início, né, a irmã Sheila fala assim, tá bom, vai demorar você chegar, por isso que eu estou pondo por último. Porque se você der conta desses aqui primeiro, eu já vou estar satisfeita. Ela deve olhar lá assim, não vai tentando chegar lá no equilíbrio da natureza, não. Porque nem eu sei equilibrado com a tal. Nós vamos tentar primeiro reforçar até aqui, aí depois você tenta pensar um pouquinho nos bichinhos na natureza, né? Tem tanta gente que não dá conta mesmo, porque não tem para dar. É aquilo que a gente fala. Se ela não oferece nem para ela, o que ela vai oferecer para a natureza? O que ela vai oferecer para os bichinhos? Ou ela não recebe, e aí ela não recebe, ela também não consegue doar. Então a gente tem esse desafio de colocar isso, né? E de uma certa forma, aí é quase sublimando já, né? Desinteressado do bem, fazendo essa cooperação. Por enquanto, é o que você falou, vamos na base do ódio. Vamos ali tentando lembrar, vamos. É naquela situação que você coloca no dia a dia. Eu estou com agora uma boa no meu dia a dia que nós estamos rachando de rir, eu e minha esposa, quando a gente acaba tendo uma situação dessa. Me fechou no trânsito, vou xingar, eu lembro dos ursinhos carinhosos. Quem é dos 40, de 80 para frente vai lembrar disso daí para trás, né? Aí eu canto a musiquinha, Eliana. Vamos cantar? Os ursinhos carinhosos estão aqui para ajudar. Se precisar, é só chamar. E aí você... Olha como é que a raiva já passa. Porque aí você lembra da musiquinha, dos ursinhos carinhosos. E aí vem a cena, né? Que aí tinha um coraçãozinho. É a imagem mental que eu tenho para me policiar. Porque se eu pegar qualquer outra coisa, a gente não sabe o que vai virar, né? Então, acho que caminhando para esse finalzinho nosso aqui já, eu acho que a gente tem, eu anotei uma frase que para mim foi muito forte no estudo, que é o amai-vos uns aos outros, eis toda a lei, está ali, a lei divina, mediante qual governa Deus os mundos, está lá no Evangelho, segundo o Espiritismo. O amor é lei de atração, a atração é a lei de amor para a matéria orgânica. Tudo que a irmã Sheila colocou para a gente está muito, muito, mas muito, se não tudo, amparado nessa situação do amor. O amor do próximo, como a Eliana falou, que sou eu mesmo, que estamos ali, às vezes eu estou precisando desse amor, eu sou o próximo da vez, a gente brinca às vezes falando assim, a roleta nunca chega em mim, nesse próximo, né? É o próximo é com isso, mas meu nome não colocado nesse saquinho do próximo, na roleta do próximo. Mas eu vou enxergar que eu sou o próximo. E é para nós, a gente sabe, né? Quem está numa missão dessa, igual a gente está, num trabalho desse para Jesus e para a irmã Sheila, que a gente, de uma certa forma, foi direcionado para isso, nesse momento de vida, nós é que somos os primeiros a estar sendo os próximos a absorver disso tudo, né? Então, acho que fica muito da gente realmente pensar desse convite, é um convite que ela faz, para que a gente possa ter um amor incondicional, para que a gente possa ter empatia, para que a gente possa realmente servir a todos. E o mais interessante que ficou para mim, sem distinção, porque a gente tem mania de querer servir a quem nos serve, a servir a quem nos afeiçoamos. Não, é sem distinção. É com vários outros exemplos que a gente tem por aí, graças a Deus, o Espiritismo trouxe, e a humanidade, de forma geral, tem essas pessoas iluminadas que passaram por aqui e deixaram seus exemplos do servir sem distinção, né? Me lembra muito acho que é a Madre Teresa de Calcutá, ou eu não lembro agora se é a Irmã Dulce, acho que é a Madre Teresa, que perguntaram para ela, acho que não sei se a gente já falou no programa, a gente vai ficando velho, você vai falando, viu, Eliane, se a gente já falou ou não, senão a gente fica repetitivo, gagá, daqui a pouco eles mandam trocar nós dois. Aí eles falam assim, ela toda daquele jeito fraterno, abraçando de forma incondicional, né, os assistidos dela, às vezes maltrapilhos, até com um certo odor e tudo mais, E aí perguntaram para ela, falou assim, mas como é que a senhora faz? Como é que a senhora abraça né, esses atendidos? A senhora falou, por quê? Vocês não abraçam? Né? Vocês não acolhem? Né? Ou seja, tem que ter distinção, então? E isso é tão difícil para nós, num mundo desse, tirar essa reguinha, né, da distinção em si.
1: É sim, Ricardo. Bom, a gente está então caminhando para o finalzinho desse programa. E aí, antes da gente ir para o finalzinho, eu queria agradecer o pessoal que esteve aqui conosco. A Halemil, o Júlio César, o Luiz, da Rádio Portal da Luz, a Cristina, a Edilene, o Caboclo, Fabiane, o Toninho, a Maria Silvina, o Rafael, o Gaciano, a Cristina, Euridice e a Eliane Quintino. Muito obrigada pela presença, pela contribuição aqui no chat, pelas mensagens de boa noite. São centelhas de luz que com certeza são emanadas para os nossos corações. Né, Ricardo?
0: Com certeza.
1: E aí, Ricardo, para finalizar, nessas pesquisas, né, para a gente começar a entender o que a mochila está trazendo, pontos e apólogos do irmão X, Humberto de Campos, capítulo 38, A Esmola da Compaixão. É um texto muito bonito, queridos ouvintes. Eu acho que a gente merecia terminar o estudo de hoje com esse texto, para ficar para a nossa própria reflexão. Quando eu comecei a ler, eu me encontro mais com esse Pedro e com o Pedro transformado. A gente vai começando a se ver no texto. Vera Lúcia, não tem problema, a gente está terminando, mas depois fica gravado, dá para assistir. Tá bom? Então vamos lá para o texto. A Esmola da Compaixão. Então conta aqui Humberto de Campos, que de portas abertas ao serviço da caridade, a casa dos apóstolos em Jerusalém vivia repleta em rumoroso tumulto. Eram doentes desiludidos que vinham rogar esperança. Velhinhos sem consolo que suplicavam abrigo. Mulheres de lívido semblante traziam nos braços crianças aleijadas que o duro guante do sofrimento mutilara ao nascer. E de quando em quando, grupos de irmãos generosos chegavam da via pública, acompanhando alienados mentais para que ali recolhessem o benefício da prece. Numa sala pequena, Simão Pedro atendia prestimoso. Fosse, porém, pelo cansaço físico ou pelas desilusões auridas ao contato com as hipocrisias do mundo, o antigo pescador acusava irritação e fadiga, a se expressarem nas exclamações de amargura que não mais podia conter. Observava aquele homem que vem lá de braços secos e distendidos, gritava para Zenon, o companheiro humilde que lhe prestava concurso. Dizia então Simão, aquele é Roboão, o miserável que espancou a própria mãe numa noite de embriaguez. Não é justo sofra agora as consequências? E pedia para que o enfermo não lhe ocupasse a atenção. Logo após, indicando feridenta mulher que se arrastava, buscando, exclamou encolerizado, que procuras, infeliz? Gozaste no orgulho e na crueldade durante longos anos. Muitas vezes ouvi-te o riso imundo à frente dos escravos, agonizantes que espancavas até a morte. Fora daqui, fora daqui. E a desmandar-se nas indisposições de que se via tocado, em seguida bradou para um velho paralítico que lhe implorava socorro. Como não te envergonhas de comparecer no pouso do Senhor, quando sempre devoraste o ceitil das viúvas e dos órfãos? Tuas arcas transbordam de maldições e de lágrimas. O pranto das vítimas é grilhão nos teus pés. E por muitas horas fustigou as desventuradas alheias, colocando à mostra com palavras candentes e incisivas as deficiências e os erros de quantos lhe viam suplicar reconforto. Todavia, quando o sol desaparecera distante, a névoa crepuscular invadia o suave refúgio modesto, viajante penetrou o estreito cenáculo, exibindo nas mãos largas nódoas sanguinolentas. No compartimento agora vazio, apenas o velho pescador se dispunha à retirada, suarento e abatido. O recém-vindo, silencioso, aproximou-se sutil e tocou-o docemente. O conturbado discípulo do Evangelho só assim lhe deu atenção, clamando, porém, impulsivo: quem és tu que chegas a estas horas, quando o dia de trabalho já terminou? E porque o desconhecido não respondesse, insistiu com inflexão de censura: avia-te sem demora, dize depressa a quem vens. Nesse instante, porém, deteve-se a contemplar as rosas de sangue que desabotoavam naquelas mãos belas e finas. Fitou os pés descalços, dos quais transpareciam ainda vivos os rubros sinais dos cravos da cruz. E ansioso, encontrou no estranho peregrino o olhar que refletia o fulgor das estrelas. Perplexo e desfalecente, compreendeu que se achava diante do Mestre e, ajoelhando-se em lágrimas, gemeu aflito: Senhor, Senhor, que pretendes de teu servo? Foi então que Jesus, redivivo, afagou-lhe a atormentada cabeça e falou em voz triste: Pedro, lembra-te de que não fomos chamados para socorrer as almas puras. Venho rogar-te a caridade do silêncio quando não possas auxiliar. Suplico-te para os filhos de minha esperança a esmola da compaixão. O rude, mas amoroso pescador de Cafarnaum mergulhou a face nas mãos calosas para enxugar o pranto copioso e sincero. E quando ergueu de novo os olhos para abraçar o visitante querido, no aposento isolado, somente havia a sombra da noite que avançava de leve. Então, fica essa reflexão para a gente pensar.
0: Muito bem.
1: Como são, como estão as nossas atitudes. Assim como Pedro, né? A gente às vezes julga muito. A gente quer escolher quem ajudar. E o Cristo vem nos ensinar a pedir aqui para que a gente ajude a todos. E quando a gente não puder auxiliar, silêncio. E compaixão para com todos os indistintamente.
0: Muito bem. Se me permite, só, eu lembrei também de um livro do André Luiz, Sinal Verde, por Chico. O texto é Apresentações. Ele fecha Para qualquer espécie de sofrimento é possível dar migalha de alívio ou de amparo, ainda quando semelhante migalha não passe de um sorriso de simpatia e de compreensão. Que pelo menos saiamos da noite de hoje sorrindo para tudo. Deixe de chamar de bobo alegre. Mas pelo menos assim a gente vai estar conseguindo tirar sorrisos de simpatia, aliviando assim qualquer tipo de angústia ou qualquer tipo de situação dificultosa que a pessoa esteja passando, ou que a gente está passando, que a gente saiba sorrir das nossas dificuldades, ou para as nossas dificuldades. É isso.
1: Ricardo, faz uma prece, então, para a gente finalizar a noite de hoje.
0: Vamos lá. Elevemos nossos pensamentos a Deus Pai, Todo-Poderoso, Deus de infinita bondade e misericórdia. Agradecemos por mais um momento de reflexão e de aprendizado, por nos permitir assim reunirmos aqui os nossos corações e as nossas mentes em torno do teu infinito amor e da tua infinita bondade. Abençoado Mestre Jesus, que em nossos passos possamos semear o bem em cada pequeno gesto, Senhor. Que tenhamos a compreensão da verdadeira caridade, da verdadeira fraternidade, e que possamos colocá-las em prática em nosso dia a dia, sempre trazendo a paz para nós e para os nossos que estão aos nossos lados, ao nosso lado, o entendimento, a compaixão em todos os nossos tipos de relacionamento, querido Jesus. Que possa nos guiarmos no caminho da humildade e da caridade, para que possamos acolher o próximo com paciência e com ternura. Que saibamos receber do alto o mais puro amor e repassar a todos aqueles que conosco caminham nessa vida. Que possamos ser, então, dessa forma, alicerce, Senhor Jesus, para o teu reino de luz e de amor. Ampara todos aqueles que nesse momento passam por sofrimento, por desafios. Conforte os corações de todos aqueles que estão aflitos. E que nos coloque realmente no eterno servir, sempre, com o coração aberto e com a alma pura e sincera. Que possamos em cada instante de nossa vida, então, honrar o teu excelente, belíssimo e supremo exemplo, querido amigo e mestre Jesus. Que assim seja. Tchau, tchau. Até semana que vem, então, né? Não lembro nem no tema que vai vir.
1: Ixi, próximo tema? Deixa eu ver aqui.
0: Vamos deixar o spoiler para todo mundo aí.
1: Vai ser Evangelho e Vida.
0: Mais uma burdua da irmã Sheila para nós. E como está sendo gostosa essas burduas dela para nós. A gente só tem a agradecer mais uma vez essa oportunidade. Não é não?
1: É,
0: bom final de semana, bom sábado, um bom restinho de sábado, um bom domingo. E que a gente fique aí com sempre com o nosso amor de Jesus.
1: Então, um agradecimento, um beijo no coração de todo mundo. Ao portal, a Web Rádio Portal da Luz também. Fiquem todos com Deus e até o próximo sábado com mais um programa Centelha de Luz. Beijo no coração, gente.
0: Tchau, tchau, até tchau. Mais.
2: Nove horas e 17 minutos. 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
1: Nove horas e

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1: Olá, meus amigos, bem-vindos a mais um A Música Espírita Está no Ar, um programa que leva música e reflexão acerca do Espiritismo até você. E hoje o tema é Por Amor. Cegou-lhe os olhos e endureceu-lhes o coração, a fim de que não vejam com os olhos e compreendam no coração, e se convertam, e eu os cure. João 12:40. Os planos mais humildes da natureza revelam a providência divina em soberana expressão de desvelo e amor. Os lírios não tecem, as aves não guardam provisões, e misteriosa força fornece-lhes o necessário. A observação sobre a vida dos animais demonstra os extremos de ternura com que o Pai vela pela criação desde o princípio. Aqui uma casa, acolá um dente a mais. Ali, desconhecido poder de defesa, afirma-se a grande revelação de amor em tudo. No entanto, quando o Pai convoca os filhos à cooperação nas suas obras, eis que muita vez se salientam os ingratos que convertem os favores recebidos não em deveres nobres e construtivos, mas em novas exigências. Então, faz-se preciso que o coração se desendureça cada vez mais, porque, fora do equilíbrio, encontrarão o sofrimento na restauração indispensável das leis externas deste mesmo amor divino. Quando nada enxergam além dos aspectos materiais da paisagem transitória, sobrevém inopinadamente a luta depuradora. É quando Jesus chega e opera a cura. Só então torna o ingrato a compreensão da magnanimidade divina. O amor equilibra, a dor restaura. É por isso que ouvimos muitas vezes: nunca teria acreditado em Deus se não houvesse sofrido. Emmanuel, por Chico Xavier, Caminho, Verdade e Vida,

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0: Ah, essas canções e muitas outras estão disponíveis no meu canal no YouTube. O nome do meu canal é Carlinhos Conceição. Te vejo além daqui. Vai lá, se inscreve no canal.

gosto muito. Se vos tenho falado de coisas terrestres e não me credes, como crereis se vos falar das celestiais? Jesus, por João 3:12. No intercâmbio com o mundo espiritual, é frequente a reclamação de certos estudiosos relativamente à ausência de informações das entidades comunicantes no que se refere às particularidades alusivas às atividades em que se movimentam. Por que não se fazem mais explícitos os desencarnados quanto ao novo gênero de vida a que foram chamados? Como serão as suas cidades, suas casas, seus processos de relações comuns? Por que meios se organizam hierarquicamente? Terão governos nos moldes terrestres? Perguntam outros relativamente às razões pelas quais os cientistas libertos do plano físico não voltam aos antigos centros de pesquisas e realizações, vulgarizando métodos de cura para as chamadas moléstias incuráveis ou revelando intenções novas que acelerem o progresso mundial. São esses os argumentos apressados da preguiça humana. Se os espíritos comunicantes têm tratado quase que somente do material existente a respeito das próprias criaturas terrenas, num curso metódico de introdução a tarefas mais altas e ainda não puderam ser integralmente ouvidos, que viria a acontecer se esquecessem compromissos graves, dando-se ao gosto de comentários prematuros? É necessário compreenda o homem que Deus concede os auxílios, entretanto, cada espírito é obrigado a talhar a própria glória. A grande tarefa do mundo espiritual, em seu mecanismo de relações com os homens encarnados, não é a de trazer conhecimentos sensacionais e extemporâneos, mas o de ensinar os homens a ler os sinais divinos que a vida terrestre contém em si mesma, iluminando-lhes a marcha para a espiritualidade superior. Emmanuel, por Chico Xavier, Caminho

Amor, mais uma do álbum 12 anos. Obrigado pela gostosa companhia, querido ouvinte. E até o próximo A Música Espírita.

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1: 9:57.
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Prezados amigos, iniciando mais um momento com música. Mesmo que nós não cantamos, mas nós temos aqui a alegria da música para nos envolver sempre. Essa música está tocando aqui de fundo, ela chama-se Por Nossas Mãos. Ela é trilha, né, do nosso programa. Ouvir um pouquinho, vocês possam ouvir um pouquinho dela.

0: Então, ela faz parte do CD instrumental Caminho Iluminado e a gente sempre tem utilizado ela para nosso programa. Então, como nosso programa tem o nome Momento com Música, então nós tivemos aqui agora o nosso momento com música, só música. Queridos amigos, o nosso tema de hoje é alegria, alegria, alegria, alegria de estarmos com Jesus. Se nós estivermos com Cristo, olha, queridos amigos, como estamos aprendendo isso, né? Como estamos aprendendo que se nós estivermos com Jesus, nós sentimos alegria mesmo. Isso por quê? Porque a alegria, ela é mágica, virá um processo mágico só de pensarmos o Cristo, só de falarmos dele. Nós sabemos que não é assim. Mas é que quando nós estivermos com a alegria com Jesus, é quando nós passamos a atender aos seus preceitos, fazer ao que ele nos recomenda através do Evangelho, sermos fiéis ao Evangelho, estudiosos, trabalhadores do bem, da caridade, mudando na nossa sintonia, como um barco, né, que muda o leme, vira para outra direção, na direção do porto seguro, na direção. Abandonando o mar, às vezes é perigoso, embora nos serviu também de transição, mas alcançando, contemplando ao longe paisagens mais belas, terra firme. Olha como isso é divino para nós. É a alegria verdadeira de estarmos com Cristo. É sermos felizes mesmo, né? Sermos felizes. Vivemos em paz, como ele nos recomenda. A minha paz vos dou. Alegria cristã, como aquela música do nosso querido Leopoldo Machado Leopoldo Machado e o Carlos Cisne, né? Quer dizer, somos companheiros, amigos, irmãos. E essa alegria na qual nós estamos falando, ela não tem tamanho, não tem tamanho. É o tamanho da grandeza que nós possamos contemplá-la. Quanto mais a minha contemplação, quanto mais a minha afinidade com Cristo, maior é a minha alegria. Então, ela não está proporcional a um tempo limitado. Olha como isso é importante. Alegria não está, alegria com Jesus não é proporcional ao tempo limitado, ou ao tempo dos homens, ao tempo de uma encarnação na Terra, ou ainda aquele velho ditado que fala: ah, alegria é passageira, alegria, a nossa alegria é passageira. Sim, é passageira mesmo. Essa alegria, segundo a nossa vivência terrena e valores da terra, mas a alegria com Jesus, porque ela atinge as leis divinas em nós, ela alcança as nossas potencialidades. E aí, eu me sinto evoluindo, a evolução me contempla, ou eu contemplo a evolução. Então, é uma alegria proporcional ao estágio evolutivo, alegria condizente à evolução. Olha como isso é diferente, queridos amigos. Então, é uma alegria que não tem fim. Você fica permanentemente alegre, permanentemente feliz, vigoroso. Quando a gente lê os romances de Emmanuel, que nos traz ali verdadeiras lições de desastres do ser humano e pelos malfeitos que fizemos, mas também demonstrando a personalidade, ou a característica, melhor dizendo, dos seres que eram cristãos. De todos eles, do Quinto Varro, o livro Ave Cristo. Que estamos até lendo ele agora, estudando agora, como Emmanuel descreve as personagens cristãs, que temperamento, que comportamento diferenciado dos demais. Então, essa é a alegria do Cristo, essa é a alegria cristã. O nosso amado Nail, né, Lúcio, irmão muito querido, no livro Sementeira de Luz, ele vai dizer assim: olha como ele comenta esse trecho do Evangelho. Ele fala: quando o Evangelho nos diz que digno é o trabalhador do seu salário, não alude somente compensações de natureza material, e sim também ao salário da paz íntima. Então, Neio Lúcio comentando o Evangelho, quando diz lá que digno é o trabalhador do seu salário, é pena que não estou com o Evangelho aqui para pontuar onde é exatamente que está esse trecho. Mas esse trecho está no Evangelho. Digno é o trabalhador do seu salário. Aí Neio Lúcio então fala que quando o Evangelho nos diz digno é o trabalhador do seu salário, não está dizendo somente as compensações de natureza material, ou de ordem material, e sim também dizendo ao salário da paz, ao salário da alegria, ao salário das vibrações diferenciadas, a paz íntima, tudo que é divino, ele recebe quando esse ser, ele é um trabalhador do Cristo na Terra, encarnado ou não. Então, ele recebe em troca um benefício imensurável. Isso, então, significa que quando nós estamos com Jesus, se nós estivermos com Cristo, a nossa alegria com Jesus, a alegria cristã, ela nos dá essa condição divina, que é a paz íntima e tanta coisa mais que nós podemos ter. A música que nós mencionamos aqui, do Leopoldo Machado, Alegria Cristã, ela fala assim que a nossa alegria é o bem do Evangelho, vibrar e contagia. Olha só que bonito, né? Vibrar e contagia. Da criança ao velho. Então, é um acontecimento na vida do Espírito. É um acontecimento transformador na vida do Espírito. A música vai cantar, né? A nossa alegria é bem do Evangelho, é bem do Evangelho, vibrar e contagia. Né? Olha que bonito isso, né? Vibrar e contagia da criança ao velho. Aí vai dizer das dificuldades. Mesmo entre perigos, daremos as mãos. Aqui possivelmente, gente, estou com uma tosse, viu? Pegou uma tosse aqui agora. É que já está frio aqui em São Paulo. Aqui, mesmo entre perigos, daremos as mãos. Os perigos que os cristãos tiveram no circo, em Roma ou em outras cidades alusivas a repreender o movimento do Cristo, o movimento cristão, o movimento do Evangelho que nascia. Então, naquele momento, davam-se as mãos, né? Os cristãos davam-se as mãos. Daremos as mãos em momentos de perigo, daremos as mãos como bons amigos, como bons cristãos. Porque isso garante a todos nós esse encontro com Jesus. Garante a todos nós o nosso encontro com Jesus para que nos encontrando com o Mestre, nós possamos trazer agora para nós um pouco que seja da sua levíssima, diviníssima personalidade, divina personalidade de Jesus. Porque nós precisamos tornar divina a nossa personalidade. Porque a nossa personalidade, estando divina, é fruto da divina identidade, a nossa identidade espiritual, porque a identidade ela é superior à personalidade, né? Identidade é o espírito, é o que eu sou, e personalidade é como eu estou. É como eu estou. Hoje eu tenho uma personalidade. Sou assim, sou daquele jeito, sou de outro jeito, mas Quem está no labor de purificação é a identidade espiritual. Então, a identidade é uma coisa, a espiritualidade e a personalidade é outra. Isso nos leva, inclusive, a refletir que muitas das vezes a minha identidade e a sua identidade espiritual, o espírito que somos, né? Eu, você, o outro. Mas, muitas das vezes, nós estamos em intriga, não com a nossa identidade espiritual, mas está em intriga a nossa personalidade. A minha personalidade está em conflito com a sua personalidade. E não é a identidade espiritual. Não, claro que é o espírito ali que está vivendo, que está dando evasão das coisas que tem de si, dentro de si. Mas, na verdade, são personalidades com personalidades se desentendendo. Por isso é muito importante a gente olhar dentro de nós, para a gente avaliar como nós estamos andando, mexendo, vivendo em nossa vida, para que a nossa identidade espiritual seja superior, seja soberana perante as nossas dificuldades, perante o nosso comportamento e as nossas dificuldades. É uma lição que nós precisamos daqui para frente ter para que nós possamos viver bem em nosso lar, viver bem conosco mesmo, viver bem no ambiente de trabalho, porque aí eu começo a observar a minha personalidade, como eu sou. Personalidade daqueles que reclamam demais, daqueles que predomina demais a personalidade de domínio, não é? Que tudo tem que ser do jeito que ele quer, que ele gosta, que ele prefere, que o outro, que a preferência do outro não vale. Então, é todo um cuidado que temos de ter para que nós possamos a viver de fato na alegria do Cristo, no bem de Jesus. Porque aí sim, aí nós, observando a nós mesmos, nos curando, né? Expandindo a nossa luz, sendo mais luminosos, aí sim, aí advém em nós a alegria cristã, a alegria do Cristo. A alegria que é o bem do Evangelho, vivenciado, bem vivido. Queridos amigos, é toda uma questão de observar a nós mesmos. Conhece-te a ti mesmo, não é o outro, né? Nunca é o outro, é nós mesmos. Então, por isso que estamos vivendo um momento de grande transcendência, de grande elevação, de grande mudanças para nós. É o tempo de mais beleza, é o tempo de mais força moral, de força divina e não de força bruta. A força bruta temos que deixar para trás, porque ela inibe a nossa ligação com Cristo e com o bem. Ficamos ligados com Ele só pela informação. Sabemos dele, sabemos de Nossa Senhora, fazemos a nossa prece, mas dentro de nós ainda não tem os valores do Cristo, ainda não estão em nós. E é necessário que estejam. Queridos amigos, finalizando mais um momento com música, mais uma prosa aqui que nós sempre podemos ter, na medida do possível. Gratidão aos amigos queridos desse canal que tem se empenhado tanto para levar a mensagem do Cristo, a mensagem cristã, né? Deus abençoe a eles. Forte abraço a todos e até o nosso próximo encontro.
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0: 10:13.
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0: 10:29.
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0: Boa noite a todos.
1: Boa noite.
0: Hoje, 3 de dezembro de 2019, nós estamos reunidos para estudarmos a obra Livro dos Médiuns. E hoje nós vamos estudar o item 47, intitulado Sistema Otimista. Nós estamos literalmente no capítulo 4, intitulado Sistemas. Hoje nós vamos estudar o item 47 e vamos iniciar fazendo a nossa prece de abertura. Vamos orar? Querido amigo, mestre, amor de nossa vida, nosso Senhor Jesus. Queridos amigos espirituais que aqui estão, que nos conduzem no trabalho de Livro dos Médiuns. Sempre o nosso primeiro sentimento e o nosso primeiro pensamento é de gratidão. Gratidão por encontrar essa doutrina em nossa vida, doutrina que nos consola, doutrina que nos faz compreender que com Cristo suave é o jugo, leve é o fardo. Doutrina que nos faz modificar os nossos valores. Doutrina que nos faz compreender a transitoriedade da vida. E doutrina que nos ensina a respeitar a vida como uma oportunidade de crescimento e de burilamento. Estamos hoje, divino amigo, estudando mais uma vez o Livro dos Médiuns, compreendendo a devoção, o discernimento, a lucidez do professor Denizar em nos deixar lições claras e lógicas para estudarmos e podermos, mediante o estudo, termos um contato com o mundo espiritual. Graça te damos, Senhor, e agradecemos a todos os amigos espirituais que aqui estão conduzindo mais uma vez o nosso trabalho. Muito obrigada, Senhor. Então vamos lá, sistemas otimistas, sistema otimista. Ao lado dos que só veem nesses fenômenos a ação dos demônios, foi o que nós estudamos a semana passada, o sistema do demônio, né? Que tudo, todas as comunicações seriam dos demônios. Diz, olha, os espíritos maus, os espíritos perversos, poderão se comunicar? Poderão. Mas fazer uma redundância que todos são demônios, aí realmente não dá. Então ele diz assim, ao lado, e apesar de que o Kardec viu algo bom, porque na concepção dele, acreditar que um demônio poderia se comunicar era melhor do que aquela ideia que é apenas uma projeção da própria personalidade. Então já demonstrava uma luz no final do túnel, mostrando que os espíritos poderiam se comunicar. Então isso para ele, ele viu algo bom, excelente pedagogo. Ao lado dos que só veem nesses fenômenos a ação dos demônios, existem outros que só viram a manifestação dos espíritos bons. Os dois são prejudicial? São. Diz o nosso João Evangelista, verificai primeiro se os espíritos são de Deus. Então, da mesma forma que acreditar que todos são demônios é pernicioso, também é muito mais pernicioso acreditar que todos os espíritos que se comunicam são bons. Porque eu acreditar que são demônios, eu já fico em guarda. Mas eu acreditar que todos os espíritos que se comunicam são bons, eu vou ter tudo o que eles vierem a falar como verdade. Aí o estrago vai ser muito maior. Presumem que a alma, por se achar liberta da matéria, deve possuir a soberana ciência e a soberana sabedoria, já que não dispõe mais de nenhum véu a lhe encobrir as coisas. Então é aquela crença, morreu, virou anjo. Às vezes o cidadão foi uma criatura extremamente desagradável, morreu, ah, tadinho, que Deus o tenha. Não, mas ele foi um homem bom, foi nada, foi péssimo. E vai desencarnar, vai continuar sendo péssimo. A mesma coisa a gente tem que entender, o fato da pessoa de ser, estar na condição de espírito, isso não dá a ele crédito para ele saber tudo, ele não sabe. Sair do corpo é simplesmente deixar o corpo, o ser que era, ele vai continuar sendo. Eu tendo essa informação, nós temos essa informação, por que quando ouvimos espíritos, seja em trabalhos mediúnicos, em reunião mediúnica, seja uma avaliação quando somos convidados a participar, e nós saímos de lá maravilhada, acreditando em tudo. Ah, Conceição, mas foi feito dentro de uma instituição espírita. Daí, você acha o quê? Que tem aqui um muro e alguém dizendo, só entra tu não entra, só entra tu. Todos podem adentrar na casa de Jesus, encarnados e desencarnados. Do jeito que existem pessoas desencarnadas, perversas, dentro da instituição, também tem pessoas encarnadas dentro da instituição, perversas. Então não há diferença. Entra e entra sim. O máximo que pode acontecer é que a gente dá uma disfarçada, com um olhar manso e um sorriso. Mas que na vida íntima são pessoas extremamente perversas. Então não muda. Então nós temos que tirar essa ideia absurda de acreditar em tudo o que espírito diz, encarnado e desencarnado. A confiança cega nessa superioridade absoluta dos seres do mundo invisível tem sido, diz Kardec, para muitas pessoas, a causa dos seres do mundo invisível tem sido, diz Kardec, para muitas pessoas,

à própria custa, a desconfiar de certos espíritos e a não confiar em certos homens. Kardec ainda dá uma chamada. Porque, gente, caridade não é abestalhamento. Diz o nosso Senhor, só loucos caem armadilhas para loucos. Então, não é que eu vou ser uma pessoa, contigo eu falo, contigo eu não falo, contigo não, nós vamos falar com todos. Eu só tenho que saber é aonde eu estou pisando. Porque com a Fátima, eu posso me abrir, com a Lígia já não, só dando um exemplo, tá, Lígia? Com a Lígia não. Mas para isso eu tenho que saber aonde eu estou pisando. Porque se eu for me isolar, eu vou ficar sozinha. Eu posso conversar com todos. E eu tenho que entender. Como é que eu vou saber? Presta atenção. É nos pequenos atos que a gente se apresenta. E nós temos que aprender a lidar com as diferenças. E se proteger. E se proteger. É nosso dever. Sabendo com quem eu estou lidando, aonde eu estou pisando, eu tenho por dever me proteger. Então, o Kardec dá essa chamada para não acredite cegamente em ninguém. Às vezes uma pessoa chega encarnada, conta uma história para a gente não tem o cuidado de verificar a veracidade da fofoca, do disse-me-disse, da coisa. E a gente passa a ter aquilo como verdade. Reunião mediúnica, a mesma coisa, a gente não tem bom senso e não vai ver a veracidade da informação. E passa a ter aquilo como verdade. E a gente se perde. Pessoa chega, fala uma coisa e a gente acredita piamente naquilo. Então, o sistema 47 fala do sistema otimista, que é tão prejudicial ou mais do que o sistema do demônio. Sistema do demônio, tudo é demônio. Sistema otimista, todos os espíritos que trazem lições são maravilhosos, são a verdade. Temos muito isso na casa espírita. Não, mas eu ouvi na reunião mediúnica, o espírito falou isso, eu digo, tá errado, ele e tu. Isso não é espiritismo. Não é assim que a coisa funciona. Mas nós estamos nos fanatizando, se eu posso usar essa palavra. Fanáticos mesmo. Então, para mim, é um fanatismo quando a gente não usa o bom senso. Me recordo de um amigo nosso que fez uma pergunta ao Espírito, e o Espírito respondeu a ele: o que tu queres saber está nas obras básicas, vai estudar. Eu gosto é assim. Mas se fosse um espírito pseudo sábio, daria a resposta da forma dele. Vamos para o 48? Sistema uniespírita ou monoespírita. Tem uma coisa assim única, um aí. Vamos ver o que, o nosso professor vai nos apresentar. Uma variedade do sistema otimista. Qual é o sistema otimista? Tudo é o quê? Tudo é verdade. Tudo é espírito superior, tá bom? Então, esse aqui, o sistema uniespírita ou monoespírita, é uma variedade do sistema otimista. Então, já não é boa coisa. Consiste na crença de que um único espírito se comunica com os homens, sendo esse espírito o Cristo. Nós temos algumas religiões que os espíritos, por exemplo, tenho duas irmãs que são pastoras. Você vê que o povo lá em casa é meio enrolado com religião, né? Tenho duas irmãs. E uma é médium ostensiva. E ela tem um transe, assim, ela olha para a pessoa, imagina a pastora fazendo isso, né? E ela faz um trabalho belíssimo na instituição dela. E ela olha para a pessoa quando ela vai visitar, ela faz diálogo fraterno. A Josi. E ela olha para a pessoa, ela tem uma coisa assim: Deus manda te falar. O pessoal já regala os olhos assim. Ela nunca falou assim comigo. Deus manda te falar. Aconteceu isso na sua vida.

0: Eles vão aumentando a voz, acho legal, né? Mas tudo poderá mudar se você fazer isso. A pessoa já caiu ali mesmo, que falou do passado disso, né? Que é o que acontece às vezes com a gente. Então, no caso dela, é o Espírito Santo que fala. Então, para todos, muitos religiosos protestantes que já estão realizando esse fenômeno, que o que eu acho legal não é o nome pouco importa, mas já é essa aproximação com a espiritualidade, que é o que o professor Allan Kardec diz. O espiritismo não é a religião, não será a religião do futuro, mas será o futuro de todas as religiões. Em todas as religiões nós teremos espiritismo. Daqui a alguns séculos, reencarnação vai ser um tema banal. Não vai mais se discutir isso. O óbvio vai estar. Comunicabilidade dos espíritos, isso vai ser comum. Só que para eles não são guias espirituais. É o Espírito Santo. Então eles acreditam que é sempre um espírito. Nesse grupo aqui, o sistema uniespírita ou monoespírita, eles acreditavam que essas comunicações eram sempre quem? O Cristo, que é o protetor da Terra. Diante das comunicações da mais baixa trivialidade, que aqui entra o bom senso, de revoltante grosseria, cheias de malevolência e de maldade, haveria profanação e impiedade em supor-se que pudesse emanar do espírito do bem por excelência. Ainda se poderia admitir a ilusão se os que assim creem só tivessem recebido comunicações inatacáveis, né? Isso até conseguiria conceber. Por exemplo, dentro desse grupo, né, dos protestantes, dos nossos irmãos, ele diz, ou é o Espírito Santo ou é o demônio que se comunica. A maioria deles, porém, nesse caso aqui não, ele não tem. Todos para ele é comunicação de quem? Do Cristo. Por isso que ele colocou uniespírita. A maioria deles, porém, confessa ter recebido algumas muito ruins, explicando tratar-se de uma prova a que o espírito bom os submete ao lhe ditar coisas absurdas. Olha como é que eles justificaram. Não, na verdade, é o Cristo que está se comunicando, mas ele está fazendo um teste com a gente. Por que que a gente estuda o sistema? Para a gente entender que invenção sempre existiu. Só que nós temos que ter bom senso e lógica para olhar a invenção e ver o quão ridículo é. E isso não parou. Ainda continuamos inventando sistemas dentro das instituições espíritas. E todos estamos aceitando porque nos falta bom senso. Sistema, para aplicar o passo. Tem que ser assim, tem que ser assim, tem que ser assim, tem que ser assim. Para fazer o trabalho mediúnico, aí o povo diz, tem que acender a luz assim, tem que fazer assim, tem que fazer assim, tem que, porque senão não vai dar certo. E ainda não entendemos que, em verdade, o que consegue fluir um trabalho espírita é a condição moral dos trabalhadores, interna, não externa. Tu pode criar mil sistemas, milhões de diretrizes, se nós não tivermos pessoas moralizadas e se esforçando para se tornar um ser humano melhor, o trabalho nunca sairá bom o suficiente. Então não são as regras externas ou o sistema, mas a condição moral. Você pode, hoje é dia de passe, eu vou ficar sem comer carne, eu vou isso, eu vou aquilo. No dia do passe, mas até ontem o cão estava colado. Vai resolver? Não vai, porque eu sinto falar, o cão não descola, ele só se finge. Vou continuar sendo um péssimo instrumento para o trabalho. Difere daquele ser humano que está se trabalhando diariamente para se tornar um campo limpo, um instrumento adequado e afinado para os espíritos superiores trabalhar. Então não são as regras ou os sistemas, mas o instrumento afinado. Ontem no livro Consolador, a pergunta sobre aquelas pessoas que se arvoram ao trabalho mediúnico sem estudo. E ele, mais uma vez, o Emmanuel bate de frente. As casas espíritas deverão fundar trabalhos de mediunidade? Ele diz, a casa espírita tem que fundar estudo para ajudar os seres humanos a se moralizarem. Esse é o nosso maior trabalho. Vocês já se perguntaram por que que vocês estão estudando o Livro dos Médiuns? O que é que ele falou? Todos os somos em um grau qualquer, para ser um bom médium, né? Porque eu tenho que fazer essa pergunta, até porque o bom de estudar o Livro dos Médiuns é que nos tira da ilusão do misticismo, para não ser joguete de espíritos brincalhões. E lúcido, sabe? Eu acho bom de estudar a mediunidade é que a gente se torna lúcida. A gente deixa de ser fanática e mística. Há um misticismo, sabe? A coisa muito... O povo viaja muito na maionese. E eu digo, mediunidade não é isso. Isso é piti. Não é, a gente estuda, a gente sabe o que está falando. É piti. Então, se eu não estudo, eu acabo sendo conduzido por espíritos piti encarnados e desencarnados. A maioria deles, porém, confessa ter recebido algumas muito ruins, explicando tratar-se de uma prova a que o espírito bom submete ao lhes ditar coisas absurdas. Imagina um Cristo fazendo isso. Assim, enquanto uns atribuem todas as comunicações ao diabo, que pode dizer coisas excelentes para tentar, ele diz, não, ele falou do amor, porque o diabo se veste, se disfarça, né? Outros pensam que só Jesus se manifesta e que pode dizer coisas abomináveis para experimentar os homens. Entre estas duas opiniões tão opostas, quem decidirá? Porque, gente, é assim, o espírito bom, ele não vai se tornar um pseudo-sábio para te testar. Porque já tem espírito pseudo-sábio para fazer esse trabalho. Então eles não precisam descer, já tem quem está para fazer o trabalho. Porque a misericórdia divina, ela utiliza inclusive o mal para educar o bem. Por isso é que nós estamos no planeta de provas e expiações. Se eu preciso passar por provas, se eu preciso passar por expiações, eu tenho que aprender, eu necessito conviver com pessoas adoecidas, como eu também sou adoecida. Então eu sou um buril para a Fátima é um buril para mim. Porque eu também estou num planeta de provas e expiações. Logo, não sou um espírito perfeito. Entendeu? Então, eu também carrego minhas mazelas. A Lígia carrega as mazelas dela. Junto, nós vamos nos burilando. Entre estas duas opiniões tão opostas, quem decidirá? O bom senso e a experiência. Dizemos, diz Kardec, a experiência, porque é impossível que os que professam ideias tão exclusivas tenham visto tudo e visto bem. Quando lhes objetamos com os fatos de identidade que atestam por meio de manifestações escritas, visuais ou outras, a presença de parentes, amigos ou conhecidos, respondem que é sempre o mesmo espírito, o diabo, segundo uns, o Cristo, segundo outros, que toma todas as formas. Imagino assim a tolerância, a paciência de Allan Kardec para conversar com cada criatura, sabe? E ele indagava, tudo bem, mas o que você me fala quando um espírito se apresenta com a forma? Não, o diabo toma todas as formas. E se é o grupo do Cristo? O Cristo toma todas as formas. Mas não nos dizem por que razão os outros espíritos não podem comunicar-se. E com que objetivo o espírito de verdade viria nos enganar? apresentando-se sob falsas aparências. O que ele está falando do Espírito de verdade, está falando de quem? É. Porque, gente, é interessante, dentro do movimento espírita, tem um povo perturbadinho que fica discutindo, não, o Espírito de verdade não é Jesus. Eu digo, não leu Obras Póstumas, não leu o Livro dos Médiuns e não leu André Luiz. Eu acho que é no Missionário da Luz, o Espírito, o mentor, ele deixa bem claro, o Espírito de verdade é o Cristo Jesus. Mas a gente coloca assim, Jesus, algo assim tão distante, que o fato dele ter assinado em o Livro dos Espíritos, o Espírito da Verdade, o Evangelho segundo o Espiritismo, as pessoas dizem, mas como terá um médium apto a receber um Cristo? Mas ele não escolheu 12 para conviver com ele? Que eu também poderia dizer, e terá alguém para conviver com, na altura do Cristo? Com certeza não. Na altura dele, não. Mas o que, que a gente compreende? Quanto mais moralizado o espírito, maior a sua compreensão para conviver com os pequenos. Quando eu me irrito com todo mundo, isso mostra o quanto eu sou inferior ainda. À medida que a gente vai evoluindo, a gente ganha uma capacidade de lidar com os perturbadinhos, sem se perturbar. Entendeu? Aí é que tá. Então, se eu ainda me perturbo com os perturbadinhos, isso ainda mostra o quanto perturbadinho ainda eu sou. Olha, ficou até bonitinho, né? É mais ou menos isso. Dá até para fazer um grande poema. Perturbado, perturbadinho. Todos somos um pouquinho. Oh. Você tá entendendo? Então, a gente acaba convivendo. É. Agora, um espírito superior, ele convive com os perturbadinhos e não se perturba. E tem um grau de compreensão tal qual um adulto convive com uma criança. Apesar de que nós temos adultos que surtam com criança. Então, é bem perturbadinho mesmo, né? Não consegue. E ainda se troca com criança. Você vê duas crianças discutindo, que é normal, criança, né? Brigando por causa do brinquedo, e as duas mães loucas tomam partido e vão brigar, porque eu fico olhando. Ontem, num livro consolador, foi perguntado, deve-se fazer a evocação dos Espíritos direcionado? O Emmanuel disse, eu sou daqueles que oriento, não. Aí ele mesmo disse, e alguém vai perguntar, e por que Kardec fazia? Ele só falta dizer, não queira te comparar com Allan Kardec. Só faltou, traduzindo, ele quis dizer isso. Trabalho que Kardec veio realizar, não tem absolutamente 0,01% do que eu vim fazer. Né? Então, não cabe. Ele tinha gabarito suficiente para fazer as evocações. A missão dele era essa. Finalizando, viria nos enganar, apresentando-se sob falsas aparências para iludir uma pobre mãe, fazendo-lhe crer que tem ao seu lado o filho por quem derrama lágrimas. A razão se nega a admitir que o mais santo de todos os espíritos, olha como ele fala de Jesus, o mais santo de todos os espíritos se rebaixa a ponto de representar semelhante comédia. Além disso, negar a possibilidade de qualquer outra comunicação não seria tirar do Espiritismo o que ele tem de mais suave, a consolação dos aflitos? Digamos pura e simplesmente que tal sistema é irracional e não suporta exame sério. Então, eu acho que... Mas por que Kardec colocou esse sistema? Mostrando realmente esses sistemas que os grupos vão criando, ridículos, e que nós vamos nos adaptando. Então, aqui ele está dizendo assim, olha, eu vou te colocar os sistemas e vou te mostrar, eu vou te apontar os erros dos sistemas, para ver se você consegue atinar e pensar. Meus irmãos, ainda há pouco conversando com uma colega, falando assim dos absurdos que a gente escuta dentro dos trabalhadores espíritas, as crendices. Às vezes um estudo tão empobrecido, porque ninguém, o dirigente não se prepara, os evangelizandos não se preparam, fica aquele estudo que diz tudo e não fala nada, empobrecido. Eu digo, gente, o nosso tempo é pouco. Como é que eu me arvoro a ficar uma hora dentro de uma sala de estudo sistematizado sem ter o mínimo preparo? Espiritismo é uma filosofia, uma ciência. Eu não posso nunca me arvorar a fazer um estudo de improviso. Então, se eu tenho um grupo de 10, 15 pessoas, se todos tivessem se preparado, o quão enriquecido não seria aquele estudo? O quão maravilhoso não seria aquele estudo? E é o estudo que nos tira do ridículo. Então, o EOS, ele surgiu com esse conceito. Eu ouvia pelos corredores, o último que eu ouvi foi uma trabalhadora dizendo assim: eu me aplico alto passe. Eu disse: como tu faz? Coloco uma mão aqui, a outra aqui, e eu olhando, que legal. Eu disse: Jesus amado, se continuar nesse ritmo, aonde vai parar a doutrina espírita? Te juro que eu me preocupei. E a gente procurava, não tinha estudo de obra básica. Não tinha, não tem. São poucas as instituições que têm estudo de obra básica. A sociedade espírita se viciou em estudo apostilado. Sem entender que o propósito da federação era dar um norte. Dar um norte. Tanto é que tem a biografia. Mas não, o povo só lê a apostila. E aí chegamos aonde estamos chegando. Digo: Senhor, eu não posso virar as costas para isso. Vamos iniciar estudo de obras selecionadas. Aí nos reunimos com a nossa Fabrício, ela disse: claro. Fabrício tem um maior carinho. Fabrício é a mãe do EOS. Porque foi ela que abriu as portas para a gente iniciar estudo de obra básica e obra subsidiária. Você pode ter certeza, você vai ouvir o EOS, você não vê eu citar uma obra que não seja básica ou obras subsidiárias mesmo. Aquelas que já passaram pelo crivo do bom senso. Por quê? Porque a outra ainda não passou pela universalidade dos Espíritos. Mas as 450 de Chico passaram. E eu me atenho ao que eu tenho certeza que já é o certo. Então, por isso a gente está aqui terça, quarta, e segunda e sexta lá no Porto de Luz. O único dia que a gente repousa durante a semana é quinta-feira. E sábado e domingo a gente prepara o que vai fazer durante a semana. Então, a gente não pode virar as costas e só criticar. A gente tem que arregaçar a manga e dizer: o que que eu posso fazer para ajudar esse nosso trabalho, essa nossa doutrina maravilhosa. Então, gente, até 2020, se Deus assim nos permitir. Beijo no coração e até o nosso próximo estudo.
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0: Boa noite a todos.
1: Boa noite.
0: Hoje, 28 de agosto de 2020, estamos nós reunidos para estudarmos a obra 50 anos depois. Já rogamos que o nosso Senhor Jesus, que os nossos amigos espirituais possam conduzir mais esse trabalho que nós realizamos em nome do Cristo. Vamos agora solicitar da nossa querida amiga Aramita que faça uma recapitulação do nosso último estudo.
2: Então, Túlia Sevina, amiga de Alba Lucínia, e a Célia, sua filha, foram nas catatumbas, né, na Via Nometana, pedir uma oração para Alba Lucínia. Chegando lá, o orador da noite, que era o Policarpo, tinha sido preso na tarde deste dia. E eles solicitaram ler uma passagem do Evangelho e solicitaram para quem se tivesse disposição para comentar. E qual não foi a surpresa de Célia e de Túlia, que quem se apresenta para comentar a passagem do Evangelho é Nestório, que é o liberto do Elvídio Lúcio e que trabalha também com o sogro de Elvídio na prefeitura.
0: Muito bem.
2: E ele comenta o Evangelho.
0: Lembrando que o escravo Nestório é a encarnação do senador Públio, que é o nosso querido Emmanuel. Então, aquele grupo que estava reunido dentro de um cemitério, alta hora da noite, horas da noite, frio, todo mundo ali coberto, existia uma senha para adentrar nesse local, que era o sinal da cruz, era a senha, só os cristãos sabiam, obviamente que sempre tinham aqueles infiltrados para denunciar quem era cristão ou quem não era. Então, o Policarpo, que era quem fazia a palestra ali no cemitério, muito bem, por sinal, ele foi preso, então não estava. Mas ele ainda assim, ele tinha por hábito fazer uma leitura das anotações de Mateus, que nós estamos aqui no ano de 132. E a anotação era: estando Jesus a pregar ainda para a multidão, sua mãe e seus irmãos de fé do lado de fora procuravam falar-lhe. Então alguém lhe observou: tua mãe e teus irmãos encontram-se aí fora, procurando-te. Respondendo a quem o advertira, disse o mestre: quem é minha mãe e quem são os meus irmãos? E, estendendo a mão para todos os seus discípulos e seguidores, exclamou: eis aqui minha mãe e meus irmãos, porquanto quem quer que faça a vontade de meu Pai que está nos céus, esse é meu irmão, minha irmã e minha mãe. Isto está em Mateus, capítulo 12, versículo 46 a 50. Então, como não tínhamos Policarpo, o nosso querido escravo Nestório tomou a palavra e deu a palestra que o nosso irmão Augusto leu no nosso estudo passado. Hoje nós iremos comentar essa palestra, que é rica de informações. Vamos lá então? Então ele iniciou se apresentando, dizendo de onde ele vinha, da cidade, né? Sua infância foi na Grécia. Então, apesar de ter nascido, ele diz assim: as descrições suaves de João Evangelista aos discípulos queridos, as pregações e exemplo do Senhor, suas visões, tudo isso ele aprendeu, bebeu ali em Éfeso. Mas ele era de família judia, tá? Então logo judeu. Então vamos agora à palestra. Já as apresentações se passaram. Para tanger o ponto evangélico desta noite, que é a citação: minha mãe, quem é minha mãe, quem é meus irmãos, a primeira coisa que a gente tem que entender é que dentro da cultura hebraica, os primos são chamados de irmãos. Então, é verdade, quando Maria chegou, estava acompanhada de primos de Jesus, que segundo a obra Humberto de Campos, no capítulo 5, nós vamos deparar Tiago menor, Levi, que é o Mateus, e Judas Tadeu como irmãos, filhos de Cleófas, prima de Maria. Então, logo, eles eram primos de Jesus em um segundo grau, podemos assim dizer, tá? Está lá na obra Humberto de Campos. Então, estaria ela acompanhada dos três ou dos dois, não sabemos. Mas vamos ver como é que o nosso Nestório irá comentar. Para tanger o ponto evangélico desta noite, Lembremos que Jesus não podia condenar os laços humanos e sacrossantos da família, em hipótese alguma. Mas suas palavras proferidas para a eternidade abrangem e abrangerão todas as situações e todos os séculos vindouros, de modo a demonstrar que a fraternidade é o seu alvo e que todos nós, homens e grupos, coletividades e povos, somos membros de uma comunidade universal, fraternidade, essa que um dia nos integrará a todos como irmãos bem-amados e para sempre. Então, aqui a fala de Jesus, diz o nosso querido Nestório, era para mostrar a família universal que somos. Porque ele diz, todo aquele que faz a vontade do meu pai é minha mãe, são meus irmãos. Porque ali é a família espiritual. É o famoso estamos juntos. Seus ensinamentos referiam-se àqueles que, cumprindo a vontade soberana e justa do Pai, que está nos céus, marcha na frente dos caminhos humanos, em demanda do seu reino de amor, cheio de belezas imperecíveis. Porque, gente, todas as lições de Jesus não era para aquele povo apenas. E não era para um período, entendeu? Não era para um. Às vezes é criado lei que serve para um povo para um período, mas que passou aquele período, aquela lei não cabe mais. Jesus não fazia isso. Toda fala do nosso Senhor Jesus é fala para a eternidade. É fala para a eternidade. Cheio de beleza. Então, os que sabem acatar neste mundo os desígnios de Deus com humildade e tolerância, com resignação e com amor, chegarão mais depressa junto daquele que se nos revelou há um século o caminho, a verdade e a vida. Esses espíritos amorosos e justos que se iluminaram interiormente pela compreensão e aplicação dos ensinos em toda a vida estarão mais perto de seu coração misericordioso, cujas pulsações sagradas repercutem em nosso próprio ser, pela magnanimidade infinita que sentimos em nossa alma, em todos os passos desta vida. Tais criaturas são desde já seus irmãos mais próximos, pela iluminação evangélica no cumprimento das leis do amor e do perdão. Por isso que ele diz, todo aquele que faz a vontade do meu pai é meu irmão, é minha mãe, são meus irmãos e minha... Por quê? Vamos pegar ainda há pouco. No livro Libertação, quando nós vamos estudar aquele julgamento onde Gregório preside tudo, eu encontro, algum daqueles espíritos encontraram com o Cristo? Ali naquele local? Com o Cristo lá no local?
2: Não
0: se depararam. Agora se eu pego Joana de Cusa, que não negou o Cristo, quem veio recebê-la no momento da desencarnação? O Cristo. Paulo de Tarso, que soube ser fiel, esse vaso escolhido. Quem veio recebê-lo? Junto com Abigail e Estevão, o Cristo. Então, todo aquele que faz a vontade do meu pai já está mais próximo de mim. Consegue entrar em sintonia e fazer parte dessa família. Mas aquele espírito que ainda há pouco nós estávamos estudando no Libertação, que matou 4 filhos... organizou a morte do próprio esposo, essa pessoa já faz parte da família do Cristo? Não, ainda não. Por isso que ele diz, todo aquele que faz a vontade do meu pai, este é meu irmão. Irmão na condição de sintonia. É na questão de dizer exatamente, faz parte da família já. Dentro, pois, dessas luzes prodigiosas da verdade, continua ele na palestra dele dentro do cemitério. Sentimos-nos compelidos a dilatar o conceito de família no plano universalista, desembaraçando O criminoso egoísmo que, por vezes, nos toma de assalto o coração, criando os germes da discórdia, do sofrimento no próprio lar. Quantas vezes, olha aí o caso dessa criatura que mandou matar os 4 filhos, mais o esposo, por egoísmo. Se um homem é partícula divina da coletividade, isso aqui é lindo, gente. O lar é a célula sagrada de todo o edifício da civilização. O lar é a célula sagrada de todo o edifício da civilização, porque a educação, ela começa no lar. O filho que tu educa, a filha que tu educa, tu estás colocando um cidadão para o coletivo. Qual o caráter? Por isso é que ele diz que o lar é essa célula. É lindo isso aqui. É a célula sagrada de todo o edifício da civilização. Jesus conhecia, vou voltar aqui, um homem divorciado do bem e um lar envenenado pelos desvios do sentimento operam os desequilíbrios singulares que atormentam os povos. Agora ele vai falar da família. Jesus conhecia todas as necessidades e ajuizou de nossa situação, não apenas em vista da época que passa, mas de todos os séculos do futuro. Acredito que o Evangelho não poderá ser integralmente compreendido em nossos tempos amargos de devassidão e decadência. Todavia, enquanto as forças mais poderosas do mundo se concentram neste império cheio de orgulho e impiedade, outras energias profundas trabalham seu organismo atormentado, preparando o advento da civilização do porvir. E até hoje ainda nós estamos aguardando, porque ele diz aqui: acredito que o Evangelho não poderá ser integralmente compreendido em nossos tempos amargos. E ainda estamos vivendo isso. Mais na frente, para a gente não ir ponto a ponto, pegar só alguns pontos, ele diz assim, olha, lá na página 88. Até agora, o cristianismo tem crescido, desenvolvido com lágrimas e o sangue de seus mártires. Mas o Espírito do Senhor, cujas vozes ouvi na mocidade, nas sagradas reuniões da igreja de Éfeso, asseveravam aos discípulos de João que, dentro em pouco tempo, o proselitismo, né, que é a divulgação do cristianismo, será chamada a colaborar nas esferas políticas do mundo. A obra é de 130 e pouco. Ele fala aqui em 132. Para dissipar a treva e a confusão da sua rede de enganos. Nessa época, meus irmãos, talvez a doutrina do mestre venha a sofrer o insulto daqueles que navegam no vasto oceano dos poderes terrestres, cheios de vaidade e prepotência. É possível que espíritos turbulentos e endurecidos tentem subverter os valores da nossa fé, desvirtuando-a com as exterioridades do politeísmo, mas ai dos que operarem semelhante atentado em face das verdades que nos orientam e consolam. Como ele estava inspirado, falou exatamente tudo o que aconteceu. Mas embaixo ele diz assim, ó, são os pontos que me chamaram muita atenção. Ai de quantos abusarem em nome daquele que nos assiste do céu e conhece nossos mais recônditos pensamentos. Pois mais tarde, conforme o prometeu, a luz do alto se derramará sobre toda a carne e a voz do céu será ouvida da terra por meio dos mais doces ensinamentos e das mais elevadas profecias. Vamos lá então dar continuidade? Depois de uma prece, Nestório terminava sob o olhar carinhoso e comovido de quantos lhe acompanharam a palavra fluente através das considerações de ordem evangélica. Alguns assistentes choravam, sensibilizados, casando as impressões do orador com as suas próprias. Nessas assembleias primitivas, quando o messianismo, né, que é a pessoa que realiza, o messianismo doutrinário estava saturado de ensinamentos puros e simples, o expositor da Boa Nova era obrigado a elucidar os pontos evangélicos em relação com a vida prática de alguém que estivesse em dúvida. Olha que legal a técnica. Assim foi que, após a elocução, numerosos confrades se acercaram do pregador, solicitando-lhe a opinião fraterna e simples.
1: Meu amigo,
0: perguntava um dos estudiosos presentes,
1: como explicar a diferença sensível entre os evangelhos de Mateus e de João, ou entre as narrações de Lucas e as epístolas de Paulo? Não foram todos apóstolos do ensinamento cristão e inspirados do Espírito Santo?
0: Gente, olha que coisa linda. Então já tinha... Ele só não citou aqui Marcos, né? Uhum. Ele não citou Marcos, né?
1: Não.
0: Ele diz assim... Como explicar a diferença sensível entre os evangelhos de Mateus, de João, as narrações de Lucas e as epístolas de Paulo? Não foram todos apóstolos do ensinamento cristão e inspirados do Espírito Santo? Olha que pergunta legal. E já dizendo aqui, né, que neste ano já tinha todos esses evangelhos. As cartas de Paulo a gente sabia porque Paulo escreveu quando estava, né?
3: Sim.
0: Esclareceu o interpelado.
3: Mas convenhamos que a cada trabalhador concedeu Jesus uma tarefa. Se Lucas e Mateus nos mostraram o pastor de Israel encaminhando as ovelhas tresmalhadas ao aprisco da verdade da vida, Paulo e João nos revelaram o Cristo divino, filho do Deus vivo, na sua sublimada missão universalista, a redimir o mundo.
0: Então, ele diz que Lucas e Mateus nos mostraram o pastor de Israel, aquele que conduz as ovelhas. Paulo, as ovelhas tresmalhadas ao aprisco, aqueles que fugiram, as ovelhas que fugiram. Então, exatamente. Então, ele diz que Mateus e Lucas apresentam Jesus como esse pastor. Mas ele diz que Paulo e João nos revela o Cristo divino. A gente até diz que o Evangelho de João, ele é muito místico, né? Que ele retrata esse Cristo, filho do Deus vivo na sua sublimada missão.
1: Na história?
0: Obteperava a outro, pouco zeloso da paz interior pela meditação e pelo estudo.
1: Que será de mim, vitimado pelas intrigas e calúnias dos vizinhos? Quero aprender e progredir na fé, mas a provação da maledicência não me permite.
3: E acaso poderás ir a Jesus, deixando-te encarcerar pelas opiniões do mundo?
0: Explicava solícito, liberto de Euvídio.
3: A ciência do bem viver, não está somente em não nos incomodarmos com os pensamentos e atos de quem quer que seja, mas em deixar também que os outros se importem constantemente com a nossa própria vida.
0: E é interessante isso, terminava a palestra, aí ele ia interagir com todo mundo. Como é que cada um traz a sua encrenca, né? Só um pouquinho, a ciência do bem viver não está somente em não nos incomodarmos com os pensamentos e atos de quem quer que seja, mas em deixar também que os outros se importem constantemente com a nossa própria vida. Em deixar.
1: Deixa.
0: Quer falar? Fala. Isso não vai fazer diferença nenhuma. Que legal isso. Esse é o bem viver, né? Mas é interessante. A gente vai ver isso na obra Boa Nova. Quando Jesus vai a Samaria e o povo assim está meio maravilhado, o grupo que estava com Jesus, os discípulos, né? Jesus diz assim: silencia um pouco e escuta o que estão falando. Eles ficaram horrorizados, estavam chamando Jesus de aproveitador de viúvas. Eu digo, gente, se falaram mal do Cristo, imagina nós. O Cristo é puro. Ele diz, a ciência do bem viver não está somente em não nos incomodarmos com os pensamentos. Não é só não te incomodar com os pensamentos e atos de quem quer que seja, Mas a ciência do bem está em deixar também que os outros se importem constantemente com a nossa própria vida. Deixa. É legal isso, né?
4: Te dá uma satisfação.
0: Tá
4: de mim, é?
0: É problema teu, né? Então, não é só não ligar, é não me importar. Não me importar e deixa que o outro fale. Ele tem direito. Vamos ver um outro aqui.
5: Mestre,
0: exclamava ainda uma senhora de semblante doce e triste, dirigindo-se ao ex-escravo.
5: Meus sofrimentos extravasam do cálice. Rogai por mim, para que Jesus me atenda às rogativas.
0: Gente, eu estou lendo uma obra do Chico, é um livro da editora Céu. Eu não me lembro o nome agora, me fugiu. Mas lá retrata todos os pedidos que eram direcionados a Chico Xavier. Todos os pedidos. Gente, eu fiquei tonta só de ler. Então você imagina que você está numa posição como o Chico teve? E milhões de pessoas, ninguém para para perguntar como é que você está? Você dá conta de me atender? Você já fez sua refeição hoje? Você se alimentou? Não. Todos buscavam só para pedir ajuda. E eram muitos, cada caso. E ele aqui está nisso. Então, a primeira era o quê? Qual foi o primeiro pedido aí? Sobre a diferença do evangelho. A segunda foi em relação a dos vizinhos, as fofocas, né? E agora o terceiro, ela vem falar de sofrimento.
3: Irmã,
0: respondia Nestório algo veemente.
3: Esquecestes que Jesus recomendou jamais nos chamássemos mestres uns aos outros?
0: Porque ela chamou ele de quê?
5: Mestre.
3: Não sou senão servo humilde dos seus servos, indigno de sacudir o pó das sandálias do único e divino mestre. Não vos entregueis a tristezas e lamentações, porque no problema da fé, somente vós mesma podereis dar a Jesus o testemunho do vosso amor e da vossa confiança. Vai. Ademais, importa lembrar que a terra não é o paraíso. Atento à recomendação do Messias de que, para atingir a aventura celestial, é preciso tomar com humildade a nossa cruz e segui-lo.
0: Maravilha! Meus sofrimentos extravasam do cálice. Rogai por mim para que Jesus me atenda a rogativa. Aqui é, não reclama. Não reclama. Alguém avisou que tu viria para o paraíso e que seria rede, água de coco e sombra fresca? Não. E aí, quando ele usa o termo aqui, confia, é aquilo que a gente diz assim, ó, te joga na mão do Senhor. Vai chegar um momento que a vida vai nos chamar ao testemunho? Vai. A dor vai bater na nossa porta porque nós estamos no planeta de provas e expiações. A pergunta é, como iremos passar por isso? Confia. Primeiro, eu já sei que eu não sou vítima. Eu não sou vítima. Graças a Deus que a gente não lembra das nossas vidas, das nossas existências passadas. Mas nós não somos vítimas. Então, isso não reclama, não reclama. Ele não disse que ia ser fácil. Jesus sempre falou que é um desafio, que nós iríamos passar por dores, por provas. Olha, eu me lembro da mulher que enxuga o rosto dele, chorando por ele. Ele diz, mulher, por que chores? Chorai por vós e pelos vossos filhos. Éramos nós que estávamos fazendo aquela escolha. Então, é aprender, eu acho que a fala dele aqui é, não lamenta não. Nesse instante, e ele diz assim, ó, ademais importa lembrar que a terra não é o paraíso. É aquilo que a gente sempre fala nos nossos estudos. Todos nós dizemos, nós estamos no planeta de provas e expiações. Eu não sei aonde está o paraíso. Porque quando chega a prova, quando chega a expiação, a gente fica correndo da sala para a cozinha. Ou eu estou passando por provas, ou eu estou passando por expiações. Tia, não estou nem em prova e nem expiações. Aguarda. Porque toda expiação é uma prova. Mas nem toda prova é uma expiação. Então, ou estamos passando por um, ou estaremos passando por outro. Se ainda não estamos passando, o que Deus faz? Dependendo da condição do aluno, às vezes a pessoa passa uma vida inteira espiando. Pensa você ficar em cima de uma cama. uma vida inteira. Perder a sua razão, o seu poder de decisão. Isso é uma expiação dolorosa, uma vida inteira. Conosco, o que, que ele faz? Ele vai mandando em doses homeopáticas. Mas o bom é saber que ele, quando ele nos manda, Deus nosso Pai, ele sabe que o filho tem capacidade de carregar esse fardo. Né? O fardo é leve. Suave é meu jugo. Leve é meu fardo. O que, que ele está querendo dizer? Tanto o jugo, que é aquela madeira que se coloca aqui atrás do boi, quanto o fardo, para quem tem Cristo, se torna leve e suave. Você pegar um diagnóstico de uma patologia, de uma doença, em que você está com seus dias contados, se você não tem um Cristo, é um desespero. Mas se você tem Cristo, você vai desencarnar, mas não vai fazer disso algo pesado. Nesse instante, rompendo a multidão de crentes em redor, Nestório reconheceu Célia e Túlia, que se acercavam atenciosamente. O liberto saudou-as, tomado de surpresa, enquanto a jovem lhe dirigiu palavras de júbilo e simpatia.
5: Nestório,
0: exclamou Célia radiante,
5: por que nunca me falaste das tuas convicções, da tua fé?
3: Filha, sem embargo de meu fervor cristão, não podia menosprezar os princípios da família que me concedeu a liberdade.
0: Ambos estavam alegres e felizes, experimentando o contentamento da mútua comunhão na mesma fé, quando uma surpresa maior lhes abalou o espírito. Enquanto a maioria dos companheiros se punha a caminho de regresso à cidade, pois que a madrugada se avizinhava, destacava-se de todos os grupos um jovem, forte e simpático, que se aproximou da tribuna com os olhos fulgurantes de ansiedade e alegria. Acercou-se de Nestório e de Célia, com os braços estendidos, ao mesmo tempo que o liberto e a jovem Patrícia exclamavam com a mesma voz, tocada de emoção e profundo júbilo.
4: Ciro, Ciro! Ciro.
6: Meu pai, Célia!
0: E o mancebo quase os reuniu no mesmo abraço de amor e felicidade. Túlia Sevina, que é amiga de Alba Lucínia, mãe de Célia, contemplava a cena comovedora, com o coração em sobressalto. Alba Lucínia já lhe falara do drama íntimo da filha e a mulher de Máximos custava a conformar-se com a circunstância de haver conduzido a jovem àquele encontro de consequências imprevisíveis. A ausência de Policarpo, que a inibia de solicitar a prece pela aventura doméstica da amiga, segundo a sua fé, o fato de se haverem avistado com Nestório quando preferia o segredo de sua presença ali e o encontro inesperado de Ciro eram acontecimentos que a contrariavam profundamente. Mas Célia, radiante, sem poder traduzir o seu júbilo com o saber que Nestório era pai do seu noivo espiritual, apresentou-lhe o jovem que a Patrícia foi obrigada a saudar atenciosamente em virtude das circunstâncias, porque ela jamais poderia cumprimentar um escravo, né? Ela estava ali e teve que cumprimentar. O ex-cativo abraçava o filho com os olhos úmidos de pranto, enviando a Jesus o seu íntimo reconhecimento e manifestando a sua real surpresa ao saber que o filho era também um liberto de Elvídio Lúcius, aumentando assim o seu reconhecimento pelos seus libertadores. Gente, olha como a vida tem o seu drama, né? Porque o jovem, o Ciro, foi escravo do pai de Célia quando eles estavam na Palestina. E a menina foi passear num barco, ela acabou caindo, e Ciro, que estava próximo, conseguiu pular e salvou a menina. Então o pai ficou muito grato e ela se apaixonou por ele, né? E simplesmente um funcionário, um outro empregado da casa, percebendo o carinho entre os dois, denunciou o jovem, que acabou sendo demitido do pai. E libertou, de certa forma. Depois de uma boa surra, é verdade. Só que o Ciro já tinha sido, na condição de escravo, separado do pai. Então, o pai dele, que é o Nestório, não sabia o paradeiro desse filho. Eis que a vida agora encontra os três: Nestório, Ciro e Célia. E ele chama aqui o noivo espiritual dela. O ex-cativo abraçava o filho com os olhos úmidos de pranto, enviando a Jesus o seu íntimo reconhecimento e manifestando a sua real surpresa ao saber que o filho era também um liberto de ouvido e luz, aumentando assim o seu reconhecimento pelos seus libertadores. E, enquanto todos se retiravam, o grupo palestrava com crescente interesse. A uma pergunta de Célia, o jovem explicou que no porto de Cesareia fora entregue ao comandante Quinto Vetus, que amigo pessoal de Ovídio, fizera absoluta questão de lhe conservar a liberdade, conduzindo-o às costas da campanha, com excepcional absoluta questão de lhe conservar a liberdade, conduzindo-o às costas da campanha.

0: Apenas as estrelas no manto escuro do firmamento brilhavam com cintilações mais intensas, anunciando o começo da aurora. Gente, eles iam até madrugada dentro, né? Túlia Sevina lembrou então a conveniência de regressarem quanto antes. Nestório sentia-se possuído do imenso desejo de ouvir o filho a respeito de todos os fatos do passado, de modo a conhecer os mais íntimos pormenores da sua separação dolorosa e longa. Mas, observando a sua intimidade com a jovem Patrícia, abstinha-se de muitas palavras, guardando atitude expectante e calma, embora adivinhasse o romance de amor daquelas duas criaturas mal saídas da adolescência. O ex-escravo mantinha sua atitude reservada, e enquanto Túlia Sevina se mostrava apreensiva, os dois jovens falavam em todo o trajeto de suas reminiscências ou de suas esperanças em Jesus, a claridade amiga das estrelas que empalideciam no firmamento. De mistura com os regressantes, vinham agora campônios, que são camponeses, tá, gente? Descuidados e felizes, que se dirigiam ao pequeno perímetro urbano nas primeiras horas da madrugada, levando os produtos do seu campo para as feiras. Todavia, no grupo das nossas personagens, ninguém observou que dois vultos as seguiam de perto com insistente atenção, embora irreconhecíveis, em razão dos capuzes que lhes cobriam o rosto. Nestório e Ciro acompanharam as duas patrícias até as proximidades da residência de Ovídio Lúcio, onde Túlia Sevina se recolheu em identidade de circunstâncias, obedecendo ao plano pré-estabelecido, voltando pai e filho pelos mesmos caminhos, até próximo da porta salária, onde se acomodaram no apartamento do primeiro. Foi aí que Nestório, absolutamente sem sono, em virtude das emoções daquela noite, ouviu a narrativa do filho até o amanhecer, capacitando-se de que uma nova fase de sacrifício lhe seria imposta pelas circunstâncias em jogo. O sol já havia espalhado seus raios de ouro por toda parte, quando, liberto de Ovídio, algo acabrunhado, apesar do júbilo de rever o filho estremecido, falou-lhe, abraçando com ternura:
1: "Meu filho, regozijo-me no Senhor pela alegria de te encontrar livre e salvo, com o pensamento iluminado pelas nossas profundas esperanças em Jesus Cristo. Mas temo por ti, doravante, e como pai extremoso e desvelado. Acredito que, apesar da fé que me testemunhas, não soubeste dominar o coração moço e idealista no momento oportuno, pois, já que entendias a vida qual a compreendes agora, estavas apto a reconhecer a inutilidade de qualquer fantasia no que se refere às venturas transitórias do mundo. Mas, por outro lado, louvo-te a conduta honesta e rejubilo-me com teu esforço na santificação do teu afeto. Sou de opinião que seremos agora chamados aos mais penosos testemunhos de coragem moral, porquanto a família de Célia não toleraria jamais uma pretensão sua, tua. Descansa, filho. Precisa de energia e de repouso. Quanto a mim, o sono agora ser-me-ia impossível. Aproveitarei o tempo para ir a Velabro, onde me guiarei por tuas informações, a fim de transportar para aqui os objetos que te pertencem. E, ao mesmo tempo, avisarei o censor Fábio Cornélio da impossibilidade de trabalhar hoje."
0: Velabro é um bairro, tá? E, acentuando a palavra com um sorriso de satisfação, rematava:
1: "Doravante, estaremos sempre juntos para a mesma tarefa e aqui permaneceremos até quando Jesus nos permita."
0: Ciro, em resposta, beijou-lhe as mãos.

0: comovidamente. Cenas do próximo capítulo. Gente, agora que vai ficar quente, imagina.
1: Na história é esperto, né?
0: Ele já percebeu que isso não vai dar certo.
1: Estou sentindo que é nova etapa.
0: Imagina, gente, um escravo casando com a filha do Bambambam de Roma. Não tem como. Então, nós devemos agradecer a Jesus. Augusto.
2: E assim, amigo querido, nós te agradecemos por essa sexta-feira, por esse estudo maravilhoso, pelas intuições, pelo aprendizado que guardamos intimamente em nossos corações, e te rogamos que tu nos leves de retorno aos nossos lares, debaixo da tua proteção. Obrigado, Mestre, por todas essas bênçãos que tu derramas sobre nós. E fica conosco hoje e sempre, que assim seja.
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4: Onze horas e 46 minutos.

0: 12 horas e 1 minuto.
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0: Boa noite a todos.
1: Boa noite.
0: Hoje, 3 de dezembro de 2019, nós estamos reunidos para estudarmos a obra Livro dos Médiuns. E hoje nós vamos estudar o item 47, intitulado Sistema Otimista. Nós estamos literalmente no capítulo 4, intitulado Sistemas. Hoje nós vamos estudar o item 47 e vamos iniciar fazendo a nossa prece de abertura. Vamos orar? Querido amigo, mestre, amor de nossa vida, nosso Senhor Jesus, queridos amigos espirituais que aqui estão, que nos conduzem no trabalho de Livro dos Médiuns. Sempre o nosso primeiro sentimento e o nosso primeiro pensamento é de gratidão. Gratidão por encontrar essa doutrina em nossa vida, doutrina que nos consola, doutrina que nos faz compreender que com Cristo suave é o jugo, leve é o fardo. Doutrina que nos faz modificar os nossos valores. Doutrina que nos faz compreender a transitoriedade da vida. E doutrina que nos ensina a respeitar a vida como uma oportunidade de crescimento e de burilamento. Estamos hoje, divino amigo, estudando mais uma vez o Livro dos Médiuns, compreendendo a devoção, o discernimento, a lucidez do professor Denizar em nos deixar lições claras e lógicas para estudarmos e podermos, mediante o estudo, termos um contato com o mundo espiritual. Graça te damos, Senhor, e agradecemos a todos os amigos espirituais que aqui estão conduzindo mais uma vez o nosso trabalho. Muito obrigada, Senhor. Então vamos lá, sistemas otimistas, sistema otimista. Ao lado dos que só veem nesses fenômenos a ação dos demônios, foi o que nós estudamos a semana passada, o sistema do demônio, né? Que tudo, todas as comunicações seriam dos demônios. Diz, olha, os espíritos maus, os espíritos perversos, poderão se comunicar? Poderão. Mas fazer uma redundância que todos são demônios, aí realmente não dá. Então ele diz assim, ao lado, e apesar de que o Kardec viu algo bom, porque na concepção dele, acreditar que um demônio poderia se comunicar era melhor do que aquela ideia que é apenas uma projeção da própria personalidade. Então já demonstrava uma luz no final do túnel, mostrando que os espíritos poderiam se comunicar. Então isso para ele, ele viu algo bom, excelente pedagogo. Ao lado dos que só veem nesses fenômenos a ação dos demônios, existem outros que só viram a manifestação dos espíritos bons. Os dois são prejudicial? São. Diz o nosso João Evangelista, verificai primeiro se os espíritos são de Deus. Então, da mesma forma que acreditar que todos são demônios é pernicioso, também é muito mais pernicioso acreditar que todos os espíritos que se comunicam são bons. Porque eu acreditar que são demônios, eu já fico em guarda. Mas eu acreditar que todos os espíritos que se comunicam são bons, eu vou ter tudo o que eles vierem a falar como verdade. Aí o estrago vai ser muito maior. Presumem que a alma, por se achar liberta da matéria, deve possuir a soberana ciência e a soberana sabedoria, já que não dispõe mais de nenhum véu a lhe encobrir as coisas. Então é aquela crença, morreu, virou anjo. Às vezes o cidadão foi uma criatura extremamente desagradável, morreu, ah, tadinho, que Deus o tenha. Não, mas ele foi um homem bom, foi nada, foi péssimo. E vai desencarnar, vai continuar sendo péssimo. A mesma coisa a gente tem que entender, o fato da pessoa de ser, estar na condição de espírito, isso não dá a ele crédito para ele saber tudo, ele não sabe. Sair do corpo é simplesmente deixar o corpo, o ser que era, ele vai continuar sendo. Eu tendo essa informação, nós temos essa informação, por que quando ouvimos espíritos, seja em trabalhos mediúnicos, em reunião mediúnica, seja uma avaliação quando somos convidados a participar, e nós saímos de lá maravilhada, acreditando em tudo. Ah, Conceição, mas foi feito dentro de uma instituição espírita. Daí, você acha o quê? Que tem aqui um muro e alguém dizendo, só entra tu não entra, só entra tu. Todos podem adentrar na casa de Jesus, encarnados e desencarnados. Do jeito que existem pessoas desencarnadas, perversas, dentro da instituição, também tem pessoas encarnadas dentro da instituição, perversas. Então não há diferença. Entra e entra sim. O máximo que pode acontecer é que a gente dá uma disfarçada, com um olhar manso e um sorriso. Mas que na vida íntima são pessoas extremamente perversas. Então não muda. Então nós temos que tirar essa ideia absurda de acreditar em tudo o que espírito diz, encarnado e desencarnado. A confiança cega nessa superioridade absoluta dos seres do mundo invisível tem sido, diz Kardec, para muitas pessoas a causa de não poucas decepções. De não poucas, muitas decepções. Essa confiança cega. O Espírito disse, sim, a primeira coisa que eu tenho que ver é se essa fala dele é pessoal. Se é uma opinião pessoal, já não tem tanto valor. É uma opinião pessoal. Esses aprenderão, no futuro, à própria custa, a desconfiar de certos espíritos e a não confiar em certos homens. Kardec ainda dá uma chamada. Porque, gente, caridade não é abestalhamento. Diz o nosso Senhor, só loucos caem armadilhas para loucos. Então, não é que eu vou ser uma pessoa, contigo eu falo, contigo eu não falo, contigo não, nós vamos falar com todos. Eu só tenho que saber é aonde eu estou pisando. Porque com a Fátima, eu posso me abrir. Com a Lígia, já não. Só dando um exemplo, tá, Lígia? Com a Lígia, não. Mas para isso, eu tenho que saber aonde eu estou pisando. Porque se eu for me isolar, eu vou ficar sozinha. Eu posso conversar com todos. E eu tenho que entender. Como é que eu vou saber? Presta atenção. É nos pequenos atos que a gente se apresenta. E nós temos que aprender a lidar com as diferenças. E se proteger. E se proteger. É nosso dever. Sabendo com quem eu estou lidando, aonde eu estou pisando, eu tenho por dever me proteger. Então, o Kardec dá essa chamada. Para não acredite cegamente em ninguém. Às vezes uma pessoa chega encarnada, conta uma história para a gente não tem o cuidado de verificar a veracidade da fofoca, do disse-me-disse, da coisa. E a gente passa a ter aquilo como verdade. Reunião mediúnica, a mesma coisa, a gente não tem bom senso e não vai ver a veracidade da informação. E passa a ter aquilo como verdade. E a gente se perde. Pessoa chega, fala uma coisa e a gente acredita piamente naquilo. Então, o sistema 47 fala do sistema otimista, que é tão prejudicial ou mais do que o sistema dos demônios. Sistema do demônio, tudo é demônio. Sistema otimista, todos os espíritos que trazem lições são maravilhosos, são a verdade. Temos muito isso na casa espírita. Não, não, mas eu ouvi na reunião mediúnica, o espírito falou isso, eu digo, tá errado, ele e tu. Isso não é espiritismo. Não é assim que a coisa funciona. Mas nós estamos nos fanatizando, se eu posso usar essa palavra. Fanáticos mesmo. Então, para mim, é um fanatismo quando a gente não usa o bom senso. Me recordo de um amigo nosso que fez uma pergunta ao Espírito, e o Espírito respondeu a ele: o que tu queres saber está nas obras básicas, vai estudar. Eu gosto é assim. Mas se fosse um espírito pseudo sábio, daria a resposta da forma dele. Vamos para o 48? Sistema uniespírita ou monoespírita. Tem uma coisa assim única, um aí. Vamos ver o que, que o nosso professor vai nos apresentar. Uma variedade do sistema otimista. Qual é o sistema otimista? Tudo é o quê? Tudo é verdade. Tudo é espírito superior, tá bom? Então, esse aqui, o sistema uniespírita ou monoespírita, é uma variedade do sistema otimista. Então, já não é boa coisa. Consiste na crença de que um único espírito se comunica com os homens, sendo esse espírito o Cristo. Nós temos algumas religiões que os espíritos, por exemplo, tem uma irmã, tem duas irmãs que são pastoras. Você vê que o povo lá em casa é meio enrolado com religião, né? Tem duas irmãs e uma é médium, médium ostensiva. E ela tem um transe, assim, ela olha para a pessoa, imagina a pastora fazendo isso, né? E ela faz um trabalho belíssimo na instituição dela. E ela olha para a pessoa quando ela vai visitar, ela faz diálogo fraterno. A Josi. E ela olha para a pessoa, ela tem uma coisa assim: Deus manda te falar. O pessoal já regala os olhos assim. Ela nunca falou assim comigo. Deus manda te falar. Aconteceu isso na sua vida. Ele aumentou a voz, acho legal, né? Mas tudo poderá mudar se você fazer isso. A pessoa já caiu ali mesmo, que falou do passado, disse, né? Que é o que acontece às vezes com a gente. Então, no caso dela, é o Espírito Santo que fala. Então, para todos, muitos religiosos protestantes que já estão realizando esse fenômeno, que o que eu acho legal não é o nome pouco importa, mas já é essa aproximação com a espiritualidade, que é o que o professor Allan Kardec diz. O Espiritismo não é a religião, não será a religião do futuro, mas será o futuro de todas as religiões. Em todas as religiões nós teremos Espiritismo. Daqui a alguns séculos, reencarnação vai ser um tema banal. Não vai mais se discutir isso. O óbvio vai estar. Comunicabilidade dos espíritos, isso vai ser comum. Só que para eles, não são guias espirituais. É o Espírito Santo. Então, eles acreditam que é sempre um espírito. Nesse grupo aqui, o sistema uniespírita ou monoespírita, eles acreditavam que essas comunicações eram sempre quem? O Cristo, que é o protetor da terra. Diante das comunicações da mais baixa trivialidade, que aqui entra o bom senso, de revoltante grosseria, cheias de malevolência e de maldade, haveria profanação e impiedade em supor-se que pudesse emanar do espírito do bem por excelência. Ainda se poderia admitir a ilusão se os que assim creem só tivessem recebido comunicações inatacáveis, né? Isso até conseguiria conceber. Por exemplo, dentro desse grupo, né, dos protestantes, dos nossos irmãos, ele diz, ou é o Espírito Santo ou é o demônio que se comunica. A maioria deles, porém, nesse caso aqui não, ele não tem. Todos para ele é comunicação de quem? Do Cristo. Por isso que ele colocou uniespírita. A maioria deles, porém, confessa ter recebido algumas muito ruins, explicando tratar-se de uma prova a que o espírito bom os submete ao lhe ditar coisas absurdas. Olha como é que eles justificaram. Não, na verdade, é o Cristo que está se comunicando, mas ele está fazendo um teste com a gente. Por que que a gente estuda o sistema? Para a gente entender que inversão sempre existiu. Só que nós temos que ter bom senso e lógica para olhar a invenção e ver o quão ridículo é. E isso não parou. Ainda continuamos inventando sistemas dentro das instituições espíritas. E todos estamos aceitando porque nos falta bom senso. Sistema, para aplicar o passo. Tem que ser assim, tem que ser assim, tem que ser assim, tem que ser assim. Para fazer o trabalho mediúnico, aí o povo diz, tem que acender a luz assim, tem que fazer assim, tem que fazer assim, tem que, porque senão não vai dar certo. E ainda não entendemos que, em verdade, o que consegue fluir um trabalho espírita é a condição moral dos trabalhadores. Interna, não externa. Tu pode criar mil sistemas, milhões de diretrizes. Se nós não tivermos pessoas moralizadas e se esforçando para se tornar um ser humano melhor, o trabalho nunca sairá bom o suficiente. Então não são as regras externas ou o sistema, mas a condição moral. Você pode, hoje é dia de passe, eu vou ficar sem comer carne, eu vou isso, eu vou aquilo. No dia do passe, mas até ontem o cão estava colado. Vai resolver? Não vai, porque eu sinto falar, o cão não descola, ele só se finge. Vou continuar sendo um péssimo instrumento para o trabalho. Difere daquele ser humano que está se trabalhando diariamente para se tornar um campo limpo, um instrumento adequado e afinado para os espíritos superiores trabalharem. Então, não são as regras ou os sistemas, mas o instrumento afinado. Ontem, no livro Consolador, a pergunta sobre aquelas pessoas que se arvoram ao trabalho mediúnico sem estudo. E ele, mais uma vez, o Emmanuel bate de frente. As casas espíritas deverão fundar trabalhos de mediunidade? Ele diz, a casa espírita tem que fundar estudo para ajudar os seres humanos a se moralizarem. Esse é o nosso maior trabalho. Vocês já se perguntaram por que que vocês estão estudando o Livro dos Médiuns? O que é que ele falou? Todos os somos em um grau qualquer, para ser um bom médium, né? Porque eu tenho que fazer essa pergunta, até porque o bom de estudar o Livro dos Médiuns é que nos tira da ilusão do misticismo. Para não ser joguete de espíritos brincalhões. E lúcido, sabe? Eu acho bom de estudar mediunidade é que a gente se torna lúcida. A gente deixa de ser fanática e mística. Há um misticismo, sabe? A coisa muito... O povo viaja muito na maionese. E eu digo, mediunidade não é isso. Isso é piti. Não é. A gente estuda, a gente sabe o que está falando. É piti. Então, se eu não estudo, eu acabo sendo conduzido por espíritos piti, encarnados e desencarnados. A maioria deles, porém, confessa ter recebido algumas muito ruins, explicando tratar-se de uma prova a que o espírito bom submete ao lhes ditar coisas absurdas. Imagina um Cristo fazendo isso. Assim, enquanto uns atribuem todas as comunicações ao diabo, que pode dizer coisas excelentes para tentar, ele diz, não, ele falou do amor, porque o diabo se veste, se disfarça, né? Outros pensam que só Jesus se manifesta e que pode dizer coisas abomináveis para experimentar os homens. Entre estas duas opiniões tão opostas, quem decidirá? Porque, gente, é assim, o espírito bom, ele não vai se tornar um pseudo-sábio para te testar. Porque já tem espírito pseudo-sábio para fazer esse trabalho. Então eles não precisam descer, já tem quem está para fazer o trabalho. Porque a misericórdia divina, ela utiliza inclusive o mal para educar o bem. Por isso é que nós estamos no planeta de provas e expiações. Se eu preciso passar por provas, se eu preciso passar por expiações, eu tenho que aprender, eu necessito conviver com pessoas adoecidas, como eu também sou adoecida. Então, eu sou um buril para a Fátima é um buril para mim. Porque eu também estou num planeta de provas e expiações, logo, não sou um espírito perfeito. Entendeu? Então, eu também carrego minhas mazelas. A Lígia carrega as mazelas dela. Junto, nós vamos nos burilando. Entre estas duas opiniões tão opostas, quem decidirá? O bom senso e a experiência. Dizemos, diz Kardec, a experiência, porque é impossível que os que professam ideias tão exclusivas tenham visto tudo e visto bem. Quando lhes objetamos com os fatos de identidade que atestam por meio de manifestações escritas, visuais ou outras, a presença de parentes, amigos ou conhecidos, respondem que é sempre o mesmo espírito, o diabo, segundo uns, o Cristo, segundo outros, que toma todas as formas. Eu imagino assim a tolerância, a paciência de Allan Kardec para conversar com cada criatura, sabe? E ele indagava, tudo bem, mas o que você me fala quando um espírito se apresenta com a forma? Não. O diabo toma todas as formas. E se é o grupo do Cristo, o Cristo toma todas as formas. Mas não nos dizem por que razão os outros espíritos não podem comunicar-se. E com que objetivo o espírito de verdade viria nos enganar, apresentando-se sob falsas aparências? O que ele está falando do espírito de verdade, está falando de quem? Porque, gente, é interessante que dentro do movimento espírita tem um povo perturbadinho que fica discutindo, não, o espírito de verdade não é Jesus. Eu digo, não leu Obras Póstumas, não leu o Livro dos Médiuns e não leu André Luiz. Eu acho que é no Missionário da Luz, o espírito, o mentor, ele deixa bem claro, o espírito de verdade é o Cristo Jesus. Mas a gente coloca assim, Jesus algo assim tão distante que o fato dele ter assinado em um livro dos Espíritos, o Espírito da Verdade, o Evangelho segundo o Espírito, tinha pessoas, mas como terá um médium apto a receber um Cristo? Mas ele não escolheu 12 para conviver com ele? Acho que eu também poderia dizer, e terá alguém para conviver com, na altura do Cristo? Com certeza não. Na altura dele, não. Mas o que, que a gente compreende? Quanto mais moralizado o espírito, maior a sua compreensão para conviver com os pequenos. Quando eu me irrito com todo mundo, isso mostra o quanto eu sou inferior ainda. À medida que a gente vai evoluindo, a gente ganha uma capacidade de lidar com os perturbadinhos, sem se perturbar. Entendeu? Aí é que está. Então, se eu ainda me perturbo com os perturbadinhos, isso ainda mostra o quanto perturbadinho ainda eu sou. Olha, ficou até bonitinho, né? É mais ou menos isso. Dá até para fazer um grande poema. Perturbado, perturbadinho. Todos somos um pouquinho. Oh. Você está entendendo? Então a gente acaba convivendo. E agora, um espírito superior, ele convive com os perturbadinhos e não se perturba. E tem um grau de compreensão tal qual um adulto convive com uma criança. Apesar de que nós temos adultos que surtam com criança. Então, é bem perturbadinho mesmo, né? Não consegue. E ainda se troca com criança. Você vê duas crianças discutindo, que é normal, criança, né? Brigando por causa do brinquedo, e as duas mães loucas tomam partido e vão brigar, porque eu fico olhando. Ontem, no livro Consolador, foi perguntado: deve-se fazer a evocação dos Espíritos direcionado? O Emmanuel disse: eu sou daqueles que oriento, não. Aí ele mesmo disse: e alguém vai perguntar, e por que Kardec fazia? E só falta dizer: não queira te comparar com Allan Kardec. Só faltou, traduzindo, ele quis dizer isso. Trabalho que Kardec veio realizar não tem absolutamente 0,01% do que eu vim fazer. Né? Então, não cabe. Ele tinha gabarito suficiente para fazer as evocações. A missão dele era essa. Finalizando, viria nos enganar, apresentando-se sob falsas aparências para iludir uma pobre mãe, fazendo-lhe crer que tem ao seu lado o filho por quem derrama lágrimas. A razão se nega a admitir que o mais santo de todos os espíritos, olha como ele fala de Jesus, o mais santo de todos os espíritos se rebaixa a ponto de representar semelhante comédia. Além disso, negar a possibilidade de qualquer outra comunicação não seria tirar do Espiritismo o que ele tem de mais suave: a consolação dos aflitos?

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0: Meio-dia e 31 minutos.
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0: Olá, boa noite, meus irmãos, minhas irmãs. Esse é o programa Boa Nova, apresentado todas as quartas-feiras pela Web Rádio Portal da Luz. Nós sempre apresentamos esse programa às 20 horas, sempre com um capítulo da obra Boa Nova. Hoje nós faremos o capítulo oitavo, intitulado Bom Ânimo. Eu trouxe uma convidada muito especial, uma trabalhadora do Centro Espírita José Grosso, para nos auxiliar na compreensão deste capítulo, o capítulo 8. Aqueles irmãos que forem assistir o programa em outro horário e não agora ao vivo, desculpe, por favor, faça o seu comentário, né? Deixe o seu nome completo, a cidade de onde você fala, diga o que você achou, diga o que nós podemos melhorar no nosso programa. Nós fazemos esse programa com o intuito de agradar todas aquelas pessoas que passam por aqui. Esse programa é reproduzido e apresentado pela Web Rádio Portal da Luz, mas é também retransmitido pela TV SECAL, lá de Santa Catarina. Também retransmitido pela Web Rádio Fraternidade, transmitido pelo canal TV IDEAC, todos no YouTube, com muita repercussão, pela Rádio Portal da Luz e mais cinco canais parceiros. Nós temos 10 canais transmitindo, retransmitindo o nosso programa denominado Boa Nova, onde nós estamos estudando o livro Boa Nova, nos seus 30 capítulos. Hoje nós faremos o oitavo. E nós continuaremos estudando outras obras assim que nós terminarmos de estudar o livro de Humberto de Campos, psicografado por Chico Xavier, denominado Boa Nova. Deixa eu responder aqui, porque tem gente perguntando se nós estamos no ar. Estamos. Vamos voltar aqui. A Karina estava perguntando se nós estamos com problema. O Robson Martins já deu boa noite aqui. Boa noite, Robson. Boa noite, Inês. A Inês entrou 7h54, diz: já estou aguardando. Valéria, ô Valéria Mello, nós temos um encontro 5 horas da manhã na hora da prece. Fortaleza do Ceará, no Ceará presente. Maria do Carmo Castro também, boa noite, presentes. Nós temos várias pessoas assistindo já ao vivo e nós vamos iniciar com a prece, uma prece de abertura, elevando o pensamento ao alto, agradecendo a Jesus pela oportunidade de aqui estarmos. E nós aqui estamos, em nome de nosso Senhor Jesus Cristo, para estudar o Evangelho de Jesus, para estudar o seu Evangelho, para que nós nos tornemos pessoas melhores do que somos e melhores do que fomos. Ixi, a Valéria está dizendo que não está conseguindo entrar, gente. Eu gostaria de que. Deixa eu tentar. Eu vou fazer aqui uma tentativa de conexão para testar. A Valéria disse que não conseguiu, mas estamos ao vivo. Os problemas da tecnologia. Agradecidos a Jesus pela oportunidade, nós esperamos que Jesus esteja em nossos corações hoje e sempre. Vou só testar aqui a transmissão, porque tem gente que não está conseguindo. Aí, se não, se tiver problema na transmissão, a gente faz uma revisão aqui e tenta de outra forma. Vamos lá. E programa Boa Nova, vivo, Boa Nova está ao vivo, está normal, está normal. Está normal. Aí, se não, se tiver problema na transmissão, a gente faz uma revisão aqui e tenta de outra forma. Vamos lá. E programa Boa Nova, vivo, Boa Nova está
1: Estamos
0: ao
1: ao
0: vivo,
1: vivo,
0: está
1: gente.
0: normal, está normal.
1: Estamos ao vivo.
0: Aí, se não,
1: Desculpem a.
0: se tiver problema na transmissão, a gente faz um.
1: Desculpem os problemas na transmissão, mas é porque isso aqui acontece. Outro dia eu fiz toda a hora da prece pensando que estava no ar e não estava no ar. Fiquei 30 minutos falando. Ivan Rubens, boa noite, meu irmão. Maria Inês disse: aqui está normal. Robson, aqui também está ok. Graças a Deus, está tudo tranquilo. Eu convidei uma pessoa muito especial para fazer parte do nosso programa hoje. E nós vamos puxar aqui para a tela a nossa irmã Darla Abreu. Boa noite, Darla. Tudo bem com você?
2: Boa noite a todos e a todas. Está tudo na Santa Paz.
1: Beleza.
2: Dizer que é um prazer muito grande estar aqui reunido mais uma vez aqui com todos vocês, porque como a gente já faz esse estudo, né, lá na casa, agora é aqui.
1: Vou
2: Estou muito feliz.
1: fazer uma pequena apresentação da Darla. Darla é nossa companheira de estudo, frequentadora do Centro Espírita José Grosso, daqui na cidade de Imperatriz, no Maranhão. E a Darla é das primeiras. Agora sim, Ana Karina. Oh, seja bem-vinda. Amanhã, 5 horas da manhã, a gente se encontra no programa Hora da Prece. Ana Karina diz boa noite para todo mundo. É, Patrícia de Cássia, paz. Fortaleza, no Ceará. Ô, oh, Fortaleza querida, acho que em outubro eu estou passando por aí, viu, gente? Vou dar uma palestra em Independência e vou dar uma esticada até Fortaleza para conhecer todos vocês. Darla, vou fazer uma pequena apresentação sua para as pessoas que não lhe conhecem. Aos que não conhecem, Darla é trabalhadora do Centro Espírita José Grosso e nós estamos há um ano e meio estudando a obra Boa Nova. Nós já estamos no capítulo 20. Começamos às quartas-feiras e agora nós estudamos às quintas-feiras. É um grupo pequeno, mas o estudo, a espiritualidade cuida de nós e nos protege. O estudo tem um resultado maravilhoso, porque nós sentimos e percebemos, né? E a Darla pode expressar o seu sentimento aqui. Nós sentimos e percebemos a presença de Jesus nas páginas, da Boa Nova. Não é, Darla?
2: Cada estudo, cada palavra deste livro, a gente vê a grandeza, né, daquele momento, da passagem de Jesus deste livro. A gente vê a grandeza, né, daquele momento.

0: fazendo. Nós tivemos a Eliana Araújo, lá de Ubatuba, né, fazendo o capítulo 1, né? E sensacional. Gente, a gente não pode esquecer de agradecer esse trabalho da Web Rádio Portal da Luz, é comandado pelo Luiz, né? Luiz Domingues, de Dourados, Mato Grosso do Sul. Um trabalho sensacional, onde ele agrega e congrega trabalhadores de todo o Brasil, com vários programas, com vários canais parceiros, divulgando o Evangelho de Jesus. A gente tem que louvar e agradecer sempre. Darla, e nós ficamos para estudar hoje o capítulo 8. O capítulo 8 se chama Bom Ânimo, né? O que é que você traz para nós, né? Do que trata? Jesus está conversando com quem? Porque Jesus conversou com Tadeu na vez passada, né? E hoje Jesus conversa com quem? O que é que você destacou dessa leitura, desse estudo, desse capítulo? Diga para nós.
1: Bom, aqui o capítulo 8, né? Como temos o título de Bom Ânimo, e é uma passagem em que Jesus tem um diálogo com Bartolomeu, né? Eu vou dar uma lida só no iníciozinho aqui para a gente ter uma compreensão melhor. Puxa.
0: Pode falar, Darla, tá ao vivo. Pode falar.
1: Ah, o apóstolo Bartolomeu foi um dos mais dedicados discípulos do Cristo, desde os primeiros tempos de suas pregações junto ao Tiberíades. Todas as suas possibilidades eram empregadas em acompanhar o Mestre na sua tarefa divina. Então, aqui dá da gente perceber que ele era um dos discípulos bem ligado a Jesus, bem próximo. E como podemos ver aqui, como diz, né, que ele é um dos mais dedicados, ou seja, mais corretos e ligado a Cristo.
0: Darla, a gente faz a leitura rapidinho, a gente não percebe esse detalhe, mas Humberto de Campos destaca isso, né? Ele
1: Sim.
0: é um dos mais dedicados. A gente vê falar de Pedro, de João e de Tiago com Jesus o tempo todo, né? Tanto lugar que Jesus fez alguma coisa que está retratado no Evangelho, João, Pedro e Tiago estão juntos. Mas Bartolomeu a gente não vê citado no, no, nas
1: Vamos
0: passagens do
1: ver
0: Evangelho, né?
1: citações.
0: E aqui está dizendo que ele é um dos mais dedicados discípulos do Cristo. Olha só.
1: Sim.
0: Olha como
1: E
0: a
1: no decorrer.
0: palavra traz coisa nova para nós, né?
1: Sim. E assim, agora eu vou discorrer aqui mais o restante, né? Que fala que
0: Sim.
1: Bartolomeu, ele era um discípulo triste, né? Ele era uma pessoa triste. Eu acho que com os problemas que temos hoje em dia, naquela época já existia, porque o mal do século, né, está sendo a depressão, né, essas tristezas profundas que às vezes a gente não compreende o porquê.
0: Pode continuar, Dara. Pode continuar. Eu que fechei a câmera aqui um pouquinho para puxar a
1: Ah,
0: cadeira para o
1: sim.
0: lugar. Eu estava muito atrás. Sim, você está falando da tristeza do Bartolomeu, né?
1: Sim, ele era melancólico. E Jesus aproveitou, como Jesus morava com a família do
0: De Pedro?
1: Simão Pedro, né? Ele aproveitou uma hora que eles estavam fazendo os alfazeres lá na casa de Simão Pedro e foi ajudar o discípulo dele, que ele já, lógico que ele já tinha percebido, né? Que Jesus nos conhece, conhece a cada um de
0: Profundamente.
1: nós.
0: A mente e o coração,
1: Sim. Sim, aí ele viu que nesta hora ele já tinha percebido, né, as tristezas de Bartolomeu. E ele se aproximou dele, né? E o Bartolomeu fez uma. Perguntou ele, né? Perguntou. Vou até falar aqui a fala para ficar
0: Não,
1: mais compreensível.
0: leia que é para a gente poder destacar. Vá.
1: Tá. Mestre, exclamou timidamente. Não saberia nunca explicar-vos o porquê de minhas tristezas amargurosas. Só sei dizer que o vosso evangelho me enche de esperança para o reino de luz, que nos espera os corações além nas alturas. Quando esclareceste que o vosso reino não é deste mundo, experimentei uma nova coragem para atravessar as misérias da terra. Pois aqui o selo do mal parece obscurecer as coisas mais puras. Nossa, tá apagando a tela.
0: Não, Darla, pode falar, tá ótimo. A transmissão tá
1: Tá me
0: tranquila.
1: vendo, tá, seus irmãos?
0: Tranquila a
1: Por
0: transmissão.
1: toda parte é o triunfo do crime, o jogo das ambições, a colheita dos desenganos.
0: Olha
1: Então
0: só
1: aqui.
0: como ele Ele estava inquieto diante das dificuldades

0: das limitações da vida, né?
1: Sim,
0: Interessante.
1: e aqui a gente pode ver, né, que quando Jesus fala do reino que não é deste mundo, ele tipo assim, acho que ele mais ou menos tem um pensamento que há uma esperança, mas
0: Sim,
1: não é
0: sim.
1: porque Jesus está falando do reino que não é deste mundo, que significa que aqui eu não vou compreender, que eu não vou encontrar a paz dentro do meu coração, que eu não vou levar o Boa Nova para meus irmãos que estão precisando de uma palavra de conforto, como nós vamos ver no decorrer aqui do restante do capítulo, né? Porque
0: Dharma,
1: Jesus vai trabalhar neste tempo.
0: você está abrindo aqui a nossa mente nesse momento, nessa passagem de Bartolomeu. Deixa eu só fazer uma saudação especial aqui para o nosso irmão Ricardo. Ricardo Mello é de Varginha, tem dois programas com a Eliana, um na Web Rádio Portal da Luz, mas são programas maravilhosos. Ricardo, eu não consegui assistir ao vivo e assistir depois. Assisti ao vivo da Eliana no domingo, que foi 8 da noite, eu consegui. Mas o seu assisti depois e sensacional, sensacional, muito bom, muito bom. Obrigado pelos ensinamentos que você sempre traz. Agora, Dallas, você trouxe um negócio muito interessante, porque aqui o Bartolomeu diz assim, que ele não conhecia o reino de que Jesus fala, né? Aí ele diz uma frase que é o seguinte: essa palavra de Jesus me enche de esperança, apesar do mundo apresentar o quê? Né? Dor, sofrimento, tristeza, muito interessante o que você traz, né? O selo do mal parece obscurecer as coisas mais puras.
1: Mais puras. Até hoje é praticamente assim, né? Às vezes a gente mesmo, que a gente já conhece Jesus, mas às vezes dá uma tristeza, a gente vê tantas mazelas, tantas violência. E é normal, né? Ficar assim, só que a gente não pode deixar também
0: Se abater.
1: se abater, né? Porque
0: Exato.
1: nós já conhecemos Jesus, nós temos que ter bom ânimo, né? A gente tem que elevar o nosso próximo, né? Quem está caído. Então é isso que Jesus vai mostrar aqui no decorrer do capítulo, né? Depois que ele
0: Então,
1: fazer esse.
0: o Bartolomeu, ele se apresenta para Jesus, né? Então, qual é a
1: Sim.
0: característica dele? Ele é um homem triste pelas tristezas do mundo, pelas mazelas do mundo, que ele disse, ó, o selo do mal parece obscurecer as coisas mais puras. O selo do mal, ou seja, o mal está presente. A gente reclama hoje das dificuldades do mundo, agora imagine 2.000 anos atrás, né? E o Bartolomeu, ele vai perceber em Jesus essa possibilidade de se levantar. É como você colocou mesmo. Esse bom ânimo, essa falta de ânimo dele, esse desânimo dele. Eu acho que era até uma depressão, né, Darla?
1: Eu creio que seja. Como naquela época ainda não existia a
0: Inexistência
1: depressão,
0: para
1: assim,
0: identificar.
1: né? Mas eu creio que seja o início de uma depressão, essa melancolia, essa tristeza,
0: Melancolia,
1: que é o que
0: tristeza.
1: acontece, né? Que a gente está vendo na atualidade.
0: Exatamente, exatamente. Vamos continuar, Darla. Prossiga.
1: Tá. Aí. Eu vou continuar aqui com
0: Pode
1: a
0: continuar aí,
1: leitura para ficar mais compreensível, né? Ficar mais
0: para a
1: compreensível
0: gente
1: para você que está.
0: interpretando.
1: E como este livro aqui é maravilhoso, então
0: A gente
1: tem
0: não perde
1: todos.
0: nada.
1: Não, só tem a ganhar.
0: Verdade.
1: A voz do apóstolo se tornara quase abafada pelas lágrimas.
0: Olha só.
1: Todavia, Jesus fitou-o brandemente e lhe falou com serenidade. A nossa doutrina, entretanto, é a do Evangelho ou da Boa Nova e já viste. Bartolomeu, uma boa notícia. Bartolomeu, uma boa notícia não produzia alegria? Jesus aqui questionou ele, né? Que
0: Tipo
1: a
0: assim,
1: doutrina.
0: como é que uma boa nova não traz alegria? É uma boa notícia. É igual aquele, Darla, eu tiro aqui o exemplo assim: o agricultor olha para aquele terreno seco e diz, meu Deus, não vai chover, não. Ele triste, abatido. Aí, de repente, chega a boa notícia da chuva. Aí ele faz o quê? Ele alegra, ele corre, ele pega a semente, ele diz, agora eu vou plantar, que agora vai dar. Não é? Aí Jesus está dizendo para ele assim:
1: Sim.
0: como é que você não vai ficar alegre com a boa nova? Né?
1: Sim.
0: Interessante isso. Pode continuar, Dalo, pode continuar.
1: Aí eu vou continuar aqui. Fazes bem, conservando a tua esperança em face dos novos ensinamentos. mas não quero senão acender um bom ânimo no espírito dos meus discípulos. Se já tive a ocasião de ensinar que o meu reino ainda não é deste mundo, isso não quer dizer que eu desdenhe o trabalho de entendê-lo. Né? Um dia, aos corações que morrejam na terra, achas então que eu teria vindo a este mundo sem esta certeza confortadora? Então, ele já nos dá essa certeza, né? Que ele, tanto é que ele deixa claro aqui. Achas que eu viria se eu não tivesse, né?
0: Convicção de que eu ia fazer isso, de que eu ia apresentar essa boa nova. Interessante. Darla, presta atenção aqui. Olha a Patrícia contribuindo. Muitas vezes não conseguimos ver a beleza por causa da tristeza que sentimos. Isso é muito presente nos dias de hoje, não é, Darla?
1: Sim, e aqui neste capítulo vai falar justamente isso, que às vezes a gente não consegue, a gente está com tantas mágoas, tantas dores, que a gente não consegue ver o que há de belo além dessa melancolia.
0: Você tem o trabalho, você tem um lugar para morar, você tem uma família, aí, mas você está abatido, você está triste, você não consegue ver essa beleza. É o que a Patrícia está dizendo aqui. Você não consegue sair de casa para ver, por exemplo, para fazer uma caminhada e ver o pôr do sol, para fazer uma caminhada e ver o nascer do sol, para ouvir as pequenas coisas, o canto dos pássaros, ouvir um parente que sofre, doente, auxiliar, só em ouvir. Né? E a gente vai deixando essas coisas para trás. Né? E a gente realmente vai presos. Pode continuar, Darla. Eu vou colocar mais uma contribuição aqui. A Inês diz assim.
1: Vou continuar.
0: Nos reconhecemos nos personagens dessa obra maravilhosa. Você lembra, Darla, que a gente falava assim, eu sou o Bartolomeu, eu estou aqui fazendo o papel de Bartolomeu, porque eu me vejo assim, eu me desanimo, eu sofro, eu não vejo o bem, eu só vejo o mal. A Inês colocou muito bem aqui. Pode continuar, Darla.
1: Exatamente. Eu me identifiquei bastante com o Bartolomeu.
0: Todos nós,
1: mas temos que ter bom ânimo. Aí Jesus continuou, né? No entanto, venho de meu Pai, cheio de fortaleza e confiança, e a minha mensagem é de proporcionar. Poxa, só um minuto, meu telefone aqui. É de proporcionar
0: o evangelho
1: grande júbilo.
0: Florescer primeiramente na alma das criaturas. O que ele disse? Antes de frutificar pelo Espírito, para o Espírito dos povos. Não adianta a gente querer que o Evangelho frutifique na cidade de Imperatriz. Ela tem que frutificar no coração da Darla, a verdade tem que frutificar e a mensagem do Evangelho tem que frutificar no meu coração, no coração da Inês, no coração do Robson, no coração da Patrícia, do Ricardo. Aí a gente vai aumentando isso. E daqui a pouco, não é a minha cidade, é o meu país. E não é o meu país, é o planeta. A gente regenera a Terra. A gente muda a Terra de patamar. É isso que Jesus falou isso há 2000 anos atrás, a gente não entendeu. Não é verdade?
1: Ainda hoje temos dificuldade. E ainda hoje temos dificuldade de compreender o que realmente o mestre quis nos dizer.
0: Jesus vai dar uma lição fantástica agora. Quando ele diz, depois de uma pausa em que o discípulo contemplava silencioso, o mestre continuou. Continue a leitura, Darla. A vida terrestre...
1: A vida terrestre é uma estrada prodigiosa que conduz aos braços amorosos de Deus. O trabalho é a marcha. A luta comum é a caminhada de cada dia. Não significa que é fácil, eu quero e eu não já consegui, não. É uma caminhada, é uma jornada.
0: Você não vai viajar de onde por leito deitado. Você vai ser
1: não mesmo.
0: Madeira no pau de arara.
1: Os instantes deliciosos da manhã e as horas noturnas de serenidade são os pontos de repouso. Mas ouve-me bem. Na atividade ou no descanso físico, a oportunidade de uma hora, de uma leve ação, de uma palavra humilde, é o convite de nosso Pai para que semeemos as suas bênçãos sacrossantas.
0: Olha
1: Então,
0: só.
1: significa que no repouso, na hora do repouso, né? Na hora do nosso repouso.
0: Vamos desdobrar
1: Não
0: e vamos
1: sei.
0: trabalhar, né? Trabalhar
1: Terminando.
0: também, né, Dala?
1: É. Continua?
0: Pode continuar, vamos lá.
1: Em geral, os homens abusam desse ensejo precioso para antepor a sua vontade perfeita aos desígnios superiores, perturbando a própria marcha. Às vezes a gente quer as coisas, né? E se Jesus nos falou dessa vida eterna, né?
0: Do reino de Deus no coração da
1: Do
0: gente.
1: reino de Deus. A gente ainda, às vezes, está muito focado nessas coisas mundanas, nessas coisas ilusórias. Às vezes a gente ainda quer muito umas coisas que nos fazem alegre 10 minutos, 30 minutos, mas é uma coisa que não vai. Depois a gente vai ter que arcar, né?
0: Coisas passageiras, né? Que a gente se prende.
1: Como diz mesmo Paulo, né? É, nem me tudo, tudo é lícito, mas nem.
0: Nem tudo é lícito,
1: É
0: né?
1: ali. Uhum.
0: Nem tudo me é permitido, mas nem tudo é lícito.
1: Da lista. Isso. Porque
0: O que
1: eu tô um pouco nervosa.
0: Dala, olha o que a Inês diz aqui. Eita, Inês! A Inês é do
1: Você,
0: nosso
1: Inês,
0: grupo.
1: é do nosso grupo.
0: É, inspiradora. Ela diz, quando a Inês fala, a gente tem que ficar calado, que é para ouvir o que ela está falando. Então, bora ouvir.
1: Sim.
0: Ela diz: Humberto de Campos nos traz a intimidade dos bastidores da convivência de Jesus com estes personagens. Por isso mesmo é especial e tão perto de nós. Olha só o que a Inês está indo buscar. Inês, realmente, Humberto de Campos conseguiu captar na Boa Nova a intimidade de Jesus conversando com os seus. Mas Jesus ali, humanamente, conversando com Bartolomeu, conversando com Tadeu, conversando com João, conversando com Tiago, conversando com a mãe de João, né? Com o pai de João, com Salomé, com Zebedeu. Olha, aquele diálogo era um diálogo humano, fraterno, amoroso, de Jesus. Jesus saindo da sua condição divina e experimentando a condição de divindade. É realmente, Inês, você captou aqui de forma sensacional. Bora ver o que o Robson diz. Você conhece o Robson, ou Darla? O Robson conhece, né? Olha, o Robson, gente, nos ajudou no estudo da semana passada. Ele é vice-presidente do Centro Espírita Ivone do Amaral Pereira, lá em São Luís do Maranhão, na capital do estado. Nós estamos em Imperatriz, no interior. E ele é o vice-presidente desta casa, e agora ele se mudou para a Imperatriz por duas razões, né? Ele se apaixonou pela cidade, e segundo, porque se apaixonou por uma trabalhadora da nossa casa, e agora nós ganhamos um trabalhador, né? Gente, agora.
1: Pois é, agora eu
0: Jesus.
1: levei ele lá pro Zé Grosso.
0: Pois é, o Zé Grosso ganhou um grande trabalhador. Olha o que que Robson diz. Jesus os alerta que no mundo teremos aflição. Porém, nos dá uma injeção de ânimo quando nos diz que venceu o mundo. Ou seja, nos mostra que também podemos vencer as nossas. Tem mais coisa. As nossas aflições. É porque não apareceu aqui. Mas o Robson diz isso. Olha o que que o Robson está dizendo. E Jesus, vivendo humanamente, ele viveu e venceu. Se ele venceu humanamente, nós podemos vencer. Porque ele se virou para nós humanamente, e na sua condição de divindade, ele disse: Vós sois deuses. Vocês podem fazer o que eu fiz e muito mais. Aí ele aposta em nós, não é, Dala?
1: Sim.
0: Jesus confia em nós de uma forma tão grandiosa.
1: Eu acho que ele confia mais em nós do que nós mesmos, às vezes, que ele já tem
0: Com
1: essa certeza
0: certeza.
1: quando. Aqui
0: Nós
1: mesmo
0: não
1: ele fala, né? Se ele
0: temos.
1: não tivesse essa certeza, ele não teria vindo, né? Para que que ele
0: Sim,
1: viria
0: sim.
1: se não ia, não ia adiantar, não ia valer a
0: Jesus
1: pena? Mas ele tem essa certeza.
0: apostou tudo em nós. Bora continuar a leitura que
1: Sim.
0: tá boa demais.
1: Tá. Eu vou continuar aqui. Em geral, os homens abusam desse ensejo precioso para antepor a sua vontade imperfeita aos desígnios superiores a nós que eu já li. Perdão, gente, porque eu
0: Sim,
1: tô.
0: vamos lá. Daí
1: Daí
0: resulta.
1: resultam as jornadas mais ásperas obrigatórias para a retificação das faltas cometidas, os infrutíferos labores.
0: Ora, em vista como dessa... Como é que você tem falta e não vai pagar? Como é que você tem dívida e não vai pagar? Tem que pagar, não adianta. Então, Jesus está nos preparando, vai ser difícil. Você não vai viajar de leito. Vai
1: viajar não. Por enquanto, não.
0: É. Agora, depois que você pagar suas contas tudinho, colocar as finanças em dia, aí nós vamos arrumar um avião.
1: Quem sabe futuramente...
0: No futuro, não viajar de avião.
1: Em vista destas razões, observamos que os viajores da Terra estão sempre desalentados na obcecação de sua vontade própria, ferem a fronte nas pedras da estrada, cerram os ouvidos à realidade espiritual, vendam os olhos com a sombra da rebeldia e passam em lágrimas, em desesperadas imprecações e amargurados gemidos, sem enxergarem a fonte cristalina, a estrela cariciosa do céu, o perfume da flor, a palavra de um amigo, a claridade das experiências que Deus espalhou para a sua jornada em todos os aspectos do caminho.
0: Olha só que lição. Jesus está mandando o quê? A gente buscar, ó, na palavra de um amigo, na estrela no céu, na fonte cristalina, na água que a gente bebe, no ar que a gente respira. A gente buscar Deus nessas coisas, né? Deus
1: Sim.
0: espalhou esses sinais para nós, para dar segurança para nós. Patrícia
1: Mas nós
0: disse
1: estamos.
0: uma frase de esperança. Isso mesmo, Patrícia. Não,
1: Exatamente.
0: desculpa me interromper. Diga.
1: Não pode ficar. Não, eu estou dizendo assim, né? Que a gente está sempre olhando do outro lado, está sempre preocupado se eu vou comprar uma casa, se eu vou comprar um carro, se eu vou comprar uma roupa. Mas a gente não está preocupado realmente com essas coisas que vêm realmente de dentro, né? Com este reino de realmente ser implantado em nosso coração. A gente ainda não abriu os olhos, é como se tivesse um véu, né? Assim, estou dizendo assim,
0: Sim, é o véu da
1: não
0: ignorância.
1: significa que sim,
0: É o véu da ignorância que cobre a nossa visão. Com
1: mas mesmo
0: certeza.
1: a gente estando nesse mundo de provas e expiações, tem tanta coisa linda para os olhos da gente admirar, tem tantas coisas para a gente ver o quanto o Criador é perfeito, né?
0: E quando a gente desanima, e aqui Jesus está identificando isso em Bartolomeu, o desânimo.
1: Sim.
0: Por isso é que Jesus está dando uma injeção de ânimo nele para ele se levantar. Porque mesmo
1: Exatamente.
0: sabendo das dificuldades de Bartolomeu, Jesus não chegou lá dizendo para ele que ele era um coitado, que ele
1: Não mesmo.
0: sofria. Não. Por quê? Porque quando eu estou reclamando da minha dor, ah, eu estou doendo a perna, eu estou doendo as costas, eu estou doendo o braço. Aí tem gente que está no hospital agora com uma doença grave que o médico disse para ele assim, tem mais o que fazer, não. Aí, quando eu estou reclamando que eu tenho que acordar às 7 horas, tomar um banho, tomar um café, tem que estar 8 horas em ponto no serviço. Meu Deus do céu, eu não aguento isso. Aí tem gente que está querendo uma oportunidade. Eu trabalho 6 horas por dia, querendo a oportunidade de trabalhar 10 horas por dia para ganhar 20% do que eu ganho. Ó, eu vou, faço.
1: Exatamente.
0: Porque não tem emprego, que tem dificuldade, porque vive da ajuda dos programas governamentais, da ajuda das pessoas. E a pessoa tem tanta vontade. Eu vi uma pessoa falando outro dia, próximo de mim, gente, eu passei a vida todinha, todinha, todinha, e o meu sonho era ter carteira assinada, ganhar um salário mínimo, receber o 13º e ter férias. Aí eu fiquei olhando assim, eu digo, gente, ela pediu muito pouco. Ela pediu um salário mínimo, carteira assinada, só o mínimo do direito da pessoa.
1: O
0: Ela disse:
1: mínimo.
0: Eu trabalhei a vida toda sendo empregada em lojas, ganhando 1/3 do salário mínimo, trabalhando de
1: Nossa.
0: segunda a sábado. Aí fiquei olhando. Aí eu lembrei de Bartolomeu, que a gente às vezes sofre com o que tem, desejando o que não tem. E sem perceber a beleza das coisas que a vida nos dá e nos proporciona. Jesus está abrindo o olho de Bartolomeu aqui para isso, né?
1: Exatamente, é o que o capítulo vai decorrer, né? A
0: É.
1: gente vai ver aqui mais à frente.
0: Vamos lá, Dala. Eu estou te interrompendo
1: É.
0: demais.
1: Não, pode. Ó! Houve um
0: Ei.
1: pequeno intervalo, mas eu vou continuar aqui com o estudo do livro, porque acho que
0: Não,
1: é das
0: você aqui
1: pessoas
0: mesmo
1: até.
0: vou destacar.
1: Acho que vou acabar até comprando este livro aqui no final desse estudo. Houve um pequeno intervalo nas considerações afetuosas, depois do que, sem mesmo perceber inteiramente o alcance de suas palavras, Bartolomeu interrogou: Mestre, os vossos esclarecimentos dissipam os meus pesares, mas o Evangelho exige de nós a fortaleza permanente,
0: Ou
1: né?
0: seja, eu tenho que ser firme o tempo todo.
1: É, eu assim, mestre, eu sei que eu tenho esperança, eu acredito, mas será assim que eu não posso ficar assim
0: De vez em quando
1: triste assim, nem
0: fraquejar um pouquinho.
1: de vez em quando?
0: Uma tristeza assim, de vez
1: É, eu acho que foi isso.
0: em quando. Eu acho que foi isso que ele quis dizer.
1: Sim, que eu sou gente, agora eu vou ficar o tempo todo.
0: Sem reclamar de nada.
1: Ah, mas vamos ver aqui, né? Vamos
0: Não, vamos
1: ver.
0: ver o que Jesus vai dizer.
1: A verdade não exige. Transforma. O
0: Ah,
1: evangelho.
0: olha o segredo.
1: Sim, o segredo é esse, né? Porque
0: O Evangelho não vai
1: essa
0: exigir que você seja forte o
1: não
0: tempo
1: exige nada. Não vai te exigir
0: É mudar o seu coração, né?
1: nada.
0: Mudar a sua atitude,
1: Exatamente.
0: o seu comportamento. É verdade. Isso é o engrandecimento da gente, né?
1: Exatamente. O evangelho ele vai nos transformando, né? Pouco a pouco, né? Porque um exemplo maior é de uma árvore. Eu planto uma semente. Não significa que da noite para o dia essa semente já vai brotar uma grande árvore, né?
0: Não, ela vai
1: Então,
0: crescer aos poucos, né?
1: a gente é do mesmo jeito, mas Jesus tem paciência com a gente, tem essa paciência, ele sabe que vai chegar a nossa vez. Então, desse mesmo jeito, a transformação.
0: Sim, a transformação interior é muito lenta.
1: Muito lenta, né?
0: E Darla, olha aqui o que o Ricardo está falando. Esse Ricardo é genial, gente. Olha só, ele diz adversidades como oportunidades espirituais. A dificuldade nos negócios, o luto pela mãe, os conflitos familiares são ressignificados como convite ao desapego, à confiança em Deus. Deixa eu terminar de ler aqui. E ao exercício do amor. Gente, você já pensou só perder sua mãe e ficar o resto da vida em depressão? Você perder o seu emprego e ficar na vida em depressão? Ou você tem lá uma mercearia, você tem uma boutique, uma loja, aí você quebra, foi a falência, aí você entra em depressão, não vive mais. O Ricardo está dizendo assim, ó, adversidades são oportunidades que Jesus nos dá, que Deus nos dá. Eu posso, por exemplo, substituir o luto da perda da minha avó, da minha mãe, do meu pai, do meu tio, do meu irmão, pelo conforto de saber que eles estão no mundo espiritual e trabalham.
1: E aqui neste capítulo vai falar justamente disso,
0: Que a
1: porque
0: vida
1: Bartolomeu está
0: continua, né?
1: passando por um processo de luto.
0: Exatamente, exatamente. Pode prosseguir, Darla. Você que manda.
1: O Evangelho não poderia reclamar estados especiais de seus discípulos. Porém, é preciso considerar que a alegria, a coragem e a esperança devem ser traços constantes de sua atividade em cada dia. Porque nos firmarmos no pesadelo de uma hora, se conhecemos a realidade gloriosa da eternidade com o nosso Pai, porque a
0: Olha
1: gente
0: só.
1: focar a nossa alegria,
0: Não.
1: né, a nossa alegria numa coisa momentânea, se nós temos a vida inteira pela frente para viver ao lado de nosso Criador, de nosso Pai, né?
0: Darla, e
1: Se
0: é o
1: nós temos a
0: seguinte,
1: eternidade, pode falar.
0: eu quero a alegria do carro novo. Quanto tempo um carro fica novo? Com um ano ele já está com um ano, ele não é mais novo. Depois ele tem
1: É
0: dois, tem
1: outro modelo, já tem
0: cinco,
1: outro modelo
0: aí
1: novo no
0: vem.
1: mercado.
0: Meu Deus do céu, meu carro já não é mais novo. Eu tenho que querer outro carro novo, um celular novo. Aí a gente se prende nessas alegrias e nessas tristezas momentâneas. E
1: Momentâneas,
0: Jesus está nos convidando,
1: passageiras.
0: passageiras. E Jesus está nos convidando para alegria com Ele, na sucessão das vidas. Né? Eu, por exemplo, nessa vida eu resgatei uma dívida que eu tinha com a minha mãe. Olha que grande sucesso! Aí na próxima encarnação, nesta oportunidade, nesta experiência carnal, né? Nessa existência, Eu me melhorei, eu melhorei a minha vida. E na próxima existência eu não terei mais um problema com a minha mãe, que eu já me ajeitei com ela. Então eu serei, numa outra experiência carnal, diferente dessa. Melhor do que nessa. Porque agora eu devia e na próxima eu não vou dever. Talvez deverei para outras pessoas. Mas aí é
1: Caderninho
0: nesse.
1: vai diminuindo ali a mente,
0: O caderno vai diminuindo, mas é nesse processo que vai melhorando. Ok, Ricardo, dando nova contribuição, Darla. Vamos ouvir aqui o que, que vamos ler aqui o que, que o Ricardo nos diz. Transformação pela vivência. A verdadeira alegria não veio de fora, mas da nova maneira de sentir e agir que Bartolomeu adotou. Porque ele disse que o evangelho dava alegria para ele, apesar dele ser triste, dele ter conflito com a família, problemas, mas o evangelho dava alegria para ele. Então foi ele que.
1: Esperança para ele, né?
0: Não é, Darla? Foi ele que
1: Sim.
0: adotou uma postura diferente. Olha aqui o que ele está dizendo, Ricardo, né?
1: A
0: Ele adotou
1: transformação.
0: uma nova maneira de sentir e agir. Ele não reagiu com revolta, mas com bondade, silêncio e esperança. Olha, o Ricardo está dando a receita. Bondade, silêncio
1: Sim.
0: e esperança. Silêncio para compreender, para ouvir os ensinamentos. Bondade para agir no bem, mesmo sendo afetado e atingido. E esperança para dizer assim: se não der nessa, dá na próxima. Aonde, quando é que nós vamos alcançar, gente? Quando é que nós vamos alcançar a compreensão de dizer assim: olha, nessa encarnação agora o negócio está complicado, mas na próxima melhora? Não, a gente não confia, não tem esperança. Nas próximas,
1: Verdade.
0: a gente não tem, né? Vamos lá, Dalo.
1: Vou continuar aqui, ó. Ó,
0: Continue.
1: que eu já comecei a ler, então eu vou continuar.
0: Excelente, excelente, excelente. Muitos ensinamentos.
1: E quando os negócios do mundo nos são adversos, e quando
0: Aham.
1: tudo parece em luta contra nós, perguntou o pescador de olhar inquieto. Ele continuou ainda com dúvida, ele ainda continuou ainda indagando Jesus, né? Aí Jesus, todavia, como se percebesse inteiramente, lógico que ele estava percebendo a finalidade de suas perguntas, esclareceu com bondade. Qual o melhor negócio do mundo, Bartolomeu? Será a aventura que se efetua ao peso de ouro, muita vez amordaçando-se o coração e a consciência, para aumentar as preocupações da vida material? Ou a iluminação definitiva da alma para Deus, que se realiza tão só pela boa vontade do homem, que deseja marchar para o seu amor, ou entre as luzes do caminho?
0: Olha, Jesus apresenta dois caminhos. Tu te alegra com a realização material ou com a realização espiritual?
1: Espiritual. É dois caminhos.
0: E o que é melhor? Ele vai perguntar.
1: Sim.
0: Ó, o Ricardo.
1: Não.
0: Vamos ver aqui o que o
1: Pode falar.
0: Ricardo está dizendo. Vamos ver aqui, Ricardo, de novo. Eu não, Jesus que deu a receita. A gente é que não sabe ler. A gente tem que buscar essas interpretações que a gente não sabe entender o que que Jesus fala, mas realmente você nos esclarece, Ricardo, com a sua explanação. Obrigado, meu irmão. Sim, Darla, continue. São dois caminhos, né, que Jesus apresenta.
1: Qual o melhor? Não será a
0: Pode
1: diversidade dos negócios. Pode continuar?
0: continuar.
1: Não será a diversidade nos negócios do mundo um convite amigo para a criatura semear com mais amor, um apelo indireto que arranque as ilusões da terra para as verdades do reino de Deus?
0: Olha só, gente, Jesus não deixa uma palavra, né, solta. Tudo tem finalidade,
1: Não.
0: né?
1: Tudo tem finalidade. Aí Bartolomeu guardou aquela resposta no coração, não todavia sem experimentar certa estranheza. Ficou assim pensativo, e logo lembrando-se de que sua progenitora partira, lembrou da mãezinha dele, né, que tinha
0: Sim, ela havia
1: falecido,
0: desencarnado há pouco
1: havia
0: tempo.
1: há pouco tempo, para a sombra do túmulo, interpelou ainda ansioso: Mestre, e não será justificável a tristeza quando perdemos um ente? Um ente amado?
0: Tipo assim, Jesus, eu vou ficar alegre que a mamãe morreu? Olha, o raciocínio.
1: Perdi minha mãe.
0: Bruto Bartolomeu está apertando Jesus.
1: Tá.
0: Né? Ele está questionando Jesus dentro da sua condição. Jesus, você está dizendo aqui o negócio, os prejuízos, as tristezas, mas Eu não posso ficar triste que mamãe morreu, não. Né? Ele pergunta.
1: Vamos ver, né? Aí. Mas quem está perdido a Deus? Se Deus é o pai de todos nós? É.
0: Então. Aqui Jesus só falta desenhar. Ele diz assim, Bartolomeu, quem é que está perdido se Deus é pai? Aí é o seguinte, mas minha mãe morreu. Sim, tu não confia em Deus, não? O pai vai dar um peixe? Vai dar uma cobra se o filho pediu peixe? Não. O pai vai dar uma pedra se o filho pediu o pão? Não. Então fique tranquilo se sua mãe morreu, porque estava na hora. Né?
1: Sim, sim.
0: Olha, não tem uma... Jesus não precisou se aprofundar muito, não. Ele foi direto, incisivo. Né?
1: Sim. E ele fala mais à frente, né? Se os que estão sepultados ao lodo do crime hão de vislumbrar um dia a alvorada da redenção, por que lamentamos em desespero o amigo que partiu ao chamado do Todo-Poderoso? E aqui mais, ele dá um conforto que se partiu é porque nosso pai nos chamou, né? Porque a vida não é só aqui. Né?
0: Ele ainda diz assim, ó, o que tá enredado no crime tem que ter esperança?
1: Sim.
0: Imagine a sua mãezinha. Ou seja, fique de cabeça tranquila, meu irmão. Relaxe.
1: Ela está sendo bem cuidada.
0: Cuidada.
1: A morte do corpo abre as portas de um mundo para... do mundo novo para a alma. Ninguém fica verdadeiramente órfão sobre a terra. Como nenhum ser está abandonado, porque tudo é de Deus e todos somos seus filhos. Nossa.
0: Muito consolo, né?
1: Muito consolo. Eis porque todo discípulo do Evangelho tem de ser um semeador de paz e de alegria. Então ele fala assim, Bartolomeu, não precisa ficar triste. Você é meu discípulo, você tem que ser uma pessoa alegre para semear a boa nova. Né? Não pode você ficar nessa situação. Sim.
0: Não é?
1: Sim. Jesus entrou em silêncio como se houvera terminado a sua exposição judiciosa e serena. E pois que a hora já adiantada, Bartolomeu se despediu ao olhar do mestre, oferecia ao seu, naquela noite, uma luz mais doce, mais brilhante, suas mãos lhe tocaram os ombros, levemente, deixando-lhe uma sensação salutar e desconhecida. Então, esta hora aí, a gente vê que ele já estava percebendo, né, uma noite mais brilhante... E Jesus tocou, né? Tocou nele. Então, nesta hora.
0: Jesus botou a mão no ombro dele. Ele já saiu.
1: Levemente.
0: Ele já saiu refeito.
1: Aí sim, eu sei que ele já saiu.
0: Gente. E Darla, olha aqui a Patrícia falando. Muitas vezes nos cobramos muito e Jesus não nos exige nada. Nos ensina a ganhar o nosso tempo. Olha, isso aqui o que a Patrícia está colocando é perfeito. É fundamental. Ó, é o reino de Deus que espera por nós. Ou seja, Jesus estabeleceu que eu construo o reino de Deus no meu coração. Então, o reino de Deus estabelecido por Jesus está aguardando por mim. Na hora que você tomar consciência, na hora que você quiser, na hora que você acelerar o passo, você vai chegar lá. Aí, depois que você tiver com o reino de Deus implantado no seu coração, você vai começar a pensar no reino dos céus. Que é você viver numa condição de liberdade da carne, viver em espírito nos planos superiores. Ali é o reino dos céus. Mas o reino dos céus já está lá esperando a gente. Pacientemente. É isso aqui que a Patrícia está colocando. Perfeito, Patrícia. Sua colocação. Olha quem chegou. Darla, você vai. Vou lhe apresentar. A Neide. Neide é nossa companheira, trabalhadora, divulgadora da doutrina, estudiosa, vai participar daqui uns dias do ano novo, já convidei. A Neide está no Japão. Lá, agora são 9 horas da manhã, né? 10 minutos para as 9 da manhã. Neide, obrigado pela sua presença.
1: Bem-vinda.
0: Seja bem-vinda, você nos engrandece aqui, o nosso estudo. Muito obrigado. Darla, aí Jesus já deixou preparado o reino. O reino já existe. Olha, Darla, é o seguinte, tem um emprego para você lá na Suzano, você vai ganhar 10 mil reais por mês, só que você tem que se preparar. Você só vai chegar lá na hora que você fizer cumprir esses passos. Um, dois, três, quatro, cinco. Aí você está no um. Você vai para o dois, para o três, para o quatro e para o cinco. Aí você vai para essa função. Aí você chega lá, você está preparada. Você vestiu a roupa nupcial lá da passagem do Evangelho. Aí aquele momento é um momento seu, né? Onde você está usufruindo daquilo que você construiu, né? Então, aquelas
1: Exatamente.
0: sucessivas encarnações, ela vai nos promover lá na frente um momento de muita paz, de muita harmonia. Perfeito, perfeito.
1: Exatamente.
0: Então, vamos lá. Falando ainda sobre Bartolomeu, vamos seguir.
1: Sim,
0: 10
1: agora eu quanto?
0: minutos só, Darla.
1: Então eu vou dar só uma resumida aqui, né?
0: Faça um resumo.
1: Então, né? Então, depois disso, Bartolomeu, depois disso que Jesus bateu nos ombros dele, né? Ele voltou para a cidade dele, né? Que ele residia em Dalmanuta. É,
0: Ele era de Caná da Galileia, mas ele estava trabalhando em Dalmanuta, a família de pescadores, né?
1: e ele seguia o mestre para todos os lugares. Aí ele sempre retornava para. Aí aqui fala, né, que ele retornou para casa meditando meditando gravemente nas lições que havia recebido. Ele já voltou para casa já leve, em
0: Aquilo mesmo
1: paz, né?
0: mexeu com a cabeça dele, né?
1: Sim, ó, ele já percebia aqui, ó, a noite pareceu-lhe formosa como nunca. Ele nunca tinha percebido que a noite estava tão
0: Você vê
1: formosa,
0: ali
1: nunca tinha.
0: na frente, olha.
1: Sim, já tinha acontecido a transformação, né? Que a gente só
0: Transformação
1: consegue.
0: interior, exato.
1: Sim. No alto, as estrelas se figuravam as luzes gloriosas do palácio de Deus, à espera das suas criaturas com hinos de alegria. As águas do Genezaré, aos seus olhos, estavam mais plácidas e felizes. Ele estava vendo beleza em tudo. Então, quando há essa transformação, quando eu estou em paz, eu vejo beleza. A gente consegue ver esta beleza, né? Que antes ele não conseguia ver, mas aqui. Ele já
0: Darla,
1: consegue.
0: lembra que quando ele chegava em casa, a família dele ficava cobrando dele: ah, tu só vive andando para lá e para cá agora com esse camarada, chega tarde em casa.
1: Exatamente.
0: Aí ele acordava
1: Sim.
0: cansado, né? Aí ele passa a acordar alegre. A provocação dos irmãos, a cobrança dos irmãos, não o deixava mais irritado, porque ele
1: Não
0: sabia
1: mesmo.
0: que os irmãos cobravam porque não entendiam, né?
1: Sim, e essa passagem nos nossos estudos, que foi feito, uma das coisas que me marcou bastante foi ele dizer, né, que quando ele chegou em casa naquela noite, o Simão deixou ele de vagabundo, o pai dele também, né, porque ficava acompanhando o
0: Jesus, estava
1: Nazareno, Jesus,
0: ajudando.
1: sim. Mas ele percebeu que só ele ali naquela casa tinha alegria, e também ele compreendeu que eles tinham o direito de pensar aquilo porque eles não conheciam Jesus, mas ele conhecia, então eles tinham o direito de transmitir essa alegria, essa paz para eles também, tinham o direito de ficar calado, né, ter essa compreensão, porque quando a gente está em paz, ainda mais quando a gente é espírita, a gente tem que ter essa compreensão com os irmãos que ainda não
0: Não
1: chegou ainda a
0: alcançar a
1: vencer
0: compreensão
1: isso.
0: do Evangelho, né, Darla? A gente tem que ter paciência.
1: Exatamente. A
0: Olha, deixa
1: gente que já conhece um pouquinho ainda.
0: eu perceber o que Jesus faz de acordo com a nossa necessidade, com o nosso tempo, com o nosso amadurecimento, né? E às vezes a gente não tem essa paciência com a filha da gente, com o filho da gente, com o pai da gente, com o irmão da gente. Porque eu já comecei a estudar o Evangelho, não pratico. Eu não vivo o Evangelho. É porque eu comecei a estudar o Evangelho, eu já não tenho mais paciência com o meu irmão, com a minha irmã. A Neide
1: Exatamente.
0: falou que lá no Japão já é manhã de quinta-feira.
1: Quinta.
0: 12 horas de diferença do Brasil para o Japão. Ô, Neide, nos enche de alegria a sua presença aqui conosco. Muito obrigado. Darla. Vamos encerrar, são 52 minutos. A gente tem que passar um vídeo aqui, porque a gente faz uma
1: Sim.
0: divulgação do Fraternidade Sem Fronteira. Aí, depois do Fraternidade Sem Fronteira, a gente faz a prece e a gente encerra pedindo a fluidificação da água, tá bom? Então, faça uma abordagem final, assim, O que que você achou desse capítulo? Que transformação foi que Bartolomeu experimentou? Hã? O que que você nos diz?
1: Então, Bartolomeu, como a gente viu no início do capítulo, né, é uma pessoa igual nós hoje em dia. Mas Jesus, com seu amor, com sua bondade, né, com seus ensinamentos, ele conseguiu essa transformação, né? Deu este bom ânimo a ele, né? E ele venceu, né, essa melancolia. Então nós também podemos vencer, né? E as dificuldades não significa que será fácil, não será fácil. Mas nós já conhecemos Jesus, então nós temos a obrigação de ter bom ânimo e de levar a boa nova a todos os nossos irmãos, principalmente os que estão passando por alguma dificuldade.
0: Muito bem, Dala. Dala, você nos iluminou com os seus esclarecimentos. Eu vou colocar o vídeo aqui do Ciência, do Fraternidade Sem Fronteira, para a gente divulgar o que é feito de bom no mundo, né? É um vídeo
1: Exatamente.
0: institucional. Aí depois
1: Bem merece ser mostrado.
0: a gente volta para a prece. Aí a gente faz os agradecimentos e a prece e o encerramento, tá bom?
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0: Olha que coisa bonita, Darla, esse projeto. Interessante demais. Então é o seguinte, Darla, eu agradeço a sua participação. Você nos esclareceu, trouxe esse seu sentimento, esse seu envolvimento com a Boa Nova. A gente sabe que você faz parte desse grupo de estudo, que já está bem adiantado, já estão no capítulo 20, né? 21.
1: 21.
0: 21 da Boa Nova. É um grupo pequeno, como eu falei no começo, mas é um grupo que estuda bastante. Dala, você pode fazer a prece para nós, de encerramento?
1: Posso
0: A gente
1: sim.
0: pede a purificação da água em seguida.
1: Então, vamos ficar numa posição confortável, elevar os nossos pensamentos ao alto, imaginar a figura do amado Mestre Jesus e agradecendo a esse estudo de hoje, a presença de todos.
0: A Darla travou a imagem dela, mas vamos elevar o pensamento, continuar o pensamento elevado, agradecendo a Deus, Pai de infinita bondade, por essa oportunidade de estudar, de aprender. Que Jesus esteja conosco em nossos corações, nos iluminando e nos abençoando hoje e sempre. Nós vamos pedir agora a fluidificação da água, né? E a gente sempre faz isso no final. A gente pede que a água seja fluidificada, né? Cada um com seu copo. Então, que os bons espíritos que nos assistem, nos protegem, estão próximos de nós, transformem a nossa água em medicamento para que nós usufruamos dessa água, aliviando nossas dores da matéria e nossas dores do espírito. Agradecendo todo mundo que aqui esteve, nosso abraço fraterno. Patrícia agradeceu, né, muita gratidão. Ricardo, Neide, quem mais? O Robson, a Inês, Ana Karina, Valéria, muita gente. E também as pessoas que assistiram e não comentaram. E agradecer também as pessoas que vão assistir depois. Se você assistiu e gostou, recomende para um amigo, um parente, aquele que esteja que não assistiu, mas que vai assistir depois, né? A gente deixa a recomendação que a gente compartilhe esses vídeos nossos e que dê um like para poder ajudar na disseminação da Boa Nova de Jesus. Então, na quinta-feira nós nos veremos. Aliás, digo, na próxima quarta-feira. Toda terça e quinta eu faço a hora da prece, 5 da manhã. Basta você entrar na Web Rádio Portal da Luz, canal no YouTube. Você vai encontrar a hora da prece lá, 5 horas da manhã, ao vivo. Você pode colocar seu nome, você pode colocar sua água para fluidificar. E a gente tenta viver o Evangelho. Jesus conosco, nos iluminando hoje e sempre. Até a próxima semana, então. Obrigado pela assistência. Obrigado por tudo.
2: 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Treze horas e 31 minutos.

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1: Uma boa noite a todos, que a paz de Jesus esteja conosco, que Ele siga nos intuindo e que a gente possa aproveitar as reflexões dessa noite. Nós estamos iniciando mais um programa Centelha de Luz, que é um programa da Rádio Web Portal da Luz. E hoje com o tema Esmolas Esquecidas, da irmã Sheila, psicografia de Chico Xavier. E vamos trazer o querido amigo e colaborador Ricardo Melo, de Varginha, Minas Gerais, estudioso do NEP Alcione, para apresentar esse estudo com a gente. Seja bem-vindo, Ricardo.
2: Obrigado, Eliane. Muito boa noite. Boa noite a todos. Que Jesus possa estar conosco, assim como a irmã Sheila, para que a gente possa estar aí mais uma vez estudando, refletindo e, em seguida, querendo praticar o que ela nos passa, né? Mais uma vez, muito obrigado aí pelo convite.
1: Eu que agradeço, Ricardo. Ricardo, para começar o programa, você não quer fazer uma precezinha para a gente, não?
2: Façamos. Elevemos nosso pensamento a Deus Pai, todo misericordioso, e a Jesus, nosso Mestre amado, que nesse momento nos reunimos aqui para que possamos, de coração aberto, sermos iluminados pelos ensinamentos da irmã Sheila e que desta forma possamos realmente nos construirmos e sairmos daqui melhor do que chegamos, Mestre Jesus. Que tenhamos os olhos de ouvir e o ouvido para escutar e que possamos dessa forma, além disso daí de aprender, que possamos sair praticando, que possamos realmente nos sentirmos tocados para irmos ao encontro do próximo, que façamos dessa hora de estudo um momento de despertar, despertar o nosso olhar e o nosso sentido para o amor e para a caridade. Que possamos assim sermos abençoados mais uma vez por ti, Mestre Jesus, e que possamos acolher tantos aqueles que estão aqui buscando um entendimento maior, tanto desse lado de cá, como do lado de lá, no mundo espiritual. Que assim seja.
1: Graças a Deus. Bom, queria agradecer aqui ao Luiz, da Rádio Portal da Luz, pela oportunidade desse estudo também. Quem já está aqui conosco também, o Júlio, o Alemil, sejam bem-vindos, boa noite a todos. E a gente vai apresentar o tema de hoje, da irmã Sheila, que está no livro Seguindo Juntos, capítulo 14, intitulado Esmolas Esquecidas. Então, a irmã Sheila diz assim: dá o que possas, como possas e quanto possas, em benefício dos outros. Mas recorda sempre as esmolas esquecidas. O timbre de voz fraterna com quem ainda não te simpatizas. O sorriso acolhedor para a visita inesperada. Um minuto de boa vontade no esclarecimento amigo. A simples conversação reconfortante com a pessoa cuja presença te desagrada. O silêncio generoso ante a provocação daqueles que ainda te não compreendem. A insignificante gentileza na via pública. A referência construtiva em favor dos ausentes. O serviço singelo aos desconhecidos. A oração pelos adversários. A consideração para com os mais velhos. O amparo à criança. A ligeira visita aos doentes, o bilhete afetuoso ao irmão necessitado de bom ânimo, o carinho em casa, o socorro aos desalentados, a palavra otimista para quem te ouve, a leitura edificante, o respeito às situações que não conheces, o auxílio à natureza, a cooperação desinteressada no bem. Não te afastes do abençoado serviço a todos, de Sheila. Os pequeninos gestos espontâneos da verdadeira fraternidade são alicerces seguros na construção do reino de luz e amor. Eu queria dar uma boa noite aqui para a Cristina também, que está chegando, a Edilene. Boa noite, gente. Sejam muito bem-vindas. Ricardo, queria deixar para você começar com os comentários.
2: Vamos lá, então. É um texto que é bem provocativo, porque ela deixa para a gente uma situação assim, né? Se a gente começar pelo final dessa vez, como que a gente pode fazer algo mais harmonioso nessa construção do reino de luz e de amor? E aí ela, né, já deixa, praticamente são 20 convites, né, para que a gente possa refletir. E no texto dela, vai parecendo, né, Eliana, que a gente não tem... Quer dizer, se aquela esmola que é parecida, a primeira que vem à nossa cabeça, que é aquela esmola do dinheiro, né, a gente fica naquela... Dá ou não dá, faz ou não faz, como é que é, tem muitas opiniões divergentes em relação a isso, mas ela vai muito mais além, e a gente chegou a comentar na preparação aqui do programa, que, na verdade... Se a gente for olhar, a gente não pratica quase nada disso daí. Ou se faz, não faz como ela sugere, com intensidade e de coração. Então, eu entendi o texto, né, o que mais me remeteu ali foi uma questão de ter um convite para uma reflexão muito profunda sobre o significado de doar, de dar, né? Ela convida a gente a esse conceito mais amplo da caridade, que vai além das esmolas materiais. Ela vai mostrando que pequenos gestos, pequenos, um reconhecimento de pequenos valores, às vezes até imperceptíveis, né, invisíveis para nós, eles são uma forma que a gente pode ter de caridade, de generosidade. Então, muitas vezes a gente não nos atentamos, e para mim veio muito o vigiai dessa parte, a gente não nos policiamos em relação a isso, e são tão fundamentais, né, ela coloca, nessa prática da fraternidade, da caridade verdadeira, para a gente poder construir esse mundo mais harmonioso e mais espiritual que ela coloca. Então, a reflexão passa a ser, na minha visão aqui, dentro do que a gente estudou, um olhar realmente do como fazer isso, então, já que é para fazer, né? Então, não é simplesmente a doação material, não é simplesmente alguém que vai até você te pedir algo, um prato de comida, uma situação que vai salvar aquela questão do dia dela ali em relação à fome, mas é algo que vai realmente ser maior que esse ato de doar bens. É muito mais envolvendo a compreensão, o conforto, a empatia, o acolhimento de forma geral. E quantas vezes eu lembrei de algumas situações de pessoas que me falam, e que às vezes acaba acontecendo com a gente, em que a gente, às vezes, já sabe que vai vir alguém pedir alguma coisa para a gente, principalmente se for uma questão de morador de rua, alguma coisa assim, e a gente acaba tendo esse preconceito, às vezes. Eu falo por mim, muitas vezes a gente fala, já vai vir, já está vindo ali, já está me rondando. E a gente vai acostumando, dependendo, vai criando uma situação que até parece que está assim, aquele ali ajuda, né? Pode correr atrás, vai lá, dá um jeitinho. E eu me lembro muito de uma história, né, para começar essa análise de hoje, o meu primeiro patrão, ele contando uma vez da vergonha que ele passou. Começou uma pessoa vir atrás dele, vindo assim, em frente, ele passando, e outra pessoa vindo ao encontro dele. E ele, a hora que a pessoa quis começar a falar, ele falou assim: não, não tem dinheiro, não tem nada. Aí a pessoa falou assim: não, eu queria saber as horas, eu não queria dinheiro. Às vezes a gente antecipa demais uma situação e acaba passando, né, umas vergonhas dessas, uns vexames desse daí. Então acho que fica aqui o nosso convite inicial para a gente prestar atenção nesses gestos cotidianos, né? O sorriso, o silêncio. Para mim foi muito forte aquela frase do silêncio, a hora que a gente for chegar nela para comentar, né? Ou a questão da gente, o silêncio diante da provocação, que é mais ainda desafiador, né? A gentileza na rua, né? O quanto qualquer isso é potencializado nesse ato nosso de caridade. E na essência da mensagem, a gente pode pegar que ela está fazendo é um convite para realmente a fraternidade prática, né? Ou seja, para sair realmente hoje escutando a live do Rafael, ele ainda falou muito sobre isso, né? Ele chegou a falar assim, nós, de orador espírita a gente já sabe, já tem muitos, e de falar a gente decora, agora e de fazer. É, então acho que também ela traz essa questão de que precisamos sair realmente para colocar em prática em todos os pequenos momentos do nosso o dia a dia. E o que não falta são opções. É? E aí ela vem com aquele jeitinho que a gente já vai percebendo nos textos dela, né? Mas caminhando para o final, ela já vem com toda aquela amorosidade, com muito otimismo, né? Mostrando que a gente pode sim interagir, comunicar, sentir compaixão, entendimento, e principalmente eu acho que fica aqui, né? Para que a gente fique um pouco livre, evitando aqueles julgamentos precipitados que a gente tanto faz, né? Porque quem aqui nunca perguntou assim, quando uma pessoa chega para a questão da esmola no dinheiro, o que que você vai fazer com isso? Esse é problema de quem vai receber, não é de quem vai dar. Né? A pessoa está na necessidade, ela já está naquela humilhação de ter que pedir. Agora, se a gente pega ainda mais para uma outra questão, que nem ela coloca no texto, que seria a esmola esquecida sobre o timbre de voz fraterna com quem ainda não te simpatiza. Olha o desafio em cima disso, né? E aí a gente tem todo o decorrer aqui do nosso programa para estar justamente tentando sair daqui com. Ela já tem a lição, seria com um dever de casa, né? O que que ela vai trazer para nós? O que que a gente pode colocar aqui como algo prático para realmente conseguir fazer essa esmola esquecida, né? Agora já não é mais, de novo, nós estamos tendo acesso ao conhecimento, já sabemos. Agora nós vamos ter a responsabilidade de realmente colocar isso daí. Então, acho que são essas aqui as minhas considerações iniciais, Juliana, para a gente poder aqui fazer o nosso bate-bola.
1: Eu fui grifando o início para conseguir entender, né, a afinação que ela está dizendo. Então, a Sheila, eu vou pegar o final e voltar para o começo. Então, ela vai falar assim, que para a gente não se afastar do abençoado serviço a todos. Quando ela diz o serviço a todos, então quer dizer que a gente se afasta e faz o serviço para alguns. Por que para alguns? E olha só que interessante. Ela vai dizer o seguinte: os pequeninos gestos espontâneos. Então, quando ela vai dizer que os gestos são espontâneos, ela vai pegar lá no nosso inconsciente, que é como se já tivesse sido trabalhado. E ele se torna espontâneo, porque o nosso inconsciente é um automático. Ele reage às situações, às circunstâncias, segundo os nossos traumas, segundo os nossos hábitos, segundo o nosso próprio automatismo. Então, para que esse gesto seja espontâneo, eu preciso ter me habituado a ter esse tipo de gesto, para que ele faça parte do meu inconsciente e que ele seja espontâneo. Então, as nossas reações, quando a gente reage a alguma coisa, uma fechada no trânsito, uma agressão, uma violência, uma pergunta, etc., a reação ela é sempre espontânea. Porque ela está no nosso inconsciente, é aquilo que demonstra quem somos. Né? Aquilo que a gente faz consciente, aquilo que a gente programa, por exemplo, a gente veio e programou uma live para as 8 horas da noite, no sábado. Então, é algo que eu já li, estudei, então eu já planejei, a gente já decidiu mais ou menos qual o roteiro seguir, o que falar exatamente. Então a gente está aqui falando e parece até que somos espíritos iluminados, não é, Ricardo?
2: É
1: Vulgo
2: bem por aí.
1: engano. Mas acaba sendo engano, por quê? Porque quando nós estamos aí no dia a dia e nos deparamos com as nossas reações, a gente vê que a gente não está tão evoluído assim. E esse texto, ele cria um embate, um embate dentro da gente, né? Eu estava estudando a psicanálise agora, a parte crítica, né? Acho que o superego que fica brigando com o id. E é interiormente você brigando consigo mesmo, ou seja, você mentaliza aquilo que você quer ser, como Paulo dizia, né? O bem que eu quero fazer, eu não faço, mas o mal, esse eu faço. Então a gente sempre projeta alguém que nós queremos ser, e aqui a gente mira Jesus, né? Algo que a gente quer seguir os passos. Então esse é o eu que a gente quer seguir. Mas esse texto nos remete ao eu real. E esse eu real, quando a gente para analisar as nossas reações espontâneas, não condiz com aquilo que a gente espera ser. Então, ele nos constrange de uma forma a trazer uma certa angústia, né, para tentar ainda se movimentar cada vez mais, ficar atento às reações, para que estas reações espontâneas possam ser alteradas através da consciência dessas reações. Se a gente reage, mas não tem consciência do que fez, você não consegue mudar. Você consegue só mudar aquilo que você consegue ter consciência do que faz. Então você precisa se autoanalisar e analisar principalmente aquilo que as pessoas falam de você. Muitas vezes, aqueles que a gente julgam os nossos inimigos, perseguidores, os críticos, eles não são nossos amigos, então eles não têm nenhum motivo para passar pano, para criticar. Eles falam realmente aquilo que nós somos. Às vezes é uma mentira e às vezes é uma verdade. E aí é preciso ouvir e aí tentando modificar algumas coisas. Então, esse é o primeiro ponto que eu consegui observar, que me incomodou bastante essa semana, irmã Sheila, com essa autoanálise. E aí ela vai falando o seguinte, Ricardo. Ela vai falando, então, primeiro a gente tem que ser espontâneo, né? E nessa espontaneidade tem que ser através da reação. Pequeninos, pequenino passo. Então, fica atento. Aí ela vai colocando, afinando. Então percebe, quando você estiver falando o timbre da sua voz, como é que tá esse timbre? A gente sabe quando a gente está sendo arrogante, agressivo, violento no timbre. Eu posso falar diversas vezes, mas se eu falar assim, Ricardo, você não tá ouvindo, olha o timbre que eu tô falando. Agora, se eu começo a falar, Ricardo, presta atenção no que você está fazendo, né? Vamos tentar ser mais consciente. Então, a gente já vai tendo uma afinação. É uma afinação pequena. São gestos bem pequenos. Depois, ela vai dizer o sorriso. A importância do sorriso que acolhe. E às vezes, o dia tá. Você acorda. Não é legal acordar às 5 e pouco da manhã e ir para a academia, né, Ricardo?
2: Não, de
1: Não
2: forma
1: é.
2: alguma.
1: A gente, às vezes, vai no poder do ódio, né? E aí chega para trabalhar, a gente não tá muito feliz, né? Só que chega lá, as pessoas precisam ter um ambiente acolhedor. E aí como é que a gente vai atender, né? Então a importância, aí ela vai colocando a importância do timbre, de como você fala, do sorriso, do minuto, quanto tempo você tá, né, perdendo com isso, ou quanto tempo você tá utilizando ali para fazer o bem. Aí ela vai colocando, eu só estou pontuando, pincelando algumas palavras que para mim ressoaram com essa afinação que ela vai dizendo para a gente. Então, o tipo da conversação, o que que você está falando, são palavras positivas. se não são, né? Se a pessoa vem ali com uma intolerância, uma agressividade no falar, no agir, então o silêncio como forma de compreensão, né? Que aquela pessoa está desequilibrada, a gentileza. Então, sempre referir, né, de forma construtiva, agregando alguma coisa àquela pessoa. O serviço, né, a vontade de servir. Se a gente faz um tipo de reflexão, um tipo de trabalho, um tipo de ajuda, você já está servindo a alguém. Isso é servir. Uma oração, uma prece, né, que a gente sempre precisa para a gente mesmo, principalmente para os outros que estão necessitados. Então, ter a consideração para com aquela pessoa, a preocupação, amparar sempre. E aí ela vai falar sobre a visita, né, a preocupação das visitas aos doentes, doentes de todas as circunstâncias, né, as pessoas hoje estão doentes fisicamente, mas estão doentes de mentalmente, estão doentes afetivamente. As visitas, né, a ligação, se faça presente. Então ela vai falar a importância do carinho, de socorrer, a palavra de otimismo, as leituras que a gente faz, né, a importância do que eu estou lendo, o que eu estou buscando, o respeito acima de tudo. Nas situações que a gente não conhece, né? Nas situações em que a gente não tem condição de saber. Se a gente for pensar bem, quais são as situações que a gente realmente conhece? Porque a nossa visão, ela é tão superficial que quando eu vou falar, inclusive eu estou refletindo aqui sobre o texto, sobre a minha ótica. Mas a ótica do Ricardo é outra, a ótica de quem está assistindo é outra. Então, a gente vai ver que a nossa visão é sempre imperfeita. E em todas as circunstâncias, a nossa visão vai ser muito superficial. Então, a gente precisa respeitar a visão do outro, o modo de ser do outro, as situações, né? E buscar auxiliar todos, a natureza, os animaizinhos, e assim então a gente vai aprendendo a cooperar com o bem, e aí a gente vai aprendendo a servir a todos. Então ela vai fechando aqui como se fosse uma autoanálise interior, de forma a buscar o equilíbrio, né, nas palavras, no pensamento, nas atitudes, para que a gente possa ir percebendo como estamos agindo e como devemos agir. E aí a gente vai, como se fosse um volume, sabe? Você olha,
2: Ajustando.
1: você vai ajustando, né? Tá muito alto isso aqui, vamos baixar esse timbre. Esse pensamento aqui tá muito acelerado, diminui, coloca 0,5 aqui.
2: Na real, eu acho que a irmã Sheila fala assim, ó. Fião, para aí. Vamos dar uma olhadinha aqui. Dá uma olhada nesses itens que eu estou te colocando, sai desse automático. Pronto. É a grande coisa que ela fala para a gente. Sai desse automático. E para sair desse automático, eu preciso te mostrar que o teu dia a dia é feito de pequenos gestos. E assim vai ser realmente algo que você vai construir. É que a gente tem mania de grandiosidade, né? A gente quer fazer o maior, né? Mas na verdade a gente esquece que o menor é tão mais importante quanto o maior. Então, olha como é que ela traz essas questões para a gente, e aí complementa o que você está falando, né? Ela pega de onde? Ela traz de onde? Ela é de Kardec. A essência do que ela fala é: a caridade não se resume à ajuda material como doação de bens. E a verdadeira caridade está na onde? Segundo o Evangelho segundo o Espiritismo. Em nossos pensamentos, palavras e ações. Então, quer dizer, se eu nunca vou ter uma ação dessa que ela está nos pedindo se a gente não parar e ter o nosso pensamento. A primeira faxina que nós vamos fazer aqui hoje é do nosso pensamento. E aí vai fechando com aquela frase, para mim, uma das mais belas que a gente tem lá, né? A benevolência para com todos, A indulgência com as imperfeições alheias e o perdão das ofensas também são formas de caridade. Então, eu consigo fazer com esses gestos, né, doações que possam realmente facilitar a bondade, a compreensão, a paciência, o auxílio moral, o mútuo, né? Porque hoje a gente está em situação de dar a esmola, mas quem garante que ontem não fui eu que impedi? Então, a vida é um eterno, né, subir e descer, né? Então, a gente nunca sabe. E nesse, isso é o que eu acho que é a dinâmica também interessante do aprendizado da reencarnação, da encarnação, que é justamente eu posso estar experimentando algo hoje que fui eu que realmente tive a outra encarnação. E é um exercício, hoje eu estou auxiliando aquele que já me auxiliou, pode estar vindo me pedir justamente por conta disso, né? E ela, se a gente for analisar, o ideal, né, seria que a gente nem vai chegar nesse mundo, talvez, né? A gente está buscando é isso, que a gente nem vai ter pedindo a esmola, nós vamos antecipar o pedido. Nós vamos estar tão ligados nesses pensamentos que ao perceber, opa, o que, que ele está precisando? É de um sorriso, é de uma mensagem, né? E muito, né, se a gente colocar, a gente está ali naquela situação de ser instrumento da tua paz, como Francisco de Assis colocou, como eu falei. Então, acho que a gente precisa realmente ser instrumento da paz do Senhor. E esse instrumento, cabe a gente primeiro fazer essa reflexão, né, do que seria, então, ali, o timbre da voz fraterna. Eu sempre comento que eu acho que a gente tem, pode falar tudo que tiver que falar. Tem gente que gosta dessa frase, né? Eu sou sincero mesmo, eu falo. Tá bom, você pode até falar, mas o que vai falar? Vai piorar a pessoa? Ou você pode falar de um jeito que melhora a pessoa? Um jeito amoroso, sutil, né? Então, essa, para mim, ficou essa a questão do timbre da voz fraterna. E quando a gente coloca com não te simpatizas, eu fiquei pensando muito assim, é com aquele que ainda eu não tenho uma afinidade, porque com quem eu me simpatizo, eu já tenho relacionamento. E com quem ainda eu não me simpatizo, é porque eu não me dei a chance de relacionar com ele. E o quanto que é difícil a gente dar chance de simpatizar com alguém que pensa diferente da gente. Nesse mundo tão bipolarizado, que a gente sabe que amanhã, inclusive, é daqueles dias, em função de eleição, né? Que dá discórdia no grupo de família. Então, a gente precisa pôr que, realmente, aquele que eu não tenho a simpatia, porque eu não dei a chance de me relacionar ainda com ele, de estabelecer uma afinidade. E num pré-conceito, eu não tenho, talvez, esse timbre de voz fraterna, jamais. Então, é para ser fraterno, não é com quem eu escolho, é fraterno com os irmãos e irmãs. E aí fica o exercício de fazer incluir esse amor também para os que a gente rotula como não simpático, né? Não tão afim, né? Para não chamar de inimigo, senão fica uma coisa forte, né? Com o nosso adversário, é tão difícil, é tão forte essa expressão, né? Mas está lá, né? Não vamos discutir com o Evangelho segundo o Espiritismo, está no capítulo 11, amar os inimigos. Ele não falou com os adversários, não foi com jeitinho que ele falou amar com os inimigos. Pronto. Ela dá um jeito de colocar isso para nós, falando, ó, começa pelo timbre, né? Ela fala assim, vê que você consegue melhorar o seu timbre. Depois você ainda comentou que tem o sorriso, aquela do sorriso acolhedor para visita inesperada, também na live de hoje à tarde, eu fiquei escutando um pedacinho, e ele falou que sim, em Minas também era assim, acho que aí em São Paulo deve ser igual. Chegou aquela visita na hora inesperada, o que você faz? Varre o pé da visita ou coloca a vassoura atrás da porta, que logo ela vai embora, né? Então, será que a gente tem que ter essa situação com a visita inesperada? Eu não sei se você conhece a história, não sei se ela é real, a gente até sabe que tem alguma coisa, mas eu tentei buscar a fonte em livro, não achei, eu só achei apontamentos. Mas que fala sobre o Chico atrasado, indo para o trabalho, você lembra dessa história?
1: Não lembro, Ricardo, conta aí, vamos ver se eu lembro.
2: O Chico estava indo para o trabalho atrasado, e aí uma senhora chamou o Chico no meio do caminho. Chico, Chico, aí ele falou para a senhora, olha, não, agora eu não posso, eu estou atrasado. Ô, mas Chico, né? E aí foi embora, lembrou? E aí o Emmanuel fala para ele, volta, Não, que volta, eu tô atrasada, mano. Eu daria tudo para ver o Chico bravo com o Emmanuel, né? Numa situação dessa, ele esbravejando ali, falando: não, vou tocar o meu barco, que eu preciso ir embora pro serviço. Ele fala: volta e atende. No que ele volta e atende, obedecendo com disciplina, ele volta e atende a senhora. A senhora fala: eu sabia que você ia voltar, Chico, pelo seu coração, né? E aí, nessa, eu sabia que você ia voltar pelo seu coração. Na verdade, eu tô com uma dificuldade. Eu não tô sabendo tomar a medicação que o Dr. Bezerra me receitou aqui, através do Chico mesmo, né? E o Chico orientou e tudo mais. E aí ela pegou as instruções, o Chico já foi embora. Ela agradeceu, falou um belo de um vai com Deus, Chico, Deus te abençoe. E ele foi embora. Nesse momento, o Emmanuel manda o Chico parar e voltar. O Chico já estava apressado de novo, querendo ganhar aquele tempo que ele perdeu. O Emmanuel de novo mandou ele parar. Para aí. Olha lá, dá uma olhadinha para trás aí. E ele olha, né? Aí fala assim: agora vê o que que tá saindo da boca dela. E aí, nos textos, né, que eu encontrei, essa história eu já tinha escutado, ele fala que saía, né, bons fluidos, saía realmente um plasma, alguma coisa bem branca, bem cintilante, ali, que pudesse realmente estar emanando. Aí ele falou assim: você já imaginou se você não tivesse parado e não tivesse atentado a ela, né, atendido ela com um sorriso acolhedor, o que que você poderia estar escutando, ao invés de vai com Deus? É um vai com um diabo, vai para o inferno. E o que que está atrás desse, né, dessa palavra de sombra que vem e carrega? Então, eu lembrei muito dessa história. E aí receber uma visita então inesperada com gentileza, né? Ela demonstra a nossa, né? Eu não vou nem chamar de pré, porque a gente está aqui tentando ficar nessa predisposição. Não é nem disposição, mas na nossa vontade de servir e ajudar, sem deixarmos tomar conta pela irritação ou pelo incômodo. E eu gosto dos exemplos, eu sei que vocês acabam gostando um pouquinho, que é cômico, né? Então acaba assim, eu sempre falava, quando meus pais já são falecidos, né? Ou então, também a minha avó é falecida, e ela pedia assim: você me leva em tal lugar? Eu comecei com: levo, pode deixar. Entra aí. Aí já acho que já começaram a buzinar para mim: fião, tá valendo de nada. Na hora que você chegar aqui em cima, nós vamos abrir o, né? Agora a gente pode até fazer o símbolo do VAR. Nós vamos abrir o plasma aqui. Você vai estar achando que fez um vantajão, levando sua avó lá. Deixa eu te mostrar lá. Olha o sentimento que estava dentro do teu coração quando você falou: levo, entra aí. Não valeu, volta lá, faz de novo. Aí a gente criou uma brincadeira na família que é sempre assim: faz, mas faz de coração, então. Faz querendo fazer, porque se for para fazer batendo pezinho, xingando, esbravejando, tá bom, já tá melhor do que não fazer, né? É o ajuste do volume que a Eliana falou, já tá melhor do que não fazer, mas que tal da próxima vez colocar um pouquinho de amor nessa história e fazer então com um sorriso acolhedor? Ah, mas é tão demagogo isso, cara, você é tão romântico. Não, não é romântico, não, é que Jesus mandou fazer só, tá? Para quem fala isso para mim, fica às vezes numa discussão dessa, assim: ó, a gente não está tentando buscar aquilo que realmente foi falado e praticado pelo nosso mestre Jesus? Então, é isso. Não tem outra. Não tem outra cartilha. É o fazer com amor, com pequenas atitudes de bondade e compreensão, confortando aquele que está com aflição, né? Então, a gente sabe que precisa muito desse vigiar, de a gente tentar colocar isso como algo natural. É tão bonito quando a gente vê alguém que faz isso de forma natural, que a pessoa, você fala assim, você agradece ela. Muito obrigado. É, obrigado por quê? Não é que a pessoa, ela é falsa, modesta, não, e tudo mais. Ela fala assim: não, mas eu não fiz nada. Não, você não tem noção do que você fez. O abraço que você me deu, o sorriso que você mostrou para mim, a forma como você me confortou e tudo mais. Então, isso mostra o quanto que a gente precisa realmente trabalhar, né? Ter a consciência de fazer isso um exercício diário, para que a gente possa, chegar a um ponto de fazer realmente sem perceber, sem perceber. É, nosso dirigente da Casa Espírita aqui do SEAC, aqui em Varginha, o Robinho, ele fala muito sobre isso, quando a gente vai fazer o acolhimento com as famílias assistidas com as cestas básicas. Não é dar a cesta básica. Dar a cesta básica é simplesmente você pega, tá aqui, toma. Mas e o acolher. Qual é o seu nome? Como está o seu dia? Como foi sua semana? É uma troca. E quantas vezes essas pessoas necessitadas já estão tão carentes e numa situação já tão desconfortável de estarem naquela situação, precisando do material, em que elas sentem vergonha e não conseguem nem te abraçar, não conseguem nem te olhar nos olhos. Parece que ela fica menosprezada com aquela situação. Então, acho que a gente tem que ter esse olhar realmente de ninguém é melhor do que ninguém. Hoje eu estou na condição de te ajudar como o doador dessa esmola, mas quem sabe amanhã, se não sou eu que estou nessa mesma situação, e por que que a gente não pode fazer dessa forma, então, esse iluminar de consciências para que a gente possa realmente ter esse momento da caridade de uma forma mais ampla, né, mais fraterna em si. Então, quando eu acho que você traz essas questões iniciais, o minuto de boa vontade, né, do esclarecimento amigo, quantas vezes alguém nos pergunta, a gente mal dá ouvidos, mal dá ouvidos. Diante de tudo que você colocou, né, Eliana, esse mundo tão corrido, tão conturbado, tão agitado, tão acelerado e num volume muito alto, a gente deixa de dar um apoio, de dar um esclarecimento, né? E o quanto que nas obras de Emmanuel a gente tem isso, né, escancarado, para que a gente possa confortar com uma palavra fraterna, esclarecer alguma coisa com amor, com uma orientação, ou simplesmente com um escutar, né? Que é o que a gente vai ver logo ali na frente, a questão do silêncio em si. Então, acho que é isso aí, até aqui que a gente tem de percepção, Eliana.
1: Ricardo, essa parte sobre o auxílio, a cooperação, o auxílio, né? A palavra otimista, o socorro, o amparo. A gente também julga que nós estamos tão bem espiritualmente que nós estamos aqui só para acolher o outro, né? E a gente não se vê ainda, talvez, aberto a se relacionar de uma forma também a pedir ajuda. Às vezes eu vejo assim que o espírita parece que ele tem um muro de proteção, sabe? Que a gente não consegue acessar. Você sempre pergunta: ah, tá tudo bem? Sempre tá tudo bem, sempre tá tudo ótimo. E a pessoa às vezes tá, né, dilacerada, mas não consegue falar, não consegue demonstrar a sua vulnerabilidade, a sua humanidade, a sua imperfeição, porque às vezes tem medo de julgamentos, tem medo de ouvir aquilo que não quer ou que já falou até para os outros. Então, fica algo muito distante da gente, né? Às vezes a gente queria assim ter os companheiros, amigos, assim, que a gente conversa do espiritismo. Como mesmo que é como os discípulos faziam, né? Eles sentavam todos juntos e a gente brigava, e eles brigavam junto, mas também se amparavam e também demonstravam, né, a sua fraqueza, a sua vulnerabilidade, e um confortava o outro. Então, o que eu mais vejo, assim, que eu sinto é vontade mesmo é de ter essa intimidade, mas que as pessoas fossem mais abertas à própria humanidade, para que a gente pudesse criar um elo, mas um elo profundo de amizade, não um elo apenas superficial, de ah, oi, boa noite, tudo bem, né? Apresento a pessoa e tudo mais. Então, isso eu sinto falta, né? Porque é através das nossas fraquezas que a gente vai cooperando uns com os outros e a gente vai se amparando e vai crescendo junto. E a gente vai, e lembra que Emmanuel vai dizer que o outro, né, é essa ponte que nos conecta a Deus. Só quando a gente pensa que o outro é nossa ponte, a gente sempre vai pensar o outro que está necessitado. A gente nunca pensa que é o
2: E
1: outro
2: o outro.
1: que precisa se ligar, que tem as mesmas dificuldades, vulnerabilidades também, que às vezes a hora tá bem, a hora que tá não. E aí, através dessa conexão profunda de almas, né, essa conexão que se junta, assim, e aí a gente consegue chegar até Deus.
2: Ele chega de uma certa forma, né, Leandro? Só para pegar o gancho, ele tem jeito de colocar a mensagem que ele precisa dar para a gente, só que a gente acaba não escutando, né? A gente não abaixa o nosso. Eu falo por mim, às vezes a gente está ali, a mensagem ela vai vir por uma frase que você recebe, uma postagem que você vê, uma live que você escuta, mas é preciso você cair, tropicar, bater a cabeça e, opa, agora sim, agora estalou. A gente também não dá esse direito de Deus vir. Ele faz todas as formas, tenta todos os instrumentos com o que tem de recurso disponível ao nosso redor, mas a gente ainda tem essa. Como você colocou mesmo, esse muro, essa barreira que às vezes a gente não deixa se ajudar, né? Não é permitido. Será que não é permitido, então, para nós espíritos estar nessa reflexão, nesse sofrimento? Porque só porque a gente já conhece, quer dizer que eu não sinta? Pelo contrário. É porque eu já conheço que eu me dou o direito de sentir para que eu possa melhorar.
1: É. E a necessidade de buscar acolhimento também, né? E a necessidade de buscar acolhimento também, né? E se

0: está aqui para isso. Não, hoje eu não estou legal. Então, você quer conversar sobre isso? Vamos conversar. Né? E se dispor a isso. E nesses pequenos gestos, né? Tudo começa com um sorriso no rosto, né? Para quem está podendo sorrir. Agora, para quem não está podendo, eu também vou agora julgar, porque não estou vendo um sorriso no rosto de quem eu dei. De novo, faça a tua parte. Se hoje você está para sorriso, amanhã você já não está, a gente não sabe. Mas hoje você conseguiu sorrir. Aquele que não sorriu para você, não tem problema nenhum. Ele vai sorrir, em algum momento. Ou ele vai chegar e desabar, e vai te pedir, então me ajuda a sorrir, que hoje eu não estou dando conta. E tá tudo certo. A gente não vai dar conta, não somos um robô. A gente vai reagir a cada dia de uma forma, né?
1: É verdade.
0: E isso volta naquela questão, acho que a gente falou, né, sobre ela coloca lá a insignificante gentileza na via pública. A gente sabe que gestos tão pequenos podem transformar ali o teu humor no início de um dia. Aquela brincadeira que a gente fez de sair buzinando, de dar oi para todo mundo. Se você recebe alguém assim, alguém te banda a mão, te buzina, eu ficaria feliz, mesmo estando muito nervoso, alguma coisa, mas olha como é que a gente pode receber. O simples fato de alguém chegar para mim e falar assim, hoje eu não estou com pressa, pode passar na minha frente? Quem que não vai receber isso como, né, uma gentileza que pode estar numa situação super simples, mas que está ali realmente no exercício do amar ao próximo. Eu gostaria que alguém fizesse isso por mim, estou fazendo hoje, pronto. É fácil? De novo? Não, né? Esses atos de cortesia me faz vir um pouquinho antes, né? Não por mim, e deixar o outro em si, em solidariedade a ele.
1: Ai, já que a gente está falando sobre isso, Ricardo, eu não sei como a espiritualidade faz que o negócio vai se conectando.
0: Dá jeito, né?
1: Ah, acabei de abrir aqui o Ceifa de Luz, capítulo 30, a Esmola Maior, onde
0: Ah lá.
1: João vai dizer, e está em João, né? Jesus vai dizer: amados, amemo-nos uns aos outros, porque a caridade é de Deus. Então,
0: Caraca.
1: Emmanuel vai refletir, ele vai dizer o seguinte: no estudo da caridade, não olvide a esmola maior que o dinheiro não consegue realizar. Ela é o próprio coração a derramar-se, irradiando o amor por sol envolvente da vida. Então, olha só que bonita, a esmola maior é o próprio coração derramando e irradiando amor. Quando a gente vai falar do que a irmã Sheila vai falar sobre o timbre, sobre o sorriso, não é técnica,
0: Não.
1: é o coração, porque precisa ser verdadeiro, precisa servir da alma, senão soa como hipocrisia, né?
0: Total. E a gente percebe quando
1: Sim,
0: alguém está
1: soa como
0: forçando.
1: sarcasmo. Então, tem que vir do coração essa irradiação de amor. Essa é a esmola que a irmã Sheila está dizendo. É a transformação interior do sentimento. Que é perceber, eu acho assim, Ricardo, opa, tô mal-humorado, não tô bem. Mas o outro não tem nada a ver com isso. Então, eu vou guardar o meu mau-humor aqui. E a hora que for chegar, eu vou atender e vou acolher da melhor forma possível. E botar o sorriso na cara e atender. Aí depois você vai no banheiro e pega o mau humor de novo.
0: Ou já tratou com ele, ele sumiu, né? Porque a gente vai receber, no caso, vai iluminar, né? Então a gente vai espantar esse mau humor, né? Isso pega gancho para falar daquela referência construtiva, né? A frase que ela coloca, como é que é? Acho que a referência construtiva em favor de quem não está dos ausentes, acho que é a frase que ela coloca. É, essa referência dos ausentes é o seguinte, né? É aquela, nós estamos no momento, que nem você falou, não estou com mau humor, que não sei o quê, juntou alguém, aí você foi embora, aí juntou dois. Nossa, mas que mau humor da Eliana hoje, hein? Ou seja, vamos reforçar o negativo da Eliana hoje? Vamos destruir mais do que ela já está destruída, tadinha? Então vamos. E aí começa a maledicência, né? Ah, mas é porque, é claro, ela vive mal-humorada porque ela faz isso, porque ela faz aquilo, porque ela deixa de fazer isso, e por aí vai. Então, ela coloca essa, né, para que a gente não faça dessa forma, a referência construtiva em favor dos ausentes. A gente tem sempre que praticar essa questão.

0: questão de falar da pessoa que não está presente, de modo que não nos, jamais ficamos ali com a maledicência ou comentário crítico, que a gente possa ter o quê? Palavras construtivas. A moça lá, que a senhora que falou do Chico, não saíram, né, bons fluidos da boca dela? Então, quando a gente está nesse sentido de... mesmo que a pessoa fale assim, não, mas eu estou relatando o que ela fez, você está reforçando. Você está emanando realmente nada de positivo para ela. Então, se a gente conseguir também olhar por esse lado, a quantidade de coisa que a gente ia evitar, né? Porque, além de evitar o disse-me-disse, alguém vai sair com essa conversinha, vai falar que saiu falando mal, e aí também gera toda uma situação de tumulto, né? Ao contrário, se eu, então, me coloco a compreender as imperfeições, sem fazer o julgamento, e que dessa forma eu posso demonstrar por essa pessoa algo de carinho e de afeição por ela, promovendo através da fala e dessas interações com os outros, eu estou evitando conflito, né? Eu estou alimentando o que a gente, né, já viu em outros textos, o alimentar a harmonia, porque tem gente que vem para trazer a discórdia, né? Eu já cheguei para a discórdia, e na verdade nós precisamos ter esse passo além disso. Que é, não, eu vim realmente para ter a harmonia, para trazer... Ah, mas fulano tá assim... Se a gente puder mudar de assunto, melhor. Mas se a gente puder falar daquilo que ela, né, talvez tem de bom, ou então tentar entender o que ela está passando para não ficar reforçando o que ela já está difícil, você já vai ajudar ela um pouco. Então você me fez lembrar dessa questão da referência construtiva aí que a irmã Sheila coloca, né?
1: E o Emmanuel, ele vai dizer também, né, que é no campo social, é desistir das perguntas maliciosas, abster-se de pensamentos indignos, o respeito, né, sincero e constante, a frase amiga, generosa, o gesto de compreensão. E quando a gente fala assim de conversação, lembrando da neurociência, né, nós temos o neurônio espelho. Então, a gente acaba se espelhando com o exterior. Isso é como se fosse um espelho, né? A tendência, se eu começar a fazer assim com a mão, todo mundo também querer dançar com a mão, porque...
0: O bocejar, né? É, o bocejar.
1: Faz parte da nossa biologia. Nós, de alguma forma, todos nós estamos unidos, né? E aí, quando a gente começa com as fofocas ou a maledicência, é como se fosse um vício. Então, aquilo nos atrai. Quando a gente vai ver, a gente está no meio, falando também. Então, por isso que Jesus falava, né? Orai e vigiai. Então, vigia o que você está fazendo, né? Sai daquele ambiente. Você fica muito tempo ali, você vai... Alguma hora você já vai ceder à maledicência também. Então... Tenta cortar, não conseguiu? Silencia e vai para o seu cantinho trabalhar. E isso também, o contrário é verdadeiro. Se a gente está aqui nesse ambiente refletindo sobre coisas elevadas e comentando, e todo mundo que está junto aqui também está na mesma vibração, está também refletindo, está também pensando. Está com o neurônio espelho aí ativo.
0: E só reforça, né? Acho que a Joana de Ângelis, acho que a obra é Momentos de Consciência, eu acho. Agora eu não me recordo. Mas ela fala nela sobre a questão da palavra incentivar realmente a jornada espiritual de uma pessoa. É, que lembrando ela da força interna, da presença amorosa dos amigos espirituais, então tudo isso reforça, né? Vai, a palavra é bonita, eu gosto, né? Porque até quando você fala, ela soa, né? Reverberar, parece que já reverbera mesmo, só de você falar a palavra reverberar já dá um calor na gente, mas é nesse sentido, então é nesse sentido, né? Vai reverberar a presença de Deus mais ainda na gente, né? Vai lembrar que ele tá ali mesmo, aquela chama divina, né? Aquele amor divino, o olhar tão, né, abençoado de Jesus conosco, né, e tão misericordioso. Então, acho que fica nessa linha. Aí cabe aquele do bilhete afetuoso ao irmão necessitado, né? Então, às vezes, o pouquinho que você já traz de uma importância de uma palavra, de um carinho, que para alguém que está passando por um momento de desânimo, de aflição, de dificuldade, né? Seja uma, hoje está tão fácil, né? A gente até brinca sobre isso, assim, é só o WhatsApp, é só ali um direct, alguma coisa nesse sentido, e isso vai reverberar para aquela pessoa. Ela vai se sentir realmente, opa, eu posso me encontrar novamente aqui e fazer com que ela tenha um alinhamento de pensamento. É só pensar na empatia. Quando você recebe assim, não é tão gostoso? Quando alguém parece que a gente começa a falar isso, né? Você estava me escutando o meu pensamento, eu estava precisando de uma resposta, você me mandou essa mensagem. É assim que a espiritualidade amiga vai mexendo e vai realmente organizando para que a gente possa ser atendido, né? De uma certa forma. É que a gente também fica muito no cinema, né? A gente fica imaginando o anjo Gabriel descendo. Olha, ele veio falar. Agora eu vou escutar. Nossa, olha o anjo Gabriel aqui, gente. Que alegria o senhor aqui. O que que o senhor veio falar? Aquilo tudo que eu te falei o dia inteiro que você não escutou pelos outros. Precisou eu vir aqui gastar meu tempo, que eu já tinha enviado os meus mensageiros para falar para você e você não escutou, né? Aí você por fim vai falar, então desculpa, né? Tá bom? Já que o senhor veio, é assim, mas toca o barco aí, então que eu vou para lá de cá agora. Sim. E outra coisa que eu acho que eu lembrei aqui, Eliana, para a gente também falar, tudo isso que ela propõe se resume em uma coisa prática que dá para fazer, que é o carinho em casa. Ela deixa lá, né, numa das suas frases, o carinho em casa. Então, se a gente tem realmente o ambiente familiar como o primeiro espaço para praticar isso, quantas vezes nós não fazemos para os de fora e esquecemos para os nossos? E somos cobrados por isso, né? Diversas pessoas reclamam disso em suas famílias. Fulano é bom da porta para fora, porque daqui dentro de casa não faz nada, não é para dar um bom dia bonito. Mas lá fora, e aí principalmente eu gosto daqueles os oradores espíritas de agora que eles fazem os comentários que como nós são as nossas atitudes nas casas espíritas, né? Almas sublimadas, tudo acontece, todo mundo é um sorriso, é harmonioso, é um abraço, senta aqui, escuta ali, vamos agora. E aí, quando já sai na rua, na primeira fechada, já acabou tudo, né? E aí, quando entra dentro de casa, que a pessoa falou algo que não agradou, ué, cadê aquela pessoa iluminada que estava lá dentro agora? Acabou de sair do passe, quando tem o passe, e agora está desse jeito já, né? Então a gente precisa realmente fazer aquilo que nos foi dado como oportunidade. O lar é o lugar mais afetuoso. Eu brinco com meus alunos, é que lá você pode tudo, eles vão te amar, você não teve escolha, vocês se escolheram. Não tem como você falar assim, vou de uma certa forma abandonar. Você pode até abandonar, mas eles são laços, e esses laços vão ser eternos. Né? Então, nesses laços eternos, eles vão ter esse amor eterno também. Vai desenvolver. Se não tem agora, vai chegar. Né? Mas dentro desse seio familiar, a gente destaca tudo isso que ela está pedindo: o sorriso com seus pais, o sorriso com seu filho, o sorriso com a sua esposa. Né? E, enfim, o timbre de voz. Porque se a gente não consegue isso dentro do lar, nós vamos conseguir lá hoje, lá no Israel. Ó, vamos sim, vamos direto. Não precisa nem fazer nada disso em casa. A guerra é lá, ué, o conflito é lá. Lá é armado, lá é bomba. Mas e dentro da nossa casa? Como é que a gente faz? Então a gente precisa esse desenvolver o nosso exercício, o nosso teste, o errar, é lá no seio familiar. É lá no carinho em casa que ela deixou. Para mim ficou muito marcante essa frase dela ali.
1: Não é à toa que a gente veio com a família que a gente tem, né? Não é para a gente ignorar a construção do reino, começa com a gente cuidando e amando aqueles que são nossos familiares, os mais próximos, que estão ali, vieram com a gente. Se a gente não começar com a família, seria hipocrisia, né? A gente ser uma pessoa diferente para os outros de fora e dentro de casa a incompreensão, né, a irritação, a
0: E o
1: indiferença.
0: filho, E o finalzinho dela, ela já vai para um lado, né? De a palavra otimista para quem te ouve. Aí ela já vai assim, olha, então quer dizer, se você passou desse estágio de tentar realmente ser mais, com quem você não tem tanta afinidade, ser um pouco mais paciente. Com os seus e com qualquer outra pessoa, tenha palavras de conforto, um sorriso. Então começa agora realmente a ser mais otimista, né? A levantar ânimo, porque todo mundo acha que o mundo está acabando e cada vez mais a gente vai alimentando essa psicosfera louca de que está um caos. Está um caos, mas vai melhorar, a gente sabe que vai melhorar, tudo passa, não é assim? A gente não sabe a velocidade, mas passa. E de certa forma, aí depois ela já vai falando assim, ó, já que é assim, fazendo isso tudo, você já começa a querer fazer uma leitura edificante. Aí você começa a colher materiais, a escolher algo que vai reforçar o seu pensamento, que vai melhorar o seu espírito, para que você consiga colocar isso em prática, tudo que está colocando. Para depois devolver, eu achei muito legal que ela foi caminhando para externo, né? Aí ela fala, com respeito àquilo que você não conhece, como você citou, porque a gente emite o julgamento de tudo aquilo que a gente não conhece, né? Quantas vezes as pessoas vão criticar a religião de alguém ou alguma outra situação em função de não conhecer, simplesmente já não presta, porque não é com base na sua. E aí ela vai depois falando, bom, ainda tem lá no finalzinho um auxílio à natureza. O que que eu estou contribuindo, então, para essa morada nossa? O que que eu estou oferecendo de equilíbrio para a vida do planeta? É que se a gente pensar lá no início, né, a irmã Sheila fala assim, tá bom, vai demorar você chegar, por isso que eu estou pondo por último. Porque se você der conta desses aqui primeiro, eu já vou estar satisfeita. Ela deve olhar lá assim, não vai tentando chegar lá no equilíbrio da natureza, não. Porque nem eu sei equilibrado para tal. Nós vamos tentar primeiro reforçar até aqui, aí depois você tenta pensar um pouquinho nos bichinhos na natureza, né? Tem tanta gente que não dá conta mesmo, porque não tem para dar. É aquilo que a gente fala. Se ela não oferece nem para ela, o que ela vai oferecer para a natureza? O que ela vai oferecer para os bichinhos? Ou ela não recebe, e aí ela não recebe, ela também não consegue doar. Então a gente tem esse desafio de colocar isso, né? E de uma certa forma, aí é quase sublimando já, né? Desinteressado do bem, fazendo essa cooperação. Por enquanto, é o que você falou, vamos na base do ódio. Vamos ali tentando lembrar, vamos. É naquela situação que você coloca no dia a dia. Eu estou com uma boa no meu dia a dia que tá, nós estamos rachando de rir, eu e minha esposa, quando a gente acaba tendo uma situação dessa. Me fechou no trânsito, vou xingar, eu lembro dos ursinhos carinhosos. Quem é dos 40, de 80 para frente vai lembrar disso daí para trás, né? Aí eu canto a musiquinha, Eliana. Vamos cantar? Os ursinhos carinhosos estão aqui para ajudar. Se precisar, é só chamar. E aí você... Olha como é que a raiva já passa. Porque aí você lembra da musiquinha, dos ursinhos carinhosos. E aí vem a cena, né? Que aí tinha um coraçãozinho.
1: Saiu, e sai o coração, né?
0: É a imagem mental que eu tenho para me policiar. Porque se eu pegar qualquer outra coisa, a gente não sabe o que vai virar, né? Então, acho que caminhando para esse finalzinho nosso aqui já, eu acho que a gente tem, eu anotei uma frase que para mim foi muito forte no estudo, que é o amai-vos uns aos outros, eis toda a lei, está ali, a lei divina, mediante qual governa Deus os mundos, está lá no Evangelho, segundo o Espiritismo. O amor é lei de atração, a atração é a lei de amor para a matéria orgânica. Tudo que a irmã Sheila colocou para a gente está muito, muito, mas muito, se não tudo, amparado nessa situação do amor. O amor do próximo, como a Eliana falou, que sou eu mesmo, estamos ali, às vezes eu estou precisando desse amor, eu sou o próximo da vez, a gente brinca às vezes falando assim, a roleta nunca chega em mim, nesse próximo, né? É o próximo, é com isso, mas meu nome não colocado nesse saquinho do próximo, na roleta do próximo. Mas eu vou enxergar que eu sou o próximo. E é para nós, a gente sabe, né? Quem está numa missão dessa, igual a gente está, num trabalho desse para Jesus e para a irmã Sheila, que a gente, de uma certa forma, foi direcionado para isso, nesse momento de vida, nós é que somos os primeiros a estar sendo os próximos a absorver disso tudo, né? Então, acho que fica muito da gente realmente pensar desse convite, é um convite que ela faz, para que a gente possa ter um amor incondicional, para que a gente possa ter empatia, para que a gente possa realmente servir a todos. E o mais interessante que ficou para mim, sem distinção. Sem distinção, porque a gente tem mania de querer servir a quem não serve. a servir a quem nos afeiçoamos. Não, é sem distinção. É, com vários outros exemplos que a gente tem por aí, né, que o, graças a Deus, o Espiritismo trouxe, e a humanidade, de forma geral, tem essas pessoas iluminadas que passaram por aqui e deixaram seus exemplos do servir sem distinção, né? Me lembra muito da, acho que é a Madre Teresa de Calcutá, ou eu não lembro agora se é a Irmã Dulce, acho que é a Madre Teresa, que perguntaram para ela, acho que não sei se a gente já falou no programa, a gente vai ficando velho, você vai falando, viu, Eliane, se a gente já falou ou não, senão a gente fica repetitivo, gagá, daqui a pouco eles mandam trocar nós dois. Aí eles falam assim, ela toda daquele jeito fraterno, abraçando de forma incondicional, né, os assistidos dela, às vezes maltrapilhos, até com um certo odor e tudo mais. E aí perguntaram para ela, falou assim, mas como é que a senhora faz? Como é que a senhora abraça, né, esses atendidos? A senhora falou, por quê? Vocês não abraçam, né? Vocês não acolhem? Ou seja, tem que ter distinção, então. E isso é tão difícil para nós no mundo desse tirar essa reguinha, né, da distinção em si.
1: É sim, Ricardo. Bom, a gente está então caminhando para o finalzinho desse programa. E aí, antes da gente ir para o finalzinho, eu queria agradecer o pessoal que esteve aqui conosco. A Halemil, o Júlio César, o Luiz, da Rádio Portal da Luz, a Cristina, a Edilene, o Caboclo, Fabiane, o Toninho, a Maria Silvina, o Rafael, o Gaciano, a Cristina, Euridice e a Eliane Quintino. Muito obrigada pela presença, pela contribuição aqui no chat, pelas mensagens de boa noite. São centelhas de luz que com certeza são emanadas para os nossos corações. Não é, Ricardo?
0: Com certeza.
1: E aí, Ricardo, para finalizar, nessas pesquisas, né, para a gente começar a entender o que a Sheila está trazendo, me caem pontos e apólogos do irmão X, Humberto de Campos, capítulo 38. A esmola da compaixão. É um texto muito bonito, queridos ouvintes, que eu acho que a gente merecia terminar o estudo de hoje esse texto para ficar para nossa própria reflexão. Quando eu comecei a ler, eu me encontro mais com esse Pedro e com o Pedro transformado. A gente vai começando a se ver no texto. Vera Lúcia, não tem problema, a gente está terminando, mas depois fica gravado, dá para assistir. Tá bom? Então vamos lá para o texto. A esmola da compaixão. Então conta aqui Humberto de Campos, que de portas abertas ao serviço da caridade, a casa dos apóstolos em Jerusalém vivia repleta em rumoroso tumulto. Eram doentes desiludidos que vinham rogar esperança. Velhinhos sem consolo que suplicavam abrigo. Mulheres de lívido semblante traziam nos braços crianças aleijadas, que o duro guante do sofrimento mutilara ao nascer. E de quando em quando, grupos de irmãos generosos chegavam da via pública, acompanhando alienados mentais para que ali recolhessem o benefício da prece. Numa sala pequena, Simão Pedro atendia prestimoso. Fosse, porém, pelo cansaço físico ou pelas desilusões auridas ao contato com as hipocrisias do mundo, o antigo pescador acusava irritação e fadiga, a se expressarem nas exclamações de amargura que não mais podia conter. Observava aquele homem que vem lá de braços secos e distendidos? Gritava para Zenon, o companheiro humilde que lhe prestava concurso. Dizia então Simão: aquele é Roboão, o miserável que espancou a própria mãe numa noite de embriaguez. Não é justo sofra agora as consequências? E pedia para que o enfermo não lhe ocupasse a atenção. Logo após, indicando feridenta mulher que se arrastava, buscando-o, exclamou encolerizado: que procuras, infeliz? Gozaste no orgulho e na crueldade durante longos anos. Muitas vezes ouvi-te o riso imundo à frente dos escravos, agonizantes que espancavas até a morte. Fora daqui, fora daqui. E a desmandar-se nas indisposições de que se via tocado, em seguida bradou para um velho paralítico que lhe implorava socorro. Como não te envergonhas de comparecer no pouso do Senhor, quando sempre devoraste o seitio das viúvas e dos órfãos? Tuas arcas transbordam de maldições e de lágrimas. O pranto das vítimas é grilhão nos teus pés. E por muitas horas fustigou as desventuradas alheias, colocando à mostra com palavras candentes e incisivas as deficiências e os erros de quantos lhe vinham suplicar reconforto. Todavia, quando o sol desaparecera distante e a névoa crepuscular invadia o suave refúgio modesto, viajante penetrou o estreito cenáculo, exibindo nas mãos largas nódoas sanguinolentas. No compartimento agora vazio, apenas o velho pescador se dispunha à retirada, suarento e abatido. O recém-vindo, silencioso, aproximou-se sutil e tocou-o docemente. O conturbado discípulo do Evangelho só assim lhe deu atenção, clamando, porém, impulsivo: quem és tu que chegas a estas horas, quando o dia de trabalho já terminou? E porque o desconhecido não respondesse, insistiu com inflexão de censura: avia-te sem demora, dize depressa a quem vens. Nesse instante, porém, deteve-se a contemplar as rosas de sangue que desabotoavam naquelas mãos belas e finas. Fitou os pés descalços, dos quais transpareciam ainda vivos os rubros sinais dos cravos da cruz. E ansioso, encontrou no estranho peregrino o olhar que refletia o fulgor das estrelas. Perplexo e desfalecente, compreendeu que se achava diante do Mestre e, ajoelhando-se em lágrimas, gemeu aflito: Senhor, Senhor, que pretendes de teu servo? Foi então que Jesus, redivivo, afagou-lhe a atormentada cabeça e falou em voz triste: Pedro, lembra-te de que não fomos chamados para socorrer as almas puras. Venho rogar-te a caridade do silêncio quando não possas auxiliar. Suplico-te para os filhos de minha esperança a esmola da compaixão. O rude, mas amoroso pescador de Cafarnaum mergulhou a face nas mãos calosas para enxugar o pranto copioso e sincero. E quando ergueu de novo os olhos para abraçar o visitante querido, no aposento isolado, somente havia a sombra da noite que avançava de leve. Então, fica essa reflexão para a gente pensar.
0: Muito bem.
1: Como são, como estão as nossas atitudes. Assim como Pedro, né? A gente às vezes julga muito. A gente quer escolher quem ajudar. E o Cristo vem nos ensinar a pedir aqui para que a gente ajude a todos. E quando a gente não puder auxiliar, silêncio. E compaixão para com todos, indistintamente.
0: Muito bem. Se me permite, só, eu lembrei também de um livro do André Luiz, Sinal Verde, por Chico. O texto é Apresentações. Ele fecha: para qualquer espécie de sofrimento é possível dar migalha de alívio ou de amparo, ainda quando semelhante migalha não passe de um sorriso de simpatia e de compreensão. Que pelo menos saiamos da noite de hoje sorrindo para tudo. Deixe de chamar de bobo alegre. Mas pelo menos assim a gente vai estar conseguindo tirar sorrisos de simpatia, aliviando assim qualquer tipo de angústia ou qualquer tipo de situação dificultosa que a pessoa esteja passando, ou que a gente está passando, que a gente saiba sorrir das nossas dificuldades, ou para as nossas dificuldades. É isso.
1: Ricardo, faz uma prece, então, para a gente finalizar a noite de hoje.
0: Vamos lá. Elevemos nossos pensamentos a Deus Pai, Todo-Poderoso, Deus de infinita bondade e misericórdia. Agradecemos por mais um momento de reflexão e de aprendizado, por nos permitir assim nos reunirmos aqui os nossos corações e as nossas mentes em torno do Teu infinito amor e da Tua infinita bondade. Abençoado Mestre Jesus, que em nossos passos possamos semear o bem em cada pequeno gesto, Senhor. Que tenhamos a compreensão da verdadeira caridade, da verdadeira fraternidade, e que possamos colocá-las em prática em nosso dia a dia, sempre trazendo a paz para nós e para os nossos que estão aos nossos lados, ao nosso lado, o entendimento, a compaixão em todos os nossos tipos de relacionamento, querido Jesus. Que possa nos guiarmos no caminho da humildade e da caridade, para que possamos acolher o próximo com paciência e com ternura. Que saibamos receber do alto o mais puro amor e repassar a todos aqueles que conosco caminham nessa vida. Que possamos ser, então, dessa forma, alicerce, Senhor Jesus, para o Teu reino de luz e de amor. Ampara todos aqueles que, nesse momento, passam por sofrimento, por desafios. Conforte os corações de todos aqueles que estão aflitos. E que nos coloque, realmente, no eterno servir, sempre, com o coração aberto e com a alma pura e sincera. Que possamos, em cada instante de nossa vida, então, honrar o Teu excelente, belíssimo e supremo exemplo, querido amigo e mestre Jesus. Que assim seja. Tchau, tchau. Até semana que vem, então, né? Não lembro nem do tema que vai vir.
1: Ixi, próximo tema? Deixa eu ver aqui.
0: Vamos deixar o spoiler para todo mundo aí.
1: Vai ser Evangelho e Vida.
0: Olha. Mais uma burdua da irmã Sheila para nós. E como está sendo gostosa essas burduas dela para nós. A gente só tem a agradecer mais uma vez essa oportunidade. Não é não? É, bom final de semana. Bom sábado, um bom restinho de sábado, um bom domingo, e que a gente fique aí com sempre com o nosso amor de Jesus.
1: Então, um agradecimento, um beijo no coração de todo mundo, ao portal, à Web Rádio Portal da Luz também. Fiquem todos com Deus e até o próximo sábado com mais um programa Centelha de Luz. Beijo no coração, gente.
0: Tchau, até mais.
2: Horas e 17 minutos.

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1: Quinze horas e 30 minutos.
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0: Olá, bom dia. Eu sou Islã de Barros e esta é a nossa hora da prece do dia 16 de novembro de 2025. Nós estamos iniciando, elevando o pensamento ao alto, pedindo a Deus, Pai de infinita bondade, a permissão para que os bons espíritos, dirigidos e comandados por Jesus, eles se aproximem de nós, nos protejam, nos cuidem, nos orientem, nos guiem, nos dando a sustentação, a força necessária para vivermos e para superarmos mais um dia de experiência na carne, de experiência material. Jesus conosco, hoje e sempre. E assim seja. E assim nós declaramos aberta a nossa hora da prece de hoje. Hoje nós temos a leitura do capítulo 153 do livro Fonte Viva. E a gente lembra que o livro Fonte Viva é o livro que nós estamos lendo desde a introdução, um capítulo por dia. E às vezes, quando o capítulo é um pouco mais longo, a gente estende por 2 dias. Alguns capítulos foram feitos em 2 dias. Vamos agradecer aos canais parceiros que aqui estão: MLives TV, Espiritismo Net, Rádio Portal da Luz, Rai TV, TV IDEAC, TV Nova Luz e Coromandel Espírita, e o meu canal, o canal Islã de Barros. Nós estamos com 425 inscritos. Se você não segue o canal, aqui abaixo do meu nome tem arroba Islã de Barros. Nesta arroba você vai encontrar o meu endereço no YouTube. Siga o canal. Lá você vai encontrar a playlist completa de todas as horas da prece que nós fizemos já. Hoje é a edição de número 159 da primeira temporada. No ano de 2025, nós já fizemos 159 edições da Hora da Prece. Estão disponíveis na Web Rádio, no canal da Web Rádio Portal da Luz, aqui no YouTube também. Né, você vai encontrar uma playlist completa. 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No finalzinho, deixe sua água, já prepare sua água para a fluidificação. Nós vamos pedir aos bons espíritos que fluidifiquem a água que está à nossa disposição. Quem é que já chegou? Quem já está por aqui? Quem está por aqui e deixou seu recado? Hoje, logo cedo, quem chegou primeiro é a Márcia, Márcia Silva. Recife, bom domingo. Recife, Pernambuco, com Jesus no coração e a proteção dos bons espíritos. Exatamente. Isso que eu pedi também hoje, a proteção dos bons espíritos. Alexandre chegou depois e disse: Amado Deus, estamos diante do Senhor para agradecer por todas as bênçãos que recebemos na nossa vida. Só gratidão, né, Alexandre? Ele diz: Gratidão eterna ao Senhor hoje e sempre. Que assim seja, graças a Ti. Como é bom agradecer, né? Eu também deixei a minha mensagem. Bom dia. Que os bons espíritos cuidem de nós em mais um dia. Jesus conosco sempre. Jesus esteja conosco sempre. São duas rogativas que eu fiz, né? Dois pedidos. E a gente está sempre pedindo, né, gente? Cida Rocha diz, bom dia a todos, que a paz de Jesus esteja com todos. Gratidão por tudo sempre. Gratidão por tudo sempre. A Zélia colocou, bom dia. Bom dia, Zélia. Depois ela colocou, Jesus sempre conosco. Zélia Monsores, diretamente do Meier, no Rio de Janeiro. Maria Angélica. Bom dia a todos. Canoas, Rio Grande do Sul. Que bom que você está aqui, Maria Angélica. Jesus cuide do nosso dia. Mais um desafio, né? Que é despertar. Bom dia, irmãos da prece. Gratidão a Deus por mais um dia de vida que se inicia e mais uma semana. Muita paz, saúde, felicidade a todos. Sempre com a ajuda dos bons espíritos. Costa, Belém, Pará, lá em Icoraci, né? Marcelina de Belo Horizonte diz, bom dia a todos, um domingo abençoado a todos nós, que assim seja, Marcelina, Jesus conosco. Ontem eu postei a mensagem na hora da prece, viu, Marcelina? Essa mensagem que o Chico gravou e que depois ontem eu compartilhei também com a voz do Haroldo. Né? Ficou muito bom também na voz do Haroldo. Haroldo Dutra, Dias Dutra. Nancy Lemos, bom dia com muita alegria. Bom dia, Nancy. Marta Silva, bom dia a todos com muita paz e luz. Ibiá, Minas Gerais. Renato Rocha, bom dia, Isnande. Bom dia a todos do Feixe. Exatamente, Renato. O Feixe está engrossando, né, Renato? O Feixe está ficando forte. Jesus cuide da sua missão, irmão. Donato Lima, Independência no Ceará, diz assim, bom dia, samaritanos, que nunca nos falte coragem e determinação. Caridade, o caminho, agora no posto de assistência. Maria de Nazaré, Independência no Ceará. Donato acorda cedo e já vai trabalhar de novo. Né, Donato? Hoje tem campanha alta de Souza. Acordar cedo para ir para o campo trabalhar, como diz Nonato, né? Somos samaritanos, trabalhadores na seara de Jesus. E o roçado de Jesus tem sempre serviço, falta trabalhador. Pode chegar e se apresentar. Valéria Melo diz: bom dia, peço por todos os estudantes que hoje fazem Enem, hoje, segunda etapa do Enem. Cidade fica movimentada, cheia de gente. A partir de 11 horas, o trânsito fica aperreado perto das escolas, das universidades aqui em Imperatriz. É uma loucura. A minha filha está fazendo, a professora Amanda. Ela fez a primeira etapa, vai fazer a segunda hoje. A Gisélia diz bom domingo para todos nós. Boa lembrança, né, Valéria? Domingo, Gisélia. Gisélia diz, prece por minha irmã. Ou irmão, meu irmão, né? Raimundo ou Raimunda Maurício Nascimento? Gisélia, diz direitinho aí, porque você colocou irmã e colocou Raimundo Maurício, né? Você é irmão, né? Claro. Raimundo Maurício Nascimento, que está na UTI. Vamos ir lá por ele, né? Pedir a equipe. Pedir a equipe de Bezerra de Menezes. Irmã da Família Universal do Cristo, irmã em Cristo. Então é irmã, né? Raimunda Maurício Nascimento. Está na UTI. Vamos ver a poleira, pedir a equipe de Bezerra de Menezes que dê aquele tratamento todo especial, cuidado, para que ela se fortaleça. Vamos ver logo o vídeo, gente? Isso, irmã, disse a Gisele. Vamos ver o vídeo. Vamos ver o vídeo. O vídeo está aqui. Cantiga do Perdão, na voz do Chico.
1: Não te iludas, amigo. Por mais se expandam lágrimas contigo, todo lamento é vão. Tudo que tende para a perfeição, todo bem que aparece e persiste no mundo, vive do entendimento harmônico e profundo. Perdão que lembre o sol no firmamento, sem se fazer pagar pelo foco opulento, a vencer dia a dia a escuridão da noite, em sutrir no seu longo itinerário o verme, a flor, o charco e o pó, o ninho e a fonte, de horizonte a horizonte, quanto for necessário. Perdão que nos destaque a lição recebida na humildade da rosa. Bênção do céu, estrela acetinosa, que ao invés de pousar na humildade da rosa. Bênção do céu, estrela acetinosa,

0: potência, mãe e escrava sublime de amor mudo, que preside em silêncio ao progresso de tudo. Amigo, onde estiveres, de que o perdão é a lei da natureza, segurança de todos os mistérios, perdoa e seguirás em liberdade, no rumo certo da felicidade. Nas menores tarefas que realizes, para lembrar, Isis, na seara da luz, na qual a luz de Deus se insinua e reflete, é forçoso exercer o ensino de Jesus, que nos manda perdoar 70 vezes 7 cada ofensa que venha perturbar o nosso coração. Na senda de ascensão, que em favor da vitória a que aspiras na luta transitória, é mais do que importante, é essencial que te esqueças por fim de todo mal, e que em tudo no bem a que te des, seja aqui mais além, seja agora ou depois, ajudes e abençoes, compreendendo, amparando e servindo outra vez.
1: Muito bonito, né, gente? Esse poema aí na voz do Chico fica melhor ainda. Sandra, Constantino, um bom domingo. Um domingo abençoado a todos. Que assim seja. Tadeu Flega, bom dia a todos, paz e luz. E que tenhamos uma semana de harmonia, de bênçãos. Que o amor ao próximo prevaleça. Que assim seja, meu irmão Tadeu Flega. Cristina, minha irmãzinha, diz, bom dia a todos nós, meus amados irmãos. Hoje tem trabalho no posto de assistência Maria de Nazaré. Avante, caravaneiros, vamos lá, gente, trabalhar. Independência do Ceará. Gente, conversando com a Marcelina, eu falei para a Marcelina que eu fazia a leitura do texto, dos textos do Parnaso, e ela disse, ah, continue. Aí eu aceitei a recomendação dela. Eu não tenho a voz bonita do Chico, não. Mas vamos lá. Eu vou ler aqui um poema do Cruz de Souza. Está no livro Parnaso de Além-Túmulo. É Ansiedade, o título do poema. Todo esse anseio que tortura o peito, estrangulando a voz exausta e rouca, que em cada canto estruge e em cada boca faz o soluço do ideal desfeito. Ansiedade fatal de que se touca a alma do homem mau e do perfeito. Sobe da terra pelo espaço eleito numa imensa espiral estranha e louca, formando a rede eterna e incompreendida das ilusões, dos risos, das quimeras, das dores, da lágrima incontida. Essa ansiedade é a mão de Deus nas eras, sustentando o fulgor da luz da vida no turbilhão de todas as esferas. Olha. Falando de Cruz de Souza. Só tem esse poema dele, do Cruz de Souza. Só tem um poema dele. Vamos lá, gente. Capítulo 153. Ouçamos. Do livro Fonte Viva, hoje. E logo os chamou, Marcos, capítulo 1, versículo 20. Capítulo 1, versículo 20. Rosevânia, bom dia, paz e luz a todos nós. Olha o que diz Emmanuel. E logo os chamou, disse Marcos no seu evangelho sobre Jesus. E logo nos chamou. Emmanuel diz, esse é bem pequeno esse texto de hoje, viu, gente? Em alguns círculos do cristianismo, semelhante passagem alusiva ao encontro do Senhor com os discípulos, né, é interpretada simplesmente como um apelo do Cristo ao ministério religioso. Está lá dizendo que Jesus chegou, olhou para Pedro e André, e logo os chamou.

0: né? Chegou para Tiago, né? E João, e logo os chamou. A gente entende, o Amelo está dizendo que o logo os chamou do Evangelho é o simples chamado: ei, venha comigo. Ei, venha ser pescador de homens. Todavia, diz o Emmanuel, podemos imprimir-lhe significado mais amplo na fala de Jesus, no convite de Jesus. O título que Emmanuel coloca é Ouçamos. Ouçamos o quê? Chamada de Jesus. Né? Em cada situação do caminho, é possível registrar o chamado celeste. Eu não escuto Jesus, não. Eu nunca ouvi dizer assim: venha, Isnande, venha construir o reino de Deus, o seu coração. Isnande, venha comigo, né? Resgatar, pescar os homens, procurar os homens e mulheres para o trabalho do reino. Eu nunca ouvi a voz de Jesus chamar. Mas eu ouvi o faminto dizer: deixa eu olhar teu carro aí. Aí tu paga um cachorro quente pra mim que eu tô com fome. Vai trabalhar, vagabundo? Ah, se alguém me pedir na rua, eu não dou, porque ele pode pedir um trocado para comprar droga. E aí, como agir? Será se o que está pedindo o doente, o pobre, o estropiado, se o que está pedindo, se o que está se dirigindo a nós, não é Jesus querendo dar um susto na gente, não é Jesus querendo fazer com que a gente abra o coração para a atitude com o próximo, a gente não pode afirmar que sim nem que não. Mas o Emmanuel diz assim: em cada situação do caminho é possível registrar o chamado celeste. Ele não diz qual a situação, mas ele diz que em cada situação, eu no trabalho diante do meu colega, eu no trânsito diante dos meus irmãos que estão ali compartilhando a via, eu lá na praça, sentado, né? Na escola, na faculdade, na família, dentro de casa com os seus, na relação com os seus que não estão tão próximos. O tio que mora no mais longe, que você vê de vez em quando, que você ouve de vez em quando. E é um sistema, né, gente? A família é um sistema, é um todo. Aí o Emmanuel vai citar quais são as situações do caminho em que nós podemos encontrar não, nos conectar com esse chamado de Jesus, ó. Ouçamos, diz o Emmanuel, no templo familiar, onde surgem problemas difíceis, problema de saúde, problema financeiro, problema de relacionamento dentro da família. Isso tudo pode acontecer. E o seu filho, que agora é rebelde? E o seu filho está usando drogas? E o seu filho que começou a beber? Eu estou falando filho, filha. E seu esposo? E sua esposa? Dentro da família. No tempo familiar, onde surgem problemas difíceis. São os problemas que, quando aparecem, a gente acha que o mundo está se acabando. Nós. Meu Deus do céu. Por que que isso está acontecendo comigo? Não? Eu sempre fui bom, eu sempre fiz caridade. Por que que isso está acontecendo comigo? ante o companheiro desconhecido que pede cooperação. Rapaz, eu não estou aqui para ajudar ninguém, não, meu amigo. Cada um por si. Eu já ouvi isso. Eu também já disse isso. À frente do adversário, espera entendimento e tolerância. Adversário? O que eu faço com o adversário? Eu quero é que ele se arrebente. Tô nem aí para ele. Não, eu vou me preocupar. Eu vou parar para me preocupar com esse camarada. Não, não me. Não vou perder meu tempo. Não vou perder meu tempo. Sigo adiante. Do adversário. Não. O companheiro até que tá ali do lado, a gente trabalha junto. Ele já me ajudou, eu ajudo ele. A gente faz sempre a troca. Quando é que a gente tem coragem de quebrar o paradigma? Você, por exemplo, o seu colega tá ali do lado e ele não lhe ajuda. Quando é que você vai ajudá-lo? Para mostrar que ajudando é o melhor caminho. Vai dizer, rapaz, não, ele não me ajudou, não precisei. Aí se carrega aqui. E nós fazemos assim. Você lembra quando a gente estudava junto? Primeira série do primeiro grau, isso em 1972. Eu pedi o seu lápis emprestado, você não me emprestou. Você já pensou? Você guardar uma mágoa de 1972, 52 anos atrás. O outro nem lembra mais. Não, lembro não. Eu? Foi. Era aula tal, o dia tal. Estava fazendo a aula de educação artística. Você lembra tudo. A gente lembra tudo. Ao pé do enfermo que aguarda assistência e carinho. Quem é o enfermo? Todos nós somos doentes de alguma coisa. Todos nós somos doentes de alguma coisa. Ao pé do enfermo que aguarda assistência e carinho. À face do ignorante que reclama socorro e ensinamento. Ele tem que aprender. Ah, mas eu não estou nem aí, meu amigo. Vou perder meu tempo com esse camarada, não. Porque a gente é muito autossuficiente. A gente já se considera sabedor de tudo que precisa. Isso acontece conosco o tempo todo. Aí nós agimos como ignorantes, né? Porque o Sócrates falou que não sabia de nada, ele adota aquele dístico como inspiração para a sua vida, né? Eu só sei que nada sei. Eu só sei que nada sei serve para ele mostrar a si e aos outros que ele está em constante evolução, em constante aprendizado. Eu posso dizer o que sei alguma coisa hoje? Não. Por quê? Quando eu estudo hoje qualquer ramo do conhecimento, as novidades vão sempre aparecer. Você pode até lembrar, rapaz, isso aqui eu já estudei. Mas vai aparecer uma nova interpretação, uma nova compreensão a respeito da mesma temática. Nós estudamos no NEP, que é o Núcleo de Estudo e Pesquisa do Evangelho. A gente pega a passagem do Evangelho e vai estudar aprofundadamente. Gente, aquilo ali já está muito batido. A passagem da mulher adúltera, vixe, mas estudamos aquilo ali demais. A gente vai aprofundar e aí a gente vê que a gente não sabia nada sobre a parábola, sobre o ensinamento de Jesus, sobre o comportamento de Jesus diante daquela situação. Porque a gente não vai analisar o texto apenas, a gente vai analisar o contexto histórico, social, econômico, né? Que cultura aquele povo vivia, né? Como eles se organizavam. A gente vai ver o que que dizem os protestantes, os católicos sobre aquele tema. A gente vai entender o que que os judeus dizem sobre aquilo, porque os judeus também estudam. apesar de Jesus para eles não ser nada além de um simples profeta para os judeus, sim. Quanto mais ortodoxo, menos compreende a missão de Jesus, os representantes do judaísmo. Mas eles estudam. Eles sabem o que Jesus fez, o que Jesus disse. Nós estamos falando do ignorante. Junto à criança que roga bondade e compreensão. Aí o que a gente faz hoje? A gente compra logo um celular para o meninozinho de 5 anos. Por quê? Ele fica lá preso na tela. Gente, não sai, gente. Tem que faça o menino sair da frente da tela, a não ser ir rapidinho ao banheiro e a não ser comer alguma coisa. Geralmente é aquele que não deu trabalho nenhum. Um biscoito recheado, um achocolatado que já é só sacudir e beber. Descascar uma laranja, Deus me livre. Descascar uma mexerica, uma tangerina, uma pocã ou uma bergamota, como dizem os gaúchos, nunca, dá trabalho demais. Outro dia eu vi uma foto na rede social, acho que não sei se Facebook, no supermercado vendendo os gomos da tangerina, né, da pocã. Né? Aqui no Maranhão o pessoal fala tanja, para economizar, né? Ao invés de ser tangerina, tanja, dá uma tanja. É, já os gomos retirados da casca e postos numa bandeja de isopor coberto pelo plástico. Aí você abre, tira os gomos, come e joga o plástico no lixo. E o isopor no lixo. Que não serve para nada depois. Não quer se dar o trabalho nem de descascar uma tangerina. Imagine o que o futuro de uma criança assim, presa a uma realidade que não é a dele, no mundo virtual. E não consegue se comunicar. Uma prova do Enem, na prova do Enem da semana passada, tinha um texto de, eu não sei se de Machado de Assis. Machado de Assis é o maior escritor do Brasil. E ninguém conhece mais. Ninguém lê Machado de Assis. Eu lembro que eu comecei a ler Machado de Assis na juventude e eu li tudo do Machado de Assis. Eu li todas as obras de Machado de Assis. Hoje, se eu for ler qualquer livro do Machado de Assis, terei outra visão da leitura. Mas é uma literatura rebuscada, é um texto rebuscado. E o texto, o comentário no sobre a prova do Enem, aí era a estranheza do jovem dizer que língua é essa? Eu não entendo o que esse texto está dizendo. Para a minha geração, já era um texto denso, com palavras que a gente não usa mais. Mas a gente não conhece o nosso maior escritor, o mais representativo dos escritores da história do Brasil. Por quê? A gente não consegue ouvir um áudio de 40 segundos, a gente bota no 2. Eu não estou dizendo dos outros, não. Estou dizendo eu faço isso. Bota no 2 para acelerar. A gente ganha tempo. A gente não faz mais nada com paciência. Nem comer com paciência. Rezar, então. Junto à criança que roga bondade e compreensão. Porque se você tirar o seu filho do celular, é necessário que você dê atenção para ele. É necessário que você dê atenção para ele. Que você saia da sua rede social também e cuide dele. Bote ele no ombro, vá dar um giro com ele. Mas se você mora num prédio desse, vá lá no parquinho para fazer uma caminhada com ele. Ou vá ler um livro com ele. Dá trabalho, gente. A gente não quer não. É mais fácil colocar um tablet na frente da criança e dizer, vai ver o desenho. E a criança fica presa na realidade virtual. E causa muitos danos. A Finlândia, semana passada, proibiu o uso de celular por menores de 15 anos. Ah, eu não posso usar o celular na escola. É proibido. Quem tem menos de 15 anos usar celular. Porque as pesquisas estão indicando que o algoritmo das redes sociais prendem as pessoas. Experimente ficar no TikTok, no Instagram, no Facebook, subindo. Ó. Aí, à medida que você... Gente, se você fixar o olhar em 2 segundos numa mensagem, o algoritmo seleciona mensagens semelhantes automaticamente para botar para você, porque aquilo lhe chamou a atenção. Se você está aqui e entra uma propaganda de viagem, pousada, hotel, qualquer coisa relativa a férias, ele já sabe que você se interessou. 2 segundos. Aí a próxima já vem hotel de novo. Se você... Mais 2 segundos, aí mais hotel para você. Se for carro, aí vem carro. Experimenta olhar a um vídeo de uma ferida na rede social, no TikTok. Um ferimento. Ou acidente, veja um acidente. Aí olhe detalhadamente. Ele vai apresentar aquilo ali para você. Aí você fica preso. Ele apresenta 1, apresenta 10, apresenta 100. Se você tiver 2 horas para ficar naquela rede social, você não sai dali. Agora imagine isso na cabeça de uma criança. Nós, adultos, ficamos presos. E as crianças? Então aconteceu um negócio interessante. Eu estava assistindo um jogo de futebol. Eu gosto muito de futebol, gente. Perco muito tempo com isso ainda. Né? Mas ontem, aí esse dia, disse, não vamos ficar aqui, não vamos fazer nada, vamos sair de casa. A gente estava só nós dois ontem. Aí, vamos comprar ração para meu. Passando, estava fechado. Vamos na beira-rio. Vamos na praça, que tem uma feirinha. Vamos na praça, passamos lá. Tinha uma feirinha. Vamos na beira-rio. Gente, fazia tanto tempo que a gente não ia na beira-rio. A beira-rio aqui tem tipo uma praça muito grande. E as pessoas descem para lá para caminhar, andar de bicicleta, correr, sentar, namorar. E agora andar naqueles velocípedes, nos patinetes, nas bicicletas elétricas. Está uma praga esse negócio, né? E risco de acidente e tudo mais. E a Cidinha disse uma frase muito interessante. Meu bem, olha como as pessoas estão na rua. Ninguém está ficando igual nós em casa. Porque a gente prefere ficar em casa, porque a cidade é muito quente, né? E a gente sai, tem dificuldade para estacionar, para achar uma vaga. A gente fica em casa, muito tempo em casa. Eu disse, ó, você me enganou durante muito tempo me deixando em casa, vendo as coisas, fazendo as coisas só em casa. Bora sair mais. A gente sai muito pouco. É, principalmente nos últimos tempos agora, né? Aí ontem eu fui caminhar na beira-rio à noite. Aí eu deixei o jogo de futebol aí. Né? Não, não assisti mais, não. Vamos passear. Vamos passear. Tem umas mensagens aqui, gente, que tem relação com o tema. Dá licença. Deixa eu dar uma paradinha no texto aqui. Então, às vezes, o movimento que a gente faz, por exemplo, de sair do nosso comodismo e daquilo que a gente faz sempre, é um movimento interessante, né, pra gente. Onde eu parei, gente? Parei na mensagem da Rosevânia, foi. Depois de Maria Lacelles, bom dia a todos, bom dia Maria Lacelles, bom dia. Maria Helena diz, bom dia meus queridos irmãos, paz e luz, muita saúde a todos nós, abençoado domingo. Eu tô no meu escritório, Maria Helena, mas a janela tá aberta e o Evangelino tá ali, dando sinal de vida. Bom dia para o Evangelino também. Juscelia, bom dia a todos. Bom dia, Juscelia. Paz e bem a todos. Jesus conosco, paz e bem a todos nós. Hoje minha mãe faz 80 anos. Olha que coisa bacana. Jesus abençoe a vida e a saúde dela. Gratidão pela vida de minha mãe, Lourdes. Dona Lourdes, parabéns para ela, Juscelia. Que a Mãe Santíssima coloque a mão sobre a cabeça dela, iluminando, abençoando, trazendo tudo de bom. É uma idade muito representativa, né? É difícil chegar aos 80, né? Não é fácil. Cláudia Narciso diz bom dia, muita paz e saúde para todos nós. Bom domingo, Juiz de Fora, Minas Gerais. Bom dia, Cláudia, de Juiz de Fora. Paz e saúde para nós, Cláudia. Lourdes Rodrigues diz, bom dia. Que a luz do Cristo, Jesus e o manto sagrado de Mãe Santíssima nos proteja. Já pensou? A gente tem à nossa disposição Jesus e Mãe Santíssima para cuidar de nós, para puxar nossa orelha de vez em quando. Gente, o dia já nasceu ali fora, viu? Já tem um sol. Liz Camano, bom dia, Islândia, todos e a todos presentes. Um domingo sereno a todos nós. Olha, serenidade, que coisa boa. Com as bênçãos e inspirações do alto. Que desçam essas inspirações, né, Liz? E que nós abramos o coração, as mãos, os braços, né, para receber essa inspiração do alto. Isabel, eu cheguei atrasada. Votos de muita paz, irmãos queridos. Você só chega na hora, Isabel. Nunca chega atrasada. Que bom que você veio. A Luciana, bom dia, flores e cravos da relva do Jardim de Deus. Olha que coisa bonita. Continua a pedir vibrações de cura e saúde para o Jorge Alberto Calado, por todos os participantes do grupo que ele criou e por todos os participantes deste grupo iluminado e abençoado. Vibrações de cura e saúde para mim, meu marido e meus pets, por todos os nossos familiares e amigos. Que assim seja. Vibração pelo Jorge Alberto, por você e por sua família ampliada, né, Luciana? Você, seu esposo e os pets que aí moram. Lourdes Rodrigues, vibrações. Vibração e prece para a recuperação da saúde de Maria Almeri, Lúcia Grangeiro. Que Jesus cuide de Maria Almeri e Lúcia Grangeiro. Elas estão internadas, né, Lourdes? Você me passou o endereço para o caderno de vibração. A Isabel diz, eu conheço um judeu, me disse na época do Natal, como não respeitar o judeu mais conhecido do mundo. Ele falou em forma de brincadeira, mas eu senti respeito sincero. Sim, o judeu estuda Jesus, estuda. Apesar de ainda aguardar o Messias. Para ele, Jesus não é o Messias. Não foi o Messias, não foi o Filho de Deus enviado. Eles estão aguardando ainda. Mas eles sabem o que fez Jesus. E para eles, Jesus é um profeta menor. Só para você ter uma ideia, no islamismo, só para você ver como é que essas religiões lidam com essas grandes personalidades que passaram por aqui. No islamismo, Maria de Nazaré é mais importante do que Jesus. Para eles, Maria, né? Maria de Nazaré, ele é mais importante do que Jesus. Ele é um profeta muito menor do que ela, tem uma importância maior. A Luciana diz, uso de celulares excessivo, né, no caso, traz prejuízo cognitivo, principalmente para o desenvolvimento das crianças. É isso que a ciência está provando hoje, viu, Luciana? Mariana diz, eu estou aqui ouvindo e apreciando a cantiga do Evangelino. Evangelino é o nosso mascote, né, Lourdes? Já a gente vê mais. Lourdes, não, Maria Helena. Mais mensagens. Eu falei a criança, e agora nós vamos para a orientação de Emmanuel para a gente encerrar. Ele diz assim, ó, por onde formos, Jesus, mestre silencioso, você não vai ouvir a voz de Jesus. Você vai ouvir a voz do pequenino. Jesus disse, onde foi? Quando foi que eu estive preso, tu me visitaste? Quando foi que eu estive faminto, tu me deste comer? Quando foi que eu estive com sede, tu me deste beber? Esses são os... Quando foi que eu estive doente, né? Esses são os pequeninos de Jesus. É o pobre, o custodiado, o doente, o acamado. Né? Aí são os pequeninos de Jesus. Aí ele chama de mestre silencioso. E você não vai ouvir a voz de Jesus. Você vai ouvir a voz do pequenino representando Jesus. Por onde formos, Jesus, mestre silencioso, nos chama ao testemunho da lição que aprendemos. Qual foi a lição do amor ao próximo. Essa é a lição mais importante que tem. Nas menores experiências, diz Emmanuel, no trabalho ou no lazer, no lar ou na via pública, eis que nos convida ao exercício incessante do bem. Ah, mas ontem eu fiz caridade, aí hoje eu não vou fazer nada. E ontem eu já fiz. Ele não ensinou assim, não. Serviço incessante no bem. Neste sentido, digo, nesse sentido, o discípulo do Evangelho encontra no mundo o santuário de sua fé e na humanidade a sua própria família. Como eu falei ontem, Jesus trabalha para constituir a família terrena. Ele não quer que nós nos dividamos, ele não quer que nós nos separemos, ele quer que nós nos unamos. Ele trabalha pela constituição da família da humanidade terrestre. E Deus, num plano maior, trabalha para a constituição da família universal. E é difícil unir até a família consanguínea, né? Ele diz, ó, encontra nós, trabalhadores do Cristo, encontramos no mundo o santuário de sua fé. Então, o mundo, para mim, é o lugar onde eu vou expressar, colocar em prática o meu sentimento, a minha compreensão e a minha fé. Assinalando, pois, a norma cristã, como inspiração para todas as lides cotidianas, ouçamos a palavra do Senhor em todos os ângulos do caminho, procurando segui-lo com invariável fidelidade hoje e sempre. Eu vou repetir. Ouçamos a palavra do Senhor em todos os ângulos do caminho. Todos os lugares tem alguém falando para que ouçamos, pedindo para que amparemos e socorramos. Às vezes não pede, às vezes só olha. Às vezes só olha. E o olhar, aquele olhar. Pidão é a mensagem que você deve entender. Já pensou? Você passar e olhar para alguém, né? E perceber que ela está sofrendo? Um dia aconteceu comigo, eu vi uma mulher sentada, e eu falei, essa mulher está doente. Essa mulher está sofrendo. Na hora que eu vi, eu olhei para ela assim, me deu aquela intuição. Aí eu fiz prece por ela, eu não sabia nem quem era. Se eu tivesse, talvez se eu tivesse dado um bom dia para ela, não dei. Não estou preparado ainda. Aliás, estou preparado, mas sou preguiçoso. Né? Em todos os ângulos do caminho, procurando segui-lo com invariável fidelidade hoje sempre. E não é fácil seguir a orientação de Jesus. Não é fácil. A gente diz assim, ah, eu vou fazer. A gente faz uma vez. E acha que por ter feito uma vez, não precisa fazer mais. Geralmente a gente pensa assim e age assim. A Luciana pediu vibrações positivas pela amiga da Janete, a Maria Lenice Procópio, que desencarnou há poucos dias. Né? Que Jesus cuide. A espiritualidade cuide da Maria Lenice Procópio. A Lourdes diz: vibração e gratidão pelo dom da vida do meu netinho, José Isaac Barros Roriz, de 10 anos. Olha só. Que José Isaac receba o cuidado e a atenção de Meimei, né? Meimei. Meimei está muito ligado à evangelização das crianças. Né? Luciana diz, uso de celulares, já coloquei essa, né? Uso de celulares. Traz problemas cognitivos. Isso é uma verdade muito grande. Lourdes, gratidão. Vanilda, bom dia, um domingo de paz e bem. Lisca Manes, não, de minha avó, que já desencarnou aos 91 anos, era do Maranhão, Barreirinhas. Olha, foi ela que casou com o espanhol Camaño. Adorava escutar suas histórias, ainda conhecerei o Maranhão. Pois é, Liz, se você for em Barreirinhas hoje, você não vai ver a Barreirinhas da sua avó. Né? Barreirinhas hoje é uma cidade turística, sabe? Está se internacionalizando em função dos lençóis, né? Hoje muitos condomínios, muito fluxo. Né? Era uma cidade pacata, né? Uma cidade criada à beira do rio, né? Do Rio Preguiça. E hoje é uma cidade cheia de hotéis, cheia de pousadas, cheia de resorts, e gente do mundo todo indo lá. Né? Tem passeio de barco, passeio de buggy na praia, nas dunas. As dunas têm os momentos mais propícios para visitar, as lagoas entre as dunas que se formam. É um negócio assim muito interessante, muito bom. Mas eu recomendo que você veja. É uma região muito bonita, um dos lugares mais belos que existem. Fernando diz vibrações pela recuperação. Fernando está pedindo vibração pela sua recuperação, pelo seu problema de saúde, Fernando. E nós te cercamos com os nossos bons fluidos, com a nossa boa prece, viu, meu irmão? Nós te envolvemos nesse momento. A Nilceia diz: Evangelino feliz. Evangelino hoje está que está, Nilceia. É, Isabel diz: gratidões, Nandes, especialmente a você pela dádiva desse momento de imensa paz e luz. Ô, Isabel, eu que agradeço porque vocês estão aqui e trocar essa ideia, bater esse papo de manhã cedo, né? É, Maria Domingos diz: bom dia, peço prece para meu neto Bento Mariotto. Bento Mariotto, alterações renal. Gratidão, irmãos, paz a todos. Pedir a Bezerra de Menezes que cuide. Né? A nossa irmã Sheila, né? Sheila também trabalha na área da saúde, que ela cuide do Bento. A Luciana diz: estou com meus dois pets assistindo. Olha aí, tá vendo? Os pets vão ouvindo o Evangelho e vão se educando também. Gratidão a todos que vibram por todos nós, não é? Isso é. É, a Luciana assistindo a prece, sim. Bom, Luciana. Gente, vamos encerrar, lembrando dos trabalhadores do grupo Hora da Prece. É, alguns pedidos de prece aqui no grupo. Deixa eu abrir aqui o celular. Eu não abri no computador hoje a prece. Raimundo Brandão, Amarante do Maranhão, pediu prece por si, por toda a sua família. A Marcelina está aqui conosco. A Dinha pediu prece por sua família também. Dalena, pediu prece. Maria da digo, Madalena da Silva Freitas Borges, nossa irmã Dalena, Minas Gerais. Aí eu aproveito e coloco Dona Conceição também, né? Dona Maria, sua mãe, né? Seu esposo, o G. A Dalena está pedindo prece, a Cíntia Fernandes também, a sua filha, seu esposo, e pela nossa irmã Isabela Daís, que conduz a hora da prece juntamente com a Raimundinha, com a Marcelina, com a Cíntia. Essa hora da prece no celular, ela é feita todos os dias às 18 horas. E a hora da prece no YouTube, todos os dias, 5 horas da manhã. Assim, gente, a gente vai se juntando e vai se melhorando. A Marta diz: gratidão. Gente, vamos elevar, passando os 50, vamos elevar o nosso pensamento agradecendo a Deus, Pai de infinita bondade, por mais essa oportunidade de ler o teu Evangelho, de estudar o teu Evangelho. A gente pede que nós não façamos os ouvidos moucos, né? Que nós façamos os nossos ouvidos alerta, alertas, que nós façamos os nossos ouvidos em prontidão, que os nossos ouvidos estejam sempre prontos a acolher a mensagem, às vezes silenciosa, daquele irmão que te busca, daquele irmão que nos procura. gente esteja sempre propício a enviar pelo menos um bom olhar, pelo menos uma boa prece para aquele que passa pelo seu problema, que passa pela sua necessidade. Cada um tem a sua necessidade. E a grandeza da necessidade não somos nós que vamos dizer qual é a maior, mas nós vamos amparar e socorrer. A gente ampara e socorre e pergunta depois. Né? Bezerra de Menezes disse que, às vezes, quando a caridade é muito discutida, ela pode chegar atrasada. Né? Vamos fazer uma reunião no final do mês para saber quantas cestas básicas nós vamos comprar. Não, a gente compra logo a cesta. Fome não espera o final do mês, não. A fome é presente, hoje. Mas nós vamos fazer uma reunião para discutir, para saber como comprar, como entregar. Né? Aí diz que às vezes, quando a caridade é muito discutida, ela pode chegar atrasada. Né? Que Jesus nos abençoe, que nós alcancemos a vibração de Jesus, que nós estejamos sempre prontos a buscar Jesus onde quer que ele esteja, aonde ele se apresente. E que nós aprendamos a ouvir esse chamado de Jesus, a ouvir esse lamento do fraco, do sofredor, do doente, que está falando naquele momento o que Jesus falaria para nós. Né? E assim nós declaramos encerrada a nossa aula da prece de hoje. Que assim seja, Senhor. Marcelina diz... que Jesus o abençoe, né? De grande irmão fraterno. Você é uma irmã querida, Marcelina. Jesus cuide de você, da sua família, das suas irmãs, da sua saúde, do seu trabalho. Você trabalha muito no centro, né? A operosidade nos chama ao longo do caminho. O tempo todo tem oportunidade de trabalhar. Verdade, Marcelina. Jesus conosco sempre. E assim, gente, nós encerramos a nossa hora da prece de hoje. Amanhã a gente volta às 5 horas da manhã. Compromisso. Deus conosco, hoje e sempre.
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1: Boa noite, mais uma semana, né? Que alegria imensa, mais um estudo de Miramês e com vocês, né? Aqui conosco, porque são vocês, né, que nos auxilia, nos ajuda com a presença, com a vibração, né, com aquele amor no coração, esperam, aguardam. Tem pessoas que me escrevem pedindo o link quando eu ainda não enviei. Então, isso é uma alegria imensa. Boa noite, Brasil. Boa tarde, outros países. Bom dia, Japão. Estamos aqui, né? E também outros locais, né, que estão de madrugada. É a paz, né? Que a paz do Senhor seja com todos nós, assim como nos sauda os espíritos superiores, né? A paz do Senhor. Então, hoje estamos novamente aqui, vamos falar hoje, né, das nossas transmissões, das nossas ideias, do poder, né, desse condão do passe, e também nós vamos falar da, dessa energia de fé, de saber crer, por que nós vamos dar o passe, por que queremos o passe, por que existe esse passe, que é uma bênção nos dada, né, por Deus. Então vamos lá, antes de fazer, né, nossas orações, o pessoal vai chegando, vou dar boa noite para, não, para Cláudia, é bom dia, Cláudia Yamashiro. Cláudia, bom dia, boa noite a todos, bom dia, querida. Que Deus abençoe a todos nós. Gratidão, Cláudia. Cristiane Segadilha, estamos no Amazonas. Bom dia, querida Neide. Boa tarde, boa noite a todos. Que maravilha. Vamos estudar um pouco mais sobre o poder do passe. Abraço fraterno à alma de cada um. Que maravilha, Cristiane, representando Amazonas. Maria Tsujimura, para ela eu dou bom dia, querida Maria, boa noite, boa tarde, paz e bem a todos, querida. Maria Madalena está no Paraná, tia querida, um beijo no seu coração, né? Que bom que você está aqui. Simone Caeté é uma assídua também do nosso estudo, quando estávamos em saúde, ela também estava sempre conosco. Bom dia, Neide, com carinho, boa noite a todos, Jesus presente. Gratidão, é isso mesmo, né? Gratidão aos canais parceiros, todos aqueles que retransmitem, né? Esse conteúdo aqui, ele é retransmitido por vários canais, né? Então, nós queremos agradecer imensamente a todos os canais parceiros, né? E o nosso querido Web Porta, Rádio Portal da Luz, que nos proporciona essa oportunidade. Inscrevam-se no canal, compartilhe com seus amores. Aqueles que deixarem, que quiserem, né, achar que esse conteúdo é bom, deixe o seu like para que possa chegar a outros corações. Então, a maior caridade é da doutrina espírita é a gente compartilhar. Então, é por isso que é importante o compartilhamento, né? Para que chegue a outros corações, né, Ana Maria? Ana Maria, querida, boa noite, bom dia, com muita paz e gratidão. Paz a todos e bem. TV Nova Luz, Rádio Portal da Luz, gratidão, querida Maria. Ana Maria, um beijo. Gratidão a você também, querida. Margarida Estrapa, olá Margarida, Alagoinhas, Bahia, né? Bom dia, boa noite, que bom que você está conosco. Leila, oi querida Leila, bom dia, abraço. Leal Leila, Leal Lírica, né? Leal Lira, né? Um abraço no coração. Temos aqui Paulista, Pernambuco, o nosso irmão Marcondes Moreira, bom dia, boa noite a todos. Bem-vindo, gratidão. Temos também Rosângela Lira, irmã do coração, querida Neide, irmãos todos, paz e luz, luz e paz, abraços fraternos, um beijo para sua mamãe querida, diga a ela que mandei um beijo, espero que ela esteja aí do seu lado. E também para nossa querida, né, sua irmã Rosane, né, que ela fique muito bem. Maria Lúcia Alvarez, querida Maria Lúcia, bom dia, boa noite. Querida, com muito carinho e luz, um abraço, querida Maria Lúcia, olha que juntos fazemos essa família, né, que maravilha. Yara Lemucci, bom dia Yara Lemucci, né, boa noite querida Neide, boa noite a todos os irmãos, demais queridos, beijos para o netinho Benício, aquele ângelo loiro, né, que lindo. Cristina Cristina Rangel. Oi, Cris. Oh, meu Deus, querida Neide. Boas vibrações de luz para o estudo. Gratidão imensa, Cris. Que alegria ter aqui conosco, né? Ângela, Rosângela Lira, recebendo nossos irmãozinhos aqui. Gratidão. Aqueles que estão recebendo, nos auxiliando no chat, fico muito contente com essa conexão amorosa, né? Isso é muito bom. E Maria Lúcia também ajudando aqui no chat. Maria Tsujimura, bom dia, boa noite, querida. Temos aqui também, né? Todas se cumprimentando. Helena Padilha de Menezes, lá do Rio Grande do Sul. Minha querida Helena, olá querida Neide, um dia maravilhoso, primaveril aí para você, sim, aqui é a primavera. Boa noite aos queridos aqui conosco, sejam bem-vindos. Gratidão imensa no coração. Grace Daci, oi Grace, boa noite para você. São Bernardo do Campo, né? Gratidão, Grace. Bem-vinda, querida, uma representante aqui, né, de São Bernardo. Temos também Eliane Ferreira, bom dia, boa noite, luz e paz e amor. Eliane está em Cascavel, no Paraná, isso é muito bom. Helena Padilha também auxiliando, recebendo nossos irmãos aqui, que alegria, né? Simone Caeté, gostei, Neide, desse fundo de imagem, porque assim somos sem a roupa, sem a roupagem física. Sim, Simone, isso é muito lindo. Olha para vocês verem, somos luzes, somos energia, né? Não é isso? Que maravilha, né? Temos aqui a nossa querida irmã Edilene Silva, da Bahia, Salvador, Bahia. Um beijo no coração. Temos a Jaqueline Ferreira, que está nos Estados Unidos, né, Jaque? Um beijo no seu coração, Jaque. E todo as bênçãos se derrame sobre os seus filhos, querida, e sua família, né? Que maravilha. Temos Paranavaí, no Paraná. Não, Paranavaí, meu amigo, está aí. Esqueci o nome da cidade. Próximo a Maringá. Um beijo, Carlos Dudati. Bom dia, querido amigo do coração. Temos o Japão. Boa noite para o Japão. Bom dia, boa noite a todos. Meu querido amigo Joy. O Joy é também bom dia. Cristiane Segadilha, adorei o papel de parede de fundo. Ele representa todos nós. É verdade, né? Carlos Dudati, lá do Paraná, boa noite. Iguaraçu, uma pontinha de luz de Iguaraçu. Então vamos lá fazer a nossa oração. Depois eu vou postando os comentários aqui do pessoal. Vamos juntos. Esse estudo de hoje sobre o passe, sobre a nossa fé. Cada semana, Mira Mês, nos deixa mais alegres. Vamos aprendendo um pouquinho mais com esse irmão, com a espiritualidade amiga. Então vamos orar? Vamos chamar, né, a espiritualidade, né, que cuida deste momento. Tá tudo bem. Que cuida deste momento, desse estudo Horizontes da Mente. Então nós vamos agradecer. Agradecer do fundo de nosso coração ao nosso Senhor Jesus Cristo, ao nosso Pai Criador. Vamos agradecer a Ele. E vamos pedir também, vamos pedir que nesse momento do estudo, nossas mentes possam estar conectadas. Vamos pedir que nesse momento do estudo, nossas mentes

Mari, a todos os nossos irmãos desencarnados que vieram estudar conosco, que estão aqui conosco nos auxiliando, e rogar à espiritualidade, os médicos do espaço, todos aqueles que servem ao nosso Senhor Jesus Cristo, que servem o amor e a caridade, que possam, durante esse estudo, eu rogo a ti, que possamos, que muitos de nós possamos ser curados, tratados, aliviados, socorridos, amparados. Então, em nome do Senhor, gratidão ao nosso irmão Miramês, que nós iniciaremos esse estudo de hoje do livro Horizontes da Mente, e hoje falaremos sobre o passe, sobre a nossa fé, sobre crer, né? Gratidão à nossa querida Dilene, né? Boa noite, feliz de estar aqui com vocês. É uma bênção, né? Dilene é esposa de Luiz Domingues, do Portal da Luz, uma dedicada também à doutrina, ao Cristo, né? Ana Maria, gratidão. Vamos lá, então. Olha só. Peraí. Opa. Então, vamos. Nós vamos falar, Miramês, ele fala primeiro das transmissões das nossas ideias. Aí, em seguida, ele traz sobre o passe, para nós entendermos, e sobre a nossa fé. Então, vocês podem também colocar os seus comentários, os nomes, podem, vamos juntos aqui, né? Então, ele diz que as transmissões das nossas ideias, quando nós transmitimos essas ideias pela palavra ou pela escrita, existe um recurso igualmente para todos, né? Que é uma força poderosíssima, que é dominada telepatia. Nós vamos falar também hoje da telepatia. Então, ele diz que essa força poderosíssima, por ela, nós influenciamos e nós somos influenciados no silêncio da vida. Os nossos pensamentos, eles riscam o cosmo em todas as direções, de ondas variadas, de gamas espirituais. Eu gostei muito desse estudo da telepatia, porque ele traz essa forma que nós podemos usar. Em seguida, ele fala do passe. É muito precioso. Então, ele diz que essas gamas espirituais, elas permutam vibrações em todos os rumos, como companheiras iguais. Olha só que sempre ele nos traz companheiros, companheiras iguais. E elas voltam, em muitos casos, de onde partiram, com redobrado magnetismo do mesmo teor genético. Por isso que ele diz, tudo que desejais ao outro, voltará a ti. Os nossos pensamentos, a telepatia, esses pensamentos da fala, da escrita, tudo volta à casa que a criou, a nossa casa interna. Então, essa vibração, esses gamas espirituais, até a telepatia, quando estamos pensando em alguém, estamos vibrando, estamos soltando raios que chega até o outro. Então, olha o cuidado. Aí ele diz, nós vamos chegar pela força da evolução das leis de Deus a um futuro que usaremos muito pouco a palavra. Porque nós vamos ser educados pela nossa mente. E o que passará a ser? Ele está dizendo que a fala, o modo mais usado vai ser a telepatia. Que essa telepatia, ela se desenvolverá tão grandemente em nós, com poderes maiores, que tudo aquilo que nós desejarmos ao outro, sem o uso do verbo, que nós não temos condições ainda de entender que a Terra está ainda muito difícil de entender, mas a telepatia, no futuro, ela será a nossa, o maior veículo de comunicação. E ele diz que em mundos adiantados, como os mundos dos espíritos, não se usa a fala. Os espíritos não estão conversando, soltando o véu. Eles estão usando a telepatia. E ele diz que nos mundos elevados, adiantados, não se usa mais a fala na comunicação.
nem se usa muito.

0: Muito. Em vários, os mundos mais adiantados, os bem adiantados. A boca, os dentes, os órgãos secretores, porque tudo se faz através da respiração. Vocês veem quantos dos espíritos os trazem, meditem, a meditação. Vocês precisam respirar, meditar. Então, é um treino para a nossa vida futura e agora. E ele diz que a humanidade terrena ainda está nos primórdios dessa verdade absoluta. E ele diz aqui que nós estamos passando por fases de muita tortura mental, que a neurose é coletiva, que os hospitais estão cheios de irmãos, né, com problemas mentais, com neuroses. E ele está dizendo, mas isso é uma subida para despertar, né? Despertar do trabalho espiritual que vem adiante. E ele está dizendo que o Cristo, olha só, essa frase é bem importante, que nós devemos ajudar os nossos irmãos que ainda não compreendem essa verdade. Pela nossa oração, nossos pensamentos vibratórios que enviamos ao outro. Mas ele está dizendo assim: se nós nos apiedamos dos nossos irmãos doentes, nós devemos sim nos apiedar, devemos orar, vibrar mentalmente por eles, mas jamais carregar a cruz do outro. Porque a cruz do outro depende somente dele. Então nós não podemos chegar ao extremo de querer carregar a cruz do outro. Não sou eu que estou dizendo, é Miramês. Então, nós devemos deixar a cruz do semelhante auxiliando ele da maneira que nós podemos, assim como fez o Cirineu com Cristo na subida do Calvário. Mas logo que o Cristo firmou o pé no chão, ele deixou. Então ele está dizendo que deixemos também o companheiro que caminhe com seu fardo, pois cada um tem a sua carga a ser transportada. Nós podemos auxiliar esse companheiro de todas as formas, mas não querer carregar a cruz dele, achando que estamos fazendo um bom papel. Isso serve muito para mim, é um aprendizado enorme isso. Mas ele está dizendo: a ajuda maior, a transmissão maior que nós podemos fazer é ter a serenidade. A serenidade nas horas difíceis. Pensamentos de alegria e de projeção de amor, projeção de bem, de saúde, àqueles que estão em duras provações. Ele diz que isso é muito prático para nós podermos usar a nossa mente. E ele diz: quando nós desejamos um bem a outra criatura, quando nosso coração ele deseja bem a outra criatura, nós emitimos ondas mentais em direção àquela pessoa. Então, a importância que nós nem sabemos que estamos usando a própria telepatia, o desejo de ajudar o outro. E ele diz: mas antes elas viajam pelo espaço. O meu desejo de oração, de vibração pelo outro, antes de chegar àquele, ela está viajando pelo espaço ao encontro do ponto desejado. E aí, quando ela encontra esse ponto desejado, os primeiros benefícios, os primeiros nos beneficiam a nós mesmos primeiro. E com o tempo, ela retorna à casa paterna, enriquecida de outras vibrações da mesma vitalidade. Então, olha só, desejamos o bem ao outro, oramos à distância, vamos dar um passe à distância, vamos vibrar pela outra distância. Essas vibrações viajam pelo espaço até chegar àquele ponto. É onde que nos encontramos em, tipo, energias, sintonia dos iguais, né? Então ele diz: se nós, quando praticamos o bem mentalmente ao outro, olha o que nós fa podemos fazer. Muitas bênçãos, mas se nós praticamos o mal mentalmente, nós devemos analisar o que nós poderemos sofrer gravemente pela nossa invigilância. dentro dos nossos lares, dentro do nosso ambiente de trabalho, dentro dos ambientes que se movimentam, porque ali existem todo o tempo formas, pensamentos de outras pessoas, todo tipo de formas, pensamentos, emoções de ordem variada, esperando o quê? A sintonia igual. Esperando aquela sintonia para que se agrupem com sentimentos que estão iguais, os pensamentos iguais, beneficiando-nos muito ou torturando-nos. Então, a importância desse vigiar, desse cuidado com os nossos pensamentos. Se eu vou, por exemplo, num supermercado e eu saio de casa xingando alguém ou bravo com alguém, quando eu adentrar no mercado, todas aquelas mentes que estão compatíveis com os meus pensamentos se agrupam. É por isso que se torna mais difícil se livrar, muitas vezes, de companhias difíceis. E nós reclamamos, o outro me persegue. Não. Abrimos as portas da mente para que os outros adentrem, né? Então, a responsabilidade é todinha nossa. Então, ele está dizendo, orar, vigiar, cabe igualmente nessas horas. Aonde formos, policiar a nossa mente, policiá-la é importante em todas as nossas decisões. Que não podemos esquecer quando nós vamos emitir nossos pensamentos, nós estamos acionando glândulas. Que glândulas são? Glândulas espirituais, materiais, que vai segregando elementos da seiva vital em nosso sangue, com a mesma intensidade mental de magnetismo que nós acolhemos essas emoções. Avancemos, nos diz, avancemos sempre com amor para aprender o melhor. Ele, o amor, é a vida para o espírito. A vida vem de Deus. E ele vai nos dizer agora, depois que ele sempre está nos dizendo pela educação da mente, pelo cuidado de vigiar a mente, pela telepatia, o que podemos fazer, e ele vai nos dizer agora sobre o passe. Então, antes de falar do passe, eu vou ver aqui o pessoal, né, se tem algum comentário, né? Eu acho que eu parei por aqui, né? São vibrações de cura, né? Que a nossa querida irmã pede para o seu irmão, em nome de Jesus, que ele seja abençoado. Tenho certeza que ele vai reparar. Dona Leia, não perde o estudo, que lindo. Oh, meu Deus! Cadê a Dona Leia? Eu não vi o nome dela aqui. A Rosângela deve ter colocado que a Dona Leia está assistindo, né? Que linda demais. A Leia é a mamãe de Rosângela Lira. Que bênção. Um beijo no coração. Ela tem a playlist. Olha, Luiz, a mamãe de Rosângela Lira não perde um programa e tem a playlist. Gente, isso é uma... Esse ser estuda o tempo todo. É uma bênção. Olha, se eu não me engano, ela tem 80 e tantos anos. Veja só, que coisa maravilhosa. Se eu estiver errada, me corrijam, né? E ela pede vibrações também para Rosane Lira, Dona Leia, Rosane Lira, muita paz, Maria Lúcia, gratidão. Gratidão imensa, olha só, todos estão felizes, que a Dona Leia é muito feliz. Tenho certeza, nossas irmãs recebendo, né? Escrevendo os nomes. Que a espiritualidade abençoe, chega a todos nós, né, Márcia? Márcia Pinheiro, boa noite. Márcia, aonde você está, querida? Que local do Brasil estará, Márcia? Cristiane Segadilha diz, os espíritos superiores se comunicam através dos pensamentos, se alimentam pelos fluidos, e nós podemos dar um passe através do pensamento positivo no bem, através de palavras benéficas e através da prece, né, Cristiane Segadilha? É isso mesmo, querida, através da prece. Rosângela Lira diz assim, lembrei do amado Chico, que ele exalava perfume de rosas, emanando amor a todos. Ai, meu Deus, disse que ele tinha um perfume, ele não usava perfume, né? Mas que ele tinha um perfume, ele exalava o amor, né, Rosângela? Lembrou de Chico, boa lembrança. E Arumi-chan, que é a japonesa querida, aqui do Japão, Neide San, Hayo gozaimasu. Minasan konbawa, kyoumo oinori arigatou gozaimasu, shigoto ni itekimasu, iterashai, arigatou gozaimasu, Rumi-chan, Ela está dando boa noite, bom dia, e dizendo que está indo para o trabalho e ouvindo. Que coisa boa. Edna Sueli, um beijo no coração e para a filhinha Lara. Um beijo na Lara, né? Amigos queridos, que coisa boa, né? Nós temos aqui agora um representante também de Cascavel, no Paraná, que é o Cleito Moraes. Boa noite a todos, Cleiton. Que a paz do nosso Senhor Jesus Cristo possa abençoar toda a sua família e seu coração. Olha, a dona Léa tem 89 anos e tem a playlist, gente. E não perde o estudo, e é uma dedicada. Isso é uma grande força para o cérebro. Que maravilha, dona Léa, receba o nosso carinho. Eu vou fazer até uma reverência igual ao japonês. Muito obrigada, que coisa linda, gratidão, viu? 89 anos, Luiz, isso é muito bom. O Luiz está me auxiliando nos bastidores. Né? Então, graças a ele que estamos aqui. Verdade, deixar o que é do outro com o outro, porque poderemos adoecer. Já fiz muito isso. Tentar carregar o fardo do outro. Não é sermos egoístas, mas é uma conquista de inteligência emocional para ajudar sem apego. A psicologia nos ensina isso. Então, quando a gente vai aprendendo isso, Simone, até eu, né? Eu sempre achava que eu tenho que fazer tudo pelo outro. E agora eu estou aprendendo com o Miramês, que coisa boa, né? A gente vai aprendendo, né? E a Márcia Pinheiro, ela está em Cascavel, no Paraná. É convidada de Eliane. Eliane é minha prima e ela compartilha com os amigos. Márcia Pinheiro, bem-vinda, querida. Um beijo no seu coração, alegria imensa estar recebendo você aqui em nosso estudo. Então, nós vamos falar do passe. O passe magnético. O momento que nós vamos entender o que nos diz esse precioso passe. O passe, nos diz ele, é uma transfusão fácil de fluidos de uma pessoa para outro. No entanto, requer muito do doador, né? No caso de um tratamento, o dom de curar e a disciplina das emoções. A educação da mente e o amor mais acentuado nas criaturas. Os pensamentos desordenados desajustam o psiquismo e adelgaçam todo o mundo orgânico. Então ele diz aqui, o operador magnético, aquele que vai dar o passe, né? Ele poderá restabelecer através do passe o doente, impondo-lhe as mãos, auxiliando com os olhos, né, sobre o controle da mente educada e da palavra serena. Vamos parar aqui. Porque ele está dizendo que o condutor do passe precisa estar com os pensamentos equilibrados, disciplinados, porque requer uma educação da mente e o amor às criaturas. Não é que eu vou chegar e não posso desejar ao outro um fluido bom. Mas ele está dizendo que o doador, aquele que vai dar um passe no seu irmão, dentro do seu lar, numa casa espírita, num hospital, à distância, ele precisa estar equilibrado os seus pensamentos, ele precisa ter no coração o amor pela criatura. Aquele desejo profundo que aquele ser se melhore e os seus pensamentos conectados com o Criador, com Cristo Jesus. Eu vou dar um passe, porque eu posso dar um passe, e eu quero dar um passe. Sem a oração inicial, não dê passe a ninguém. Eu estudei muito sobre o passe para dizer isso para vocês. Primeiramente, uma casa espírita vai ter todo o preparo, claro, né? Vai ter todo o estudo, preparo, a espiritualidade está ali. Mas quando eu estou em meu lar, ou eu quero dar o passe a um parente, um filho, eu preciso me recolher o meu pensamento com o pensamento divino, evocar o meu anjo guardião, os espíritos amigos, porque sem a espiritualidade, nós só somos doadores. Mas os fluidos trabalham, os espíritos de luz. Então, nós precisamos ter cuidados, ele está dizendo, o cuidado também nessa parte. E ele está dizendo que quando nós estamos viajando nos caminhos evangélicos, nós encontramos cenas imensuráveis, inumeráveis, são os espíritos, desculpa, Miramês que está dizendo, quando eles viajam nos caminhos evangélicos, eles encontram cenas inumeráveis, tanto no Cristo como nos seus discípulos. Não, ele está dizendo para nós mesmos. Impondo as mãos, que o Cristo fazia? O Cristo impõe as suas mãos sobre os doentes, os enfermos, curando-os, falando com os paralíticos, estabelecendo os seus movimentos, olhando para as pessoas desorientadas, devolvendo-lhes a paz, a esperança, porque Jesus foi o mestre por excelência. E nessa arte, ele nos deixou para a humanidade esse recurso como uma herança divina. O passe é uma herança divina. E a boa nova, como disciplinadora dessas forças benfeitoras. A doença, muitas vezes, ela é o excremento, de certo modo, da vitalidade. O passe multiplica a energia, né? E faz circular em todo campo de força, preso por deficiência, quando o enfermo está, né, com essas energias presas, psico-mental e kármica. Mas para que o alívio se estabeleça ou se faça essa cura, é indispensável que se associe também com o passe, com a instrução espiritual. Necessita de um estudo, necessita de aprender o quê? Com amor, desejar o bem. Então ele diz, necessita que o irmão queira assimilar pela fé e pelo raciocínio os dois polos que se complementam. Nós vamos falar do sol, porque Miramês vai falar do nosso corpo físico quando estamos atuando. E ele diz aqui, gente, eu fiquei muito feliz de ler isso, porque eu não sabia. O baço. O baço é a glândula de secreção. Eu vou até ler para não errar. Interna da mais alta importância. O baço é uma glândula de secreção da mais alta importância para nós. O seu duplo, o baço, armazena energias consideráveis. E ele, vindas diretamente do sol, filtradas por centros de forças e acumuladas nesta bateria que se chama baço, que as distribui por todo o organismo. Então, essa glândula, o baço, ele tem a função de reator. Transforma, né, e multiplica o magnetismo injetado nela por hábeis passistas. Injetado nela por hábeis passistas, como também sobrecarrega a ação do passe. Quando o operador do passe, ele não tem consciência do trabalho, ou é envolvido pelos fluidos inferiores, a conjuntura do medianeiro, aquele mediador, a conjuntura dele na inoculação magnética do enfermo, ele é um momento sagrado. O mediador, o passista e o doente é um momento sagrado. É um momento onde os espíritos superiores estão atuando, auxiliando o doente, o mediador, para receber o alívio, talvez até a cura. Então ele está dizendo, por isso não se dispensa o respeito, a oração, a fé e a mente educada com o desejo de servir, não para vangloriar-se do trabalho, mas o desejo de servir por amor ao próximo. Os pensamentos, no momento do passe, devem obedecer à sintonia, à harmonia do coração. ajudando aquele doente a estabelecer-se, porque o Cristo tocava os enfermos, né? Ajudando com tanto amor. No entanto, para cada doente, tinha uma energia diferente, porque nenhum de nós somos iguais. Cada doente tem a sua doença e sua energia diferente. E para atingir essa medicina espiritual, é preciso que o curador seja sábio, seja santo. Mas ele está dizendo, para chegar a essa santidade, né? Para chegar a essa santidade, nós devemos começar a modificar, a educar os nossos pensamentos, doutrinando as nossas emoções, observando as nossas palavras, procurando filtrá-las, né? E quando a oportunidade nos convidar à escola da cura, tentemos com fé, pois a fé transporta montanhas, mas nunca nos esqueçamos que a fé, ela é rica e está positivamente ordenada pela conduta conceituada por nosso Mestre Jesus Cristo. O passe é uma bênção de Deus para os homens. É um recurso que todos possuímos. O passe, até certo ponto, como luz doadora de alegria, se existem, né? O passe, né? É uma bênção divina para os homens. E fazendo como Cristo, o Cristo fez aos sofredores, levanta-te e anda. Usai o cordão do passe. Usai o cordão do passe, vós sois médico. O passe é remédio de Deus. Deus e Cristo, a ordem de curar. Me emociona. Eu estou emocionada porque quando ele diz que usai o condão do passe, vós sois médico e o passe é remédio. Deus e Cristo, a ordem de curar. Emociona o coração, minha alma fica tocada. Fica muito tocada quando fala do passe. Porque quando nós aprendemos que é muito melhor doar amor, bondade, né? Do que maltratar, ignorar. À distância nós podemos ser médicos de alguém. À distância ou cerca, né? É, entendo bem isso, Neide, como você. Somos assim mesmo de querer abraçar tudo, estamos em construção. E construir dá trabalho. Mas graças a Deus, vamos aprendendo com o tempo. Eu vou dizer uma coisa para vocês. Eu sinto aqui comigo, todos, eu acho que sentem, a espiritualidade. E aí emociona o meu coração. O meu coração, ele está diferente, porque já não falo mais sozinha. O meu coração está emocionado, porque os amigos nos vêm trazer auxílio. Vocês estão recebendo, vocês estão sendo abençoados. Esse estudo enobrece a nossa alma. Os estudos para a caminhada maior, para educarmos o nosso pensamento, nos traz amigos com o Miramês, e não somente ele, são falanges que trabalham para levar aos irmãos, né, encarnados e desencarnados, o estudo. Então, esse momento precioso, onde se reúnem irmãos, né, aprendendo, os amigos ficam muito felizes. É por isso que meu coração emociona, né, Isabel, querida? Isabel, boa tarde, boa noite, bom dia. Rinaldo Soares, bom dia, Rinaldo. Boa noite, meu irmão do coração. Gratidão. Bom dia com Jesus. Gratidão a você, viu? E nós temos um comentário que é de importante extrema, que o passista entra em conexão com o alto, com a espiritualidade amiga, através dos pensamentos e sentimentos puros, para que haja uma sintonia fluídica que cure, ou melhor, a enfermidade, que auxilia, né? Gratidão, querida Simone, cumprimentando o Rinaldo, né? Um abraço. E o ar, a porta. Vou tomar água, gente. Peraí. Isso aqui é emoção, tá? Vou tomar aguinha. Olha só. O Portal da Luz pede: pedimos aos participantes do chat e dos internautas que divulguem um link da transmissão para que mais pessoas possam receber, né, esse conteúdo. Gratidão àqueles que desejarem compartilhar a primeira caridade do dia, compartilhamento, né? E ele coloca aqui para nós, né? O link, aqueles que desejarem. Então vamos lá. Olha só, ele disse que o baço é muito importante, né? O baço que recebe energias do sol. Então vamos falar do sol. Lembra que nós estudamos sobre o sol? Amai o sol. Ele desenvolverá esse amor na multiplicação que vossas leis garante. É dando que se recebe, como já foi dito ao Cristo. Não esqueçais, leitor amigo, que dispordes aos raios solares pela manhã, para que não somente a vitamina D que ele proporciona, mas também outros elementos que nós precisamos e que somente o futuro poderá vos revelar, né? Fatores indispensáveis à vossa saúde. O sol, esse magnetismo solar, ele planifica e ordena a harmonia dos vossos meridianos, dos vossos corpos, dos meridianos dos vossos corpos, garantindo o bem-estar e o entusiasmo do dia. O sol nascente, ele faz lembrar o faça-se luz. Então, é o olho de Deus que não nos perde. E é hoje, pede hoje. Pede hoje a Deus para que possa nascer um sol em vosso coração. E que esse sol seja de amor puro e o vosso corpo esteja energizado diante. Vocês sabem que o sol, Miramês nos ensinou. Miramês disse: pegamos dois copos, um cheio de água e o outro vazio. Vamos pela manhã diante do sol e nós vamos transportando aquela água de um copo para o outro. Nos ensinou Miramês. Durante esse passe de transferindo essa água para outro copo diante dos raios solares, Miramês disse: gratidão ao sol, irmão sol, esta água imediatamente está magnetizada pelos fluidos dos raios solares que entram e podemos nos curar, aliviar. Já não é mais uma água comum. Olha que maravilha. Então, aqueles que nunca fizeram, fiz hoje de manhã. Tomei uma taça. E o mais lindo que é, diante do raio do sol ali que você está transferindo umas três ou quatro vezes, aquela água, talvez pela queda também. Mas a oração que está fazendo, a água, você quase não vê mais água. Só é bolinhas. Bolinhas e mais bolinhas. É lindíssimo. Ai, irmãozinho sol, vamos valorizar o sol. O passe curativo. Passe, quando a enfermidade ou a perturbação nos visite, recordai o passe curativo no clima do coração. A prece rogativa, ela alcança o plano espiritual por petição de socorro, granjeando, né, o amparo dos mensageiros do bem, que mobilizarão as energias para a reconstrução de vossos organismos espirituais. Gente, me desculpe, viu? O passe curativo é confortador, é bênção medicamentosa que verte para os céus, para a terra, dos céus para a terra. Aragem da paz, que alivia e recompõe. O passe curativo. Nunca nos esqueçamos que Jesus socorria os necessitados e os doentes usando as mãos. Usando as mãos. Servir sempre ao outro. Nunca nos sintamos sem disponibilidade. Em disponibilidade, o obreiro terrestre engajado no serviço de Jesus, ele tem horário integral, né, de ação, porque o obreiro do Senhor, até no sono físico, durante o seu sono, em sua pequena cota de sono físico, as energias do trabalhador se mobilizam na edificação do bem. O agora é feliz, é o reflexo do feliz de antes. Unidos pelo mesmo interesse e aspirações, nós caminharemos sempre para frente. Muito trabalho nos descerra os horizontes, muitas realizações nos espera. Por hoje, no entanto, é preciso estabelecer diretrizes e consolidar alicerces para nossa caminhada, o socorro divino. Recordemos que muitas vezes o socorro de bondade surge muito antes da provação apareça, né? Quem disse tudo isso para nós foi o nosso irmão Batuíra. Batuíra foi o que disse tudo isso para conciliar com o estudo do passe curativo. Então, o passe, a nossa. Daqui a pouco nós estamos chegando ao nosso final, né? O passe precisa de fé, precisa de esperança. Então, olha só, né? Bom dia, boa noite, queridos da live. Margarida Estrapa, que lindo, não sabia. Margarida, o sol, qualquer dia desse eu vou falar de novo. O sol, não ficar olhando para ele, né? Porque a doutora Rosângela me ensinou que não pode olhar direto para o sol. Pode queimar a retina. Mas é você, ali diante do sol pela manhã, magnetizar a tua água. É um ensino de Miramês precioso. E a fé, para que se passe de luz, né? Crer não é apenas aceitar. É conhecer, é discernir, né? O melhor. O espírito é um mundo de anseios, né? E gradativamente, conquistando, ele vai as realidades compatíveis com a vossa própria estrutura espiritual. A fé é um patrimônio sagrado que herdamos da vida. A fé é uma lei universal configurada no livro de Deus. Miramês, viu? Então ele diz: saber crer é a razão na sua mais alta classificação dos deveres, de valores, mas é necessário que haja maturidade na alma. Que cada espírito encarnado ou desencarnado vive em faixa diferente. E que o pode ser bom para um, às vezes não é bom para o outro. Vejamos que todos temos diferença, mas todos podemos fazer as mesmas coisas, educar a nossa mente, buscar o instruir-nos, né? E ele está dizendo que, assim, onde quer que estejamos, né, a inteligência, né, nos adverte que é mais proveitoso saber crer para um rendimento melhor. Fé raciocinada, aquela fé, né, sem fanatismos, mas a fé sabendo por que tenho fé. O esforço é de cada individualidade no aprimoramento. Quem labora para melhor está em oração. Quem está laborando para melhorar já está em oração. Sem, em muitos casos, o perceber que o está fazendo por todos os seus meios disponíveis. A persistência no bem, a persistência no aprendizado do melhor, proporcionada pela fé. Se tu achais que não a possuis, se tu achas que a tua fé ainda é pouca, procurai-a que deves encontrá-la escondida nas veredas dos teus sentimentos, em forma de planta mirrada, né? Mas, ou em forma de uma semente minúscula. Cuidai, desta fé. Cuidai dessa semente com os cuidados que cuidarei, né? Do mais precioso escrínio da vida, pois ela é vida, ela é filha do amor, ela é filha de Deus, e Deus vai palpitando em nossos corações como sóis, né? Então, a dúvida é a negação da fé. Não duvides do Criador. O Criador nos criou a fé. A dúvida, ela cria em nosso coração um vácuo turbulento de proporções indescritíveis, que nos atormenta até na certeza de nossos ideais, nos proporciona um desequilíbrio, mas a fé raciocinada, ela proporciona um ambiente de paz imperturbável, né? Ninguém vive sem fé. Ninguém vive sem fé. Se quereis saber o valor da fé, aumentai a vossa capacidade da confiança. Diz que estáis respirando magnetismo, né, puro, vindo do amor de Deus, oriundo de fontes espirituais elevadíssimas. Incentivar-vos, envolvidos por estar indivisível, é a fé que transportou montanhas, a fé que transporta montanhas com o divisor de amor, né? E não mais o ódio, abrindo canais para que os céus adentrem a terra, né? Então, se quereis saber o poder da fé, confiai no amor de Deus. Confiai no amor do Cristo, confiai no amor de Deus para os seus filhos e pensai firmemente se estáis servindo como instrumento de amor, auxiliando, orando, vibrando para o outro através de uma oração, através de um passe, pelo qual as bênçãos do Senhor possam atingir, né, o enfermo, o que desejais. Aquele enfermo que desejas curar, e logo vereis que a cura, que o alívio da pessoa que pretendes auxiliar chegará. Vós e a vossa mente sois instrumentos divinos que, unidos, operarão maravilhas, dependendo da educação que tiverdes, que derdes aos vossos pensamentos e às vossas emoções. Esta é uma conquista do qual poderá levar algum tempo, mas, todavia, com a prática, com esforço, com a vontade, notareis que todos os dias avançareis mais um pouco, e cada avanço vai notando que a fé cresce dentro de vosso coração, na proporção que cresceis também com o amor. Esforçai-vos para crer. O ser humano, crer no ser humano, é crer também no divino. Mas o divino somente explode no coração, libertando-o pelo esforço próprio. Busque sempre instruir-vos, e amar-vos e aprender. Essa é a lição de hoje do nosso amigo querido Miramês. Então, já daqui a pouco encerramos, vou ler os comentários, né, fazendo a nossa oração. Gente, essa lição do passe, dessa ajuda, é preciosa, né? É mesmo lindo, Margarida, e aprendemos isso no curso do passe magnético. É um estudo muito profundo. Amanhã vou magnetizar minha água diante do sol. Eu te garanto que você vai se sentir muito bem. É uma maravilha. Eu estou fazendo o que aprendi com Miramês. E outro dia explico melhor essa parte do sol mais detalhadamente. O sol residem espíritos superiores, estão os raios solares, que são bênçãos enviadas por eles. Por isso a importância em ficar o sol pela manhãzinha ou tardinha para receber essa luz em nosso ser. Os espíritos nos diz que o sol brilham para os maus e os bons. Na verdade, ele não diferencia, eu vou brilhar somente para aquele. Ele brilha tanto para os maus e os ignorantes, como os que já estão bons. Por quê? Porque aquele que já está melhorzinho sabe absorver do sol os raios salutares que ele nos dá. Entende a importância daquela luz que vem para nós, né? Que coisa boa! Margarida Estrapa, durante um estudo, coloca um vaso de água para receber os fluidos que necessito. Eu também, sempre. Afinal, temos nossa oração, né? Margarida, gratidão. Simone, gratidão. Fé raciocinada, entender que temos responsabilidades pelos nossos atos. Margarida, gratidão. Yara Lemucci, gratidão. Simone, Cristiane, gratidão. Maria Lúcia, palestra maravilhosa, Neide do Passe Magnético, os amigos auxiliando, né? A gente estuda e aí eles auxiliam. Muito lindo mesmo, né? Deixa eu ver. Lindo demais, gratidão, querida Neide, imensa gratidão, Miramês, e a você, Neide. Nós vamos fazer a nossa prece e teremos um vídeo que o Luiz do Portal da Luz colocará para nós, né? Vamos fazer a nossa gratidão. Buscando, né, o coração. Vamos falar com meu amigo, meu querido Joy. Joy, que saudade de você, Joy. Obrigado, Neide, um beijo no seu coração. Joy mora aqui no Japão. Gratidão, Joy. Um beijo para suas netinhas, para suas filhas. Vamos orar, né? Vamos orar e aí Luiz colocará para nós. A musiquinha e Luiz também, eu agradeço imensamente a esta família Portal da Luz. Que maravilha, né? Então, vamos agradecer ao Senhor Divino, não é verdade? Vamos agradecer ao Criador amoroso, justo e bom. Vamos agradecer ao nosso irmão, nosso Mestre Divino. Nosso Senhor Jesus Cristo, vamos agradecer por tantas bênçãos que recebamos dos nossos amigos aqui presentes. O momento da comunhão com o alto é tão grandioso, é grandioso, nos enobrece de amor as palavras ensinadas aos corações. O passe de amor cura, refaz, levanta os caídos. Nunca desperdiçar horas vãs a coisas que não nos levam a caminhar para o alto, mas horas sadias, levando-nos ao aprendizado para o nosso coração, o espírito eterno. O amor é a fonte do bem. Caminhemos, caminhemos juntos, um dia após o outro, buscando dar o seu melhor. Agraciados fomos todos nós, encarnados, desencarnados, porque só o Senhor da Luz pode nos fornecer o amparo através de sua luz de amor e paz, que o Senhor Jesus abençoe os nossos corações, a nossa vida, os nossos amores, e estamos encerrando o momento do Horizontes da Mente. Gratidão a Deus, a Jesus, aos amigos de luz e a todos que estamos aqui, encarnados e desencarnados. É gratidão que os convido também para o momento de oração aí no Brasil, às 18h15, não, 18h30, aqui no Japão, e Brasil é 6h30 da manhã, quarta-feira. Gratidão imensa aos corações amados, né? Muita luz. Estou assim um pouco com energias, né? Um beijo. E peço ao Luiz, então, né, que ele também possa dar o seu boa noite, agradecer e colocar nossa musiquinha, se ele quiser, é claro, né? Estar aqui conosco, porque é tão bom, né, Luiz? Opa, deixa eu ver. Eu vou colocar o Luiz para dar boa noite para vocês, viu? Ah, acho que eu não consigo fazer isso sozinho.
1: Olá, boa noite a todos os internautas, a todos os amigos do Brasil, do Japão, e principalmente da TV Nova Luz, da nossa querida Yasmin Madeira, nossa parceira há muitos e muitos anos, quando nós tínhamos somente programas de áudio. Então, nós somos parceiros da TV Nova Luz, do Clube de Arte, já há mais de uma década. Então, nós estamos com agora, neste momento, na TV Nova Luz, nós temos 11 ouvintes simultâneos conosco. E também a todos os amigos e amigas da lista de transmissão da Neide Kanashiro. Então, a gente agradece a todos vocês por esta oportunidade de servir. E também vamos rodar daqui a pouco o vídeo da Samia Awada, que é a esposa do Jorge Varrá, com um vídeo Nunca Deixaste de Me Amar. E a Neide me falou que vai recebê-la no programa dela, no canal Renovando Consciências, a Samia Awada, em breve. Sim. Então, muito obrigado, até amanhã, 5h30 em Dourados, 6h30 no Brasil, e 18h30 hoje no Japão. Estou certo, Neide? Que é hoje?
0: É hoje, 18h30 no Japão, o Brasil é 6h30 da manhã. Então, todos convidados, momento de oração.

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Olá, prezados ouvintes, internautas da Web Rádio Portal da Luz, aqui de Dourados, Mato Grosso do Sul. Estamos iniciando mais um momento de vibração cósmica para o planeta. Pedimos a todos os irmãos que coloquem a água para ser fluidificada, estejam vibrando conosco. Vamos dar início com a mensagem Olhar de Jesus, com Olavo Conconi.

0: O olhar de Jesus. Recordemos o olhar compreensivo e amoroso de Jesus, a fim de esquecermos a viciosa preocupação com o argueiro que por vezes aparece no campo visual dos nossos irmãos de luta. O Mestre Divino jamais se deteve na faixa escura dos companheiros de caminhada humana. Em Bartimeu, o cego de Jericó não encontra o homem inutilizado pelas trevas, mas sim o amigo que poderia tornar a ver, e restituindo-lhe deste modo a visão que passa de novo a enriquecer-lhe a existência. Em Maria de Magdala, não enxerga a mulher possuída pelos gênios da sombra, mas sim a irmã sofredora, e transforma-o com o tempo na dignidade própria, nela plasmando a beleza espiritual, que renovada lhe transmitiria mais tarde a mensagem divina da ressurreição eterna. Em Zaqueu, não identifica o expoente da usura ou da apropriação indébita, mas sim o missionário do progresso, e por isso devolve-lhe o raciocínio, a administração sábia e justa. Em Pedro, no dia da negação, não repara o cooperador enfraquecido, mas sim o aprendiz invigilante a exigir-lhe compreensão e carinho, e transforma com o tempo no baluarte seguro do evangelho nascente, operoso e fiel, até o martírio e a crucificação. Em Saulo de Tarso, na estrada de Damasco, não vê o perseguidor dos cristãos, mas sim um vaso escolhido, e encaminha o Ananias para que este o restitua a visão. E ele então parte para o deserto a fim de estudar e retorna agora Paulo o apóstolo, o maior pregador do cristianismo redivivo. Em Judas não surpreende o discípulo ingrato, mas sim o colaborador traído pelas próprias ilusões. Embora sabendo fascinado pelas honrarias terrestres, sacrifica até o fim, aceitando a flagelação e a morte, para doar-lhe o amor e o perdão, que se estenderiam pelos campos, soerguendo os vencidos e amparando a justiça das nações. Busquemos algo do olhar de Jesus para os nossos olhos, e a crítica será definitivamente banida do mundo das nossas consciências, porque então nós teremos atingido o grande entendimento que nos fará discernir em cada ser que chora um irmão nosso, necessitado antes de tudo do nosso auxílio e da nossa compreensão. Que assim seja.
1: Queridos ouvintes da Rádio Portal da Luz, que Jesus possa iluminar os nossos corações neste momento. Vamos aproveitar esta ocasião e pedir a Jesus aquilo que mais gostaríamos que acontecesse em nossas vidas, na vida dos nossos amores, filhos, pais, famílias, amigos. Fechar os nossos olhos e imaginar que isso já está acontecendo. Vamos mentalizar cada membro da nossa família, onde quer que eles estejam neste momento, cada um feliz, saudável. Imaginar a nossa cidade, onde todas as pessoas são felizes, sem fome, sem miséria, sem dor. Imaginar a natureza livre de queimadas, de veneno, de poluição. Imaginar uma terra mais justa, com menos desigualdade, menos egoísmo. Sabemos que o momento é de reforma. É o planeta que está em reforma. E a reforma incomoda, nos deixa inquietos. Mas logo tudo isso vai passar. Cada coisa vai ficar no seu lugar, vamos confiar e contribuir da melhor maneira possível para que isso passe. Vamos acalmar os nossos corações e mentalizar a figura bondosa de Jesus a nos acolher neste momento. Vamos fechar os nossos olhos estar em posição de recebimento, para receber os fluidos benéficos vindos da espiritualidade maior.

0: Pai nosso que estais nos céus, santificado seja o vosso nome. Venha a nós o vosso reino, seja feita a sua vontade, assim na terra como nos céus. Pão nosso de cada dia nos dai hoje, Senhor. Perdoe as nossas ofensas, assim como nós perdoamos a quem nos tem ofendido. E não nos deixe, Senhor, cair em tentação. Livra-nos de todo o mal, que assim seja. Que esta água que aí está possa ser fluidificada. Que ela sirva de remédio para o nosso corpo, para a nossa alma, para os nossos dias. Esteja conosco, Senhor, nesses dias em que estamos atravessando, com tantas angústias lá fora, tanta dor. Que Jesus possa acalmar os nossos corações, acalmar os corações das pessoas que nos rodeiam. A prece para o planeta hoje será realizada pelo nosso querido irmão Roberto Alva, aqui de Dourados.
1: Advento do Espírito de Verdade. Venho como outrora dentre os filhos desgarrados de Israel, trazer a verdade e dissipar as trevas. Escutai-me. O Espiritismo, como outrora minha palavra, deve relembrar aos incrédulos que acima deles reina a imutável verdade, o Deus bom, o Deus grande, que faz germinar a planta e eleva as ondas. Revelei a doutrina divina e, como um ceifeiro, atei em feixes o bem disperso pela humanidade e disse: vinde a mim todos vós que sofreis. Mas os homens ingratos desviaram-se do caminho reto e largo que conduz ao reino de meu Pai e desgarraram-se pelos ásperos atalhos da impiedade. Meu Pai não quer aniquilar a raça humana, quer que, ajudando-vos uns aos outros mortos e vivos, isto é, mortos pela carne, pois a morte não existe, socorrei-vos, e que não mais a voz dos profetas e dos apóstolos, mas a voz do que não estão mais aqui, se faça ouvir para clamar-vos. Orai e acreditai. A morte é a ressurreição, e a vida é a prova escolhida, durante a qual vossas atitudes cultivadas devem crescer e desenvolver-se como o cedro. Homens fracos, que estáis limitados às trevas de vossas inteligências, não afasteis a chama que a clemência divina coloca em vossas mãos para iluminar vosso caminho e para conduzir-vos, filhos perdidos, ao seio de vosso Pai. Sinto compaixão por vossas misérias e vossa imensa fraqueza em não estender uma mão segura aos infelizes transviados que, vendo o céu, caem no abismo do erro. Acreditai, amai, meditai as coisas que vos são reveladas. Não mistureis o joio ao bom grão, as utopias à verdade. Espíritas, amai-vos, eis o primeiro mandamento. Instruí-vos, eis o segundo. Todas as verdades são encontradas no cristianismo. Os erros que nele criaram raiz são de origem humana. E eis que, além do túmulo em que acreditáveis o nada, vozes vêm clamar-vos. Irmãos, nada perece. Jesus Cristo é o vencedor do mal. Sede os vencedores da impiedade. Do livro O Evangelho Segundo o Espiritismo, mensagem do Espírito de Verdade, em Paris, 1880. 1860.
0: Queridos ouvintes, depois dessa reflexão, gostaria de agradecer a presença amorosa de cada um de vocês aqui na nossa Rádio Portal da Luz. Continuem conosco neste momento. Vamos dando continuidade ao nosso programa com mais mensagens, mais músicas. Fiquem na paz, fiquem na luz e até amanhã neste mesmo horário.
2: Continuando então com a nossa mensagem psicografada do Espírito Emmanuel na construção da virtude. Na voz, nosso saudoso Paulo Goulart.
3: Na construção da virtude. Toleras descabidas injúrias e calas a justificação que te pende da boca, esperando a preço de lágrimas que o tempo te mostre isenção de culpa. No entanto, com isso promoves o reconhecimento e a renovação dos teus próprios perseguidores. Podes apropriar-te da felicidade alheia através de pleno domínio do lar de outrem, à custa do infortúnio de alguém. E, embora padecendo agoniada fome de afeto, ensinas a prática do dever a quem te pede convivência e carinho. Todavia, com semelhante procedimento, acendes na própria alma a chama do amor puro, com que um dia aquecerás os entes queridos nos planos da vida eterna. Tens razão de sobejo para falar a reprimenda esmagadora aos irmãos caídos em erro, pela ascendência moral que já conquistaste, e pronuncias a frase de estímulo e indulgência muitas vezes sob a crítica dos que te não compreendem os gestos. Mas consegues assim reerguer o ânimo dos companheiros desanimados, recuperando-lhes as energias para o levantamento das boas obras. Guardas o direito de repousar pelo merecimento obtido em longas tarefas nobremente cumpridas, e prossegues em atividade laboriosa no progresso e na paz de todos, quase sempre com o desgaste acelerado das próprias forças. Entretanto, nesse abençoado serviço extra, lanças o seguro alicerce dos apostolados santificantes que te clarearão o grande futuro. Sob o assalto da calúnia, ora em favor dos que te ferem. Quando as vantagens humanas te sorriam com o prejuízo dos outros, prefere o sacrifício das mais belas aspirações. Com autoridade suficiente para a censura, semeia benevolência onde estiveres. Retendo a possibilidade do descanso, abraça o maior esforço e trabalha sempre. Quem suporta serenamente o mal que atraiu para si mesmo, trilha a estrada bendita da resignação. Contudo, quem pratica o bem, quando pode fazer o mal, vive por antecipação no iluminado país da virtude.
2: Nos despedimos então com a nossa tradicional Ave Maria. Hoje com Ave Maria dos Seus Andores, instrumental do nosso amigo Vansan. Hoje, 2 de abril, comemoramos a data de nascimento do nosso Francisco Cândido Xavier. Um beijo no coração, aonde você estiver. Saudações a todos nossos amigos internautas que estão sintonizados, vibrando e divulgando o amor.

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1: Dezoito horas e 27 minutos.
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Olá, amigos! Eu sou Yasmin Madeira e convido vocês para um encontro com Jesus. 5 minutos de meditação e prece para o cultivo da paz, da harmonia e da saúde em nossas vidas. Eu convido você agora, minha irmã, meu irmão, a inspirar fundo, solte o corpo, relaxe. Neste momento, sinta-se como se estivesse num jardim, pleno de flores perfumadas. Sinta o aroma que envolve o ar. Você pode até mesmo recostar seu corpo sobre a relva macia e assim, sentindo aquele aroma do verde, sentindo as suas costas sobre a relva, você pode perceber uma energia saudável que brota do planeta. Essa energia penetra pelos seus poros, reavivando a sua paz, reavivando a sua vitalidade. Você percebe que há uma conexão profunda entre você e o planeta Terra. O seu corpo faz parte deste planeta, é a sua roupa espacial que permite que você usufrua das experiências que o planeta Terra tem a oferecer a você. Inspire fundo e vá permitindo que essa energia tome conta de todos os níveis do seu ser. E neste momento, deixe brotar no seu sentimento a compaixão pelos irmãos em humanidade. Expanda essa energia, irradie. Permita-se ser um canal dessa energia para todos os irmãos que sofrem, para todos os irmãos que sentem dor. Permita que todos os irmãos em humanidade usufruam dessa paz e da vitalidade que a Terra traz a você. E você deseja, neste momento, compartilhar com todos os irmãos em humanidade. É seguro. Na matemática da vida, nós temos o que damos. Você está expandindo o amor, está expandindo essa paz, expandindo essa energia para todos. Toda a humanidade, para todos os irmãos doentes que sentem dor, que neste momento eles recebam essas flores de amor. Jesus, nós te rogamos que possamos ser úteis a todos os irmãos que estão sofrendo, sentindo dores. Que eles recebam este amor, esta energia que brota da terra e passa por nós, que possa essa energia acalmar todo o sofrimento. Muito obrigada, Senhor. Seja conosco, agora e sempre. Inspire fundo e ao expirar, retorne ao seu corpo físico com a sua consciência desperta,
e perceba o que esta meditação trouxe de energia, de paz e de compaixão a todos os níveis do seu ser. Cuide-se bem e seja feliz.

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Olá, amigo. Olá, amiga. Que a paz de Jesus possa estar em nossos corações. Que Jesus nos abençoe em mais esse dia, em mais essa oportunidade que buscamos de reflexão, de aprendizado, de trabalho no bem. Que o dia de hoje possa ser repleto de oportunidades para todos nós. Então, meus amigos, nesse momento vamos então iniciar nossa reflexão. Hoje vamos iniciar o capítulo 31, Diante da Terra, do livro Paz e Renovação. E o espírito da mensagem é o Emmanuel, esse benfeitor que nos traz lições belíssimas e profundas, como sempre. Então vamos lá. Diante da Terra, teríamos sido, porventura, situados na gleba do mundo, para fugir de colaborar no progresso do mundo, quando o mundo nos provê com todas as possibilidades necessárias ao progresso de nós mesmos? Muitos companheiros se marginalizam em descanso indébito junto à seara do bem, alegando que não suportam os chamados problemas intermináveis do mundo. Desejariam a estabilidade e a harmonia por fora, a fim de se mostrarem satisfeitos na Terra, quando a harmonia e a estabilidade devem morar dentro de nós, de modo a que nossos encargos à frente do próximo se façam corretamente cumpridos. O mundo, em todo tempo, é uma casa em reforma, com a lei da mudança ali presidir todos os movimentos através de metamorfoses e dificuldades educativas. O progresso é um caminho que avança. Daí o imperativo de contarmos com oposições e obstáculos toda vez que nos engajamos na edificação da felicidade geral. Omissão, no entanto, é parada, significando recuo. Entendamo-nos na posição de obreiros sob pressão de crises renovadoras. Todos faciamos permanentemente renovação a cada passo da vida. Nem tudo o que tínhamos ontem, por certo, nos quadros exteriores da experiência, continua como sendo certo nas horas de hoje. Os ideais e os objetivos prosseguem os mesmos, a nos definirem aspiração e trabalho. Entretanto, modificaram-se instrumentos e condições, estruturas e circunstâncias. A Terra, porém, nos pede cooperação no levantamento do bem de todos, e a ordem não é deserção, e sim adaptação. Em suma, a ordem não é deserção, e sim adaptação.

risco de seguir para frente demais. Emmanuel. Emmanuel, como sempre, trazendo mensagens profundas, de grandes reflexões, nos colocando aí para pensar um pouquinho, né, meus amigos? E essa página tem tanto conteúdo que o nosso tempo não tem condições de esgotar o tema, né? Então, nós vamos pensar aqui, basicamente, né, o conteúdo é total para que a gente possa falar um pouquinho só. Então, iniciando, né, falando do progresso do mundo, né? Então, a gente vai lembrando do objetivo da nossa encarnação, da oportunidade de reencarnarmos, de estarmos aqui diante de tantas oportunidades, que temos todas as possibilidades e ajuda do alto, né, como Emmanuel coloca aqui, e ele vai colocando várias situações, né, que vários irmãos nossos, nós mesmos passamos, né? E são problemas intermináveis que vivenciamos no nosso dia a dia, né? Mas ele vai nos dizendo que a harmonia, a estabilidade, ela não está do lado de fora no mundo, e sim ela está dentro de cada um de nós. Então, buscarmos essa estabilidade, né? E essa harmonia é uma das nossas tarefas aqui no mundo, aqui na Terra, né? Como ele coloca diante da Terra, né? Então, é com muita propriedade que Emmanuel vai nos dizendo que o mundo é uma casa, né? Que o tempo inteiro está passando por reforma. Não é assim? Quando a gente busca fazer uma reforma dentro da nossa casa, às vezes vamos fazer apenas um banheiro, né? Vamos lá trocar uma torneira, uma pia, e quando vai ver, a gente já está trocando lá a pia e a torneira da cozinha, trocando o piso da sala, e estamos sempre modificando, porque queremos o quê? Melhorar, né? Seja aquilo que está à nossa volta, né? Como a gente visualiza em torno de nós, na nossa vida de relação no mundo, mas Emmanuel nos convida a refletirmos diante da Terra todo o conteúdo, não só exterior, mas principalmente o interior. Então, ele vai nos dizendo que o progresso, ele é necessário, nós avançamos com ele, a Terra também avança, né? E muito interessante a colocação de Emmanuel, quando ele vai dizendo da questão, né, dos opositores, dos obstáculos, né, que nos atrapalham o tempo inteiro, né? Ou seja, nos atrapalham, mas ao mesmo tempo nos auxiliam no nosso crescimento, no nosso entendimento. Então, toda vez que contamos com impedimentos, estamos entendendo que já estamos aí enganjados, né, no caminho da felicidade, não só nossa, mas como a felicidade geral, né? Então, Emmanuel traz isso com muita propriedade nessa mensagem, e o muito interessante também que ele coloca aqui, que me chamou muita atenção, é que ele diz que nós precisamos entender a posição de obreiros sob pressão de crises renovadoras. Ou seja, toda vez que estamos passando alguma dificuldade, estamos sob pressão, é que estamos passando um momento de crise que irá nos ajudar na nossa renovação. Nós estamos o tempo inteiro falando aqui de renovação, de crescimento, que só vamos adquirir a nossa paz, construir a nossa paz, quando fizermos a nossa renovação. E Emmanuel vai nos dizendo aqui que sobre as pressões e as crises, né, que nos renovamos, né? Então, isso é muito interessante e nos chama muita atenção, porque a gente sabe que é um passo de cada vez, um dia de cada vez, né? Então, os nossos ideais, os nossos objetivos, né, eles são importantes para o nosso crescimento. E também sabemos que

são também instrumentos que vão nos ajudar, né, a modificar, né, muitas situações no nosso dia a dia e dentro de nós, né? Então, ele diz também, né, Emmanuel, que estamos sempre modificando, né, que as estruturas, as condições, os instrumentos que nos são ofertados, eles estão sempre. Ou seja, hoje passamos uma dificuldade, amanhã essa dificuldade ela vai ter um outro teor, vai ser diferente, os instrumentos que teremos serão outros, ou seja, amanhã estaremos um pouco mais maduros, teremos mais conhecimento, entendimento, paciência de entender às vezes aquela dificuldade. Então, à medida que o tempo vai passando, nós também vamos modificando e os instrumentos são outros, porque são outras pessoas em nossas vidas, são outras condições em nossas vidas, são outras situações em que estamos vivenciando. Então, diante do mundo, estamos sempre em transformação, né? Então, isso é muito importante, né? Essa reflexão que podemos ter, né, no dia de hoje, para que possamos levar adiante essa página, esse conteúdo que é muito rico, que nos faz pensar demais em muitas coisas, né? Mas que o mais importante é que nós estamos no momento de adaptação, no momento de dificuldades que passamos. E muitas das vezes não vamos dar conta daquela dificuldade, nós nos adaptamos àquela situação. É claro que não é a mesma coisa de acomodação. Adaptação, ela também vem ali, acompanhada de outras ações que nós fazemos, né? Então, às vezes, ela vem acompanhada de outros sentimentos, como a compreensão, né, a caridade, o amor, a harmonia que queremos para dentro do nosso lar, para o nosso ambiente de trabalho, na casa espírita e principalmente dentro de nós, como Emmanuel coloca aqui, né, que a harmonia e a estabilidade devem morar dentro de nós. Então, com essa, né, assertiva do nosso benfeitor, vamos então, né, levando para junto de nós, no dia de hoje, essa maravilha, né, de mensagem do nosso querido Emmanuel. Que a paz do nosso Senhor Mestre Jesus possa estar junto de nós, que os nossos benfeitores, nossos amigos espirituais, nos auxiliem no bom entendimento das mensagens que sempre recebemos do alto. Que a paz de Jesus possa estar nos nossos corações. Que assim seja.

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1: 18 horas e 55 minutos.

0: 18:59.
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0: Boa noite a todos.
1: Boa noite.
0: Hoje, 3 de dezembro de 2019, nós estamos reunidos para estudarmos a obra Livro dos Médiuns. E hoje nós vamos estudar o item 47, intitulado Sistema Otimista. Nós estamos literalmente no capítulo 4, intitulado Sistemas. Hoje nós vamos estudar o item 47 e vamos iniciar fazendo a nossa prece de abertura. Vamos orar? Querido amigo, mestre, amor de nossa vida, nosso Senhor Jesus, queridos amigos espirituais que aqui estão, que nos conduzem no trabalho de Livro dos Médiuns. Sempre o nosso primeiro sentimento e o nosso primeiro pensamento é de gratidão. Gratidão por encontrar essa doutrina em nossa vida, doutrina que nos consola, doutrina que nos faz compreender que com Cristo suave é o jugo, leve é o fardo. Doutrina que nos faz modificar os nossos valores. Doutrina que nos faz compreender a transitoriedade da vida. E doutrina que nos ensina a respeitar a vida como uma oportunidade de crescimento e de burilamento. Estamos hoje, divino amigo, estudando mais uma vez o Livro dos Médiuns, compreendendo a devoção, o discernimento, a lucidez do professor Denizar em nos deixar lições claras e lógicas para estudarmos e podermos, mediante o estudo, termos um contato com o mundo espiritual. Graça te damos, Senhor, e agradecemos a todos os amigos espirituais que aqui estão, conduzindo mais uma vez o nosso trabalho. Muito obrigada, Senhor. Então vamos lá, sistemas otimistas, sistema otimista. Ao lado dos que só veem nesses fenômenos a ação dos demônios, foi o que nós estudamos a semana passada, o sistema do demônio, né? Que tudo, todas as comunicações seriam dos demônios. Diz, olha, os espíritos maus, os espíritos perversos, poderão se comunicar? Poderão. Mas fazer uma redundância que todos são demônios, aí realmente não dá. Então ele diz assim, ao lado, e apesar de que o Kardec viu algo bom, porque na concepção dele, acreditar que um demônio poderia se comunicar era melhor do que aquela ideia que é apenas uma projeção da própria personalidade. Então já demonstrava uma luz no final do túnel, mostrando que os espíritos poderiam se comunicar. Então isso para ele, ele viu algo bom, excelente pedagogo. Ao lado dos que só veem nesses fenômenos a ação dos demônios, existem outros que só viram a manifestação dos espíritos bons. Os dois são prejudicial? São. Diz o nosso João Evangelista, verificai primeiro se os espíritos são de Deus. Então, da mesma forma que acreditar que todos são demônios é pernicioso, também é muito mais pernicioso acreditar que todos os espíritos que se comunicam são bons. Porque eu acreditar que são demônios, eu já fico em guarda. Mas eu acreditar que todos os espíritos que se comunicam são bons, eu vou ter tudo o que eles vierem a falar como verdade. Aí o estrago vai ser muito maior. Presumem que a alma, por se achar liberta da matéria, deve possuir a soberana ciência e a soberana sabedoria, já que não dispõe mais de nenhum véu a lhe encobrir as coisas. Então é aquela crença, morreu, virou anjo. Às vezes o cidadão foi uma criatura extremamente desagradável, morreu, ah, tadinho, que Deus o tenha. Não, mas ele foi um homem bom, foi nada, foi péssimo. E vai desencarnar, vai continuar sendo péssimo. A mesma coisa a gente tem que entender, o fato da pessoa de ser, estar na condição de espírito, isso não dá a ele crédito para ele saber tudo, ele não sabe. Sair do corpo é simplesmente deixar o corpo, o ser que era, ele vai continuar sendo. Eu tendo essa informação, nós temos essa informação, por que quando ouvimos espíritos, seja em trabalhos mediúnicos, em reunião mediúnica, seja uma avaliação quando somos convidados a participar, e nós saímos de lá maravilhada, acreditando em tudo. Ah, Conceição, mas foi feito dentro de uma instituição espírita. E você acha o quê? Que tem aqui um muro e alguém dizendo, só entra tu não entra, só entra tu. Todos podem adentrar na casa de Jesus, encarnados e desencarnados. Do jeito que existem pessoas desencarnadas, perversas, dentro da instituição, também tem pessoas encarnadas dentro da instituição, perversas. Então não há diferença. Entra e entra sim. O máximo que pode acontecer é que a gente dá uma disfarçada, com um olhar manso e um sorriso. Mas que na vida íntima são pessoas extremamente perversas. Então não muda. Então nós temos que tirar essa ideia absurda de acreditar em tudo o que espírito diz, encarnado e desencarnado. A confiança cega nessa superioridade absoluta dos seres do mundo invisível tem sido, diz Kardec, para muitas pessoas a causa de não poucas decepções. De não poucas, muitas decepções. Essa confiança cega. O Espírito disse, sim, a primeira coisa que eu tenho que ver é se essa fala dele é pessoal. Se é uma opinião pessoal, já não tem tanto valor. É uma opinião pessoal. Esses aprenderão, no futuro, à própria custa, a desconfiar de certos espíritos e a não confiar em certos homens. Kardec ainda dá uma chamada. Porque, gente, caridade não é abestalhamento. Diz o nosso Senhor, só loucos caem em armadilhas para loucos. Então, não é que eu vou ser uma pessoa, contigo eu falo, contigo eu não falo, contigo não. Nós vamos falar com todos. Eu só tenho que saber é aonde eu estou pisando. Porque com a Fátima eu posso me abrir. Com a Lígia já não. Só dando um exemplo, tá, Lígia? Com a Lígia não. Mas para isso eu tenho que saber aonde eu estou pisando. Porque se eu for me isolar, eu vou ficar sozinha. Eu posso conversar com todos. E eu tenho que entender. Como é que eu vou saber? Presta atenção. É nos pequenos atos que a gente se apresenta. E nós temos que aprender a lidar com as diferenças. E se proteger. E se proteger. É nosso dever. Sabendo com quem eu estou lidando, aonde eu estou pisando, eu tenho por dever me proteger. Então, o Kardec dá essa chamada. Para não acredite cegamente em ninguém. Às vezes uma pessoa chega encarnada, conta uma história para a gente não tem o cuidado de verificar a veracidade da fofoca, do disse-me-disse, da coisa. E a gente passa a ter aquilo como verdade. Reunião mediúnica, a mesma coisa, a gente não tem bom senso e não vai ver a veracidade da informação. E passa a ter aquilo como verdade. E a gente se perde. Pessoa chega, fala uma coisa e a gente acredita piamente naquilo. Então, o sistema 47 fala do sistema otimista, que é tão prejudicial ou mais do que o sistema dos demônios. Sistema do demônio, tudo é demônio. Sistema otimista, todos os espíritos que trazem lições são maravilhosos, são a verdade. Temos muito isso na casa espírita. Não, não, mas eu ouvi na reunião mediúnica, o espírito falou isso, eu digo, está errado, ele e tu. Isso não é espiritismo. Não é assim que a coisa funciona. Mas nós estamos nos fanatizando, se eu posso usar essa palavra. Fanáticos mesmo. Então, para mim, é um fanatismo quando a gente não usa o bom senso. Me recordo de um amigo nosso que fez uma pergunta ao Espírito, e o Espírito respondeu a ele: o que tu queres saber está nas obras básicas, vai estudar. Eu gosto é assim. Mas se fosse um espírito pseudo sábio, daria a resposta da forma dele. Vamos para o 48? Sistema uniespírita ou monoespírita. Tem uma coisa assim única, um aí. Vamos ver o que, que o nosso professor vai nos apresentar. Uma variedade do sistema otimista. Qual é o sistema otimista? Tudo é o quê? Tudo é verdade. Tudo é espírito superior, tá bom? Então, esse aqui, o sistema uniespírita ou monoespírita, é uma variedade do sistema otimista. Então, já não é boa coisa. Consiste na crença de que um único espírito se comunica com os homens, sendo esse espírito o Cristo. Nós temos algumas religiões que os espíritos, por exemplo, tenho duas irmãs que são pastoras. Você vê que o povo lá em casa é meio enrolado com religião, né? Tenho duas irmãs e uma é médium ostensiva. E ela tem um transe, assim, ela olha para a pessoa, imagina a pastora fazendo isso, né? E ela faz um trabalho belíssimo na instituição dela. E ela olha para a pessoa quando ela vai visitar, ela faz diálogo fraterno. A Josi. E ela olha para a pessoa, ela tem uma coisa assim: Deus manda te falar. O pessoal já regala os olhos assim. Ela nunca falou assim comigo. Deus manda te falar. Aconteceu isso na sua vida. Eles vão aumentando a voz, acho legal, né? Mas tudo poderá mudar se você fazer isso. A pessoa já caiu ali mesmo, que falou do passado, disse, né? Que é o que acontece às vezes com a gente. Então, no caso dela, é o Espírito Santo que fala. Então, para todos, muitos religiosos protestantes que já estão realizando esse fenômeno, que o que eu acho legal não é o nome pouco importa, mas já é essa aproximação com a espiritualidade, que é o que o professor Allan Kardec diz. O Espiritismo não é a religião, não será a religião do futuro, mas será o futuro de todas as religiões. Em todas as religiões nós teremos Espiritismo. Daqui a alguns séculos, reencarnação vai ser um tema banal. Não vai mais se discutir isso. O óbvio vai estar. Comunicabilidade dos espíritos, isso vai ser comum. Só que para eles, não são guias espirituais. É o Espírito Santo. Então, eles acreditam que é sempre um espírito. Nesse grupo aqui, sistema uniespírita ou monoespírita, eles acreditavam que essas comunicações eram sempre quem? O Cristo, que é o protetor da terra. Diante das comunicações da mais baixa trivialidade, que aqui entra o bom senso, de revoltante grosseria, cheias de malevolência e de maldade, haveria profanação e impiedade em supor-se que pudesse emanar do espírito do bem por excelência. Ainda se poderia admitir a ilusão se os que assim creem só tivessem recebido comunicações inatacáveis, né? Isso eu até conseguiria conceber. Por exemplo, dentro desse grupo, né, dos protestantes, dos nossos irmãos, ele diz, ou é o Espírito Santo ou é o demônio que se comunica. A maioria deles, porém, nesse caso aqui não, ele não tem. Todos para ele é comunicação de quem? Do Cristo. Por isso que ele colocou uniespírita. A maioria deles, porém, confessa ter recebido algumas muito ruins, explicando tratar-se de uma prova a que o espírito bom os submete ao lhe ditar coisas absurdas. Olha como é que eles justificaram. Não, na verdade, é o Cristo que está se comunicando, mas ele está fazendo um teste com a gente. Por que que a gente estuda o sistema? Para a gente entender que inversão sempre existiu. Só que nós temos que ter bom senso e lógica para olhar a invenção e ver o quão ridículo é. E isso não parou. Ainda continuamos inventando sistemas dentro das instituições espíritas. E todos estamos aceitando porque nos falta bom senso. Sistema, para aplicar o passo. Tem que ser assim, tem que ser assim, tem que ser assim, tem que ser assim. Para fazer o trabalho mediúnico, aí o povo diz, tem que acender a luz assim, tem que fazer assim, tem que fazer assim, tem que, porque senão não vai dar certo. E ainda não entendemos que, em verdade, o que consegue fluir um trabalho espírita é a condição moral dos trabalhadores. Interna, não externa. Tu pode criar 1000 sistemas, milhões de diretrizes. Se nós não tivermos pessoas moralizadas e se esforçando para se tornar um ser humano melhor, o trabalho nunca sairá bom o suficiente. Então não são as regras externas ou o sistema, mas a condição moral. Você pode, hoje é dia de passe, eu vou ficar sem comer carne, eu vou isso, eu vou aquilo. No dia do passe, mas até ontem o cão estava colado. Vai resolver? Não vai, porque eu sinto falar, o cão não descola, ele só se finge. Vou continuar sendo um péssimo instrumento para o trabalho. Difere daquele ser humano que está se trabalhando diariamente para se tornar um campo limpo, um instrumento adequado e afinado para os espíritos superiores trabalharem. Então não são as regras ou os sistemas, mas o instrumento afinado. Ontem no livro Consolador, a pergunta sobre aquelas pessoas que se arvoram ao trabalho mediúnico sem estudo. E ele, mais uma vez, o Emmanuel bate de frente. As casas espíritas deverão fundar trabalhos de mediunidade? Ele diz, a casa espírita tem que fundar estudo para ajudar os seres humanos a se moralizarem. Esse é o nosso maior trabalho. Vocês já se perguntaram por que que vocês estão estudando o Livro dos Médiuns? O que é que ele falou? Todos os somos em um grau qualquer, para ser um bom médium, né? Porque eu tenho que fazer essa pergunta, até porque o bom de estudar o Livro dos Médiuns é que nos tira da ilusão do misticismo, para não ser joguete de espíritos brincalhões. E lúcido, sabe? Eu acho bom de estudar a mediunidade é que a gente se torna lúcida. A gente deixa de ser fanática e mística. Há um misticismo, sabe, a coisa muito... O povo viaja muito na maionese. E eu digo, mediunidade não é isso, isso é piti. Não é, a gente estuda, a gente sabe o que está falando. É piti. Então, se eu não estudo, eu acabo sendo conduzido por espíritos piti encarnados e desencarnados. A maioria deles, porém, confessa ter recebido algumas muito ruins, explicando tratar-se de uma prova a que o espírito bom submete ao lhe ditar coisas absurdas. Imagina um Cristo fazendo isso. Assim, enquanto uns atribuem todas as comunicações ao diabo, que pode dizer coisas excelentes para tentar, ele diz, não, ele falou do amor, porque o diabo se veste. Se disfarça, né? Outros pensam que só Jesus se manifesta e que pode dizer coisas abomináveis para experimentar os homens. Entre estas duas opiniões tão opostas, quem decidirá? Porque, gente, é assim, um espírito bom, ele não vai se tornar um pseudo-sábio para te testar. Porque já tem espírito pseudo-sábio para fazer esse trabalho. Então eles não precisam descer, já tem quem está para fazer o trabalho. Porque a misericórdia divina, ela utiliza inclusive o mal para educar o bem. Por isso é que nós estamos no planeta de provas e expiações. Se eu preciso passar por provas, se eu preciso passar por expiações, eu tenho que aprender, eu necessito conviver com pessoas adoecidas, como eu também sou adoecida. Então, eu sou um buril para a Fátima é um buril para mim. Porque eu também estou num planeta de provas e expiações, logo, não sou um espírito perfeito. Entendeu? Então, eu também carrego minhas mazelas. A Lígia carrega as mazelas dela. Junto, nós vamos nos burilando. Entre estas duas opiniões tão opostas, quem decidirá? O bom senso e a experiência. Dizemos, diz Kardec, a experiência, porque é impossível que os que professam ideias tão exclusivas tenham visto tudo e visto bem. Quando lhes objetamos com os fatos de identidade que atestam por meio de manifestações escritas, visuais ou outras, a presença de parentes, amigos ou conhecidos, respondem que é sempre o mesmo espírito, o diabo, segundo uns, o Cristo, segundo outros, que toma todas as formas. Eu imagino assim a tolerância, a paciência de Allan Kardec para conversar com cada criatura, sabe? E ele indagava, tudo bem, mas o que você me fala quando um espírito se apresenta com a forma? Não. O diabo toma todas as formas. E se é o grupo do Cristo, o Cristo toma todas as formas. Mas não nos dizem por que razão os outros espíritos não podem comunicar-se. E com que objetivo o espírito de verdade viria nos enganar, apresentando-se sob falsas aparências? Porque ele está falando do espírito de verdade, está falando de quem? Porque, gente, é interessante que dentro do movimento espírita tem um povo perturbadinho que fica discutindo, não, o espírito de verdade não é Jesus. Eu digo, não leu Obras Póstumas, não leu o Livro dos Médiuns e não leu André Luiz. Eu acho que é no Missionário da Luz, o espírito, o mentor, ele deixa bem claro, o espírito de verdade é o Cristo Jesus. Mas a gente coloca assim, Jesus, algo assim tão distante que o fato dele ter assinado em um livro dos Espíritos, o Espírito da Verdade, o Evangelho segundo o Espiritismo, a pessoa diz, mas como terá um médium apto a receber um Cristo? Mas ele não escolheu 12 para conviver com ele? Acho que eu também poderia dizer, e terá alguém para conviver com, na altura do Cristo? Com certeza não. Na altura dele, não. Mas o que, que a gente compreende? Quanto mais moralizado o espírito, maior a sua compreensão para conviver com os pequenos. Quando eu me irrito com todo mundo, isso mostra o quanto eu sou inferior ainda. À medida que a gente vai evoluindo, a gente ganha uma capacidade de lidar com os perturbadinhos, sem se perturbar. Entendeu? Aí é que está. Então, se eu ainda me perturbo com os perturbadinhos, isso ainda mostra o quanto perturbadinho ainda eu sou. Olha, ficou até bonitinho, né? É mais ou menos isso. Dá até para fazer um grande poema. Perturbado, perturbadinho. Todos somos um pouquinho. Oh. Você está entendendo? Então a gente acaba convivendo. É. Agora, o espírito superior, ele convive com os perturbadinhos e não se perturba. E tem um grau de compreensão tal qual um adulto convive com uma criança. Apesar de que nós temos adultos que surta com criança. Então, é bem perturbadinho mesmo, né? Não consegue. Né? E ainda se troca com criança. Você vê duas crianças discutindo, que é normal, criança, né? Brigando por causa do brinquedo, e as duas mães loucas tomam partido e vão brigar, porque eu fico olhando. Ontem, no livro Consolador, foi perguntado: deve-se fazer a evocação dos Espíritos direcionados? O Emmanuel disse: eu sou daqueles que oriento, não. Aí ele mesmo disse: e alguém vai perguntar, e por que Kardec fazia? E só falta dizer: não queira te comparar com Allan Kardec. Só faltou, traduzindo, ele quis dizer isso. Trabalho que Kardec veio realizar não tem absolutamente 0,01% do que eu vim fazer. Né? Então, não cabe. Ele tinha gabarito suficiente para fazer as evocações. A missão dele era essa. Finalizando, viria nos enganar, apresentando-se sob falsas aparências para iludir uma pobre mãe, fazendo-lhe crer que tem ao seu lado o filho por quem derrama lágrimas. A razão se nega a admitir que o mais santo de todos os espíritos, olha como ele fala de Jesus, o mais santo de todos os espíritos se rebaixa a ponto de representar semelhante comédia. Além disso, negar a possibilidade de qualquer outra comunicação não seria tirar do Espiritismo o que ele tem de mais suave, a consolação dos aflitos? Digamos pura e simplesmente que tal sistema é irracional e não suporta exame sério. Então, eu acho que... mas por que Kardec colocou esse sistema? Mostrando realmente esses sistemas que os grupos vão criando, ridículos, e que nós vamos nos adaptando. Então, aqui ele está dizendo assim: olha, eu vou te colocar os sistemas e vou te mostrar, eu vou te apontar os erros dos sistemas, para ver se você consegue atinar e pensar. Meus irmãos, ainda há pouco conversando com uma colega, falando assim dos absurdos que a gente escuta dentro dos trabalhadores espíritas. As crendices. Às vezes um estudo tão empobrecido, porque ninguém, o dirigente não se prepara, os evangelizandos não se preparam, fica aquele estudo que diz tudo e não fala nada, empobrecido. Eu digo, gente, nosso tempo é tão pouco. Como é que eu me arvoro a ficar uma hora dentro de uma sala de estudo sistematizado sem ter o mínimo preparo? Espiritismo é uma filosofia, uma ciência. Eu não posso nunca me arvorar a fazer um estudo de improviso. Então, se eu tenho um grupo de 10, 15 pessoas, se todos tivessem se preparado, o quão enriquecido não seria aquele estudo? O quão maravilhoso não seria aquele estudo? E é o estudo que nos tira do ridículo. Então, o EOS, ele surgiu com esse conceito. Eu ouvia pelos corredores, o último que eu ouvi foi uma trabalhadora dizendo assim: eu me aplico alto passe. Eu disse: e como tu faz? Coloco uma mão aqui, a outra aqui, e eu olhando, que legal. Eu disse: Jesus amado, se continuar nesse ritmo, aonde vai parar a doutrina espírita? Te juro que eu me preocupei. E a gente procurava, não tinha estudo de obra básica. Não tinha, não tem. São poucas as instituições que têm estudo de obra básica. A sociedade espírita se viciou em estudo apostilado, sem entender que o propósito da federação era dar um norte, tanto é que tem a biografia. Mas não, o povo só lê a apostila. E aí chegamos aonde estamos chegando. Digo: Senhor, eu não posso virar as costas para isso. Vamos iniciar estudo de obras selecionadas. Aí nos reunimos com a nossa Fabrícia, ela disse: claro. Fabrícia tem um maior carinho. Fabrícia é a mãe do EOS, porque foi ela que abriu as portas para a gente iniciar estudo de obra básica e obra subsidiária. Você pode ter certeza, você vai ouvir o EOS, você não vê eu citar uma obra que não seja básica ou obras subsidiárias mesmo, aquelas que já passaram pelo crivo do bom senso. Por quê? Porque a outra ainda não passou pela universalidade dos Espíritos. Mas as 450 de Chico passaram. E eu me atenho ao que eu tenho certeza que já é o certo. Então, por isso a gente está aqui, terça, quarta, e segunda e sexta lá no Porto de Luz. O único dia que a gente repousa durante a semana é quinta-feira. E sábado e domingo a gente prepara o que vai fazer durante a semana. Então, a gente não pode virar as costas e só criticar. A gente tem que arregaçar a manga e dizer o que, que eu posso fazer para ajudar essa nossa, esse nosso trabalho, essa nossa doutrina maravilhosa. Então, gente, até 2020, se Deus assim nos permitir. Beijo no coração e até o nosso próximo estudo.
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0: Boa noite a todos.
1: Boa noite.
0: Hoje, 28 de agosto de 2020, estamos nós reunidos para estudarmos a obra 50 anos depois. Já rogamos que o nosso Senhor Jesus, que os nossos amigos espirituais possam conduzir mais esse trabalho que nós realizamos em nome do Cristo. Vamos agora solicitar da nossa querida amiga Aramita que faça uma recapitulação do nosso último estudo.
2: Então, Túlia Sevina, amiga de Alba Lucínia, e a Célia, sua filha, foram nas catatumbas, né, na Via Nometana, pedir uma oração para Alba Lucínia. Chegando lá, o orador da noite, que era o Policarpo, tinha sido preso na tarde deste dia. E eles solicitaram ler uma passagem do Evangelho e solicitaram para quem se tivesse disposição para comentar. E qual não foi a surpresa de Célia e de Túlia, que quem se apresenta para comentar a passagem do Evangelho é Nestório, que é o liberto do Elvídio Lúcio e que trabalha também com o sogro de Elvídio na prefeitura.
0: Muito bem.
2: E ele comenta o Evangelho.
0: Lembrando que o escravo Nestório é a encarnação do senador Públio, que é o nosso querido Emmanuel. Então, aquele grupo que estava reunido dentro de um cemitério, alta hora da noite, horas da noite, frio, todo mundo ali coberto, existia uma senha para adentrar nesse local, que era o sinal da cruz, era a senha, só os cristãos sabiam, obviamente que sempre tinham aqueles infiltrados para denunciar quem era cristão ou quem não era. Então, o Policarpo, que era quem fazia a palestra ali no cemitério, muito bem, por sinal, ele foi preso, então não estava. Mas ele ainda assim, ele tinha por hábito fazer uma leitura das anotações de Mateus, que nós estamos aqui no ano de 132. E a anotação era: estando Jesus a pregar ainda para a multidão, sua mãe e seus irmãos de fé do lado de fora procuravam falar-lhe. Então alguém lhe observou: tua mãe e teus irmãos encontram-se aí fora, procurando-te. Respondendo a quem o advertira, disse o mestre: quem é minha mãe e quem são os meus irmãos? E, estendendo a mão para todos os seus discípulos e seguidores, exclamou: eis aqui minha mãe e meus irmãos, porquanto quem quer que faça a vontade de meu Pai que está nos céus, esse é meu irmão, minha irmã e minha mãe. Isto está em Mateus capítulo 12, versículo 46 a 50. Então, como não tínhamos Policarpo, o nosso querido escravo Nestório tomou a palavra e deu a palestra que o nosso irmão Augusto leu no nosso estudo passado. Hoje nós iremos comentar essa palestra, que é rica de informações. Vamos lá então? Então ele iniciou se apresentando, dizendo de onde ele vinha, da cidade, né? Sua infância foi na Grécia. Então, apesar de ter nascido, ele diz assim: as descrições suaves de João Evangelista aos discípulos queridos, as pregações e exemplo do Senhor, suas visões, tudo isso ele aprendeu, bebeu ali em Éfeso. Mas ele era de família judia, tá? Então logo judeu. Então vamos agora à palestra. Já as apresentações se passaram. Para tanger o ponto evangélico desta noite, que é a citação: minha mãe, quem é minha mãe, quem é meus irmãos, a primeira coisa que a gente tem que entender é que dentro da cultura hebraica, os primos são chamados de irmãos. Então, é verdade, quando Maria chegou, estava acompanhada de primos de Jesus, que segundo a obra Humberto de Campos, no capítulo 5, nós vamos deparar Tiago menor, Levi, que é o Mateus, e Judas Tadeu como irmãos, filhos de Cleófas, prima de Maria. Então, logo, eles eram primos de Jesus em um segundo grau, podemos assim dizer, tá? Está lá na obra Humberto de Campos. Então, estaria ela acompanhada dos três ou dos dois, não sabemos. Mas vamos ver como é que o nosso Nestório irá comentar. Para tanger o ponto evangélico desta noite, Lembremos que Jesus não podia condenar os laços humanos e sacrossantos da família, em hipótese alguma. Mas suas palavras proferidas para a eternidade abrangem e abrangerão todas as situações e todos os séculos vindouros, de modo a demonstrar que a fraternidade é o seu alvo e que todos nós, homens e grupos, coletividades e povos, somos membros de uma comunidade universal, fraternidade, essa que um dia nos integrará a todos como irmãos bem-amados e para sempre. Então, aqui a fala de Jesus, diz o nosso querido Nestório, era para mostrar a família universal que somos. Porque ele diz, todo aquele que faz a vontade do meu pai é minha mãe, são meus irmãos. Porque ali é a família espiritual. É o famoso estamos juntos. Seus ensinamentos referiam-se àqueles que, cumprindo a vontade soberana e justa do Pai, que está nos céus, marcha na frente dos caminhos humanos, em demanda do seu reino de amor, cheio de belezas imperecíveis. Porque, gente, todas as lições de Jesus não era para aquele povo apenas, e não era para imperecíveis. Porque, gente, todas as lições de Jesus não era para aquele povo apenas.

0: aquele que faz a vontade do meu Pai. É meu irmão, é minha mãe, são meus irmãos e minha... Por quê? Vamos pegar ainda há pouco. No livro Libertação, quando nós vamos estudar aquele julgamento onde Gregório preside tudo, eu encontro, algum daqueles espíritos encontraram com Cristo? Ali naquele local? Com o Cristo lá no local?
1: Ah, não.
0: Não se depararam. Agora, se eu pego Joana de Cusa, que não negou o Cristo, quem veio recebê-la no momento da desencarnação? O Cristo. Paulo de Tarso, que soube ser fiel esse vaso escolhido, quem veio recebê-lo? Junto com Abigail e Estevão, o Cristo. Então, todo aquele que faz a vontade do meu Pai já está mais próximo de mim. Consegue entrar em sintonia e fazer parte dessa família. Mas aquele espírito que ainda há pouco nós estávamos estudando no Libertação, que matou 4 filhos, organizou a morte do próprio esposo, essa pessoa já faz parte da família do Cristo? Não, ainda não. Por isso que ele diz, todo aquele que faz a vontade do meu Pai, este é meu irmão. Irmão na condição de sintonia. É na questão de dizer exatamente, faz parte da família já. Dentro, pois, dessas luzes prodigiosas da verdade, continua ele na palestra dele dentro do cemitério. Sentimos-nos compelidos a dilatar o conceito de família no plano universalista, desembaraçando o criminoso egoísmo que, por vezes, nos toma de assalto o coração, criando os germes da discórdia, do sofrimento no próprio lar. Quantas vezes, olha aí o caso dessa criatura que mandou matar os 4 filhos, mais o esposo, por egoísmo. Se um homem é partícula divina da coletividade, isso aqui é lindo, gente. O lar é a célula sagrada de todo o edifício da civilização. O lar é a célula sagrada de todo o edifício da civilização, porque a educação, ela começa no lar. O filho que tu educa, a filha que tu educa, tu estás colocando um cidadão para o coletivo. Qual o caráter? Por isso é que ele diz que o lar é essa célula. É lindo isso aqui. É a célula sagrada de todo o edifício da civilização. Jesus conhecia... Vou voltar aqui. Um homem divorciado do bem e um lar envenenado pelos desvios do sentimento operam os desequilíbrios singulares que atormentam os povos. Agora ele vai falar da família. Jesus conhecia todas as necessidades e ajuizou de nossa situação, não apenas em vista da época que passa, mas de todos os séculos do futuro. Acredito que o Evangelho não poderá ser integralmente compreendido em nossos tempos amargos de devassidão e decadência. Todavia, enquanto as forças mais poderosas do mundo se concentram neste império cheio de orgulho e impiedade, outras energias profundas trabalham seu organismo atormentado, preparando o advento da civilização do porvir. E até hoje ainda nós estamos aguardando, porque ele diz aqui, acredito que o Evangelho não poderá ser integralmente compreendido em nossos tempos amargos. E ainda estamos vivendo isso. Mais na frente, para a gente não ir ponto a ponto, pegar só alguns pontos, ele diz assim, olha, lá na página 88. Até agora, o cristianismo tem crescido, desenvolvido com lágrimas e o sangue de seus mártires. Mas o Espírito do Senhor, cujas vozes ouvi na mocidade, nas sagradas reuniões da Igreja de Éfeso, asseveravam aos discípulos de João que, dentro em pouco tempo, o proselitismo, né, que é,

0: divulgação do cristianismo, será chamada a colaborar nas esferas políticas do mundo. A obra é de 130 e pouco. Ele fala aqui em 132. Para dissipar a treva e a confusão da sua rede de enganos. Nessa época, meus irmãos, talvez a doutrina do mestre venha sofrer o insulto daqueles que navegam no vasto oceano dos poderes terrestres, cheios de vaidade e prepotência. É possível que espíritos turbulentos e endurecidos tentem subverter os valores da nossa fé, desvirtuando-a com as exterioridades do politeísmo, mas ai dos que operarem semelhante atentado em face das verdades que nos orientam e consolam. Como ele estava inspirado, falou exatamente tudo o que aconteceu. Mas embaixo ele diz assim, ó, são os pontos que me chamaram muita atenção. Ai de quantos abusarem em nome daquele que nos assiste do céu e conhece nossos mais recônditos pensamentos. Pois mais tarde, conforme o prometeu, a luz do alto se derramará sobre toda a carne e a voz do céu será ouvida da terra por meio dos mais doces ensinamentos e das mais elevadas profecias. Vamos lá então dar continuidade? Depois de uma prece, Nestório terminava sob o olhar carinhoso e comovido de quantos lhe acompanharam a palavra fluente através das considerações de ordem evangélica. Alguns assistentes choravam sensibilizados, casando as impressões do orador com as suas próprias. Nessas assembleias primitivas, quando o messianismo, né, que é a pessoa que realiza, o messianismo doutrinário estava saturado de ensinamentos puros e simples, o expositor da Boa Nova era obrigado a elucidar os pontos evangélicos em relação com a vida prática de alguém que estivesse em dúvida. Olha que legal a técnica. Assim foi que, após a elocução, numerosos confrades se acercaram do pregador, solicitando-lhe a opinião fraterna e simples.
1: Meu amigo,
0: perguntava um dos estudiosos presentes,
1: como explicar a diferença sensível entre os evangelhos de Mateus e de João, ou entre as narrações de Lucas e as epístolas de Paulo? Não foram todos apóstolos do ensinamento cristão e inspirados do Espírito Santo?
0: Gente, olha que coisa linda. Então já tinha... Ele só não citou aqui Marcos, né? Uhum. Ele não citou Marcos, né?
1: Não.
0: Ele diz assim... Como explicar a diferença sensível entre os evangelhos de Mateus, de João, as narrações de Lucas e as epístolas de Paulo? Não foram todos apóstolos do ensinamento cristão e inspirados do Espírito Santo? Olha que pergunta legal. E já dizendo aqui, né, que neste ano já tinha todos esses evangelhos. As cartas de Paulo a gente sabia porque Paulo escreveu quando estava, né?
2: Sim.
0: Esclareceu o interpelado.
2: Mas convenhamos que a cada trabalhador concedeu Jesus uma tarefa. Se Lucas e Mateus nos mostraram o pastor de Israel encaminhando as ovelhas tresmalhadas ao aprisco da verdade da vida, Paulo e João nos revelaram o Cristo divino, filho do Deus vivo, na sua sublimada missão universalista, a redimir o mundo.
0: Então, ele diz que Lucas e Mateus nos mostraram o pastor de Israel, aquele que conduz as ovelhas. Paulo, as ovelhas tresmalhadas ao aprisco. Aqueles que fugiram, as ovelhas que fugiram. Então, é, exatamente. Então, ele diz que Mateus e Lucas apresentam Jesus como esse pastor. Mas ele diz que Paulo e João nos revela o Cristo divino. A gente até diz que o Evangelho de João, ele é muito místico, né? Que ele retrata esse Cristo, filho do Deus vivo na sua sublimada missão.
1: Na história...
0: Obteperava ao outro, pouco zeloso da paz interior pela meditação e pelo estudo.
1: Que será de mim, vitimado pelas intrigas e calúnias dos vizinhos? Quero aprender e progredir na fé, mas a provação da maledicência não me permite.
2: E acaso poderás ir a Jesus, deixando-te encarcerar pelas opiniões do mundo?
0: Explicava solícito liberto de Euvídio.
2: A ciência do bem viver não está somente em não nos incomodarmos com os pensamentos e atos de quem quer que seja, mas em deixar também que os outros se importem constantemente com a nossa própria vida.
0: E é interessante isso, terminava a palestra, aí ele ia interagir com todo mundo. Como é que cada um traz a sua encrenca, né? A ciência do bem viver não está somente em não nos incomodarmos com os pensamentos e atos de quem quer que seja, mas em deixar também que os outros se importem constantemente com a nossa própria vida. Em deixar.
3: Deixa.
0: Quer falar, fala. Isso não vai fazer diferença nenhuma. É que legal isso. Esse é o bem viver, né? Mas é interessante. A gente vai ver isso na obra Boa Nova. Quando Jesus vai a Samaria e o povo está meio maravilhado, o grupo que estava com Jesus, os discípulos, né? Jesus diz assim: silencia um pouco e escuta o que estão falando. Eles ficaram horrorizados, estavam chamando Jesus de aproveitador de viúvas. Eu digo, gente, se falaram mal do Cristo. Imagina nós. O Cristo é puro. Ele diz, a ciência do bem viver não está somente em não nos incomodarmos com os pensamentos. Não é só não te incomodar com os pensamentos e atos de quem quer que seja. Mas a ciência do bem está em deixar também que os outros se importem constantemente com a nossa própria vida. Deixa. Legal isso, né?
3: Nada, uma satisfação.
0: Você
3: tá falando de mim,
0: é? É problema teu, né? Então, não é só não ligar, é não me importar. Não me importar e deixa que o outro fale. Ele tem direito. Vamos ver um outro aqui.
3: Mestre.
0: Exclamava ainda uma senhora de semblante doce e triste, dirigindo-se ao ex-escravo.
3: Meus sofrimentos extravasam do cálice. Rogai por mim, para que Jesus me atenda às rogativas.
0: Gente, eu estou lendo uma obra do Chico. É um livro da editora Céu. Eu não me lembro o nome agora, me fugiu. Mas lá retrata todos os pedidos que eram direcionados a Chico Xavier. Todos os pedidos. Gente, eu fiquei tonta só de ler. Então você imagina que você está numa posição como o Chico teve? E milhões de pessoas, ninguém para perguntar como é que você está. Você dá conta de me atender? Você já fez sua refeição hoje? Você se alimentou? Não. Todos buscavam só para pedir ajuda. E eram muitos, cada caso. E ele aqui está nisso. Então, a primeira era o quê? Qual foi o primeiro pedido aí? Sobre a diferença do evangelho. A segunda foi em relação a dos vizinhos, as fofocas, né? E agora o terceiro, ela vem falar de sofrimento.
2: Irmã,
0: respondia Nestório algo veemente.
2: Esquecestes que Jesus recomendou jamais nos chamássemos mestres uns aos outros?
0: Porque ela chamou ele de quê?
3: Mestre.
2: Não sou senão servo humilde dos seus servos, indigno de sacudir o pó das sandálias do único e divino mestre. Não vos entregueis a tristezas e lamentações, porque no problema da fé, somente vós mesma podereis dar a Jesus o testemunho do vosso amor e da vossa confiança. Vai. Ademais, importa lembrar que a terra não é o paraíso, atento à recomendação do Messias de que, para atingir a aventura celestial, é preciso tomar com humildade a nossa cruz e segui-lo.
0: Maravilha. Meu sofrimento extravasam do cálice. Rogai por mim para que Jesus me atenda a rogativa. Aqui é, não reclama. Não reclama. Alguém avisou que tu viria para o paraíso e que seria rede, água de coco e sombra fresca? Não. E aí, quando ele usa o termo aqui, confia, é aquilo que a gente diz assim, ó, te joga na mão do Senhor. Vai chegar um momento que a vida vai nos chamar ao testemunho? Vai.